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0: BTS, com Sueno. Fica com a gente. Boa quarta!
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0: Anos de 97, o som de Underdog Project. Com Remember. Rolamos também Disclosure, Sam Smith com Lash. Sou por aqui também Janet Jackson com Together Again. Agora 17 para meia-noite. Tá rolando para você uma hora direto, sem intervalo, só sonzeira, muita música bacana no fim de noite aqui na programação da Energia. Ó, vamos rolar ainda Maroon 5, Global DJs. Pra continuar essa sonzeira demais, hein? Cara, é bom, hein? Somber com Back to Friends. Continua por aqui o playlist, hein? Agora 16 para meia-noite.
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12: Muito bem, senhoras e senhores. Muito bem, respeitável público! Estamos começando, hein? A edição deste pequeníssimo programa. Bom dia, amigos, bom dia!
13: Aê, Dudu, moleque doido!
14: Bom dia!
13: Bom dia!
14: Muito bom dia, e aí, palhacinho?
15: E aí?
14: Bom dia!
12: Que desanima isso aí? Que vai?
15: Ah, não tô bem.
12: Mas nunca está bem, né? Nunca.
15: Hoje é uma exceção.
12: É? Mas aconteceu algo, então.
15: É.
12: Alguma coisa. É?
15: É.
12: Particular, palhaço?
15: É.
12: Ah, deixa pra lá, vai, né?
13: Não, vamos falar no ar.
12: Não.
13: Por que quando é eu que
12: não,
13: falar?
12: Não, sabe por quê? Sabe por quê?
13: Não, quero saber.
12: Eu vou te falar, então vou te explicar. Fala. Porque se eu for querer, o palhaço fala, cuida da tua vida, eu já conheço palhaço. Então mas não vou. Vai você lá, vai, fala pra lá.
13: O que aconteceu, palhaço?
15: Vai. Cuida da sua vida, seu trouxa, seu boca aberta. Você conta as suas coisas, eu não conto as
12: minhas. Eu conheço ele.
13: Nossa vida tem que ser um livro aberto pro ouvinte.
12: Bom, eu também acho, né? Porque quando a gente vem de mau humor...
15: A capa dura.
12: Quando vem de mau humor...
13: Ah, é brochura, a gente sabe.
12: Começa, né? Brochura?
13: É brochura,
12: como a gente vem, quando a gente vem de mau humor, a gente tem que explicar pro ouvinte por que tá de mau humor, né?
13: Você vai passar uma hora e meia da vida do ouvinte ao lado dele. Você não pode fazer isso.
12: Isso mesmo. Exatamente. Uma hora e meia
13: ao lado dele. Dedique-se ao ouvinte que se dedica a você, cara.
15: Se quiser, eu vou embora. Eu, não
13: eu quero.
15: Passar uma hora e meia do meu lado.
13: Eu não faço questão.
12: Você
13: quer o quê? Duas piadas? Eu conto no meio.
12: Não.
13: Pode mandar, eu conto a piada.
12: Não.
13: Daniele conta,
12: não tem arroz de conta.
13: Se vier também, né?
12: A figura do palhaço cabe no programa.
15: Chupa.
12: Entendeu? Cabe no programa.
13: Então dispensa
14: deixa
13: eu.
14: O Bernardo.
12: Tá? Chupa
13: então, então dispensa eu.
12: Também não, porque a figura de Bernardo Veloso também cabe no programa.
13: A conta não fecha, esse é o
12: problema. Fecha. Ô, oh, tá
13: a
12: fechado faz.
13: A equação
12: amiguinho, fecha. Tá fechado faz tempo, isso não acaba nunca. Tentamos já, mas acabou. Tentar, entendeu?
13: A gente se esforça diariamente.
12: A gente se esforça todo dia pra acabar isso aqui, mas acaba nunca. Acaba nunca, nunca. Essa é a verdade.
13: É um esforço diário,
12: certo, Ranieri?
13: Pelo fim que nunca vem.
12: Isso não tem jamais. Fim, amiguinho. Isso aqui não tem fim.
13: Não, sei como é, Ranieri. Sei que também não vem querer.
15: O Ranieri começa, foi não. O último que entrou pra fundar o barco.
13: E não conseguiu junto com a gente. Estamos parabéns tentando, pela incompetência.
14: Não, que isso, quando morde a sopra, quando não tem morde a sopra no feriado, fica todo mundo mandando mensagem.
12: Exato, fica. As pessoas
14: sentem falta.
12: Você tem que entender que as pessoas sentem falta do programa.
15: O pessoal manda mensagem comemorando. Graças a Deus.
13: Playlist!
15: Puta, até que enfim.
12: As pessoas sentem. Essa é a verdade.
14: É que a gente é amigo das pessoas.
12: Isso, tudo. Isso. Nós viramos amigos das pessoas, palhaço, pelo rádio. Entendeu? Verdadeiro amigo daquela pessoa que às vezes ele não tem com quem falar, ele ouve o rádio e põe na figura do palhaço, de Bernardo, de André Ranieri, os seus verdadeiros amigos.
15: Exato. Eu só queria dar um recado. Eu tô vendendo dois tipos de tinta. Pra
12: tinta.
15: Essa Copa.
12: Tinta?
15: Dois tipos.
12: Verde e amarela, né?
15: Não.
12: Não?
15: Não.
12: Qual?
15: Tinta lei e tinta lar.
13: Tem que parar de cair nessa do palhaço.
15: Agora eu tô melhor. Agora eu tô muito melhor. Meu Deus. Meu irmão. O Domênico é bom, ele é
12: presta
15: bom.
12: Atenção.
13: Bom dia, meu.
12: presta atenção que eu faço esse tipo de coisa pra animar o palhaço. Você viu que eu animei o palhaço?
14: Obrigado.
12: Animei o palhaço.
14: Obrigado.
12: Nós, palhacinho. Bom, voltou pro jogo. Voltou. Já que o palhaço veio pro jogo, vamos aos destaques de hoje.
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12: Vamos lá, Bernardo Veloso com destaque e Ranieri também.
13: Influenciador que filmou o suposto OVNI em sua chácara vai se afastar temporariamente das redes sociais.
14: Idoso em situação de rua é humilhado e tem cabelo e barba atingidos de vermelho por empresário em troca de doação.
13: Ministério Público apresenta denúncia contra mulher de 37 anos que se passou por adolescente de 12.
14: E claro, hoje é dia de tirar todas as suas dúvidas sobre sexo e comportamento com a doutora Rose Vilela.
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12: E é claro, claro que temos aí o assunto do dia, senhor Bernardo Veloso.
13: Sempre temos, sempre temos. Hoje, um dia da estreia da Copa do Mundo e sábado tem estreia da Seleção Brasileira. A pergunta é... Qual é o melhor lugar para assistir aos jogos do Brasil na Copa? Essa é a pergunta que não quer calar. Você pode participar pelo nosso WhatsApp, você pode mandar áudios de até 30 segundos pelo 96650-7997.
12: Repita.
13: 96650-7997. A pergunta também está lá no nosso canal da Rádio Energia no YouTube. Aba Posts. Ah, Bernardo, eu quero ir lá. Então, por favor, se vai lá para votar, inscreva-se no canal da Rádio Energia 97. É muito importante você se inscrever no nosso canal. Mandem superchats, serão lidos no ar durante o programa por Ranieri e Domênico Gato. Curta a transmissão. Isso também é muito importante pro rolê. A pergunta é qual é o melhor lugar para assistir aos jogos do Brasil na Copa. E a primeira opção é em casa com a família.
14: Boa opção.
12: Ótima opção.
14: Ouvindo a energia.
13: É o que eu gosto. É a minha. Opção 2, no bar.
12: Tem muita gente que gosta.
13: É muito legal.
14: Inclusive, não sei se foi divulgado, né? A energia
12: está... Estaremos.
13: Foi divulgado?
12: Estaremos, você e bar. Letícia Beppler. É. Junto com quem é? O Marcelo, Sombra, Lima. Marcelo Lima.
13: E Motinha na
12: jogo
13: galera.
12: Do Brasil. Jogo e do Brasil. Na galera. Faremos o jogo do Brasil.
13: Motinha,
12: a estreia
13: do Motinha
12: Brasil.
13: No braço do povo ali.
12: E Motinha no braço do povo.
13: É isso. Então, no bar é uma opção bem legal também. Opção número 2. Opção número 3, no churrasco com amigos.
14: Muito boa essa também.
13: E opção...
12: Peraí, no churrasco com amigos não seria em casa?
14: É, mas é que assim, em casa é você e sua família na frente da TV.
12: Tá.
14: E no churrasco é ali na parte de fora, comer.
13: Ou na casa de alguém.
12: É secundário o jogo pra esses caras.
13: É todo mundo na sua casa. Não, até para pra assistir, mas a galera já tá
12: parada. Palhaço adora essa opção, tenho certeza.
15: Qual?
12: Churrasco.
15: Porra, eu não tendo que pagar, meu. Pode me chamar, hein, turminha.
12: Pra ir pra ver o jogo do Brasil?
15: É, isso aí, churrasco. Tá. Mas não vem com
12: piscetinho, hein. Mas aqui é no churrasco com amigos.
15: Ah, o que não falta é amigo.
12: Ah, é? Aí vira amigo? Vira amigo, né?
15: É. Churrasco, os meus irmãos, meus brothers.
12: Até agora há pouco não tinha amigo, agora já tem?
15: Não, eu nunca falei que não tinha amigo.
13: Sempre problema, falou. Falou sim.
14: Eu falei assim, aquela galera que vai com kit churrasco, que é a cerveja, aquela mais baratinha, e a pedaço de linguiça, aquela também... Né? Sem marca.
15: Brincadeira,
13: meio quilo de linguiça.
14: E só come essa... Normalmente essas pessoas só vão tomar a cerveja melhor que tiver, e a melhor...
13: melhor carne.
14: E a melhor carne, é isso?
13: Exatamente, tem essa galera.
15: Leva uns bife duro.
13: Palhaço, você tá querendo ir no churrasco sem levar nada, tá reclamando de quem leva bife duro.
15: É, toma banho, pra levar coisa ruim é melhor não levar.
13: É melhor ir comer o dos outros, né? Bom, opção número 4, estilo fanfest, sabe? Aqueles telões de rua, todo mundo se reúne.
14: Na praça,
13: às vezes. Na praça. No Iangabaú, talvez tenha esse ano, né?
15: Talvez Parque de Ibirapuera.
13: Parque de Ibirapuera vai ter? Então, também é uma opção. Opção número 4. Tem uma galera que vai pra esses rolês, hein? Ou seja, e se tiver algum lugar que não falamos e você lembrou, nos mande pelo WhatsApp, tá bom? Tem prêmio hoje. Aliás, antes de ir pro prêmio, qual que é o seu lugar favorito, Rony, pra assistir a Copa?
14: Ah, churrasco com amigos é legal, em casa também, bar. Eu escolheria aqui churrasquinho, vai, churrasquinho com amigos.
13: E você, Dodô? Se não tivesse na transmissão do primeiro jogo, onde assistiria? Não,
12: eu adoro ver em casa.
13: Você?
12: Eu gosto de ver em casa, mas não é essa.
13: Esposa, filha, calopsita e cachorro.
12: Eu adoro ver em casa. E acho que essa opção deve ganhar, viu, Bernardo? Acho que a maioria vai no casa.
13: Você acha?
12: Ah, eu acho, sim.
13: E você, doutora? Pergunto, dentre as opções que nós temos na enquete, qual que é a sua?
5: Qual que é do Domênico?
13: No swing.
5: A um, pra mim a um ganha. Não nem saber.
12: Em casa, né, doutora?
5: A um pra mim ganha.
12: É, em casa, doutora, em casa. Né?
13: Em casa é sempre uma boa opção. Bom, temos prêmios, isso é muito importante falar. 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
12: Repita.
13: 966507997. E pra galera do chat, Dia dos Namorados aí, sexta-feira, tem 3 vouchers para o Motel Point em São Bernardo. 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Aí é nome completo pelo chat. Tá bom?
15: Bernardo arregava um olhão.
13: Você vê?
15: Medo.
13: É, eu acho que é tiroide, preciso ver isso.
14: Alguém tem notícias do Rabin aí? Tá bem o Rabin?
13: Rabin tá na Copa.
14: Mas tá bem.
15: Vai fazer uma tour lá.
12: Só essa volta do Rabin, mano.
14: Você viu
15: no
14: a
15: final
14: filha,
15: de julho.
14: Você viu a aí, filha dele? Aí. Quando ele anunciou, a filha dele chegou, abraçou ele, começou a chorar. Porque a gente sabe que Rabin na Copa pode ser sempre...
12: É um perigo.
13: Pode não voltar.
14: Pode ir, pode não voltar.
5: Surpresas, né?
13: Ele agora, como ele faz parte da bancada, ele é um colaborador do Mord, eu espero muito que ele se envolva em uma grande polêmica. Para que algum outro portal saia... Fábio Rabin.

0: dia.
1: Mas podemos fazer agilizar, sem combinar. É. Sem combinar é legal.
2: Mas o Danilo Soto vai entrar de vez em quando aqui no programa, hein?
0: Mas o Danilo...
2: Ontem ele entrou já do México, lá no estádio 97.
0: Né? Mas o Danilo sempre tem esse problema, né?
2: Qual o problema?
0: Ele anda solto. Danilo Soto. Meu Deus do céu.
2: Eu faço.
3: E o Rabin?
2: O Rabin. Doutora foi sensacional. A doutora, uma salva de palmas pra doutora.
4: Parabéns, agora, doutora. A doutora, o palhaço tava caindo assim do penhasco. A doutora, sabe, a mão assim foi estendida e segurou o palhaço.
0: Oi.
4: Ah, e aproveitar, hoje é aniversário do integrante mais querido aqui do Morde a Sopra.
1: Do Domênico? Caramba, seu aniversário, Domênico?
0: Não,
1: o mais querido é você.
2: Não,
1: é
2: mais querido.
4: Parabéns, Bernardo Veloso!
0: Não pode ser.
2: É o aniversário do Bernardo?
1: Tá quietinho, que achei que ia passar batida.
2: É, você falou mesmo, mais parabéns, querido.
1: Eu achei que ia passar batida, tava quietinho. Ah,
2: quietinho, não adianta, mano.
3: É aniversário?
1: É meu aniversário.
2: Parabéns,
1: cara. Eu achei que ia passar batida. Porra, eu entrei aqui, meti um louco, vambora. Ninguém na rádio pegou, falei, vambora.
4: É verdade. Vamos cantar uma música pra ele. Feliz aniversário.
0: Amanda não tem o que fazer.
2: Parabéns pra você. Uhul. É o Bernardo.
0: Não tem nada pra fazer naquela recepção, não
1: é,
0: meu?
1: É, exatamente, Amanda. Podia estar cuidando da própria vida. Véio.
4: E aí, Bernardo, quantos anos?
3: Bernardo.
1: 47.
3: 47? Caramba!
0: Rodou murcho.
1: Mas posso falar da última vez que eu fiz aniversário ano passado? Foi inclusive nesse mesmo dia, olha que coincidência.
4: É mesmo?
3: É, quarta?
1: Eu tava...
3: Não foi, não.
1: Foi no dia 10 de junho.
2: A Luzinete que avisou nós, viu, seu trouxa?
1: Foi no dia 10 de junho. Eu saí da rádio e aí a gente falou disso no ar e eu fui pro estacionamento, onde a gente guarda o carro na rua de baixo. E aí tava rolando uma enquete, porque eles ouvem o programa, faz um beijo pra todo mundo lá. Eles estavam perguntando quantos anos eu tinha. E na enquete, a idade mais velha que me deram foi 38 anos, 37,
3: nossa,
1: se
4: não
1: me
3: engano.
4: Mas você sabe que assim, não pela aparência, mas assim, porque eu acho que conta
3: cuidado.
4: Mais.
3: Putz, cuidado.
1: Obrigado, Daniel.
3: Esse elogio pode ser uma tremenda ofensa.
1: Vai lá, Chiquinha.
0: Agora acabou a
3: regação. Muda de assunto. Não. Se já começou pela aparência, vai sair uma coisa...
4: estado de espírito, sabe? Espírito de porco. Então, Bernardo Veloso...
1: Espírito de gambá, que porco, o quê? Tá tirando, doutor?
4: É assim, Corinthians. É verdade, não parece que tem 47 anos mesmo.
1: Não.
3: É verdade, tem cara de aí. Moleque.
1: Chegando aos 50 logo.
4: Meninão, sabe aqueles skatistas com 53 anos que ainda usa bermuda? Aquele
3: bermudão, né?
4: Meia cano alto.
1: Mas eu tenho uma teoria pra isso. É a síndrome de Sérgio Malandro. Você não envelhece. Você, às vezes eu encontro o Sérgio Malandro em shows, em lugares que, pô, a gente se esbarra como comediante.
3: Mesmo jeito, com bonezinho.
1: Bermudão, boneco pirocóptero na cabeça.
4: Como que ele faz, assim, quando ele te encontra?
1: Não, ele aparenta ser uma pessoa
4: normal.
1: Uma vez a gente fez um show no litoral, e aí era um festival, tinha uns 10 comediantes no camarim, e todo mundo conversando, faltava acho que 3 minutos pra ir pro palco. A gente bateu o olho no fundo do camarim, tinha uma pia, ele tava fazendo a barba sem camisa. Ele é desprovido de qualquer... Mano, esquece. Você é doidão.
4: Mas fora do ar ele é normal, então ele não fica...
1: Normal, não. Não, Sérgio, normal.
4: Normal.
1: Boa. É uma pessoa tranquila.
4: Parabéns, Bernardo.
2: Parabéns, viu, Bernardo? Parabéns.
1: Se você
2: saúde.
1: E se você perguntar pra ele se ele pegou a Xuxa, ele te responde.
2: Ah.
1: Ele te dá a resposta. Sem o menor climão.
4: Mas ele pegou. Não...
1: Eu não sei se ele fala disso abertamente, né? É um mito que existe.
4: É um mito que existe.
1: Ele foi o príncipe da Xuxa num filme.
4: Foi.
1: Puta, o Sérgio Malandro foi o príncipe. É Brasil,
4: hein? O Sérgio Malandro é a versão brasileira do Charlie Sheen, você não acha, palhaço? Lá pros anos 90, 80, 90. Você acha? É, uma pegada meio Charlie Sheen, assim.
0: Vamos começar o programa?
2: Já começou.
1: Você não tá participando, esse é o problema.
2: Faz tempo.
1: Depender de você.
4: A única participação do palhaço, a doutora teve que salvar ele.
1: Sabe o que é melhor?
0: É, vamos começar o programa. Falando do Sérgio Malandro, quem aqui já gastou o rico dinheirinho pra ir num show do Sérgio Malandro? Você já foi, Ganieri?
4: Não.
1: Você já foi, doutora?
4: Não tive esse
1: privilégio. Você já foi, Domênico?
0: Eu não paguei.
2: Eu nem sabia que ele fazia show.
1: Quem aqui já foi no Sérgio Malandro assistir? Ninguém, só você. Tá aí o cara que nunca fala do cara.
2: Foi, palhaço?
1: Foi.
0: Tinha uma trouxa aí.
2: Não fala assim. Você foi no show do Sérgio Malandro.
1: Não seja cruel desse jeito.
0: Pra ouvir ele contando a piada de todos os stand-upers.
2: Não é assim.
0: Ele pega o texto de cada um e conta no show dele.
1: Já deu confusão isso já. Todo mundo reclama.
2: Mas hoje ele tem o dele, né?
0: Hoje ele tem o dele.
2: Vocês ficam desfazendo, olha.
1: Faz.
2: Olha, eu vou dizer uma coisa.
1: Ele é um showman. Goste ou não, o Sérgio Malandro é um showman. Gosto ou não, isso é, o cara atravessou gerações.
3: Eu não sei mesmo o que ele faz da vida.
2: O cara é

0: sabia que ele era.
1: Ele é jurado lá do Ratinho.
2: É.
1: Ele é show para trabalhar, o cara é fera.
2: Tem pessoas que podem ser o que quiser, o Sérgio Malandro é um desses, doutor.
1: É, gente, o Sérgio Malandro é o que vocês querem falar mal do cara.
0: Vira um personagem,
2: ele só não veio no Morda-Sopra.
1: Ele é.
2: Ele só não veio no Morda-Sopra, a gente já teve essa conversa umas duas vezes já.
1: Ele já veio aqui.
2: Não, no Morda-Sopra.
1: Já veio aqui.
2: Não veio.
1: Já veio aqui.
2: Quando era palhacinho?
1: Já veio aqui.
2: Já veio. No Morde, versão agora com entrevista que a gente tem, eu tentei duas vezes, ele disse, ele fala aberto, fala, cara, eu não consigo acordar antes do meio-dia.
0: É mesmo.
2: É, ele, queria, ele falou muito bem do programa. Das duas vezes que a gente conversou sobre isso, foi esse o papo. Falou muito bem do programa.
3: Não pode ser.
2: Foi? Falou, não consigo acordar no meio-dia, desculpa.
1: Tem, olha, chegou aqui um convite pro palhaço.
0: Nossa.
2: Boa, é,
1: vamos ver. Lá.
4: Bom dia, galerinha do Morda-Sopra. Fauzer aqui do Canadá. Bom, vocês já sabem. Ô, palhacinho, vamos aí pro churrasco no Jogo do Brasil? Você entra com o lobo, eu entro com a linguiça? O que você acha?
1: Nossa.
4: Abraço, bom dia.
2: Fauzer é muito bom.
3: É só piada nova.
2: Fauzer é muito
3: melhor
2: bom.
3: Piada por enquanto.
1: E é perto, né?
3: É muito tiozão
1: do pavê. Canadá pra ir pro churrasco.
3: Pertinho. Ouvir piadinha do tiozão do pavê. Mas,
2: ó, primeira melhor piada do Fauzer, segunda da doutora.
1: Mas agora vem a melhor.
5: Ô, Dodô. Só uma mensagem aqui. O José Carlos Pereira, ele faz um negócio que é verdade. Hoje a energia está em festa. Não é aniversário do Vampeta, mas é do Bernardo Veloso. Parabéns.
2: Eles são clássicos, né?
5: Parabéns, Bernardo.
1: Não entendi.
5: Vocês lembram disso aí?
1: Não, não entendi.
5: Cara, tava rolando pânico. Ah. E aí, como é que chama a produtora?
2: Paulinha.
5: A Paulinha.
2: A Paulinha.
5: Ela entrou no pânico.
2: Parou assim, o programa, parou rolando. Programa.
5: Parem as máquinas, né?
2: Parem as máquinas.
5: Falou assim, hoje a energia está em festa. E todo mundo olhou pra ela, aí o que aconteceu? Hoje é aniversário do Vampeta, que é meu amigo, inclusive, gosto muito dele. Mas ninguém entendeu nada, assim, ficou um climão. Aí ela, hoje a energia. Hoje
2: A Jovem Pan está em festa.
5: Não sei o que, é aniversário do Vampeta.
2: E do lado do Igor Guimarães ainda, acho que aí, é o primeiro cara do lado dela.
5: Todo mundo ficou olhando pra ela, ninguém entendeu nada. Falou assim, ah, é.
2: Aí o Emílio surtou, né?
5: Aí virou um meme clássico.
2: Porra! Parou o programa pra isso, aí dali pra frente só foi pra trás.
5: Então muito hoje bem. A energia está em festa. Bernardo Veloso.
1: Bernardo Veloso.
2: Você é brother do Vampeta?
0: Aniversariante.
2: Puta cara legal, conheci ele uns dias atrás. Puta cara legal.
5: Gente boa demais.
1: Tem áudio disso? Deixa eu ver. Cadê?
0: Pode?
6: Não, você tá sem graça. Você é pessoa bipolar.
7: Que estão na Globo.
6: Quer dizer, você quer tirar a treta pra criar mais treta.
7: Não, eu queria dar continuidade,
6: lembrando que
7: eu foco vocês.
6: Lembrando que eu tenho um filho de 3 meses, eu saí da minha casa, vim até aqui pra ceder, né? Pra falar do meu show. Né, eu tenho um espetáculo.
7: Não quero te interromper, mas assim, porque hoje é um dia muito especial pra gente, né? A rádio está em festa, é aniversário de Vampeta.
6: Nossa!
7: Que nossa!
6: Que nada! A rádio está em festa.
7: Que mesmo? Deus,
5: você liberou maconha aqui na
7: rádio. Faz 20 anos que ele saiu pelado na G, gente. Foi
6: muito legal.
7: Beijo, Vamp.
6: Muito bacana. Eu não tô entendendo qual.
5: Você quer chegar. A cara do carioca ali, a galera não entende nada.
1: Que porra, né, mano?
2: Eu errei, não era o Igor, era o Meirelles.
1: Mas agora eu quero uma piada, palhaço. Tem ou não tem?
3: Liga pro carioca.
1: Carioca, você tá maluco? Ah,
3: bota lá, chama o bola. Mesmo.
0: Palhaço,
1: é isso, são meus amigos. Eu ligo e são meus amigos. E se eu ligar, vão me atender.
3: Vamos lá. Nossa.
1: Se eu ligar, vão me atender.
3: Pelo amor de Deus.
1: Trouxa.
3: O Ceará.
1: Respeitem as amizades. Se eu ligar, vai.
2: Respeitem as amizades.
1: Esses caras são os meus brothers, meu amigo.
2: O primeiro parabéns que eu recebi hoje foi do Emílio.
3: Então
2: respeitem os amigos de outras emissoras.
1: Grande Emílio.
2: Foi o primeiro.
5: É mesmo?
2: 5:30 da manhã.
5: Nossa.
1: Já mandou assim, acorda cedo assim, Emílio? Tá acordando cedo.
2: Tá nessa agora.
1: Puxa vida.
2: Foi. O cara velho descambou, né?
1: Sabe. Tá no grupo lá.
3: Eu só escuto ele falar assim: Bernardo, você é banco. Você é banco.
1: Ele faz isso?
3: Você não é titular.
2: Faz.
3: Você não vai ser titular, não.
2: Errado ele não tá.
3: Ele, é banco, ele ouve um ser banco.
2: Ele ouve a gente, ele sabe que eu sou banco. É só isso. Errado ele não tá.
3: Puta óculos.
1: É?
3: Puta óculos.
2: É verdade.
1: Ô, palhaço, eu quero a piada.
2: Pessoas de fora entendem.
1: Tem.
3: O feijão. Não, legal ficar falando dos caras aqui. Né?
2: Não, você teve uma crise de ciúmes aí. Que coisa horrível.
3: O feijão encontrou com outro feijão.
1: Tá. E aí?
3: Olhou pra ele e falou: Cê é feijão.
2: Nossa, a terceira e a quarta pior piada do programa dele.
3: Mas é muito boa.
2: A terceira e quarta piada é a pior que eu já vi. Bicho.
1: Você gostou?
3: Não, um abraço, Frank. Emílio.
1: Você gostou disso?
2: Quem gostou?
3: Me chama aí.
1: Frank
2: Verstappen.
5: O Diguinho Coruja falou que se precisar contar uma piada boa, é só ligar pra ele aqui.
1: Nossa senhora.
3: Diguinho não sabe nem o que ele tá fazendo.
1: O pessoal falando da enquete, agora da enquete, vai.
8: Olha, nessa pesquisa aí eu gostei dos... Bom dia, galera do Morte. Olha, nessa pesquisa aí eu gostei dos lugares, mas faltou um. Boatona. Aquela alegria, gol do Brasil, vuvuzela pra tudo quanto é lado. Palhaço sabe do que eu tô falando. Abraço.
0: Boatona.
1: Boatona? A boate.
3: Boate. Porra, só as minas com as
2: Sabe quem tá ouvindo a gente?
3: Espetacular.
2: Sabe quem tá ouvindo a gente? Mandou os parabéns aqui. Patrícia.
1: Patrícia.
2: Abraço a Patrícia. Parceiro. Obrigado pelo parabéns.
1: Deixa eu ver mais uma
3: da enquete. Você tá falando, todo mundo que manda abraço pra você.
2: Não, Patrícia
3: você,
2: é amigo nosso.
1: Patrícia é
2: amigo nosso das antigas.
3: Tomar banho também.
8: Olá, pessoal, Bernardo, Aniele, Palhacinha, Doutora, Domênico, Eugênio Zamper, tudo bem? Vamos lá. Se tiver com meu filho, porque eu sou divorciado, em casa, tranquilo, faz pipoca, a gente vai assistir no sábado. Na outro jogo, que é sexta-feira, no barzinho, cara. Aí, tá solteiro, com os amigos, se marca o gol, já abraça a mulherada e pula, se perder, já chega e consola a mulherada. É isso aí. Um abraço.
5: Boa, parabenizar o ouvinte que parou o carro no meio da marginal e ligou o pisca-alerta, pelo menos.
1: Pelo menos pisca-alerta.
5: Então ligou o pisca-alerta e segurou-se em primeiro lugar. Né?
1: Muito bem, mas agora a gente vai trazer as perguntas que chegam, né, durante toda a semana para a doutora Rose Vilela, né, seu Bernardo?
2: Perguntas que podem ser mandadas para a nossa psicóloga/sexóloga pelo nosso WhatsApp, áudios de até 30 segundos. Aproveitem esse divã aberto. Esse consultório aberto toda quarta-feira aqui no Morde a Sopra. Você pode mandar pelo 966507997.
1: Repita.
2: 966507997. Doutora, bom dia, não quero me identificar. O que é terapia sexual? Tenho algumas vergonhas e medos na hora do sexo. Terapia resolve? Como é feita?
0: A terapia sexual, ela é uma especialização, né? O profissional, ele faz uma formação com foco em terapia sexual. As pessoas que têm alguma disfunção sexual têm um benefício muito grande. E não só para quem tem disfunção. O que é disfunção? Ejaculação rápida, perda de ereção, não consegue ter ereção, não consegue ter orgasmo, não tem desejo. Tem uma inadequação entre o casal, um quer mais, o outro não quer nada. Então, a gente vai trabalhando isso. E para as pessoas que querem também melhorar o desempenho. Porque a sexualidade, ela é uma coisa que a pessoa aprende, né? Ninguém nasce sabendo. Então, é uma habilidade que a pessoa aprende ao longo da vida. E tem pessoas que não têm habilidade nenhuma. Então, dentro do processo terapêutico focado em sexualidade, ela tem condições de aprender isso. Então, ela pode melhorar muito, ela pode... descobrir o próprio corpo. Então, a primeira coisa é descobrir o próprio corpo e depois poder ter uma relação prazerosa com a outra pessoa.
2: Boa. Ó, chegou mais uma aqui, doutora.
1: Manda.
2: Bom dia, galera do Mord, não me identifiquem, por favor. Doutora, sou casada há 3 anos e dou bem com a minha esposa, mas temos dificuldades em melhorar a nossa comunicação. Às vezes, não falamos coisas importantes para não virar briga. Aí, quando o outro descobre, acontecem 2 brigas pela situação e que não falamos um para o outro que tinha que ter sido dito. Como melhorar isso?
3: Escondendo melhor.
2: Acho que o palhaço... Pô, parabéns.
0: Palhaço.
2: Melhor participação
0: só
2: até agora.
0: Só tá piorando a situação do casal.
3: Só esconder.
0: Já não tá conseguindo
2: bem. Ele foi bem agora.
0: Ajustar.
2: Se esconder bem, ninguém descobre, doutor. Não tem problema.
0: Uma hora vem à tona, né? Dependendo do que for, a coisa pode aparecer. É melhorar a comunicação, gente. As pessoas têm medo de falar para o outro o que pensa, o que sente, fazer acordos combinados, falar claramente. Agora, tem uma diferença, porque às vezes as pessoas acham que comunicar é ofender, é gritar, é xingar, é brigar. E não é. É vamos sentar e vamos tentar melhorar a nossa relação? É assim que você vai melhorar a relação. Se não conseguir... a comunicação, a coisa vai ficando muito ruim e vai piorando, porque são ruidinhos que vão aparecendo ao longo, né, do tempo. E aí a pessoa vai ficando melindrada, magoada, vai jogando isso embaixo do tapete e chega uma hora que o tapete transborda e ninguém aguenta.
5: Tem mais perguntas aqui também, né, Bernardo?
2: Sim.
5: Tem aqui, ó, bom dia, não me identifique. Doutora, sou novo, tenho 20 anos e estou namorando fixo pela primeira vez. Ela tem 22 anos. É normal que eu tenha mais ou menos desejo sexual que minha namorada. Não vou falar quem, mas um tem mais e outro tem menos.
0: É normal, nem sempre o casal tem o mesmo ritmo, tem a mesma vontade, o mesmo desejo. Pode acontecer, sim, de um ter menos do que o outro, um ter mais do que o outro. E às vezes isso traz um conflito muito grande na relação. Se tiver tudo bem, tá tudo bem, gente. Agora, às vezes, quando começa a trazer um conflito, começar a ficar difícil, e aí tem que pensar como é que pode melhorar isso, como é que pode, de repente, um poder respeitar o ritmo do outro. Às vezes, o que tem menos não é despertado sexualmente o suficiente para ter vontade. Às vezes, a pegada é tão ruim, né? Que a outra pessoa não fica com vontade, fala, ai meu Deus, de novo.
2: O cara
0: às
2: tinha,
0: vezes
2: o cara
0: sente
2: tinha uma pulga
0: dor
2: atrás de olheira, da orelha, agora o doutor jogou um pugueiro.
0: E se é ele que tem mais, né? Ou se é ela que tem mais? Às vezes é ela que tem mais.
2: De qualquer jeito, o pugueiro vai existir.
0: Bom, tudo bem. Então, aí é uma questão de pensar e refletir, porque são jovenzinhos, né? 20 anos. Possivelmente não tenha tanta experiência assim. E às vezes a pegada é ruim mesmo, gente. Não é o suficiente para despertar tesão no outro. Às vezes a pessoa ela sente dor na hora da relação. Então tem muitas mulheres que têm vaginismo ou né, dor, dispareunia. Então precisa investigar o motivo, o que está acontecendo para sentir dor. Porque a dor vai afastar. E o que o cérebro faz? Ah, não, isso não é prazeroso. Então, eu não quero. E aí, a pessoa ela começa a entrar num processo de esquiva. Ela não quer ter relação. Então, estou aqui, né, viajando nas ideias.
5: Conjecturando.
0: Que pode ser dor, pode ser mesmo que não tem vontade. Às vezes, não tem mesmo. A energia está focada em outra coisa, em estudo, vestibular, faculdade, trabalho, fazer dinheiro.
2: No vizinho. Mais um pugueiro atrás da orelha.
5: Mas sabe o que eu penso, por exemplo? Assim, vai, quando a gente é jovem, a gente está fazendo educação física. Você vê as pessoas que têm algum tipo de consciência corporal e as pessoas que são desprovidas completamente de consciência corporal. E aí eu fico imaginando, na hora H, por exemplo, querendo ou não, fazer sexo tem a ver também com a capacidade que você tem, consciência corporal, tem encaixe, tem um monte de coisa envolvida. E as pessoas que são extremamente tipo, desengonçadas mesmo, assim, que não... Será que tem um jeito de melhorar aquilo?
2: Eu tô aqui, desculpa.
5: Não,
2: quando você fala das pessoas desengonçadas, fica ruim pra mim.
0: É ótima. Aliás, a sua pergunta é ótima.
5: Porque você vai jogar futebol, você pode treinar, você pode não virar um craque, mas você vai jogar todo dia.
0: Das habilidades, isso, né? De coordenação motora mesmo. E tem gente que não tem, que é um desastre, né? Que erra o buraco, que cai da cama, buraco... que fica duro, o corpo duro e o pinto mole.
2: Deixa eu te falar, então, doutora, do lado de cá vai parecer rude o que eu vou te falar, mas é muito verdade. Nunca erra, faz de propósito, viu, doutora? A senhora quer nesse golpe errar.
0: Não. O pior é quando erra e não acerta buraco nenhum e acerta ali
2: no campinho.
5: É, o Robin Hood é o contrário ali, né?
0: Ave Maria.
2: Robin Hood é o contrário.
0: O que é Robin Hood ao contrário?
5: É, não acerta a mira por nada. Tá até fora, tem um alvo ali, não acerta nem a maçã nem a árvore.
2: E nem a cabeça do menino.
0: E aí dói pra caramba. E que pode ser também, às vezes, essa dificuldade de desenvoltura corporal mesmo, do molejo, né, do encaixe, do remeleixo, porque precisa de um remeleixo, né, para você poder, né, ter um ritmo, tudo isso conta. Então, pode também acabar comprometendo na hora. Mas aí, qual que é a dica? Deita, deixa o mastro erguido. E a pessoa que tá em cima faz serviço. Só foi muito difícil no processo.
2: 10h30,
0: gente,
2: doutora.
0: Não falei nada, vai.
5: Agora, sabe uma dica boa, doutora?
2: Maravilhoso.
5: E eu posso falar por experiência.
2: Você deita?
5: Não, tem esportes, deita.
0: É o que você faz.
5: Tem esportes que podem ajudar. Então, por exemplo, que te dão uma consciência corporal.
0: Dança do ventre.
5: Um esporte é o jiu-jitsu. Eu falei aquele
2: pra
5: dia.
2: Homens.
0: Ah, lá, jiu-jitsu.
2: Pra mulheres, Ranieri.
3: Tenta sair com mulheres agora, Ranieri. Pra gente ver qual esporte que encaixa.
5: No jiu-jitsu tem a montada, tem a passada de guarda. Ah,
2: tem a montada, menino?
5: Um triângulo.
2: Você e o outro cara, e tem a montada.
5: Tem o Armilock, tem o Marco Fato, tem o Armilove.
0: O que é isso?
5: Ai, ai, é, como é que é? O Marcão, ele brinca que tem um golpe no jiu-jitsu. Um dos primeiros que você aprende chama Armlock, né? Armlock. Ele brinca que ele adaptou, ele fez o Armlock, que é uma versão adaptada.
0: Mas aí como que é? Explica aí.
5: O Armlock basicamente é um estrangulamento, né? Que você faz um triângulo com as suas próprias pernas. Aí você tem que ter um braço da pessoa e o pescoço da pessoa dentro da sua perna.
2: E rezar pra não ter cãibra.
5: Aí você faz uma pressão ali e a pessoa acaba... né, perdendo, ela dá os três tapinhas, ela bate ali, porque senão ela desmaia.
0: Mas
5: se tiver encaixado, não. Qualquer estrangulamento, se tiver encaixado, ajustado, não dá pra segurar.
2: Armlock, três tapinhas. Se for armlock, você tem que dar o tapa com vontade.
5: Então se decepciona, mais forte.
2: Então se decepciona o outro lado.
0: Ah, entendi. Aí qualquer coisa também pode sentar e dar uma esfregada, né? Isso,
5: tem a montada.
0: A montada.
5: Joelho na barriga.
0: A montada montando na barriga ou montando na cara?
5: Não, você monta...
0: Não, gente. Gente, é luta, não sei.
3: Ou monta no colo do rapaz.
5: Você monta onde der.
0: Você monta onde der, olha lá.
3: Ai, que loucura.
2: A gente tá falando de jiu-jitsu ainda, é isso?
3: Ranieri tá soltinho, gente.
0: É quase um Kama Sutra esse jiu-jitsu, Ranieri.
5: Outro dia eu brinquei aqui, eu comecei a falar do jiu-jitsu, aí veio um cara falando assim, pô, meu, você tá queimando o filme do jiu-jitsu.
0: Não fala mais do jiu-jitsu. Bem que é o filme, não é a rosca, né? Podia ser pior.
3: Puta merda. Aí ficou difícil.
2: Não, doutora dormiu bem hoje.
5: Brincadeiras à parte, o jiu-jitsu dá uma boa consciência corporal, viu, doutora? Quem nunca fez, faça, que é legal.
0: Faça, que é bacana.
5: É muito bom.
0: Excita. Caramba. Uma coisa excitante.
5: Não, depois você usa o que você aprendeu ali, aí você leva pra quatro paredes.
0: Aí pronto, né? Mas você tem que explicar que é com amor, quando tá em quatro paredes, né?
5: Quando você tá no tatame ali, é na base do ódio.
0: Entendi.
5: E aí, quando você vai pra quatro paredes...
0: Aí é na base do amor.
5: Na base do amor.
2: Ô, pessoal do online da rádio, um belo corte aqui pra vocês. Um ótimo corte, incrível corte, eu diria. Ah, mais perguntas aqui. Ah, bom dia, não me identifiquem. Doutora, sou casada há 12 anos. Tenho 41 e meu marido 43. Quero apimentar nossa vida sexual, mas tenho vergonha de tocar no assunto com ele. Como posso fazer isso? Chama pro jiu-jitsu.
0: É uma boa, né? É. Meu bem, vamos fazer aula de jiu-jitsu?
2: Foi só uma ideia. Aparentemente é bem...
0: Quanto tempo de casado?
3: Chega lá, a mulher fica olhando o cara do tatame, enquanto o cara lá enrolando, ele fala, porra, que aula é essa, mano?
2: O que tá rolando aqui?
3: O que tá pegando?
0: Quanto tempo de casados, ela falou aí?
2: 12 anos de casado, doutor.
0: 12 anos.
2: Ela tem 41 e o marido tem 43.
0: Não, são novos ainda, né? Tem muita lenha para queimar. Esse é um grande problema dos relacionamentos. À medida que vai passando o tempo, os casais vão ficando com vergonha de falar sobre fantasia, sobre desejo. Pois é, no lugar de ser o... né? Deveria ser o contrário, porque quanto mais tempo... teoricamente, mais intimidade. Mas aí as pessoas vão ficando com vergonha de falar, de expressar o desejo. E aí o que acontece? A relação vai ficando morninha, né? Vai esfriando, vai ficando geladinha e vai perdendo o encanto. Eu não sei como é que é a comunicação entre vocês, mas de repente meio que, não na hora que estiver na cama, mas começar uma brincadeira. Ai, vamos falar das nossas fantasias? Você tem fantasia? Qual que é a sua fantasia? O que você tem vontade? Vamos num sex shop, visitar um sex shop, ou comprar uns brinquedinhos online, se for muito difícil ir a um sex shop presencial. Vamos escolher uns brinquedinhos para trazer para a relação, um para você, um para mim, porque tem para homem, tem para mulher, tem muita coisa legal, tem para o casal.
2: Tive uma ideia, doutora, para ajudar. Não sou sexólogo, mas tive uma ideia. Chama para assistir 50 Tons de Cinza.
0: Também.
5: Nossa, mas... Você assistiu esse filme no cinema, doutora? Eu assisti na frente de uma fileira que só tinha velhinhas.
2: Juro.
5: Nossa, as velhinhas ficaram doidas.
2: É mesmo?
5: Te juro.
0: Eu não assisti,
2: dentaduras
0: tava,
2: ao alto.
5: Meu, elas dependendo da cena, elas... gritaram.
3: Te juro, não tô entendendo.
5: Tô falando sério, as velhinhas ali...
0: Ó, mas isso é... Como que fala? Quando é preconceito com velho?
2: Etarismo.
0: Isso é etarismo.
2: Mas não é preconceito.
0: É etarismo, claro, porque por é velhinha, não. Mas pode fazer...
2: Pode, ele evidenciou.
0: Não. Quando você coloca isso como engraçado, do tipo...
5: Não achei engraçado.
0: Como assim? A velhinha? A velhinha? Gente, é mulher, é velhinha. Mulher tem tesão.
2: Não pode achar engraçado que é etarismo.
0: Vovós transam, acreditem em vocês. As vovós, aliás, estão aí.
2: Não pode achar engraçado que é etarismo.
0: Então, dependendo da conotação.
2: Eu tô me retratando aqui.
0: Dependendo da conotação, por que que falou das velhinhas? Devia ter mulher nova também, não tinha? Por que, que não falou das novas?
5: Sim, é que eu fiquei atrás de uma fileira de velhinhas.
0: É, então, mas aí e as novas?
5: Eu
0: não vi
5: a reação das novas. Eu teria que ter ficado atrás da
0: aí novas. O que chama atenção é porque são velhinhas. É como se as velhinhas não pudessem. Não, mas isso é bacana você trazer. Porque é isso, né? E é isso também que as mulheres acabam incorporando para elas. Que depois de uma certa idade, ah, pronto, entrou na menopausa, acabou a vida sexual. Na verdade, o que acaba é o período reprodutivo. Você não vai poder mais ter filho. Se é um sexo só, sexo-reprodução, acabou mesmo. Mas, se for um sexo-recreação, continua e deve continuar. Então, às vezes as mulheres incorporam isso para elas, dizendo: não, agora entrou na menopausa, acabou, e né, segue o barco. Não, enquanto tem vida, tá viva, tá pulsando, a sexualidade tá ali presente.
2: Amanhã aparecerei em um vídeo no meu Instagram com uma camiseta branca, cara de choro, despenteado, abatido, pedindo desculpa por ter rido das velhinhas gritando. Durante as cenas de sexo no filme 50 Tons de Cinza, porque talvez eu tenha sido detalhista. Oh, aparecerei amanhã no Instagram fazendo isso.
5: O pessoal segue participando por aqui. O Anderson
1: Isalino,
5: é. Ele faz um superchat de $8 aqui, opa. Ó. Opa. E ele diz: doutora, como manter a intimidade quando os parceiros têm níveis de desejo diferente? Anderson de Gold Coast, na Austrália, ele pediu pra não identificar ele aqui, viu, doutor? Uma pergunta parecida com a anterior.
0: Né? Parecida com a anterior. A primeira coisa é melhorar a comunicação entre o casal. Porque às vezes um tem uma expectativa do outro e aí começa aquela coisa de não falar, mas achar que o outro tem que adivinhar o que gosta, o que sente. Primeira coisa é melhorar a comunicação. A partir daí, propor situações, propor uma brincadeira, uma fantasia, levar alguns brinquedinhos para a relação, assistir um filme, 50 tons, seja lá qual for, né? Um mais picante, menos picante, um mais romântico, um mais pornográfico, o casal assistir os dois. Isso também é muito legal, porque às vezes precisa despertar o imaginário das pessoas para poder ter uma relação, para despertar a fantasia e trazer uma excitação.
5: O Júlio César Santos Ramos também faz um superchat aqui de 5 mangos. Ele diz: doutora, tem um amigo radialista que fica imaginando pessoas descoordenadas transando. Isso é normal?
2: Foi pra você.
0: Porra, pode acontecer.
2: O cara gastou uma grana acontecer. Pra você ler a pergunta dele sobre você.
0: Pode acontecer da pessoa ficar imaginando, né? Imagina muita coisa, além
2: dos
0: descoordenados.
2: Cara, você trouxe à toa no assunto.
5: Você sabe que às vezes, assim, passa pela minha cabeça.
2: Você olha as pessoas.
5: Tipo, eu olho, eu falo, eu penso assim, nossa, essa pessoa acho que deve ser meio ruim.
2: Vamos usar
5: assim,
2: um exemplo aqui da rádio. Você olha pro Domênico e você imagina o que sobre o assunto?
5: Cara, o Domênico, eita, velho.
3: Imagina o Domênico.
5: O Domênico, como é que chama aquele desenho que tá na moda agora?
1: Que é o...
5: Deixa eu quietinho. Do disco voador lá que tem o ET, o... Ai, cara, fugiu, agora tem o senhorzinho que é... De volta pro futuro.
2: Ah, o Rick
5: e
2: Morty?
5: É, o Rick e Morty. O Domênico me lembra aquele... O Rick, é uma pegada Rick, assim. Então ele pega a roupa e abre, assim, quando ele tá afim, faz aquela surpresa, assim. Sem nada por baixo, assim, sabe?
0: Ai, que cena.
5: E aí já sabe que é meio Borat, sabe, também.
2: Uma pegada que meio... Que medo de você, ó.
5: Estão perguntando aqui se...
0: Cara, é criativo, né?
5: Estão perguntando se eu treino jiu-jitsu com a botinha waterproof. Não, eu uso aquela Everlast.
0: Everlast.
5: É, porque é pra não escorregar, sabe?
0: Então, entendi.
5: Quando tem, porque tem com kimono.
0: Sem atrito.
5: É, e tem o sem kimono. E aí no sem kimono, escorrega muito.
0: Entendi.
5: Porque tem o suor, aí acaba escorregando, aí usa a botinha
0: Everlast. Escuta, agora é uma pergunta sincera.
3: Tem certeza que você tá falando de
0: ainda. É uma pergunta sincera, assim, sem malícia mesmo. É, as pessoas não ficam excitadas, não, nesse esfrega-esfrega todo?
5: Assim, normalmente, não, a gente chama de rola, tá, doutora?
0: Rola. É, rola. Vamos pro rola?
3: É, mais ou menos, o acento tá errado.
5: Geralmente no rola, é assim, ou você tá amassando alguém, ou você tá sendo amassado, não tem a menor possibilidade.
0: Não tem.
5: É, porque normalmente quando você tá sendo amassado, você não consegue respirar direito, aí que nem eu falei, brinquei, né? A pessoa põe o joelho na sua barriga, aí você tem que repor a guarda. Então, assim, ou você tá levando um amasso ou você tá dando um amasso. Então, você não dá tempo, assim. E se você tá dando amasso, você quer continuar dando amasso. Então você foca ali na luta, né, pra não...
9: Dando amasso.
2: Eu ri das velhinhas gritando, e foi a Thalita. Se eu rir agora, vai ser o quê, doutora? Eu acho que eu tô muito errado no rolê de hoje.
9: Domênico, na sua época tinha isso.
0: Jiu-jitarismo.
9: Jiu-jitarismo. Você ficar com homem Entendi. Dando amasso.
1: Não.
2: Ah, em Rick Morning.
1: Não, cada um faz o que quer da
9: vida. Sem roupa.
1: É, já não me preocupo.
5: E tem o caso
1: não.
5: também, palhaçinho, às vezes você pega o jagunço, cada um faz o que você quer. Pega um jagunço pela frente.
2: Que frase difícil,
5: velho. É, quando o jagunço que vem é jagunço? Por trás. O jagunço é aquele cara que ele tem força, mas não tem técnica. Ele só faz força. Então, assim, ele vai. Tem o armlock. Ele vai tentar te encaixar o armlock pra te estrangular. E no fim ele vai acabar te deixando cego, assim, porque ele é todo. É, ele vai dar um, sem querer, uma dedada no seu olho, acontece. E aí o jagunço.
9: No olho!
0: É uma dedada!
9: Bem no olho, no centro!
5: E aí quando você enfrenta um jagunço, você tem que ficar muito ligado, viu, doutora? Não é fácil, porque pode se machucar.
9: Qualquer hora o Ranieri vai descer aqui na Paulista, os caras com as orelhas de alface vão pegar ele. Os caras com as orelhas de alface vão pegar ele lá na calçada, mano.
0: Fica tá mesmo, né? Com uma orelhinha. Por quê? O que acontece?
5: O que acontece? Ah, dependendo, assim, então, por exemplo, você tá levando um armlock.
0: A sua orelha, assim?
5: A minha não é. Eu tinha um pouquinho na direita, se apertar dá pra... Mas eu era... É porque, assim, primeiro eu era guardeiro, né? E o guardeiro, ele...
9: Guarda.
5: Ele guarda mesmo. É...
2: Guarda o jagunço. Guarda o jagunço.
5: E aí fica menos de quem joga por cima. Quem joga por cima, que é o passador, normalmente tem mais essa orelha aqui de... Mas o que acontece? O que você perguntou, palhacinho?
0: Eu perguntei da sua orelha. Véio. Eu perguntei por que a orelha fica.
9: Eu tô muito decepcionado com você. Eu não
5: então vamos imaginar
9: nada.
5: Que você tá levando um armlock, um estrangulamento. É. Aí a pessoa que tá levando o armlock tenta sair daquele estrangulamento. Nessa tem atrito com o kimono, tem atrito com o tatame. Às vezes um cotovelo acaba batendo ali. E aí a cartilagem ela se rompe e sai sangue. Dentro da orelha, como se ficasse um sangue represado dentro da orelha. Você tem que ir lá fazer
0: e
5: uma.
0: Aí ela vai...
5: Você tem que tirar esse sangue. O certo é o quê? Você tirar o sangue e ficar, sei lá, duas semanas sem treinar.
2: Drenar com uma agulha.
5: Isso, você drena com uma agulha.
0: Nossa,
5: o sangue.
0: Deve ser a dor do inferno.
5: E aí a pessoa que não fazem isso, entendeu?
1: Gente, eu preciso fazer um break pro rádio, tá?
2: Boa. Mas falaremos de jiu-jitsu no intervalo.
1: Aí é o problema de vocês. Não é mais meu. Eu quero dizer o seguinte: que eu preciso fazer esse break pro rádio. Vamos pro giro.
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5: Um vídeo viralizou na internet ao mostrar um idoso em situação de rua tendo os cabelos e a barba tingidos de vermelho por um empresário. O caso aconteceu em São José do Rio Preto, no interior de São Paulo. O senhor de 83 anos teria se submetido a essa humilhação em troca de uma doação de roupas. A gravação aconteceu no dia 9 de maio, mas viralizou nas redes sociais nas últimas horas. O agressor é Renato Eugênio Dias e ele alegou que era amigo do senhor que estava em situação de rua. Já a vítima, que foi localizada pela reportagem do G1, negou a amizade e disse o seguinte: "Você acha que um amigo vai fazer o que ele fez? Ele é um criminoso", disse o senhor de 83 anos. O Ministério Público de Santa Catarina apresentou uma denúncia contra a mulher de 37 anos que se passou por uma adolescente de 12. O caso aconteceu em Joinville e a mulher, Amanda Maria Souza de Oliveira, foi acolhida por uma família durante 14 meses. No documento, o Ministério Público pediu que a mulher responda por falsa identidade e também estelionato. Em depoimento à polícia, Amanda confessou que aplicou o mesmo golpe em Curitiba, Nova Iguaçu, além dos estados de Minas Gerais, Goiás e Ceará. O influenciador digital Mike Leão, de 31 anos, que filmou e publicou luzes atípicas e circulares da varanda da casa, vai se afastar temporariamente das redes sociais. Ele viralizou com um flagrante do que acreditava ser um OVNI. A nota informando a decisão foi publicada pela assessoria do técnico de enfermagem. O influenciador vive sozinho em uma chácara na zona rural de Campo Largo, região metropolitana de Curitiba. Antes de desativar suas redes, Mike havia publicado um vídeo relatando que estava sendo perseguido e que uma cabra havia sido morta em sua propriedade.
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2: Posso dar os parabéns? Um dos melhores giros de notícia dos últimos tempos. Cara, tem muita coisa, muita camada.
1: Três notícias aqui que chamaram muito a atenção.
5: Vocês viram essa primeira? Vamos começar pelo início. Vocês viram essa primeira?
1: Eu não vi a imagem.
5: Cara, eu vi.
1: Mas é uma coisa assim... Ah, não,
0: triste. Também.
1: Doido. Muito triste, né?
0: 83 anos, né? Que humilhação, gente.
1: Pra quê, cara?
0: A troco de quê?
1: O cara já é humilhado todos os dias. Aí vem um cidadão imbecil.
0: Pra poder pra não dizer outra dar um coisa. Dinheiro... Né?
1: Oh, então, submeter cara,
0: o senhor isso. a isso. E que se é amigo, que amigo é esse,
5: não era
0: gente?
5: Amigo,
0: ah, mas vamos supor que fosse um amigo. Você faz uma humilhação dessa, submeter a pessoa a isso.
5: A cena, esse empresário, ele tem uma concessionária. E aí, simplesmente, ele pegou uma pessoa em situação de rua, um senhor de 83 anos, que tirou a camisa, assim, você vê, pele e osso, e ficou insistindo. E o senhor não queria, porque ele ia dar umas roupas, era doação de roupas. E aí, em determinado momento, ele fala assim, tá bom, então eu te dou R$50 a mais. Aí o senhor, todo constrangido, pô, R$50, pessoa em situação de rua.
2: Muda
5: fala, tá muita bom. Coisa, ajuda. E aí ele deixa lá, você vê que todo chateado, o cara que tá filmando rindo pra caramba, o empresário também rindo pra caramba. E aí depois mostra, né, o senhor, colocaram um blur ali no rosto, né, do senhor. Mas mostra ele todo vermelho, barba e cabelo completamente tingidos, né?
2: O quanto o ser humano pode ser sádico, né?
0: Sadismo,
2: cruel.
1: Sádico.
2: Cruel.
1: Ele pode ser um cruel, cretino.
2: Cruel.
1: Um imbecil.
2: Tudo isso se encaixa. Todos os adjetivos que você procurava...
0: No lugar disso, não podia fazer o que muitos fazem, né? Levar numa barbearia, cortar o cabelo, exato. Dar um banho, sim. Dar um sapato, dar uma roupa, um cobertor.
1: Mas isso é uma coisa que tá além dele, né? Não faz parte da...
0: Não, não.
1: Conhece a fábula do escorpião e do sapo?
0: Como é que
1: não
0: é?
1: Conhece? Vocês não conhecem? O escorpião, precisava passar pro outro lado do lago e o sapo era o caminho, né? Ele veio pro sapo e falou assim, e aí, sapo, como é que faz aí? Aí o sapo falou assim, você é louco. Vou levar você vai me matar, vai me dar uma ferroada. Falei, não, você vai me ajudar. Você me ajuda, eu te ajudo. E tá tudo certo. Aí o sapo, confiar nele. Colocou nas costas dele, a hora que tá no meio do lago, ele sentiu uma ferroada nas costas. Aí ele falou, porra, cara, e agora? Agora não vai morrer nós dois. Falei, desculpa, mas faz parte da minha índole.
2: Da minha natureza.
1: A minha natureza é essa. É a natureza desse cidadão aí, desse vagabundo aí.
0: Exatamente.
1: É isso.
5: E
1: não tem jeito, é a índole do cara.
5: E essa segunda notícia aqui também, né?
2: Isso é boa.
0: Doutor, você viu os vídeos,
2: muito
0: da... Não, eu vi. Gente, por que uma mulher
5: com
0: aquela cara passa por 12 anos?
1: Não, como é que a família não descobriu isso?
3: Não, pior era uma mulher dando depoimento. Eu dava de
1: mama. Não é possível, cara.
3: Eu pegava a mamadeira. Levava pra
2: ela. Teve festinha cara, temática.
3: Eu dava de mamar pra ela.
2: Festa temática de 12 anos.
1: É um absurdo isso.
3: Fazia papinha.
0: Gente, a cara da mulher.
1: Ela falou a mãe?
3: Não, a mulher que adotou ela.
1: A mulher que era mãe.
2: Eu não posso nem falar nada, porque eu tenho 47 e passo por 35. Então, eu não posso me expressar. É meu lugar de fala, mas não quero me intrometer. Mas é absurdo mesmo.
5: Mas essa moça...
0: Não, mas aí você vê as imagens da mulher. Nunca 12 anos.
5: Sabe o que parece? Parece, sei lá, escolhido do professor Raimundo. Personagem.
2: Mas você foi bem agora, porque tá todo mundo aqui julgando, mas essa mesma geração, como nós da bancada, e você, ouvinte, que tá julgando, nós somos, não iludidos, mas nós compramos a ideia do Chaves durante anos. E os Chaves eram adultos vestidos de crianças.
5: E essa menina, ela ia... Essa menina, essa mulher...
2: Você já comprou a ideia.
5: Já comprei a ideia. Ela fez o mesmo golpe, ela deu o mesmo golpe em vários estados diferentes.
0: Gente, como é que consegue isso?
2: Só fazer cara de coitada e fazer vozinha.
0: Eu tenho tafinha.
5: Mas assim, também as pessoas são muito tontas, sabe por quê? Porque ela chegou, esse último golpe, né, que foi em Santa Catarina, ela chega, ela se apresenta como uma mulher de 18 anos que sabe cozinhar. Em uma igreja que tinha na região. E aí é o padre lá da igreja que ajuda ela a conseguir uma família pra ir morar, pra adotar ela. Só que no meio da história, que ela já tinha se apresentado com 18 anos, cozinheira, queria trabalhar, a idade vai diminuindo até chegar em 11.
0: 11?
5: 11.
0: Não
5: porque assim, era 11, porque o aniversário dela foi de 12 anos. Entendeu? 12, a gente tá falando agora, da versão pós-aniversário. Mas até o aniversário, ela...
0: Era 11.
5: Ela se apresentava como uma criança de 11 anos.
0: E falou que tinha 18 para poder arrumar emprego.
1: Mas é verdade, falou aqui o ouvinte, né? O André JP. André-JP10. Ele é o filme da A Órfã. Lembra da Órfã? Vocês assistiram? Lembra não, muito, né?
3: Eu assisti tipo da Orca.
1: Não, A Órfã.
0: Não assisti. É uma história parecida?
1: Tem dois. A Órfã 1 e A Órfã 2. É bem parecido. Bem parecido. Só que ela tem um... o jeitinho bem pequenininho, né? Sim. E dá a impressão que ela é uma garotinha mesmo.
2: É, né? Que é essa truncuda, né?
1: É. Assiste, não, doutora, é bom.
5: E sabe o que é mais curioso? O mais curioso
1: bom demais.
5: É que, mas assim,
3: a ver com o meu filme.
5: Quem adotou não percebe. Além de não perceber, deu de presente de aniversário o Monjaro. Não, deu a caneta emagrecedora de presente de aniversário.
1: O que eu não entendi,
5: um parente que chegou e avisou e falou e ficou batendo na tecla, um tio, eu acho, um suposto tio, né, da família
3: adotiva. É trouxa pra caramba, ficou falando.
5: E aí depois ele achou uma matéria dela numa outra cidade, sei lá, em...
0: Ah, já tinha sido denunciada. É,
5: acho que foi em Nova Iguaçu. Ele viu uma matéria e mostrou pra família, mostrou pros pais adotivos.
1: Aí eles acreditaram.
5: Só aí que os pais adotivos tava acreditaram.
2: Na capa acreditaram. Do Uhul Nova Iguaçu. É.
0: E aí os pais adotivos que denunciaram, que foram até a delegacia?
5: Aí denunciaram, os pais denunciaram. Se não me falha a memória, os pais que denunciaram.
2: Mas sabe o que é isso? Não é que eu vou fazer o advogado do diabo, mas eu também, só pra gente não dar... Do jeito que a gente fala, e do lado de cá é muito fácil. Aí a doutora até me ajuda a entender isso. A gente nem vai comentar a terceira notícia, tem mais uma do giro, hein? Mas a doutora, que às vezes, para um casal que não consegue ter filhos, existe um sentimento e uma ânsia tão grande por...
0: De adotar,
2: exatamente, ter um filho. Que eu acho que você acaba ficando cego. E o amor, ele cega, né? E é uma paixão por ter um filho, e aí acaba, a pessoa acaba cegando e acaba fingindo, ou... Sei lá, não sei se entra algum campo da psicologia que explica isso. Que a pessoa compra ideias absurdas.
3: É a mesma coisa com a pessoa que acha que tá ajudando um artista que cai naquele conto do artista.
2: Do Johnny Depp, do Brad Pitt.
3: A carência da pessoa é tão grande que ela acaba...
0: Teve o
1: Brad Pitt. É, isso aí.
2: Teve o Johnny Depp de Osasco. Johnny Depp em Osasco, Brad Pitt, eu não lembro onde.
3: Também.
0: Tem uma ilusão.
2: Fábio Júnior.
3: George Clooney.
2: Fábio Júnior.
0: É uma ilusão, né? Uma ilusão muito grande. E a menina devia ser bem convincente.
5: Exato.
0: Né?
5: Menina. Ela falava assim, com aquela vozinha. Parecia mesmo um personagem da escolinha.
1: Ela falava assim?
5: Falava.
0: Eu vi um
5: Eduardo vídeo. Silva, ele fala um negócio que é verdade, né? O que é... E a escola? Se ela tinha 12 anos, ela deveria estar indo. 14 meses, ela deveria ter sido matriculada numa escola, né?
0: Exato.
5: Imagina, que, aliás, uma pessoa de 37 anos.
2: Deve ser uma das mínimo de exigência pra você ter uma criança.
0: Que documento,
2: né?
0: Gente? Adotado, ninguém pediu o documento.
3: Ela
0: Cadê
3: tinha.
0: O seu documento?
3: Foi informal. Ela tinha. Ela pegava comigo. Eu tinha uns documentos.
1: Palhaço.
3: Ela vendia umas xerox, eu entregava.
2: Não faz isso.
3: Tava ganhando uma grana.
5: O Baguga.
3: Perdi essa.
5: O Baguga campeão 2026 disse que a lancheira dela era uma bag do iFood.
1: essa é boa. Essa foi boa demais. Boa demais essa aí. E claro, chama atenção muito da última notícia do tal do influenciador digital Mike Leão, né?
0: Ah, gente.
1: E viu lá o negócio do OVNI, né? E depois um rapaz foi lá e filmou que não era, que era um... É um resort, sei lá o que que é lá.
5: É um camping, é uma chácara.
1: É uma chácara,
0: que de vez em quando tem festa,
5: que eles,
0: né?
5: Que tem um camping, aí foi... Sabe o que é mais curioso nessa história, que eu acho, doutora? Eu vejo as pessoas cada vez mais, elas se interessando por coisas que elas gostariam que fosse verdade, do que propriamente interessadas em saber a história real por trás daquilo. Até na acho que foi na sexta-feira ou quinta, né, que eu comentei, ou quarta, antes do feriado, eu lembro que um monte de gente aqui começou a me xingar quando eu falei que era uma história sem pé nem cabeça, que não fazia o menor sentido. E até comentei assim, falei, pô, um disco voador... Que esse que a gente tem na nossa cultura pop, se vier um OVNI, vai ser completamente diferente do que da nossa cultura pop, entendeu? Eles não vão pegar assim, vou assistir os filmes que existem no planeta Terra e vou fazer uma nave espacial igualzinha a que aparece nos filmes, entendeu? E aí, uma galera jogou um hate enorme, assim, porque acreditava piamente, e não porque as evidências eram incontestáveis, porque a pessoa queria acreditar naquilo. Então, hoje em dia, eu vejo muito isso. Tipo, as pessoas, elas querem acreditar em algo e, por mais absurdo que possa parecer, elas vão acreditar se alinham com o que elas gostariam que acontecesse.
0: E dentro, são as crenças, né?
2: Dentro do seu raciocínio tem uma lógica que eu acho muito interessante dentro disso tudo. Se a sua tecnologia é realmente muito, muito, muito avançada, você não tem por que chegar aqui fazendo luzes. Eu nunca tinha pensado por esse lado. Você tem uma tecnologia avançada, você está entrando num lugar que não é o seu lugar, você está tentando entender o lugar, você está investigando, você está estudando o lugar... Você não vai entrar fazendo luz. Se a tecnologia fez você vir de um outro planeta até aqui, você pode entrar em silêncio com a nave apagada.
5: E no máximo um farol pra você enxergar o que tá à sua frente.
2: Mas é a luzinha.
5: É, uma luz, um farol ali. Aí faz um... certo sentido. Agora, você se identificar, mostrar pra todo mundo, ó, estou aqui.
11: Várias luzes.
2: Eu nunca tinha pensado por esse lado e você
3: não tá mais. Bernardo não consegue dirigir com o farol aceso. Se ele fosse o ET, velho.
11: Bora, ferrou.
3: Ele dava uma castimbada na terra e
11: ia dar PT no OVNI. Bernardo ia dar PT no OVNI. É isso que aconteceu.
3: Vem com a luz apagada. PT
11: no OVNI.
3: É, brincadeira isso.
5: A Márcia Akemi, ela falou pra chamar o Edson Boaventura. E aí, eu sigo o Edson nas redes. E ele, o Edson, ele tava conversando com o Mike Leão. E aí, só que de repente, um monte de gente começou a ir pra lá pra estudar, né? Justamente, foi ufólogo, foi cientista.
11: E aí viu que não era.
5: Os caras da Space Today, lá do Sacani o também.
11: Sacani, e aí?
5: E aí, perceberam, rapidamente mataram a charada. Fizeram imagens que é exatamente ali. Até o barulho que ele falava, ah, o barulho. Tinha um bambuzal atrás. E o bambuzal faz aquele barulho. Então, assim, tudo que ele alegava nos vídeos, a galera foi meio que desvendando o que de fato aconteceu. E aí o Edson Boaventura tava conversando com o Mike Leão. E do nada o Mike Leão, ele para de responder o Edson Boaventura. Isso quem disse foi o Edson. E apaga todas as mensagens que os dois tiveram. E o Mike Leão, pra mim, o maior problema é... Eu não sei se ele fez aquilo de caso pensado pra ganhar... Até imagino que sim, né? Pra ganhar visibilidade. Mas depois, mesmo com todas as evidências mostrando que não fazia o menor sentido,
11: e aí?
5: Ele continuou
11: ele
5: sustentando
11: continuou?
5: A história.
11: Aí
5: e aí ontem ele meio que surtou, disse que estão perseguindo ele, que entraram lá no terreno dele e mataram um animal. E aí a assessoria dele colocou um recado falando assim, ó, ele vai ficar fora das redes sociais por um tempo. Então eu acho que ele ganhou 3 milhões de seguidores.
2: Ele vendeu publi?
5: Vendeu, ele fez propaganda... Pro SBT lá da Copa do Mundo, cobertura
0: fez?
5: De Copa do Mundo.
0: Não, ele fez
5: um monte de publicidade.
0: É mesmo,
2: eu perguntei sabendo. Só queria puxar o assunto, porque eu acho isso um absurdo, né? Até a gente, num primeiro momento, olhar a imagem, ficar impactado. Gente, como eu fiquei quando eu vi.
0: Mas quando você olha. Mas e se ele viu e achou que era? Ok, também.
5: Então, mas esse é o ponto.
0: Às vezes a pessoa viu lá uma luz que ele nunca tinha visto, de repente rolou um baladão diferente, que apareceram as luzes, e aí ele viu aquilo e já ficou impressionado. Aí o que que o seu sistema faz? Ele vai captar os sons, os barulhos.
2: Ele cria um monstro.
5: Mas o lance foi ele sustentar a história depois de todo mundo.
11: Ó o cara vindo lá, ó.
12: Lá estava a montanha, porém de dia. Logo botei meu drone no alto. Esperei com que a noite caísse para aparecer as tal luzes.
11: Vanzan Hobby, que colocou no Instagram
12: logo
11: dele.
12: Logo em seguida mandei meu drone na direção da luz.
11: Ele mandou o drone.
12: E fui a todo vapor até que chegasse próximo da luz. Quando me deparo com a luz, não é nenhuma nave espacial. Parece ser alguma edificação. Para constatar, mandei meu drone de dia também. E aí eu vi que nada mais é que uma pousada. E aí colocando uma imagem de noite em cima dessa imagem de dia... constatamos que não é nada de uma nave espacial.
11: É
12: tristeza para mim, porque eu achei que ia deparar com os ETzinhos aí.
11: Tristeza, porque acho que ele queria ver os ETs. Então,
0: quem é esse?
11: É o Han... O Van, né? Van Zan Hobby. Eu não sei se ele é ufólogo, honesto. É, Johnny? É? Não é nada, né?
5: É, sim, deve ser algum cientista.
0: Mas é interessante a imagem que ele mostra.
11: Você viu? Não tem nada.
0: E aí
11: lá.
0: Vai... desvendando, achei bem bacana.
5: Exatamente. Mas o lance é justamente o Mike, depois de mostrar tudo isso, ele fala, putz, na hora eu achei. Então, assim, eu me confundi. Não, ele tá sustentando que ele tem as imagens, estão perseguindo ele. Ele pegou o HD que ele tinha, ele queimou, jogou gasolina e queimou o HD com as imagens ultra secretas que ele tinha lá. Então, assim, eu acho que ele tá surtando mesmo, real, assim.
11: É, surtou.
5: Porque ele ganhou uma proporção enorme, imagina, do zero pra 3 milhões de seguidores.
0: E aí ele tem que sustentar a história, e
2: aí
0: né?
2: Aí já entra dinheiro de publi.
11: Isso daí perde tudo, né?
2: Mas dois pontos me chamam a atenção. Primeiro das publis, né? Porque a gente volta num outro assunto. Até onde a audiência ela é importante pra quem precisa chegar em pessoas. Porque você abre mão de credibilidade... E porque a gente não tinha certeza até o momento. Então você pega um digital influencer que estoura com uma imagem, que é impactante no primeiro momento, e depois a gente começa. Depois que todo mundo começa a entender, vai abrindo um clarão. Mas você cata sua grana e investe ali. Não, eu tenho que chegar nas pessoas. Então essa corrida pela audiência já é um negócio que me assusta. E outro ponto, ele continua com os seguidores. A galera continua seguindo. Não é o redor pé. Vamos continuar aqui.
3: Certo, palhaço. Acabou de chegar, tá em
11: promoção. O que acabou de chegar?
3: Disco voador de isopor. Se as pessoas precisarem pra fazerem vídeos. E viralizar
11: para poder dar seguidores, é isso?
3: A ótimos preços.
11: Tá bom.
2: Me espanta, me espanta ele não organizar o resort do palhaço na chácara do Marco
11: Leão. Na chácara. Resort do palhaço naquela chácara.
2: Já tá indo bem, já melhorou muito.
11: Olha, doutora, eu queria saber se a senhora tem algum recado muito importante. Eu sei que tem.
0: Tenho. Dia 27 de junho, agora, no sábado, das 9 às 13 horas, tem a jornada Autoestima e Seus Sabotadores Internos. A primeira foi um sucesso e agora é a segunda. E aí, quem quiser também colaborar, financiar, dar brindes para eu colocar na sacolinha. Mas, gente, que seja de fato coisa que as mulheres possam levar para casa. 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Quer que fazer propaganda do curso? Dê algo para que elas possam levar um espelhinho, um bombom, um bolinho, sei lá o que, algo assim, um kit de maquiagem, coisinhas, né, para colocar na sacolinha. Então, quem quiser patrocinar, manda, e também para poder se inscrever, entre em contato comigo no meu Instagram, Rose Vilela, com dois L's no Lé, psicóloga, tudo junto. Rose Vilela, psicóloga. Gente, deixa eu contar uma coisa pra vocês, que eu fiquei super feliz.
2: Conta uma coisa pra gente, doutora.
0: Vou contar uma coisa pra vocês.
2: Não conta.
0: Eu agora descobri uma nova vocação minha.
2: Olha. Ai, doutora!
0: Celebrante de casamento.
11: Ah, que legal, doutora. Sério?
0: Ah, sério.
11: Precisa eu falar quis... lá com o pessoal então, lá da Riso Assessoria, doutora. Com
0: o pessoal da Riso.
11: Da Riso Assessoria.
0: Gente, eu celebrei.
11: Pra poder colocar você no rol dos celebrantes.
0: Eu celebrei o casamento sexta-feira de umas amigas. Nossa, me identifiquei total.
11: Se sentiu, né, doutora?
0: Nasceu pra isso. Nasci pra isso. Não sei onde que eu tava até esse dia.
2: Você, ouvinte, que vai casar?
5: Né? Se ficar junto há bastante tempo, as amigas, foram suas amigas?
0: Duas amigas.
5: Então, vamos ver. Elas ficam juntas bastante tempo, né? Porque tem celebrante que não dura um mês. Viu,
0: olha, olha, olha. O urubu.
3: Se alguém precisar de celebração de divórcio.
11: O que é isso? Como assim, divórcio?
0: Não, de divórcio
11: eu faço. Eu faço. Mas o que é isso, palhaço? Divórcio?
3: Eu tô aí nessa com a doutora, velho.
2: O palhaço já foi estranho.
0: Eu faço Júnior. Casamento, você já fica ali na porta distribuindo cartãozinho, né? Ó, na hora de separar, vocês me chamam.
11: Chama aí, galera. Verdade. Poxa, doutora, parabéns.
0: Foi muito lindo, gente. Parabéns. Uma experiência assim. Parabéns. Muito enriquecedora.
2: Você, ouvinte, que vai casar e tá pensando numa celebrante de casamento diferente, tá aqui, doutora Rose, procure ela.
11: Isso aí. Eu passei agora há pouco o vídeo do Van Zan, né? Van Zan Hobby. Aí um ouvinte que me lembrou que o Sérgio Mox diz aqui: Van Zan é uma lenda do aeromodelismo. Tá? Então, só pra tirar essa dúvida, porque a gente colocou o vídeo dele agora há pouquinho aqui também.
2: Boa.
11: Deixa eu ver aqui, tem parabéns pra você, Bernardo. Ó.
13: Olá, pessoal do Morde a Sopra. Quem fala aqui é o Márcio Evangelista, passando hoje pra desejar um feliz aniversário pro Bernardo Veloso, que ele tenha muitos anos de vida, que ele continue sendo essa pessoa aí incrível, parceiro, amigo de todos, e um ótimo profissional, faz um ótimo stand-up aí, tamo junto. Grande abraço a todos, valeu.
2: Boutique é ouvinte raiz,
11: nosso. Boutique
2: é parceirão. Valeu, Boutique, muito obrigado, de coração.
5: Se mandar um jogo aí de Play 4, né?
2: Não, o Boutique ele já me dá uma força. O Matheus, eu acho que quando eu saio de casa, o Matheus pega o controle do PlayStation 5 e ele faz manutenção da casa que ele usa como martelo. É. E aí, sempre que eu preciso de uma manutenção no controle, o Boutique tá sempre no auxílio aí.
5: Que o Bernardo não é aquele. Cara, o jogador raiz de videogame, quando tá se lascando, taca o videogame, o controle na parede. É a primeira coisa que faz, doutora.
0: É mesmo.
5: Por isso que não dura nada.
2: Você sabe como é que o Matheus
0: quer? Prejuízo, hein? Prejuízo.
5: Raiva, tacando o controle.
11: O palhaço é um desses.
2: Sabe como é que meu filho quebrou um monitor?
11: Já quebrou uns 25 controles.
2: Mas controle não.
11: O palhaço?
2: O Matheus, meu filho. Sabe como é que ele quebrou o monitor? Dando porrada na mesa. O monitor não tava bem encaixado, ele perdeu, deu dois
11: o monitor caiu.
2: O monitor caiu e quebrou.
3: Criança descontrolada.
2: 800 conto pro saco, assim, de boa.
11: Nossa. Deixa eu ver mais uma aqui, então.
2: Vou infartar, vocês sabem o que foi.
11: Mais uma do WhatsApp.
14: Bom dia a todos da Energia, Ricardo Motoboy. Ouço vocês aí desde a época do Orelhinha aí, há mais de 12 anos. E o dia que eu percebi mesmo que esse programa fazia parte do meu cotidiano foi o dia que o Domênico comunicou durante a pandemia do falecimento da esposa do Bernardo. Eu parei a moto e falei, putz, a esposa do Bernardo faleceu. uma pessoa que eu não conheço, não sei quem é, mas parece que eu tinha perdido alguém conhecido, de tanto vocês falarem. Aí eu percebi que esse programa era diferente, fazia parte realmente do cotidiano. E só queria mesmo mandar um abraço aí pro Bernardo, feliz aniversário. E não se mistura muito com o Ranieri não, viu? Cuidado aí que o Ranieri já colocou um pé fora do armário, hein? Falta só o outro.
2: Eu só queria agradecer muito ao ouvinte.
11: Você vê como os ouvintes, eles...
0: Você vê? Lindo, eu, né? Queria... Muito lindo.
2: Eu queria isso agradecer que ele falou. Por um dia, assim, que é um dia que é o meu aniversário, ele trazer um gatilho tão importante. Eu vou ali no banheiro chorar 3 minutos e já volto. Tô brincando.
5: Mas é o que a gente falou.
0: Mas foi muito lindo. Ontem, ele sentiu, ontem, né?
3: Exato. O que ficou aqui.
2: Ontem, doutora, a gente recebeu aqui no programa a Ana Carolina, a mãe da Isabela Nardoni. Ela fez...
5: Ana Carolina. Nossa, Oliveira.
11: Gente. Carolina, foi um programaço ontem. Ufa. Pra quem não assistiu, tá lá guardado no canal da Energia 97, lá no YouTube.
0: Imagina.
11: Tá lá, você pode assistir a hora que você quiser, quando você quiser, o momento que você quiser.
2: Ontem nós recebemos ela e aí eu cheguei no começo do programa a falar, né, sobre a minha história. Acho que até alguns ouvintes que estavam ontem ouvindo não, provavelmente não tenham entendido, porque ouvinte, audiência rotativa, chega depois e não sabe que realmente eu passei por um processo de luta. E essa mensagem que ele mandou é uma mensagem que eu recebo constantemente, ainda nos shows, quando acabam os shows, as pessoas vêm conversar comigo, me abraçam, falam, pô, chorei contigo. E realmente foi algo muito importante, o carinho dos ouvintes, quando eu passei pelo que eu passei. Então, muito obrigado pela mensagem, que Deus te abençoe.
11: Tá certo. Agora chegou o momento do quadro hashtag Dicas da Doutora, hein? Dicas sobre sexo, psicologia, comportamento e sexualidade. E hoje, né, a dica é respiração nasal para controle da ansiedade, doutora.
0: Exatamente. Que é o mal do século, desde crianças até pessoas mais velhas.
11: Ansiedade, né?
0: A ansiedade. No ranking, número 1, infelizmente, principalmente aqui no Brasil, viu, gente? A gente vê crianças com ansiedade, isso é com transtorno de ansiedade, não é uma crise de ansiedade, porque ansiedade é algo normal no ser humano, mas quando vai escalando é que vai prejudicando. Normalmente a gente faz a respiração, puxa pelo nariz, né? Puxa, cheira a florzinha e assopra a velhinha. Então esse é só pelo nariz. Então a pessoa vai puxar em 4 tempos e soltar em 6 tempos. Aí eu queria que vocês fizessem aqui comigo agora, todo mundo junto. Vamos lá. Puxa o ar, só pelo nariz, esquece da boca. Puxa o ar.
2: Quanto tempo?
0: Em 4 e solta em 6. Então,
2: e segura em quanto?
0: E os ouvintes também.
2: Segura em...
0: Não segura, não. Esse.
2: Tá.
3: Não segura nada, Bernardo. Solta. Segura aqui, vamos. Bernardo.
11: Que isso?
3: Que isso? Segurar. A doutora não fala pra
11: tem
3: segurar.
11: Tem o 4, 7, 8.
0: Segura aqui enquanto respira, né?
11: Não, mas pera. Tem. Quando você vai... Quando você tá nervoso pra uma apresentação, tem o 4, 7, 8, que eu lembro até hoje. 4,
0: 7, 8.
11: Esse é outro.
0: Esse é outro. Estou
2: mandando segurar o cipó mole. Segura meu cipó mole, que de nada.
11: Vai.
2: Vamos lá, então. Segura e solta. Vamos lá, doutora.
11: Puxa.
0: Pelo nariz só, tá?
11: Vamos lá.
0: Então, puxa o ar. 1, 2, 3, 4. Solta. 1, 2, 3, 4, 5, 6. Puxa. 1, 2, 3, 4. Solta. 1, 2, 3, 4, 5, 6. Enquanto vai respirando, vai percebendo o corpo. Por exemplo, a gente tem uma tendência muito grande em segurar aqui, né, os ombros. Então, solta os ombros, descola a língua do céu da boca, relaxa o maxilar, os olhos, porque também fica uma tensão muito grande. Dá uma relaxada e vai respirando. 1, 2, 3, 4. 1, 2, 3, 4, 5, 6. Pelo nariz, não é pela boca, Bernardo.
2: Eu tô soltando pelo nariz.
0: 3. É pelo nariz, Bernardo.
2: Se não é errado. Palhaço grita, eu me perco.
0: É só pelo nariz. 1, 2, 3, 4. 1, 2, 3, 4, 5, 6. 1, 2, 3, 4. 1, 2, 3, 4, 5, 6. Então, e essa também...
11: Eu estou mais calmo, doutor.
0: Vai ficando calminho. Por quê? Porque o seu cérebro, ele recebe uma mensagem, tá tudo bem, tá tudo tranquilo. E aí todo o seu sistema simpático, parassimpático, ele vai acalmando, ele vai entrando em equilíbrio. Então, isso é muito importante.
2: E o palhaço que não tem sistema simpático?
0: Nem simpático, nem antipático. Nunca vi. Tá mais pra antipático.
2: Nunca se apresentou, tô aqui há 20 anos.
0: Meu sistema antipático.
3: É lógico, tem... a doutora não falou nada de segurar, o cara. Ai, eu quero segurar. Quero segurar. Segura agora, quero segurar.
2: Depois se soltei pela boca.
3: Brincadeira, velho.
0: Então, a dica é: faça 10 sequências dessa respiração logo que acordar, no meio do dia e também à noite, na hora que estiver na cama para dormir. Mas sempre perceba o corpo, vai soltando a musculatura, vai relaxando e praticando essa respiração. Então é mais uma possibilidade para poder acalmar a ansiedade.
2: Se eu tiver numa crise de ansiedade, eu uso essa ou a do 4, 6, 7?
0: A que você se adaptar melhor.
2: As duas são...
0: As duas são muito...
2: Funcionais.
0: Eficazes.
2: Boa.
0: Para ambos, ambas são eficazes. Tá certo.
2: Muito obrigado, doutora.
11: Muito bom, doutora. Vamos ver aqui, tem mais uma pergunta que chegou para a doutora, vamos ver.
15: Fala, galera do Mord, o Samuca. Doutora, em algum momento ou outro eu já tive uma crise de ansiedade, alguma coisa perto ali de um pânico, mas que eu sempre soube controlar e nunca foi exagerado. Cerca de 20 dias atrás eu tive um sonho muito ruim com a minha filha, eu sei que minha filha tinha morrido. E desse dia para cá eu praticamente não dou paz para ela o tempo todo, querendo saber onde ela tá, como ela tá. Queria saber como lidar com isso no dia a dia, se tem o que fazer.
0: É o medo de muitos pais, né? De que aconteça algo com os filhos. Eu não sei.

0: ficar conversando com os pais, já tem interesse, né, nos colegas, na baladinha, nos jogos, e os pais vão ficando de escanteio. E os pais não começam a sentir um mal-estar, uma sensação de perda, que eles não conseguem nomear e nem identificar. Eles vão ficando só com a emoção, o sentimento, a sensação. Então, não sei a fase que a sua filha está, mas possivelmente você deve estar atravessando uma dessas fases de luto da fase que o filho, né, ele vai passando de criança, de bebê para criança, de criança para adolescência e da adolescência para a vida adulta. Eu estou falando isso porque eu sinto isso com os meus filhos, né? Então agora, por exemplo, minha filha vai fazer 20 anos, então assim... Eu olho as fotos antigas e falo, ai meu Deus, que saudade de abraçar aquele bebê. Outro dia eu até chorei por conta disso, sabe? Assim, a gente tá olhando e fala, meu Deus, né? Tá uma moça, já tá...
1: Passa rápido.
0: E passa muito rápido. Então você começa a ver, vou chorar. Você começa a ver as fotinhos e verdade, me deu assim, ai que saudade daquele bebê. Claro, ela é linda, maravilhosa hoje também, mas a gente começa a viver, ó, vou chorar mesmo.
2: Que linda. Chora, doutora, coloque seus sentimentos pra fora, não reprima.
0: Eu vou fazer a respiração.
2: Aprendi com a psicóloga amiga minha. Tem que chorar mesmo quando vem a vontade, não pode guardar não.
3: Segundo os ouvintes do Morde, o Bernardo parecia que outro dia, né, tava fazendo 20 anos, né, agora já tá...
0: Agora já tá com quase 50.
3: Mas ó, vem pelo lado bom, doutora, daqui a pouco, os seus filhos também, eles vão ter... filhos e vai ser uma fase super legal também, porque imagina como deve ser legal você
0: ter netos, né? É outra...
2: Um inferno, né? Uma criança que não é sua,
0: outro compromisso. Casa,
2: derruba tudo.
0: E rouba seu coração também, né?
3: E vai ser uma coisa que é mais a parte boa, né? Porque
0: leva embora.
3: Não, a parte boa, assim, você não tem que ficar se preocupando, né? Dando bronca, não sei o que.
0: É uma outra relação. Que deve ser também maravilhoso.
2: Como diz,
0: né,
2: o ditado, né? Pais educam e vós, avós, deseducam.
0: Tem licença poética.
4: Ó,
0: tem,
4: né? Vamos ver a última mensagem de WhatsApp que chegou, ó.
5: Bom dia, pessoal do Morde a Sopra, que fala que é André, personal chefe de Osasco. O Ranieri, cada vez que ele fala, ele faz mais pessoas desistir de praticar o jiu-jitsu. Porque quanto mais ele fala, mais ele se compromete. Um abraço pessoal para algum de vocês, é sensacional.
3: Na quarta-feira que vem, eu vou fazer uma posição de jiu-jitsu com palhacinho, tá bom?
4: Nós vamos mostrar ao vivo.
1: Faz com o Bernardo.
4: Principalmente, que era importante, viu, Ranieri? A montada. Isso. A montada é muito importante.
1: Você
4: não,
1: aqui.
4: Não, eu tô na mesa, não posso. Não posso largar a mesa. O Johnny tá lá na imagem, não pode.
1: Não tem.
4: E você é o cara que
1: tem. O Daniel, ele tem uma tara por mim, mas eu não vou querer, não.
2: Deixa eu entender. A posição de jiu-jitsu montada no palhaço é jiu-jitsu ou é Pilates?
3: Não, eu vou fazer assim, Bernardo. Eu vou pegar o Frank e o palhaço. E eu vou ensinar os dois.
4: Pode ser até rodeio, viu,
3: Bernardo? Como fazer a montada.
2: Primeiro
3: ali.
2: Você tira o Frank do saco do Domênio.
4: Eu acho que é rodeio, no caso. Acabou o programa!
0: Acabou.
4: Eu preciso saber quem ganhou presentes hoje. Primeiro, presentes.
3: Vamos lá, os vencedores hoje. Hoje foram muitos prêmios aqui. Os pares de ingressos para o espetáculo Mágico de Oz, que acontece neste domingo, 14/6, às 4 da tarde, no Teatro Ruth Escobar. Tafael Poli, final 3412. Valéria Regina Ferrante, final 1765. Carlos Alberto Assis de Oliveira, final 6414.
1: Foi registrado. Foi Tafarrão. É Tafarrão.
4: Palhaço não é isso, palhaço, seu maluco.
1: O Tafael, o goleiro.
0: Palhaço!
1: O goleiro. É o que deu pra roubar.
4: Vamos lá. Continuando.
3: E os vencedores, quem ganhou o espetáculo Mágico de Oz, tá bom? Vai diretamente lá, acompanhe, vai o nome na lista, Teatro Ruth Escobar. Neste domingo, a peça é às 4 da tarde, mas chegue com antecedência, tá bom? Rua dos Ingleses, 2029. E o vencedor dos 3 vouchers para o Motel Point, que fica no ABC. Participaram pelo chat. Primeiro voucher vai para o Rodrigo Santos, Círio Palmantin. Parabéns, Rodrigo Santos, Círio Palmantin. O segundo voucher vai para o Marcos Vinícius Alfredo. Parabéns, Marcos Vinícius Alfredo. E o terceiro voucher vai para o Rafael Hans. Parabéns, Rafael Hans. Vocês sim, têm 5 dias úteis para comparecer à Avenida Paulista.

0: 439, nono andar, no horário comercial, para retirar o voucher.
1: Nunca duvidem de um jogador em alto nível.
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0: Vamos lá, o Morde a Sopra quis saber qual o melhor lugar para assistir os jogos do Brasil durante a Copa do Mundo, sempre com a Energia 97 sintonizada. Na quarta colocação ficou estilo FanFest, apenas 1%. A terceira colocação no bar, 5%. A segunda colocação no churrasco com amigos, 23%. E disparadamente na primeira colocação, 71%. Pode se auto-parabenizar, Dudu, em casa com a família.
2: E o seu Bernardo Veloso vai, inclusive, falar antes do show dele, né, Bernardo?
1: Ó, sexta agora, dia 12. 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
2: Amanhã tá de volta o nosso Morde e Assopra às 10. Valeu, tchau!
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1: Essa Energia 97, meu amigo, é a sua rádio, a energia que te move. Tudo bacaninha com vocês? E esse é o Energia na Veia, o seu programa matinal. É isso mesmo. É isso aí, ó. Tá com sono? Mas já pode ouvir o seu programa, olha que legal, que bacana, né? Já tá indo trabalhar, meu amigo? Então, bom trabalho. Hoje é quinta-feira e nós não estamos nem aí. Ó, só lembrando que amanhã vamos fazer um programa especial Dia dos Namorados, hein? Você vai poder mandar o seu recado do coração. São.
20: Oh, yeah.
1: Oh, yeah. É isso mesmo, meu. Ô, velhinha, chega aí. O pessoal pode ir ligando, não é, véia?
21: Pode começar a ligar aí, ó, seu vagabundo.

0: É isso mesmo, vai participando 3284-7097 ou também pelo nosso WhatsApp 966507997. 966507997. Combinado? Então tá bom, meu. Participe, fique à vontade, certo? 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Ai, meu Deus do céu. Olha, esse programa é simplesmente um luxo. E vamos começar com essa classuda aqui, ó. Jojo, Boss Gags.
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0: Energia 97, a rádio, isso mesmo, a sua rádio, a energia que te move. Também teve aí Pajama Party, Yonosei, Duran Duran, The Reflex, Zero, Agora Eu Sei, George Michael, Freedom, né? E ainda In Deep, Last Night, DJ Save My Life. E abrimos com aquela classuda Jojo, né? Do Boss Skaggs, espetacular. Ah, vamos ouvir aí a participação dos ouvintes e também o Enigma da Véia.
1: Muito bom dia, Silvio Ribeiro! Escapou de novo a dentadura, que coisa! Vamos à perguntinha do Enigma do Arco da Véia que está começando a partir de agora. Qual era a chacrete mais famosa? Isso! A mais bacana? A mais legal? A que o Chacrinha mais gostava? Qual era? Alternativa A, Rita Cadillac. Alternativa B, Rita Mustang. Alternativa C, Rita Chevette. Alternativa D, Rita Variante. E, aliás, eu tive uma Variante, sim, primeiro. Ah, eu adorava andar na Variante. Era muito legal a Variante. Sempre gostei de andar na minha Variante. Uma certa vez fui fazer um piquenique. Isso, fui com meu velhinho. O que foi, esse primeiro? Ah, vai atrasar, eu não posso contar. Mas que coisa, não pode fazer nada também aqui, hein? Ah, que coisa. Tá bom, tá, daqui a pouco eu volto. Sempre a mesma coisa, mesma ladainha. Volta depois. Não pode falar agora, conta a história. Você vai ver. Vai, vai ver. Ah, que coisa, vai, será? Não pode contar.
2: Bom dia, Silvio Ribeiro. Aqui é o Luciano da Preguiça do O. A série que me marcou foi Armação Ilimitada, que passava na Globo, e BJ Marquinhos no SBT. Hoje é quarta-feira, não estamos nem aí. Bom dia pra todos nós.
3: Bom dia, Silvio Ribeiro. Aqui é o Ademir de Mauá. Aqui tá 15 graus, uma chuva constante, mas nós estamos na energia. Então, bora trabalhar, porque chuva não vai parar, gente, não.
4: Bom dia, Silvio. Bom dia, pessoal. Aqui é o Rodrigo e a Lara de Guarulhos. Estamos indo pro colégio e hoje é quinta e nós não estamos nem aí. Fala bom dia, pessoal, filho.
5: Bom dia.
4: É isso aí, um abração pra todos. Bom dia.
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0: City Express. I'm Your Side na Energia 97, a energia que te move. Também rolou aí Skiller, né, com a Dansky nos vocais do Seal. E ainda Nothing Compares to You com o Sinéad O'Connor. Você tá ouvindo Energia na Veia, na Energia. Vamos para mais participações aqui.
1: Bom dia, bom dia, bom dia, bom dia, Silvio. Hoje é um dia muito especial, Silvio. Manda um parabéns pra mim aí, ó. 5.8, Aranha. Muita gratidão. Abraço. Hoje é quinta-feira e nós não estamos nem aí.
2: Bom dia, Silvio Ribeiro. Aqui é Matheus da Vila Andrade. Quintou com muita chuva. Mas é isso aí. Vamos pra cima que a gente não pode parar, né? Um abraço aí pra todos da rádio. Valeu. Um abraço.
3: Bom dia, bom dia, bom dia, Silvio. Hoje é quinta-feira e nós não estamos nem aí. Meu, só musicão, hein? Musicão, parabéns aí. Ótimo dia, Lucinete de São Paulo.
4: Bom dia, Silvio Ribeiro. Bom dia a todos da Energia da Veia. Bom dia, Veia. Bom dia a todos os ouvintes. Johnny. Uma série que eu me lembro na época que eu era moleque, que eu assistia muito, acho que era Atração Limitada, que eu assistia muito, se não me engano esse nome. Hércules, a Xena, também eram as séries que eu gostava bastante de assistir. Beleza? Grande abraço a todos aí, fica com Deus. Aqui é o Beto de Osasco, no começo de aplicativo, falando. Grande abraço a todos. Jesus, been 20 years.

0: Garcia na Copa nesta quinta. A partir de 3:30 tem
1: México
0: e África do Sul.
1: E 10:30
0: tem Coreia do Sul e Tchequia.
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10: Voltamos com Energia na Veia, na Energia. A energia que te move. Essa é a Energia 97. É isso aí, meu. Continue ligando, participando. 32847097. O tema essa semana é aquele filme série, né, que você assistia na sua época, que você indicaria pra alguém, certo? É isso aí. A véia foi buscar o pão. Hoje tem pão, a véia vai pagar o pão aqui. Que beleza, hein? Aí sim, meu amigo. 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Valendo aquele ingresso para a mega festa de 26 anos do Energia na Veia. 20 de junho, no Complexo Tempo, na Moca. Vai ser muito legal. DJ Bobo, Everybody na Energia.

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0: 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Ah, sensacional, Michael Big McDonald. É Michael McDonald só, nome dele. Mas eu acho incrível. Ah, Alicia Bridges também com I Love the Nightlife. E ainda DJ Bobo, Everybody. Lembrando que amanhã vou fazer aí a festa do Dia dos... Programa Essencial Dia dos Namorados. Dia dos Namorados amanhã. Por isso colocamos esse climinha aqui pra falar que amanhã tem... Hã? Então você vai poder mandar aquele recado do coração, certo? Desde as 6 da manhã. A gente vai colocar aqui a trilha do recado do coração e você vai poder mandar aquela mensagem pra pessoa que você ama. Tá bom? Talvez eu faça o programa amanhã todo romântico pra relembrar aquelas rádios que faziam os programas que falavam de amor. Ou talvez não, né? Não sei. Mas é, o importante é que você vai poder mandar um recado do coração pra pessoa que você ama. Aí depois você pode acessar ou o aplicativo da rádio que você já tem que ter no seu celular. Isso é, pra quem é ouvinte do Energia na Veia, é o mínimo. O aplicativo da Rádio Energia 97 no celular é o mínimo. Pra levar a gente pra onde vocês quiserem. Certo? Aí você vai, ó, que legal. Ó, que ideia que eu tenho aqui. Você vem, grava aquela mensagem, recado do coração pra pessoa que você ama. Aí à noite, você vai lá no replay, no aplicativo, coloca na hora que você participou. Não precisa ouvir o programa inteiro. Você vai na hora que você participou, certo? E mostra pra ela. Hã? 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Mas tudo isso amanhã, né? Agora, vamos nessa, né? O pessoal participando, falando aí das séries, né? Séries que você assistia, né? Boa, vamos lá, vamos lá. Cadê o pessoal participando aqui? É, Vanderlei.
1: Bom dia, bom dia. Bom dia, Silvio Ribeiro. Vanderlei Torres de Suzano. Estamos aí nessa quinta-feira, com essa chuvinha maravilhosa. Bora pra cima.
0: Boa, Vanderlei.
2: Bom dia, Silvão. Carlão do álcool, quanto tempo, hein? Tamo por cá. Levantei 2:30, saí de casa 3 horas da manhã, carreguei era 4:20 em Guarulhos. Posicionado, sentido Itupeva. Depois vamos ali pra Sorocaba, na Catalente. Abraço a todos, Deus abençoe a todos. Valeu.
0: Boa, Carlão.
3: Bom dia, Silvio Ribeiro, aqui é o Fábio de Minas Gerais e nós estamos ligados na energia. Sobre o tema dessa semana, com certeza, Loucademia de Polícia. Forte abraço a todos, Deus abençoe. Porra, nosso dia.
0: Loucademia de Polícia era muito bacana.
4: Bom dia, Silvio, bom dia, Frank, bom dia, Jorge. Tudo bem? Quinta-feira fria, chovendo, mas não estamos nem aí. Silvio, sobre o tema da semana, Super Máquina, eu acho que foi a que eu mais guardei assim pra mim, mesmo porque eu tinha os carrinhos da Super Máquina, então foi a série que eu mais curti. Um abraço a todos, uma ótima quinta-feira, Alberto da Silva aqui do Jardim Patente.
0: Boa, é isso aí, meu. Esse é o Energia na Veia, na Energia, continue ligando, participando, certo? Ah, então não esqueça, amanhã, especial Dia dos Namorados. Vamos nesse climinha gostoso, chovendo aqui em São Paulo, né? Big Mountain, let's stay together.

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0: energia, a energia que te move. É isso aí, meu, realce. Gilberto Gil na energia. Também teve Tina Turner com Private Dancer, Nevada Make My Day e Big Mountain com Let's Stay Together. Ah, vamos falar da nossa festa? Não, vamos falar da nossa festa. É, meu
1: tu
0: amigo.
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0: Essa é a nossa festa, esse é o clima da nossa festa, meu amigo. Ah, se prepara. O que eu posso falar pra você é o seguinte: estamos a pouco tempo da mega festa de 26 anos do Energia na Veia. Certo? Vai ser, sem ser esse sábado, o próximo sábado. E muitas, muitas, muitas atrações. Ó, se liga aí, meu. 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O que o Ezequiel tá falando? 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Lá no onde que ele escreveu isso? Foi no nosso Instagram, no Instagram da Energia na Veia. Nos vemos dia 20 para compartilhar uma noite única com todos os meus sucessos. Eu espero todos vocês, vai ser incrível. É isso aí.
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2: Bom dia, Silvio. Bom dia, Frank. Bom dia, Johnny. Tudo bem? Quinta-feira.

0: Magnum.
1: Hã?
0: Magnum. Era legal, hein? Tinha um carrão vermelho, conversível. Ele usava umas camisas havaianas e tal. Era o Tom Selleck que fazia esse Magnum. Magnum. Information Society.

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0: Thomas Dolby, She Blind With Me with Signs. 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
0: Ei, se liga aí, daqui a pouco tem o DJ Domênico Gato tocando ao vivo e a cores aqui na Energia 97, a sua rádio, é?
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13: Essa energia 97, a energia que te move. Estamos de volta com a energia na véia e hoje, senhoras e senhores, nessa quinta-feira, certo? É dia de Copa do Mundo, hein, meu? É, a abertura da Copa do Mundo vai começar hoje. E a partir de amanhã, nós vamos também fazer o especial Copa do Mundo. Vai vir aí o especial Copa do Mundo da véia. Aguardem. Certo, e você vai poder também curtir os jogos, tudo por aqui, na Rádio Energia 97. Vai ser muito legal, fique ligado aí às transmissões da Energia 97 na Copa do Mundo. Eu olhei pra sua cara, me lembrou futebol também.
14: Bom dia, Silvio, tudo bem?
13: Bom dia, Domênico Gato,
14: bom
13: tudo
14: dia.
13: Bem?
14: Silvio Ribeiro, mais de 253 funcionários, grande... Johnny Drum, o Frank, toda a galera aí envolvida, né, no Energia na Veia. Silvião, é o seguinte, 15h30 hoje começa na Rádio Energia.
13: Ah, que legal.
14: Copa do Mundo, a primeira transmissão, né, México e África do Sul, transmissão da Energia 97. Nós temos os direitos, né, adquiridos para comprar aí, a gente comprou os direitos da Copa do Mundo e vamos transmitir praticamente todos os jogos.
13: Que legal.
14: Vai ser muito
13: legal.
14: Não
13: vai perder, hein, meu?
14: Não vai perder aqui também, hein?
13: Tá bom? É isso aí. Vamos nessa, então?
14: Bora que hoje é discoteca, hein?
13: Opa!
14: Vamos lembrar a época áurea da música. Vamos lá.
13: Senhoras e senhores, DJ Domênico Gato, aqui na Energia 97, a energia que te move. Dá play aí, Domênico.

0: mexe comigo. Eu preciso, né?
1: Maravilhoso isso, não é maravilhoso? É,
0: muito legal, cara.
1: Franz Jolie, Come to Me.
0: É, muito legal, né?
1: Cara, que demais. Sylvester. A outra dele, né? Dance Disco Hit.
0: Só com a Martha Wash, os só, dois cantando.
1: Só isso, né?
0: É.
1: Muita gente lembra muito da outra, né? You Make Me Feel, né? Mas essa Dance Disco Hit também foi um hit das discotecas incrível. Earth, Wind and Fire, Boogie Wonderland. Aliás, o Earth, Wind and Fire, né? O Maurs White, que era o vocalista principal, ele conheceu, inclusive, nesse clipe, nesse show, a vocalista do Emotions, que faz com eles,
0: sim,
1: né?
0: Sim.
1: E se casaram depois, viu? Se casaram. É, Elton John com Kick D, Don't Go Break My Heart. Teve Giorgio Moroder, Silvio Ribeiro, quase foi às lágrimas. Que lembrou que ele abriu o show de Giorgio Moroder no Brasil.
0: Meu Deus.
1: From Here to Eternity. Você lembra disso, Silvio Ribeiro?
0: Vou, lógico.
1: A hora que ele tocou isso aqui, deve ter caído da casa,
0: pelo,
1: né?
0: Amor de Deus.
1: Mano. Meu Deus, Deus. Teve The Tramps também, Disco Inferno, que faz parte, né? Dos embalos de sábado à noite. Chic Everybody Dance. Voyage, essa aqui pra mim, rapaz, eu vou dizer uma coisa pra você, é uma coisa assim, de outro mundo, né? O Souvenirs é uma coisa assim. Donna Summer, uma homenagem ao rádio, on the radio. E Gloria Gaynor, Never Can Say Goodbye, Silvio Ribeiro, foi isso.
0: Como é que faz pra te encontrar, cara?
1: Aí tem duas formas aí, fácil demais, Domênico Gato Oficial, Gato com dois T's, ou Rizzo, Rizzo Assessoria, Rizzo 2S Assessoria, você já sabe como é que escreve, 2S no AC e 2S no Soria.
0: Boa, cara.
1: Valeu, Silvio.
0: Ó, deixa eu só contar uma história muito engraçada, né, meu, com o Giorgio Moroder. Eu tava lá, eu ia tocar antes dele, tava ajustando o som, né? E aí ele também tinha ajustado o som, eram dois equipamentos diferentes. E aí eu peguei, comecei a testar a minha parte, ele colou do lado, e eu tocando com um videoclipe, e aí ele ficou olhando no telão lá, e ele falou, poxa, muito rápido, né, que eu ajustei muito rápido. Nosso equipamento hoje, graças a Deus, a gente consegue instalar rápido. Aí ele falou, rápido? Eu falei, rápido. Ele é italiano, ele fala português, ele fala italiano, ele fala tudo. Inglês, ele fala tudo. Aí meio portunhol e tal. Aí ele pegou, olhando o clipe, aí eu toquei, aí eu fiquei sem graça de cortar a música e deixar ele no vácuo. Aí peguei e falei, bom, vou colocar mais uma. Coloquei. Aí coloquei, aí ele ficou lá, olhando o clipe e olhando. Aí, putz, aí eu... Vou tirar a música? Não, né? O Giorgio Moroder
1: tá aqui, deixa eu fazer o som pra ele.
0: Vou tocar mais uma.
1: Toca pra ele.
0: Aí ele chamou a mulher dele, pegou três taças de vinho.
1: Ficou curtindo a sua festa.
0: Me deu uma taça de vinho.
1: Aquela pré-festa, né?
0: Toquei uma hora
1: pro pra Giorgio ele?
0: Moroder. Antes de começar a festa. Cheguei uma hora antes.
1: Tocou só pra ele e pra mulher dele.
0: Aí veio o cara do lugar lá, né? Do
1: espaço.
0: Falou, do espaço, falou, meu, vou abrir a porta lá pros pessoas, os convidados a entrar. Dá pra vocês saírem daí? Eu falei, fala pra ele, bicho.
1: Enquanto
0: tiver ele e a esposa dele, taça de vinho, eu tô tocando. Aí ele foi lá, falou com ele, fomos pro camarim.
1: Sensacional a história.
0: É sensação...
1: Esse cara é um cara, assim, é fantástico, lendário, né, Silvio? É um produtor dos mais altos produtores do mundo, né? Ele produziu a Donna Summer, né? Muita música da Donna Summer.
0: Essa música que você tocou foi considerado o hit Mael. Da Disco Music, a primeira música.
1: Ele disse que
0: disco.
1: É a primeira, né?
0: É, e o Casey Briga também.
1: E o Casey Briga. E ele produziu muito Donna Summer, então ele é um cara que produziu a Irene Cara, o Flashdance Hora Filha dele, né? E entre outras. Então esse cara aí, pra mim, putz, é demais, Silvão, é nóis.
0: Valeu, cara. Valeu. Obrigado, nóis. Domênico. Valeu, são histórias.
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1: 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Lembrando que amanhã vamos fazer aquele programa especial Dia dos Namorados. Você vai poder mandar aquele recado do coração para a pessoa que você ama. É isso aí, vai ser muito bacana. Tá bom? Participe amanhã aí, desde as 6 horas da manhã. Simply Red.

0: 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Desperate Lovers, com Paulo Ricardo e Marta Sanches na Energia, certo? 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Boa.
1: Felipe Ribeiro, bom dia.
0: Bom dia, criançada.

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0: Energia, Chad Jekyll. Aqui no Energia na Veia, na Energia.
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0: 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Não sai daí não, daqui a pouco tem Bon Jovi, tem Prince, New Order, Roxette, tem um montão de música pra vocês, hein?
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6: 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Meu, presta atenção nessa letra. Se você tá chateado, tá triste com alguma coisa, presta atenção nessa letra. Vamos levantar aí essa cabeça e vambora, tá bom? Vambora. Não deixa nada te abater, não. Senhoras e senhores, chegando o Dr. Silvana e companhia.

0: Life. Essa é a Energia 97, a energia que te move. Vamos ouvir as mensagens que estão chegando por aqui, ó.
1: Bom dia, Silvio Ribeiro. Como é que você está, meu parceiro? Aqui é o Júlio, da Casa Verde, motorista de aplicativo. Sobre o tema da semana, três ícones dos filmes aí. Era Super Máquina, Trovão Azul e Águia de Fogo. Eram os três, top três aí, viu? Ótima quinta-feira chuvosa a todos aí.
2: Bom dia, galera da Energia. Bom dia, Silvio. Eu sou a Marisa, da Vila Maria. Neste momento, estou indo para Santo André, na casa da minha filha, ver o meu netinho com essa chuva. Clima de Dia dos Namorados? Vamos nessa, né? Deixa eu falar, o programa que eu mais assisti, a série, era Poderosa Isis. Eu acho que era na Record, eu não me lembro a emissora. Mas eu assistia Poderosa Isis. Eu amava aquele cabelo comprido dela e ela descendo do céu. Era uma deusa linda mesmo. Eu sonhava ficar igual, pelo menos o cabelo. Meu cabelo é curtinho e eu não consegui deixar comprido daquele jeito. Mas é assim, foi sonho de infância. Um beijo pra todos vocês e feliz Dia dos Namorados pra todo mundo. Beijo!
0: Beijo, Marisa. Obrigado aí pela sua participação. 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

0: Rádio Energia 97, a energia que te move. Esse é o Energia na Veia. Isso mesmo, meu. Continue ligando e participando, certo? 3284-7097. 3284-7097. Ou mande mensagem também para o nosso WhatsApp 966507997. Fique à vontade, mas agora eu quero falar com você aí. Tá preocupado com amanhã? 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E você? 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Tua namorada, toda empolgada? Tua esposa, né? Que é a eterna namorada. Toda empolgadora. 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É, não dá bobeira não e nem perde tempo com esse tipo de preocupação. 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Esse é o Energia na Veia. Vamos lá para as participações aqui, meu. Tem mais participações? O Walter. Fala, Walter.
1: Bom dia, seu Guilherme. Bom dia, Energia na Veia. Walter de São Bernardo do Campo. Série que eu gostava de assistir era Daniel Boone e várias outras que tinha daquela época. Era uma série muito legal que tinha na época. Forte abraço a todos. É uma ótima quinta-feira aí. Deus abençoe a todos.
0: Ó, pra quem não lembra do Daniel Boone, a trilha era essa aqui, ó. Cadê? Deixa eu ver. Vou colocar aqui, ó. Daniel Boone. Pra você lembrar nesse exato momento. Deixa eu tirar essa trilha aqui. Tira a trilha, tira o Elvis. Ih, meu computador. Meu computador travou. Come on, come on. Come on, come on. Destravou. Daniel Boone was a man. Daniel Boone. Yes, a big man. Meu Deus. With an eye like an eagle and as tall as a mountain. Daniel Boone, ele tinha um chapéu. Aquele chapéu, chapéu de castor, assim, na cabeça. Era, sabe, ele atirava o machado. E o machado abria a árvore no meio.
2: Né? Bom dia, Silvio Ribeiro. Bom dia, família. Energia. É a Cris aqui da Vila Andrade, tudo bem? Ô, Silvio, a série que eu gostava, que a gente era, nós tínhamos muitas dessa época, diversidades, né? De filmes, de séries. Era aquele O Benji, a Lassie, né? Era muito legal. Mulher Biônica, o Homem Ciborgue. E assim, a gente gosta. Um ótimo friozinho pra vocês. E tá chegando a Copa. Vamos que vamos, Brasil, rumo ao Hexa.
0: É, rumo ao Hexa. Ai, ai, ai. Essa é a Energia na Veia, na Energia. Chegando na Veia em Love. Amanhã é especial Dia dos Namorados. Genesis, Into the Deep.

0: Rock Set. 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Joyride. Todo mundo assoviando aí, vamos lá. É difícil, né? Vamos lá, acabou. Terminou, velhota. Resposta do enigma de hoje. Vamos lá.
1: Muito bem, que coisa, estamos chegando ao final do programinha de hoje, mais um final do Enigma do Arco da Velha. Havia perguntado qual era a chacrete mais famosa e a resposta certa é claro, Rita Cadillac. Essa é a sua fã, viu, Rita? Traz a Rita, Silvio Ribeiro, traz aqui, pô.
0: A Rita já veio.
1: Você também não traz mais ninguém.
0: Faz tempo, mas já veio.
1: A Rita Cadillac, te adoro. Que coisa! Amanhã eu volto, que coisa! Silvio Ribeiro com mais enigmas do Arco da Velha! Rita Cadillac! Eu gosto muito de você, viu? Tchau, que coisa!
0: 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Vamos nessa, velhota.
1: É bom para o moral.
0: Ai, velho.
1: Vambora, velho.
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0: Okay, ready? Go. 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Vem chegando, morde a sopra.
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1: Quem é que vai apagar a velhinha, hein? Eu disse a velhinha, não a velhinha.

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0: Muito bem, senhoras e senhores. Muito bem, respeitável público. Estamos começando a edição deste pequeníssimo programa. Bom dia, amigos, bom dia.
1: Bom dia.
0: Bom dia.
1: Muito bom dia, Domênico Gato. Oh. Olha assim.
2: Cadê
3: bom
2: o Bernardo?
3: Dia. Ah, o Bernardo quer me dar a mão.
2: Eu me atrasei, desculpa.
1: E aí?
3: Cumprimento.
1: Bernardo Veloso.
2: Eu cheguei atrasado, foi mal.
0: Vocês estão bem?
2: Vocês já perderam a hora? É, já perderam a estação lendo o livro?
1: Já.
2: Eu fui parar na Berrini.
1: Isso acontece bastante.
2: Eu tinha que descer em Pinheiros. Eu fui parar na Berrini. Longe para um caramba.
0: Que é isso, palhaço?
1: Como assim, palhaço?
4: Gases.
0: Que como gases? Não,
3: nunca,
0: não.
3: Vocês nunca tiveram.
0: Que gases? Deixa eu ver, deixa eu ver. Mas que é isso?
1: É.
0: É. É que nós estamos recebendo hoje a presença do... Aliás, é uma visita muito ilustre.
1: Do rival do palhaço.
0: Do rival do palhaço, Fauzer do Canadá está aqui. Aqui.
1: O Fauzer do Canadá.
0: Vamos pôr ele aqui no programa.
2: Vem humilhar o palhaço ao vivo.
0: Aí ele deu esse presente para o palhaço, agora ele tá começando a usar.
3: O cara trouxe presente bacana para todo mundo. Para mim, o trouxa atrás.
0: Olha o que eu ganhei, ó. Ó. Trionda. Trionda. Esta é a Trionda.
2: Ganhei duas dessas. Uma para mim e uma para o Matheus.
1: Ó, que legal. Também ganhei, ó.
0: E o palhaço ganhou o quê? A canetinha que solta peido.
1: É, mas sabe quem se deu bem, ô Domênico?
0: Quem?
1: Silvio Ribeiro. Ele ganhou um videogame, acredita?
0: Caraca, ele ganhou um videogame.
3: Um desgraçado
2: esse Fauzer, velho. Ele deixou aqui, Silvio? Aqui,
1: exato, ó, pega aí. Caraca. Atari, ganhou um Atari com todos os jogos.
0: Ganhou, cara, eu vi, olha lá.
3: Mais de 200 jogos. Eu falo que esse Fauzer é um trouxa.
0: Por que tem um bom trouxa?
3: Pra mim, ele dá uma caneta de pum pro cara, ele dá um negócio pro Atari.
1: Pega a caneta aí, Bernardo, do palhaço, pra mostrar. É uma caneta de pum mesmo.
3: É.
1: Como que funciona?
3: É em cima, a parte de cima que sai o áudio. Aí.
1: Nossa.
2: Da hora.
1: É.
2: Muito legal. E ela escreve, inclusive, ou não?
1: Escreve.
2: Não.
1: E é marrom.
2: É marrom.
1: Muito legal. Agradecer o Fauzer. Além da bola, a gente ganhou esses cards aqui, ó.
3: Também vocês vão ficar ouvindo o programa inteiro.
1: É, vamos mesmo.
2: Falando em é marrom, quem quase veio hoje fazer o programa com a gente foi o marrom.
1: Ah, é?
2: É. Aí ele falou, tem que divulgar os trampos que eu vou fazer na Copa. Eu falei, você vai fazer trampo na Copa pra Energia 97, pra Energia na Copa?
1: É, pra concorrente.
2: É, eu falei, então você não vem, fica onde você
1: pô,
2: tá.
1: Pô, como assim?
2: Ah, a gente tem que ser honesto, né?
0: Marrom está...
2: Daqui pra frente virou guerra,
0: Marrom,
2: virou...
0: Marrom tá bem.
2: Tá.
0: É, para com esse negócio aí.
2: Marrom tá como banda,
0: barra agora, repórter, banda oficial de Galvão FC lá no SBT.
2: E fazendo reportagens também, às vezes.
0: Ah, ó, não tá fraco não.
2: Tá bem,
0: não tá fraco não, hein?
2: Tá bem, pediu pra
0: eu ganhei esse card também.
1: Viu? Ó, ganhamos os cards aqui cards. Do Fauzer, ó.
0: Cards.
1: Cards muito legais.
2: E ele deu de presente pro Matheus.
3: Curtinho. Uma...
2: Deixa eu pegar a camiseta pra mostrar.
3: Ah, esse aqui foi curtinho.
1: Ai, palhaço, vai ficar aí o programa inteiro com, esse, com essa caneta
0: vou
1: aí.
0: Vou ter que aguentar esse palhaço aqui.
3: Ó, que legal. De Lufthal.
0: Palhaço, pode parar.
2: E olha o presente que eu ganhei, Dudu. Eu não, né? Ele mandou pro Matheus.
0: Ah.
2: Uma camiseta do time de hockey que o filho dele joga.
1: Caramba, que legal, que sensacional.
2: Sensacional, né?
3: Olha, eu nem sabia que o hockey tinha time.
2: É o The Rocky, você não conhece aquele ator?
3: Hockey!
2: Valeu,
3: Rocky.
2: Ó, eu vou dar a camiseta pro Matheus com dó, porque ela serviu.
3: Puta, e um meião.
2: Caiu
3: a cueca.
2: Caiu um meião. Serve em mim, eu acho, isso aqui.
0: Ganhou o Frank, ganhou a camisa do Brasil. Não,
1: meião que beleza, hein?
0: Do Brasil, não é?
1: É, Brasil. Customizada.
0: Oficial? Porra! Ô, Fauzer, você não tá fraco, não, hein?
3: Obrigado, viu, meu velho?
1: É mesmo.
0: Você viu?
2: O quanto custa...
0: Não é fácil.
2: O quanto custa, ouvinte, o seu WhatsApp entrar no ar do programa todo dia?
1: Exato.
2: Descobrimos agora na camisa oficial da
3: seleção. O cara cobrou, velho. O cara
1: você
3: mandou
1: quer
3: pelo
1: entrar
3: WhatsApp.
1: Mais aqui no Morde a Sopra, faz que nem o Fauzer, ó. O Frank, você pode ver, o Frank é o cara que tira as mensagens. E ele ganhou a camisa oficial do Brasil.
0: O que mais deu bem.
1: Ou seja, ele é um vendido, porque sempre ele tira a mensagem do Fauzer.
3: Ele suborna os ouvintes.
0: Pelo WhatsApp.
2: Claramente ele foi subornado.
0: Muito bem. Legal.
2: Brasil, né?
1: Foi o áudio, daqui a pouco o desafio das piadas.
0: É, vai ter desafio hoje com ele, hein?
1: Com o Fauzer
0: prepara e palhacinho. Prepara uma boa aí, porque hoje o desafio vai ser ao vivo. Ao vivo.
1: Ao vivo e a cores.
0: Ao vivo. Para com esse negócio aí.
3: Vai ser sobre gases.
0: Não, tem nada de gases aqui. Para com esse negócio. Aí, tá vendo?
3: Aí, esse tá alto.
0: Esse tá.
3: Esse aí é do.
2: Você sabe o que é mais legal desses desafios de piadas, o Rami?
1: O quê?
2: É que a única vez que eu participei, é bom jogar isso na cara do trouxa,
1: que
2: se acha Deus. E foi contra ele e o Rabin.
1: Contra quem?
2: Ele e o Rabin.
1: Ele quem?
2: É. O palhaço.
1: Ah, tá.
2: Então o cara, não, eu sou o deus da piada, nós vai ter que dormir com essa. E aí eu não participo nunca. Não participo nunca mais, não perco esse título.
1: Pra ficar por cima mesmo.
2: Exatamente.
3: É tipo o Max Verstappen, que nunca foi campeão, né? Verstappen! É. Também nunca jogou. Nunca correu.
2: Isso foi a melhor coisa que eu ouvi na vida. É.
0: Muito bem, mas vamos começar o programa?
1: Vamos.
0: E deixa eu dar um recado rápido.
2: Por favor.
0: Um recado rápido, importante e pertinente.
1: Boa. Hoje começa, hein?
0: Hoje começa a Copa do Mundo e a Rádio Energia é mídia partner, certo? Oficial. E vai poder transmitir os jogos de, aliás, da maioria das seleções. Não dá pra transmitir todos, porque também é impossível transmitir todos, né? Inclusive vai ter a última fase, por exemplo, de grupos.
1: É.
0: É, tem duas seleções, aliás, quatro seleções que jogam no mesmo horário, né? Porque tem aquele negócio de saber pontuação, aquela coisa toda. Então não dá pra fazer todos.
1: Mas uma reclamação.
0: A gente vai fazer uma grande parte de jogos, com certeza. A maioria dos jogos importantes nós vamos estar transmitindo. E você vem com a gente hoje, 15h30, tá bom? A transmissão de México e África do Sul, não vou me lembrar, acho que é Luiz de Paula, acho que é Marcão. E não me lembro o repórter. Não me lembro o repórter, mas eu vou pegar aqui.
3: Felipe, eu tenho uma reclamação pra fazer com o senhor.
0: Comigo?
3: Senhor.
0: Reclamação?
3: O senhor. O senhor representa. Como só tem o senhor aqui, o Ranieri vai fazer também? Vai fazer comentários?
0: Sim, vai.
2: Reportagem.
3: O que só você viu, o Ranieri?
0: O que é que aconteceu? Não entendi.
3: Não tá, né? No programa.
2: Tá, eu vou participar.
3: Vou participar aí.
1: É que hoje eu não tô, mas tô amanhã.
3: Aí, pegar aqui, então tá, é com vocês dois a bronca.
0: Qual que é a bronca aí? Não tô entendendo.
3: É, representando o futebol da Energia 97, os dois vão tomar uma fumada.
1: Por quê?
3: A rádio sendo Media Partner.
0: Media Partner. Repeat. Media Partner.
3: O que que significa Media Partner?
0: É, porque é
3: fudido.
0: É isso.
3: É isso que significa fudido.
0: Não pode falar.
3: A FIFA... E por quê?
0: Por quê o quê?
3: Eu tenho essa pergunta. Eu vou fazer hoje.
0: Mas o que é por quê? Mas por quê?
3: Why? Pra fazer, vou fazer pro Jadon e pro Joseph Anthony.
0: Vai, fala logo que eu vou falar.
3: Porque eu tô muito puto.
0: Por que você tá puto aí?
3: Por que esses horários pro jogo da seleção? Por que não colocou 2 horas da tarde?
0: Quem definiu foi a FIFA?
3: Meio-dia, na hora desse programa.
1: 10 da manhã.
3: Por que não colocou?
0: Não teremos nesse horário.
3: Não sei, começa aqui, às 11.
0: Então eu tô aqui com a tabela, por exemplo. Hoje nós teremos México e África do Sul. Marcelo Lima apresentando. Luiz de Paula narrando. Marcão comentando. Felipe Melo, Pitbull. Vai estar aí numa reportagem. À noite, teremos um outro jogo, Coreia do Sul e Tchequia. Gosta da Tchequia? Você gosta da Tchequia?
2: Faz tempo que ele não vê.
0: Uma seleção bonita, né?
2: Faz tempo que ele não vê.
3: Meu Deus.
1: Ele
3: hoje,
1: prefere o Peru.
0: Hoje, 11 da noite, jogo balada esse aqui. Jogo balada com Gustavo, o nosso Puff, Bento e Pedro de la Roca.
3: Que horas que é o da noite?
0: Gostou de la Roca?
2: É, o nosso.
0: Eu incluí. É Pedrinho
3: nosso...
0: la Roca.
3: Hoje da noite, qual nosso é o horário?
0: Isso. Hoje, 11 da noite.
3: 11.
0: 11.
3: Aí eu já tô.
0: Amanhã, 10 da noite, Estados Unidos e Paraguai. Tá? E aí quem vai estar nessa é André Ranieri apresentando, junto com Rafael Navarro, o Gulosão, Ademir Quintino e Sgrilis. Sábado, Brasil e Marrocos.
2: Quintino Olímpico.
0: Aí sim. Brasil, esse jogo é 19 horas, mas vai começar 5h30 aqui, viu?
1: 5h30.
0: Com o Marcelo Lima apresentando, eu vou estar narrando esse jogo, Letícia Bepler e André Ranieri. Aí depois a gente vai falando dos outros.
1: E tem o Motinha na galera também.
0: Motinha equipe, na galera.
2: Essa equipe, com Domênico narrando, Ranieri reportando e Letícia comentando, com certeza não é a equipe mais bonita esteticamente, mas é muito talentosa.
0: Põe pra ele. Põe. Não, muito.
3: Eu não seleciono isso. Eu
2: não seleciono.
3: Ele veio à surpresa, vontade.
0: É random. Mas
2: ele escolhe.
0: Olha aqui. Isto posto, vamos ao que interessa, que são os destaques de hoje.
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0: Que é isso, palhaço? Ah, Bob Marley, você tá maluco? Bob Marley?
3: Amanda, tô parecendo Bob Marley.
2: Ela não ouve a rádio, ela tá de fone de ouvido.
0: Eu juro, por Deus. Vamos lá.
2: Gazeta FM.
0: Vamos lá, destaques de hoje chegando com André Ranieri e com Bernardo.
2: Hoje começa a Copa e nesse clima o Mordi relembra como era o mundo no último título da seleção brasileira.
1: Mulher de 37 anos que fingiu ser menina de 12 afirma à polícia que fez acompanhamento de saúde mental no CAPS.
2: Inteligências artificiais escolhem maiores artistas da música atual. Será que a bancada do Mordi vai concordar?
1: E Estados Unidos realiza um novo ataque ao Irã e guarda revolucionária iraniana anuncia fechamento do Estreito de Hormuz.
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0: É claro que temos um assunto do dia, não é verdade?
2: Temos, Dudu, temos sim. Aliás, hoje é dia do ouvinte participar muito, porque hoje o programa é nós e você, ouvinte. Então vem com a gente, sua participação é importante. Temos Copa do Mundo começando hoje, mas temos uma data importante também que tá rolando aí, tá chegando. Qual é o melhor programa para o Dia dos Namorados?
3: Hoje, dia 11, é o Mordi e Assopra, pô.
2: Não, não é programa de rádio. Programa é programa, isso aí.
1: Qual rolê, né?
2: É, rolê. Rolê seria uma palavra legal.
3: Ir no bar tomar uma...
2: Com a mina?
3: É, a alagada.
2: Aquele bar, mesinha de plástico?
3: 100 gramas de mortadela cortada em quadradinho e toma uma talagada.
2: Limãozinho em cima?
3: Que é isso?
2: Palhaço raiz. E aí, qual que é o melhor programa para o Dia dos Namorados? Essa pergunta você vai poder responder pelo nosso WhatsApp no 966507997, mas também vai poder responder pelo nosso canal do YouTube da Rádio Energia 97 FM. Vai lá no YouTube, vai na aba Posts. E aí você responde lá. A primeira opção é jantar romântico.
1: Boa, essa aí é sempre um sucesso. Tremendo. Sempre
0: é bom um jantar romântico, né?
2: Eu acho muito legal. Segunda opção, noite em casa. Aí você faz o romance em casa.
1: Isso, aí o bom é que você não tem que pegar fila, lugar lotado.
2: Um bom vinho, um bom queijo.
3: Interessante. Pede iFood, leva 3 horas.
1: É, o iFood não chega, porque você dia dos namorados, melhor você preparar raiva, um fundi você mesmo.
2: Aí é outra opção. Ou você leva o vinho e o queijo, ou você prepara o fundi.
3: Em casa, exato. Queima na panela, gruda tudo.
2: Queima o céu da boca também é uma opção. Se queimar a língua, você estraga realmente a noite dia dos namorados. Não, mas aí
1: se queimar cuidado. O céu da boca...
3: 50%.
2: Você estraga 50% da noite se queimar a língua, cuidado. Ou fundi. Opção 3. Viagem a dois.
1: Também, legal, mas é o mesmo problema do restaurante.
0: Assim. É difícil viajar, né?
1: É, porque...
2: Não, não é difícil. É, num dia dos namorados não é tão
0: trabalha, comum. Trabalha, não é fácil
2: viajar. Mas se você tem grana, você faz. E é numa sexta ainda.
0: Tem muito dinheiro, você muito, consegue. Mas muito dinheiro.
1: É que pega trânsito, né? Mesmo com grana e tal, a não ser que você tenha helicóptero.
0: Aí é humano, né? Já estamos num nível do humano, né?
2: Maurício Borges.
1: Não é pra nós.
0: Não dá.
2: Nível Maurício Borges.
0: Nós não estamos nesse nível aí.
2: Opção número 4, aí é guerrilha. Cinema.
3: Cinema? Cinema não é só o Bernardo que faz isso, ele incluiu. Putz. Porque é o único cara que eu vi na minha vida que ele contou pra mim. Ai, eu fui no cinema no Dia dos Namorados.
1: É, eu acho que é meio pai, hein?
3: E eu falei, não pode ser, velho. Dia dos Namorados ir no cinema é uma coisa de trouxa.
0: Não é trouxa.
2: Não trouxa dá. Eu sou.
0: Trouxa não. Não. Mas, gente, de repente ele vai no cinema pra dar aquele agarro. Isso no escurinho.
3: Agora tem câmera, negão.
0: Mas você não pode beijar sua esposa?
3: O cara vem lá
0: namorada?
3: O cara fala pra mim que eu falo.
5: É, atenção, cadeira, tá essa pipoca
0: mão naquilo, tá balançando na mão.
5: Mãe, tem. Essa pipoca tá balançando mãe, tem.
0: Mão naquilo, aquilo na mão.
2: Assédio, não
3: é entendeu? O cara fala, velho.
2: Mas uma lanterninha sempre existiu.
3: Agora não pode.
2: O lanterninha sempre existiu, né?
0: Enfim, qual é a melhor?
2: Essas são as 4 opções. Qual que é a melhor pra você, Domênico?
0: Ah... Eu sou um cara mais velho, né? Aliás, eu tô velho, né?
2: Imagina. Não parece olhando daqui.
0: Não parece? Não. Eu tenho um corpo de 35,
3: parece,
0: né?
3: Parece aqueles bebê, carequinha.
0: Parece mesmo. Parece.
2: Dodô Reborn.
0: É verdade. Só que a giromba...
1: Opa. Nossa!
3: Segue o programa, segue.
2: Acho que deu uma descambadinha, mas tudo bem.
0: Mas então não vem com conversa, não, que aqui é... Bom, eu acho que vai ganhar...
2: Giromba.
0: Agora que você se ligou, vai ganhar a number two.
1: Também
0: número 2. Número 2 deve ganhar. Deve ganhar.
2: Noite em casa.
0: É, eu também escolheria essa. Se bem que o jantar romântico é legal, mas, cara, sabe o que acontece?
3: Não dá.
0: Ó, jantar romântico você tem que reservar um restaurante muito antes, porque senão você não consegue arrumar mesa. Aí não tem essa opção. Motel. Você podia ter posto motel, que é uma opção.
2: Aí sim. Motel é uma boa mesmo. É,
3: o Bernardo nem pensa.
2: Não fui eu que fiz.
3: Ele quer ir pro cinema. Não,
1: mas tem dizendo. Que reservar. Bem
0: mas antes, o motel né? também, o Ranieri, eu vou dizer uma
2: coisa. Mas eu aprovei.
0: Você fica numa fila, velho, de carro lá fora, que não, você, não dá, né? Não dá, é impossível. Mas também.
3: Ali sim, ali é bom.
2: Mas espero. Ali vale a espera.
3: Eu não, tenho um vale, esquema né? bom no Dia dos Namorados.
0: Qual que é o esquema bom?
3: Você vai.
0: Fica na fila.
3: Fica na fila. E você entra dentro, mas também vai no motel bom.
0: Certo.
3: Aqueles que você já entra, não que vai
0: como ficar
3: do lado da rua.
0: Não, mas tem, não tem aí, como.
3: Entra e fica na garagem.
0: Não, mas não dentro. Tem como. Tem gente que fica na rua.
3: Não, não fica.
0: Mas. Fica,
1: e se for de Uber?
3: Só se você for num pequeno, se for num bom mesmo, o cara fala, entra.
0: Entra e espera lá dentro.
3: Tem um estacionamento lá dentro, tem uns lugares.
0: É. Aí,
3: e aí você vai
0: ah.
3: e dá um sapeco no coisa.
0: No carro?
3: É, no carro ali mesmo. Ah. É. Economiza uma
0: grana. Aí você fala, não quero carro. Mais. Sai.
2: Falou, só
0: sai da fila. Mas aí, amigo. E
3: sai da
0: lá.
3: Fila,
0: não,
3: irmão.
0: Não, pera lá.
3: Fala,
0: mas aí.
3: Não pera, vai dar pra dica. Esperar.
0: Então,
3: pera.
0: Vou embora. Dar uma dica pra você, então. Vai no drive.
3: Iludiu porra. A mulher.
0: Vai dar um sapeco no carro. Né, Bernardo? Vai então no drive, ué.
1: Compra estratégia.
3: Ó, compra
0: o é que ele não quer gastar. Esse
3: é isso, eu tô dizendo.
1: Esse
3: eu
1: passo.
3: É,
1: você compra o problema um é se a fila andar rápido, né?
3: Você compra um Cheetos e uma garrafinha de água. 3 minutos
1: pra ele dar. Aí lascou.
0: É. O problema é se a fila andar rápido, ele tá lá e vai acabou. A hora que ele acaba, que é só ver isso, senhor. Pode entrar.
2: Palhaço, 3 minutos de fila
0: resolve. Aí fica 4 horas lá sem fazer nada.
3: Aí eu vou ter que falar pra moça, falar, você trouxe o cartão?
0: Olha, mas você é um vagabundo, hein?
2: Ó, essas são as 4 opções, o palhaço já trouxe mais uma. Caso tenha alguma opção que não tá aqui, você pode mandar pra gente pelo WhatsApp, pelo chat, e vamos falar no ar. Uma opção legal? Show de comédia.
1: Sim. Show vai comédia. Ter, será? Sexta-feira é dia
2: de show? Eu vou fazer. Vou fazer. Aliás, talvez eu perca meu namoro por isso. Então é bom a gente deixar bem claro que você, ouvinte, não me deixe sozinho no acústico sexta às 10 da noite, porque eu tô rifando meu namoro pelo namoro de vocês.
1: Mas pode como assim?
2: É, show em Dia dos Namorados não...
3: Não, você pode
1: mas
3: não.
1: Mas é o trabalho.
3: Mas ela vai namorar, fica tranquilo.
2: É, ela vai comigo pro show. Eu acho. Tô tentando.
3: Eu acho.
2: Pode ser.
1: Você pode fazer um pós-show inesquecível, Bernardo.
2: Talvez seja inesquecível mesmo. Bom. 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
1: Boa.
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1: É o defunto azul.
2: Exatamente.
1: Não é defunto, né? É defunto.
2: Não, defunto é o palhaço. Defunto azul isso. É o nosso. Mandem superchats, serão lidos durante o programa por Domênico Gatto. And Ranieri, e curta a nossa transmissão, isso ajuda demais o Morde e Assopra. Tem prêmio hoje, tá? Tem 2 pares de ingressos para o espetáculo O Mágico de Oz, dia 14 do 6, domingão, às 16 horas, no Teatro Ruth Escobar. E tem esse aqui, não falaram por onde, hein?
1: Qual que é os 2 últimos aí?
2: É, os 2 últimos é a chat, então esse aqui acho que é pelo WhatsApp.
1: Isso.
2: Então, o Mágico de Oz pelo WhatsApp, defini agora, não veio aqui, a gente define agora. Pelo WhatsApp? Boa, Mandinha, agora manda, tá ouvindo a gente. 2 vouchers para o motel Marcella, na Vila Prudente. 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Aí, amigo ouvinte, é nome no chat. Aí tu vai pra trincheira, irmão.
1: Aí é YouTube.
2: Ou irmã. Exatamente, YouTube, Rádio Energia 97. Chat, e aí vai lá brigar por isso, tá bom?
0: Tá certo. Isto posto, é hora de, deixa eu ver, piada.
1: Não, mas aí,
0: chama
1: aí,
0: lá, chama. Aí. Chama. Vamos lá, Fauser. Tá ouvindo, que aí, agora é a hora aí, da verdade.
3: Vamos ver se é bom mesmo.
0: A hora da verdade. No microfone 3, tá, por favor.
3: Senta ali, ó.
0: Ali, vem cá, Fauser. Vem cá, Fauser. Fauser, gente boa demais, rapaz.
1: Os ouvintes agora vão conhecer o carrasco de palhaçino do Desafio das Piadas.
2: O dono das melhores piadas.
0: Diretamente do Canadá. Tudo bem, Fauser?
6: Tudo bom dia.
0: Bom,
6: que prazer
1: estar aqui. Pode aproximar bem aí do.
6: Que prazer estar aqui, bom dia.
1: E aí, Fauser, tranquilo? Como foi a viagem pra cá?
6: Foi turbulenta.
1: Foi turbulenta?
6: Turbulenta porque tinha um chinês atrás da gente roncando demais.
0: Ah, só por isso. Pelo avião, não?
2: Mas só roncou.
6: 11 horas roncando na orelha.
2: Quando eu fui pro Japão, a gente foi pra Air China. E aí, metade do avião era a torcida do Corinthians e outra metade chineses. E um chinês tirou o tênis dentro do avião.
6: Ah, não.
2: Cara, isso deu um problema. Os caras queriam jogar o cara pra fora com o avião. Cara, deu um problemaço isso. Deu
1: mas briga. O que você preferiria, assim, agora, sendo sincero?
3: Cheiro
1: preferia...
3: de queijo, Roquefort?
1: Você preferia que um corintiano tivesse tirado o tênis ou um chinês?
2: Ah, o corintiano cheirou muito bem, Ranieri.
1: É mesmo?
2: Corintianos são cheirosinhos, eu nunca vi na arena do Corinthians.
6: Ele tá falando isso, ele tá falando corintiano. Eu sei que você é.
1: É mesmo?
6: Tá escrito.
2: É, outro dia você deu uma derrapada no tempo de jogo.
1: Mas, ó, já falaram que eu sou São Paulino também.
2: Mas outro dia você deu uma derrapada no tempo de jogo.
3: Pelo seu perfil,
2: você ficou sabendo, palhaço?
3: Eu acho que você é São Paulino.
2: É o perfil de São Paulino, mas...
3: Ele é jiu-jitsu, agarra.
6: Não, ele não é São Paulino, mas ele já tem o brevê, o avará.
2: No tempo de jogo, outro dia, ele tava metendo... Não, porque o Palmeiras pega não sei quem, o São Paulo, o Santos... E nós pega não sei quem, nós era o Corinthians.
1: Mas eu fiz igualzinho com o São Paulo depois, os caras zoaram, Não, é que eu falo, e aí meu raciocínio eu paro, aí falo uma outra coisa no meio e volto. E às vezes formam frases meio aleatórias.
2: Entendi.
1: E aí foi o que aconteceu nesses dois casos, tanto do Corinthians... Entendi. Mas ó, vou revelar no fim do programa o meu time real.
0: Tá bom.
1: E vai surpreender muita gente. Vai surpreender muita gente.
3: Mas o que vem ao caso é esse trouxa.
0: Não, trouxa não, porque ele te deu presente.
3: Não,
0: tava falando. Você agradece ele,
1: não. Ele te deu essa caneta maravilhosa.
0: De quem você tá falando?
2: Caneta de peida.
3: Porra, esse.
1: Esse foi campeão.
0: Esse foi
6: show. Só pra não, que eu gosto de comer quente.
3: Esse é dos meus. Ô, Fauzier, você vai ficar aqui até quando, hein?
6: Eu vou embora amanhã. Cheguei sábado.
3: Não vai passado. Nem tomar um café, quer ir agora.
0: Não, tá com brincando. Medo?
3: Tá
0: com
3: Mas medo? Você, o cara tá filmando ele.
1: Tá.
3: Meu, ele deu a camiseta da seleção.
0: Pro Frank.
2: Subornou o cara da
3: vai brasa. Vai brasa,
1: vai brasa.
3: E pra você ver o nível do cara, ele veio com a camiseta do Capiroto. A camiseta da seleção do Capiroto.
0: Aquela nova lá, né?
1: Que é a deu. Nova.
0: É verdade.
1: E tem Bafomé.
3: E é maluco. Você vai amanhã, então você vai assistir lá os jogos ou não?
6: Pretendo, só não sei onde, porque eu tenho que mudar a VPN pra conseguir
3: pegar. Já tá com o ingresso? Comprou?
6: Não, o ingresso lá tá caro demais.
0: Tá caro pra boné, hein?
6: Tá mais de $1,000 pra assistir o ingresso de Irã com sei lá quem.
3: É mesmo?
6: Não
2: tem esse eu não aconselho.
3: Da seleção nem deve ter mais.
6: Não, lá, da seleção brasileira, acho que no Canadá não vai ter nenhum.
0: Acho que a brasileira não vai pra lá.
6: Vai ser em Vancouver, porque o estádio é maior.
3: É longe pra caramba aí.
6: Eu moro perto de Toronto, então não.
2: Deixa eu fazer uma pergunta antes do desafio. Ah, lá fora, ali atrás do Ranieri, pra quem tiver acesso à imagem, é sua esposa.
6: É minha esposa.
2: Ela é canadense.
6: Canadense.
2: Ela não manja nada de português?
6: Nadinho.
2: Posso testar?
6: Pode.
2: Ele tá te traindo no Brasil, ele tem outra família. Ela rindo. Realmente, ela
3: não... Ah, o tchauzinho, assim.
2: Ela rindo.
3: Ah, a cena com o tchauzinho.
2: Não manja nada mesmo.
0: Nada, nada.
6: Ela só fala oi, tchau.
0: Ah, tá.
2: Positivo.
6: É aí, obrigado.
0: O básico.
6: É. Não deu tempo.
3: É que nem os pinguins de Madagascar. Acena com tchauzinho e sai.
0: Sorri a cena. Conta pra nós, quanto tempo demora a viagem? Mas não é direto, né? Não dá pra...
6: Não, tem direto.
0: Ah, tem direto?
6: Tem.
0: Quanto?
6: Só pela Air Canada. É 11 horas.
0: Bicho. Ah, 11 horas.
6: 11 horas.
1: É boa, poxa, essa companhia. Daqui. Boa a Air Canada.
6: É boa. É boa, mas recentemente ela teve dois problemas. Um, não sei se vocês viram, um avião que colidiu com um carro de bombeiro.
1: Verdade.
6: Não foi culpa da companhia aérea, foi culpa do operador de tráfego aéreo que... Deixou o caminhão.
1: Que liberou,
6: ali. E teve um outro avião que acho que a turbina explodiu no ar, alguma coisa do tipo. Turbina não, desculpa, motor. É. Não é o cara lá do Aviões e Música.
2: O Lito.
6: Lito, ele briga comigo.
2: Tem o Lito e tem o Panda também que vem.
6: Não, é o Lito. Ele fala que não é turbina, é motor. Então um dos motores estourou, mas o avião ele é feito pra...
1: Sim, pra
6: operar com dois.
1: Isso, exato. Com um só ele consegue também.
6: Mas aconteceu num período curto de tempo. Então assim,
3: meio pode que... ser que a volta, né?
0: Tem isso, não, palhaço!
6: Eu sei que você vai torcer.
2: Vamos ele tá colocando pressão psicológica em você.
6: Se você não ouvir mais mensagem minha, aconteceu.
0: Não, aconteceu nada, vai acontecer.
2: Ele tá colocando pressão, ele tá entrando na sua mente pra te desestabilizar pro desafio de piada.
0: Ele é um cai desgraçado.
2: Nessa, não. Cai nessa não, Fauzer.
1: Agora, Fauzer, você trabalha no Canadá, você pegou duas semanas de férias, né? O que você
6: não,
1: faz?
6: Não, peguei uma.
1: Pegou uma semana de férias.
6: Eu sou o tio da merenda lá.
1: Ah, você é o tio da merenda?
6: Eu trabalho numa creche, faço cozinho pra 60, 65 crianças, todo dia, segunda a sexta. Só eu.
1: Caramba, minhas que legal.
6: Panelas. E vocês, né? Porque quando eu tô trabalhando,
1: tá ouvindo, ouvido
6: e ouvindo vocês.
1: Tá, então você pega aqueles caldeirões enormes e...
6: É, não precisa ser tão grande,
1: porque crianças
6: são
1: cozinho.
6: Bem pequenas.
1: Ah, são 60,
6: né? São 60 pequenas crianças, né? Então tem 3 quartos, mais um de bebês.
1: Tá.
6: Bebê até, às vezes, nem precisa cozinhar pra eles, porque é papinha, né? Tem que moer e tudo mais. Mas é...
1: Há quanto tempo você tá lá?
6: 8 anos.
1: 8 anos.
0: E lá, Fauzi, o dólar canadense, né? Canadense, a moeda, né? Mas ele é um pouquinho...
6: Ele tá 3...
0: Não tá, pouco menor,
6: ele
0: né,
6: tá
0: 3, o valor.
6: Ele tá 3,58
0: agora. É, e o dólar...
6: Americano acho
0: que tá 4, 5, coisa, né?
3: Se você 4, cozinhar 5. Como você foi engraçadão, os moleques estão na roça.
1: Mas, ô Fauzer, como você decidiu sair do Brasil?
0: Ah, mas tá provocando, hein?
6: Na época eu era casado com uma brasileira.
1: Tá.
6: E ela foi pra lá pra estudar. E eu fui com visto de trabalho. Assim que eu cheguei lá, não deu certo o casamento. E eu já tinha pedido conta aqui, já tinha vendido apartamento. Eu falei, ah, vou...
0: Putz. Aí você ficou solteiro lá.
6: Fiquei solteiro, acho... sozinho, só eu e minhas cachorras.
2: Eu levei
6: duas cachorras
2: eu...
6: comigo
2: pra lá. Eu acho que sua mulher, ela tá te enganando.
3: E as cachorras vieram do Brasil?
6: Vieram. Elas foram pra lá, tinham 9 anos. Uma delas, infelizmente, faleceu ano passado, na véspera de Natal.
3: Poxa. Com menos mal, né?
6: Anos, porque... Mas a outra ainda tá lá. Então, foram as minhas companhias, assim, por um período de tempo, eu fiquei sozinho no Canadá.
0: E você já trabalhava nesse negócio de...
6: Não, aqui no Brasil eu era analista fiscal. Eu
0: trabalhava
6: numa agência de publicidade, a Ogilvy, não sei se vocês já ouviram falar, é uma das maiores.
0: Uh-huh.
6: Eu trabalhava lá no fiscal, eu era analista fiscal lá. Tá e certo. Aí eu tava de saco cheio, eu falei, quero me mudar, quero fazer alguma coisa, mas...
3: Tá bom.
2: O Fawzer falando.
3: Cara, agora é entrevista. Ai, vamos entrevista. Não tem convidado.
0: Não é, porque bolinha, ele é do Canadá e nós temos que saber o que está passando.
1: A gente respeita os ouvintes aqui do Morde a Sombra, palhacinho.
6: Você Fawzer. Tá com inveja de uma bola, posso te oferecer duas.
0: Nossa, chupa.
2: O Fawzer, se você der um pitch na voz dele, deixar a voz dele um pouco mais lenta, repete pra mim o Edmote Fezes.
6: O Edmote Fezes.
2: Ela, um pouco
1: lembra
2: mais lento,
1: né,
2: o vinheteiro.
1: O príncipe da burguesia.
2: Um pouco mais lento o vinheteiro. E ó, então sua mulher tá te enganando. Ela entende português. Quando você falou, fui com a minha esposa pra lá e o casamento deu errado, ela deu joinha e deu um sorriso.
1: E só pra falar também, viu, Dodô? Uma outra informação, a Stanit tá chegando, estacionando o carro. E aí ela tá subindo.
3: Eu vou embora, então.
6: Se não trouxer bolo pra mim, não pode entrar.
2: Meia hora de Stanit e meia hora de falso.
3: Ela vai trazer
1: presente. Hoje vai ser especial com ouvintes especiais.
0: Mas aqui nós vamos ter que fazer o desafio.
2: É, Fawzer
0: veio. Desafio de piadas.
6: Né? Eu não estava preparado para isso.
2: E... Internacional hoje.
0: Eu não.
2: Se prepara.
0: Olha que coisa curiosa. Eu acho que vou colocar só ouvintes para hoje votar quem é o melhor.
3: Vai ter também?
1: Vai lógico, ter, lógico.
0: Ninguém vai.
2: Por que só ouvintes?
3: Puta, quando não tem atração,
0: porque nós sim.
2: Tem que ir. Eu e o Ranieri, a gente é bancado, irmão.
0: Não.
1: Eu gostaria
0: vocês
1: de
0: são
1: voltar.
0: Neutros.
2: Eu gostaria de voltar.
0: Dois, vocês não. São neutros.
2: Por isso,
0: não,
2: por isso somos
0: neutros. Para, senhor, fica su... Eles pensam que eu...
3: Vocês foram subornados.
0: Subornados. Vocês já ganharam o presente do cara, vocês vão querer dar pro cara.
2: Dá pro cara. Não,
0: dar
2: pra
0: vai sim, vai dar.
2: Não, não é assim que funciona a minha vida.
0: Só ouvintes. E são três ouvintes, nada mais que
3: isso. É isso aí.
0: Três ouvintes.
2: Mas deixa nós votar?
0: Não.
2: Nossa,
0: vamos lá. Tira para o ímpar para começar. Não funciona assim. Eu começo
6: com o palestrinho.
0: Deixa com ele?
3: Não. Começa você.
1: Primeiro, depois tá de você.
6: Tá bom.
0: Vamos lá. Fawzer começa.
6: Eu tenho duas opções. Pode ser a primeira. Eu não estava preparado para isso. Foi a primeira piada que eu contei lá atrás, quando começou o desafio de piada.
0: E aí você ganhou?
6: Eu ganhei dele.
0: Ganhou dele.
6: Já que a audiência é rotativa, né?
0: Certo. Sim.
6: Ou tem uma outra que é do Joãozinho na frente da igreja.
0: Você sabe.
2: Qual é melhor?
0: Qual que você acha melhor?
2: Qual você acha que tem mais impacto? Vai nela.
0: Que a pode ganhar.
3: Na frente da igreja, aquela do raio que cai e acerta.
0: Palhaço! Palhaço!
2: Vai na primeira.
0: Pera, eu vou tirar ponto de você.
2: Pode tirar.
0: Eu vou tirar ponto de você. Você não pode contar o final. Não tá ajudando nada.
6: A primeira não é uma piada, é uma história que o palhacinho me contou. Um dia ele tava na livraria.
0: Certo.
6: E aí ele tava olhando o Guinness Book, ele falou que achou lá no Guinness Book. Tava lá o badalo dele,
2: o badalinho.
6: O volumoso.
2: Vingolinho. Não, o volumezinho.
3: Não, já gostei da piada. O volumoso, eu gostei.
2: O amendoim,
1: assim começou mal, hein, Fawzer?
6: O que você considera volume?
0: E aí?
6: E a bochecha do Fofão, ele falou, tava lá no livro dos recordes.
0: Tava lá.
6: Mas aí a moça da livraria veio e falou pra ele tirar de lá que ela tinha que guardar o livro de volta.
2: Ele é um gênio, cara!
0: Boa demais, hein?
2: Não, ele é boa demais. Foi
0: bem. Olha, vamos lá. Vai lá. Vai, você agora.
3: O cara tava no...
0: Quem?
1: Não dá pra ganhar dessa do Fawzer.
3: O vendido. O puta vendido.
2: Eu acho que não dá, Rani.
3: Ai, tomar banho.
0: Quem vai decidir isso são os ouvintes.
2: E eu e o Rani.
0: Não.
3: O cara pegou o livro dos recordes. Já que o cara falou dos livros. Eu interajo com a piada do cara.
0: Vai, pegou o livro dos recordes.
3: Colocou no liquidificador, bateu e bateu todos os recordes.
2: Nossa!
1: Nossa senhora!
2: Essa é a piada!
1: Que horroroso isso!
2: Essa é a piada!
0: Vamos ver.
3: Genial.
0: Três ouvintes vão definir quem vai ganhar hoje.
3: O Guinness colocou no liquidificador e bateu todos os recordes.
2: Mano, se não
0: entrar, alô? A
2: gente puxa saco, ele
0: pega. Alô?
7: Alô?
0: Quem fala?
7: É o Márcio Rios aqui de São Bernardo.
0: Márcio?
7: Isso.
0: Márcio, você ouviu as piadas?
7: Ouvi.
0: Bom, vamos lá. que você achou da piada do Fauser do Canadá? Que nota que você daria de 0 a 10?
7: Bom, o Fauser, ele, como sempre, surpreende na piada, né?
0: Surpreende. Verdade. Surpreende.
7: Então, pra ele, eu vou dar 9,5.
0: 9,5?
2: Boa nota. Caceta. Boa nota. Tá bom, parabéns.
0: 9,5.
2: Mandou 9 bem, Marcelo.
1: Eu vou arredondar pra 10.
3: Não. Vai se ferrar,
7: o 9,5. Eu tenho um pouco mais de entusiasmo pra contar, mas
0: tá, foi boa. Tudo bem, não tem problema. 9,5 é uma nota muito boa.
3: Ao
0: vamos lá.
3: Ele é desanimado.
0: Eu quero saber a nota do palhaço.
7: A nota do palhaço, eu vou dar. É uma nota referente a desde o início do programa.
0: Não. Você tem que dar nota referente a esta piada.
3: Respeita o ouvinte.
0: Não, hoje o que está em jogo é isso.
7: A presença do Fauser aí fez ele tremer na base.
1: Verdade.
0: Aí?
7: Eu acho que ele tá. Ele não foi seguro na piada dele, então eu vou dar apenas 9.
2: 9. O ouvinte foi muito bem.
0: Técnico. 9 é uma boa nota.
2: Parabéns, Márcio.
0: 9 é uma boa nota. Tá bom. Valeu, velhinho. Um abraço. Valeu. Vamos lá. Agora, mais um ouvinte dando notas aqui. Que palhaço. Palhaço.
3: É esse ouvinte aí,
0: trouxa. Esse ouvinte por quê? Alô. Alô, segundo ouvinte. Quem é? Alô?
8: Alô, bom dia.
0: Onde é quem fala?
8: Anderson Ruiz.
0: Anderson. Ô, Anderson, você ouviu as piadas?
8: Escutei atentamente as piadas.
0: Então, vamos lá. O que você achou da piada do Fauser, do Canadá?
8: Ela foi tão de repente, mas tão de repente, que ele merece um 10.
0: 10.
1: É, porque não tem, não precisa de enrolação.
0: E o palhaço?
2: Eu já disse que te amo hoje, Anderson.
8: O palhaço faltou o shot. Shotzinho detergente. Vai ganhar um 8
0: hoje. 8.
3: Vai pro inferno, trouxa.
1: Shot de detergente.
0: 8 é uma boa nota.
3: Tomar banho.
0: Tá bom, valeu, um abraço.
3: Ai, encheu o saco.
0: Abraço.
3: Calma aí que vai ter a virada.
0: Último ouvinte que vai dar notas.
1: Só três?
0: Sim, só três. Vocês querem que fique aqui até amanhã?
3: Então o cara já ganhou.
0: Vamos lá. Não ganhou. Não tem descarte. Alô?
7: Alô?
0: Quem fala? Palhaço, quer parar com isso aí?
2: Quem fala?
1: Essa foi...
7: Antônio Paiva.
3: Aí sim, meu irmão. Antônio
0: Paiva. E aí, cara, você ouviu as piadas?
7: Ouvi atentamente.
0: E aí?
3: Se você der
0: nota do palhaço, fica quieto. Nota do Fauser do Canadá.
7: Olha, pelo horário, a piada foi inadequada. Foi muito boa, mas pelo horário foi inadequada.
0: Calma, fica quieto.
2: Domênico,
0: ali Cala a boca!
3: Inadequada, inadequada.
0: E qual a nota?
1: A piada vai na reprise, foi feita pra reprise.
0: E aí?
1: É outro horário.
7: Não, mas ainda precisou levantar pra tomar café.
0: Quero saber da nota,
2: Vamos perder pra um puxa-saco do palhaço.
0: Quanto?
1: 100! Boa!
0: Não, 100 não existe.
1: Foi 100, 100.
0: Mas não pode, 100. É 0 a 10.
1: Nota 100.
0: Deixa eu ver. É 0 a 10.
1: Nota 100.
0: Quanto?
3: 6.
0: Palhaço 10. Não.
3: Mas não é 10.
0: Você não entendeu. Nota do Fauser. Do Fauser.
7: Fauser nota 100.
2: 100. Nota 100.
3: Nota 100.
2: Nota
3: 100. Nota 100.
7: Meia dúzia. Meia dúzia.
3: É meia
1: dúzia. Do palhaço, meia dúzia. 100 pro Fauser, meia dúzia pro palhaço.
7: O palhaço é um mestre. Mano, foi fantástico. O cara pegou a piada do outro e fez a dele. E
3: melhorou.
7: Foi sensacional.
0: Um abraço.
1: Esse é da família do Frank.
2: Fala aí. Lembrando que a última nota é descartada.
3: Fala aí o que só você viu.
0: Já deu a nota. Deixa eu ver aqui quanto que ficou.
2: Aí temos um problema.
0: Vai, rapaz.
1: Tem mais um ouvinte, Dudu.
3: Não tem, não. Eram três.
1: São quatro ouvintes.
3: A regra é clara, irmão.
0: Eu prometi três.
3: Ele falou três.
0: Infelizmente. Ou felizmente, né? Temos aqui Fauser, a soma das notas deu 25,5 e palhaço 27, vitória do palhaço.
3: Mas eu não gosto, é isso que eu não quero. Eu não quero que o cara saia lá da puta que encanada.
0: Palhaço!
3: E veio aqui ser humilhado.
2: Eu levaria
0: se fosse ver, se fosse ver, por votos, eu daria 2 a 1 pro Fauser.
3: Não.
1: Então,
3: vitória do Fauser!
0: Porque tem dois ouvintes que foram favoráveis. Não, aí,
3: nota,
0: e o outro...
3: É nota, é nota.
0: Era nota, era soma, nota. Né?
3: Não
0: era
3: vem
0: era
3: com soma. Papinho, não.
2: É. Vitória moral, Fauzi.
3: Chupa, Fauzi.
2: Vitórias
0: com o Fauzi, muito obrigado, viu?
6: É sempre um prazer perder pro mestre.
3: Ah, que é isso,
0: muito obrigado, viu, Fauzi, ter participado ao vivo, né?
6: Essa eu não esperava.
0: Venho do Canadá pra participar do nosso programa.
1: Mandou bem, obrigado, irmão. Você ganhou um par de ingressos aí pro Cine Araújo. Isso.
6: Vou ficar pra uma foto no final.
0: Tá bom.
6: Final.
0: Assim. Valeu, Fauzi. Valeu. Muito bem. Agora é o seguinte, vamos partir aqui pros ouvintes, né? Os ouvintes não. Será que já tem mensagem aqui? Será que temos aí? Ó, deixa eu ver aqui. Vou pegar aqui. Se tiver, vou colocar uma aqui.
2: Anota o nome do Paiva pra ele nunca mais ganhar nada na rádio, por favor.
0: Vamos lá. Tem dois... Tem dois ouvintes. Dois ouvintes que mandaram ódio, aqui.
1: Ô, Dodô, só pra... Estão lembrando aqui, é verdade. O Fauzer só veio pro Brasil pra pegar o par de ingressos do cinema que ele ganhou, né? Na vitória do palhaço.
2: Mas como ele fica embora amanhã, ele não consegue assistir. Vamos lá.
0: Tem dois ouvintes. Tem dois ouvintes que participaram pelo WhatsApp. Eu quero ouvi-los.
9: Bom dia, galera do Mord. Aqui quem fala é Vinícius, motorista de aplicativo. Ô, Dodô, uma sugestão aí. Por que você não faz uma reunião com o Sombra e coloca o nosso querido palhacinho pra comentar um dos jogos da Copa? Ia ser da hora, hein, mano? Imagina o palhacinho com esse bom humor dele, com essa irreverência, comentando um jogo da Copa. Abraço, galera.
0: O palhaço não quer trabalhar. Você acha que ele quer trabalhar no jogo?
2: Podia fazer um rodízio, Domênico. Um dia
1: podia pegar Curaçao, assim, né? Um jogo...
0: Jogo bem, assim, legal, né?
2: Ele seria o atrativo.
1: Tá. Bem interessante.
0: É. Mais uma. Boa.
10: E aí, galera do Mord, bom dia, beleza? Fala, Fauzer, tranquilo? Leandro Savioli aqui, estudamos juntos no Glória, hein? Oitava série, 14 anos, bons tempos naquela época, hein? Legal, cara, eu sempre ouço o programa e sempre vejo você participando aí. Bacana demais. Valeu, irmão, abraço.
0: Tá vendo? Ouvinte amigo do Fauzer.
1: Oh, os 14 anos marcaram.
0: Tá certo. Muito bem, agora, olha que legal, curioso isso aqui, né? Vamos ver como é que tava o mundo... quando o Brasil foi pentacampeão em 2002, Bernardo Villar, como é que tava o mundo nessa época? Eu acho que não tinha nem WhatsApp, acho que nem internet que tinha direito.
1: É, 24 anos, né, se passaram.
0: Sei lá, eu falei por falar, vê você aí.
1: Não, eu não tinha celular em 2002, eu não tinha celular, com certeza.
2: Vamos descobrir o que tinha e o que não tinha?
0: Vamos ver.
2: Aliás, a seleção brasileira vive seu maior jejum sem ganhar uma Copa do Mundo, né? Isso a gente tem que deixar.
0: Não, maior não.
1: Igualou.
0: Igualou ao de 70 para 94.
2: Os dois são os maiores. Então é o maior também. Ah. É. Já se passam quase 24 anos desde 30 de junho de 2002, quando Ronaldo Fenômeno brilhou, marcou dois gols contra a Alemanha e garantiu o pentacampeonato para o Brasil. Esse período iguala o tempo entre o tri, né, de 1970 ao tetra de 1994. O intervalo é tanto que levanta o questionamento. Você se lembra como era o mundo quando o Brasil foi pentacampeão? Hein, ouvinte? Vocês aqui da bancada.
1: Nossa, vai desbloquear a memória, hein?
2: Exatamente. Vamos para essa viagem no tempo.
0: Eu lembro de uma coisa.
2: Você falou do Bernardo. WhatsApp.
0: Não. Eu lembro que a rádio saiu da sede da Doutor Arnaldo, veio para a Avenida Paulista.
1: Em 2002?
0: Sim.
2: Antes ou depois da Copa, você lembra?
0: Antes.
2: Antes da Copa?
0: Antes que nós fizemos o esquenta. Sabe onde que tinha um banco aqui do outro lado da rua? Onde era
2: Sim.
0: o banco?
2: Sim.
0: Hoje é, acho que é a CNN lá. Lá, te fizemos uma arquibancada gigantesca. Não sei se
2: o Bernardo... Eu arrisco te falar, eu não tava, mas eu arrisco te falar porque eu fui o cara que mais fez rua, provavelmente, no estádio 97. É uma possibilidade disso. E muitas pessoas, elas lembram desse programa.
0: É.
2: Devia ter muita,
0: é bem,
2: devia
0: bem legal.
2: Ter muita gente. Foi um
0: programa. Fizemos o estádio de lá, o Ranieri. E era uma arquibancada que era, parecia um estádio.
1: Uma externa calçada ali.
0: Não, nós ficava no meio. Não, dentro do
1: banco. Ah, dentro do
0: banco.
1: Arena.
0: Dentro do banco.
1: Caramba,
0: o banco patrocinou a rádio, né? E a gente fez de lá, fazer todos os estádios pós-Copa, né? Dentro, no meio da Copa também, fizemos de lá.
1: Caramba, que legal.
0: Eu lembro bem disso aí, 2002.
2: Então, eu lembro do programa acontecendo. Aí depois teve eu ouvi o programa e não trabalhava aqui. E os ouvintes até hoje, eles lembram desse programa. É um programa que eu diria que histórico. Talvez seja icônico, sim.
1: Icônico.
2: Da história do Estádio 97, que é icônico. O Dodô perguntou do WhatsApp, doutor. Dodô. O MSN... era o aplicativo de troca de mensagens.
1: Nossa, é verdade.
2: É, sem o WhatsApp de hoje, né, as pessoas utilizavam o recém-lançado MSN Messenger para se comunicar.
0: Nem tem mais, tem?
1: Não, ninguém usa quem mais. Usa. Foi depois do ICQ, né? Porque tinha o ICQ, eu não peguei porque eu não tinha computador na época do ICQ, que era fazer um barulhinho.
0: E o bip antes, né?
2: Também não tinha
1: aí ICQ. Aí tinha o bip, mas isso aqui já era no computador, né? As mensagens no computador. É, aí o MSN depois,
0: já era computador.
1: O MSN tinha como você lembrar, chacoalhar a tela do seu amigo. Né? colocar emojizinho também, aí ficava uma horroroso, você não conseguia entender mais as mensagens de tanto emoji que tinha.
0: Nossa.
1: Bons tempos do MSN. É.
2: O meu primeiro texto de comédia stand-up, o Rani, quem deu uma lapidada comigo foi o Fábio Rabin pelo MSN.
1: Ó. Oh.
2: Sabia disso?
1: Caramba, você conhece o Rabin faz tempo, então.
2: Conheço o Rabin faz tempo. O Rabin e o Danilo Gentili foram os primeiros caras que me ajudaram na parada toda.
1: Eu acho que o primeiro vídeo de stand-up que eu vi na vida foi do Gentili, se bobear, o segundo foi do Rabin e o terceiro do Rafinha.
2: É isso, era.
1: Foram os primeiros que eu vi no YouTube, porque o YouTube era novo. Não, nem tinha YouTube nessa época.
2: Eram esses três caras e o Diogo Portugal. Foi a sequência que estourou.
1: É.
2: É isso. Bom, outra curiosidade da época. Celular do momento. O celular do sonho. Nossa. De consumo da época era qual? Vocês têm noção?
1: É, agora eu vi aqui. Puta, já.
0: Eu vi aqui, mas não tinha noção do que era isso aí. Nem lembro dele.
2: Era o Nokia 3310, 3310. O tijolão. O famoso tijolão.
1: É, não, ele também era conhecido como o celular do palhaço, né? Porque tinha o jogo da minhoquinha. Vocês lembram disso?
0: Olha, fazia... jogo da minhoca.
1: É, olha, o jogo da minhoca.
2: Diz que ele era bom nisso, porque
3: de novo os botões, sobressaindo.
2: Os botões eram pequenos e ele tinha um dedinho pequeno. O palhaço arregaçava no da minhoca.
1: Mas quem tinha esse celular era meu boy na época, né?
0: Ó, só um adendo, Bernardo. Chegou um superchat do Rafael Pano. Rafael Panos. Panosso.
1: Panosso.
0: É, Panosso. 8479. É, MSN era o MSN Orkut era sensacional. Como eu peguei mulher nessa época com um papo pelo MSN, KKK.
2: O Orkut eram as comunidades, né?
1: É, o Mauro Lacerda, ele lembra aqui do Orkut, só que o Orkut, se não me falha a memória, ele é de 2004. Então, em 2002 ainda não existia Orkut, por incrível que pareça.
2: E ele veio, tipo, num sucesso avassalador também, né?
1: É, foi a primeira rede social que bombou no Brasil. Já existia o Facebook nos Estados Unidos, mas no Brasil, especificamente, foi o Orkut. Era curioso que você não podia entrar lá e fazer o seu perfil. Você tinha que ser convidado no começo. Vocês lembram disso? Você lembra, palhacinho?
3: E o Orkut tinha uma coisa legal. Mesmo. Naquela época, não tinha hater, porque você fazia, assim, uma comunidade. Eu odeio, sei lá, qualquer coisa, melancia. Aí, meu, entrava trocentas pessoas que odiavam a melancia, ninguém ficava criticando nada. Hoje em dia, se você fizer uma comunidade, eu no Instagram posta, eu odeio melancia, aí vem vindo, ai, meu...
2: Vem as pessoas que gostam de melancia e entrar na comunidade.
3: É, eu gosto de melancia, você tem que tirar esse post.
2: Como é que existe esse post?
1: É isso mesmo. E tinha, não sei se vocês lembram, tinha a porcentagem de quão legal você era. É, quão sexy também, você, 80% sexy, 90% sexy.
2: E tinha também os famosos depoimentos.
1: E confiável, não, e tinha confiável, eram esses três, você dava nota pros seus amigos. Então a pessoa é qual a porcentagem sexy, confiável e legal.
3: O Bin Laden ganhava 90% confiável. Bin Laden, ele ganhou.
2: E tinha os depoimentos, né? Que era uma forma de você, era o arquivo confidencial da rede social da época.
1: Yeah.
2: As pessoas às vezes mandavam mensagem antes de ter acesso à mensagem, elas mandavam depoimento como mensagem e falavam, não posta, por favor, pra você ter acesso à mensagem exclusiva.
1: É, enfim. Era isso. E tinha o scrap, né? Era
2: também
1: o scrap que você mandava, que chamava, né? As mensagens que você ia colocando no seu feed.
2: Que era em aberto, né?
1: Sim.
2: Em aberto. Internet era discada, Domênico Gato, Ranieri,
0: Palhaço, barulho infernal.
2: Nossa. Pra ter acesso à internet, as pessoas usavam conexão discada. O computador precisava usar a linha de telefone fixo da casa para ligar para a rede.
0: Era uma coisa de louco.
2: Além de ser uma conexão lenta, ela bloqueava a linha telefônica. Isso é importante falar.
1: Verdade.
2: Se você tivesse online, ninguém podia fazer uma ligação na sua casa, ninguém podia receber, ligar. Verdade. Nada, travava.
1: E você ficava esperando até meia-noite para cobrar um pulso só. É como se você cobrasse...
0: É, a noite era mais barata.
1: É, um minuto de telefone. É. Porque se você entrasse durante o dia, cada minuto era um valor. É, né? E aí depois a conta vinha daquele jeito. Aqui, ó, o pessoal vai participando antes de você seguir. O próprio Mauro Lacerda, ele diz que era muito comum ficar no MSN e no Windows Media Player ouvindo música. É verdade, porque tinha um Media Player ali, você colocava, né? Às vezes você tinha um CD, você conseguia passar as faixas do CD pro computador e aí você ficava acompanhando. Era muito legal, Dudu. Vou
0: fazer um break rapidinho enquanto você vai fazendo também, vai falando aqui.
2: A gente vai continuar só no YouTube?
0: Vamos continuar no YouTube.
1: Cola com a gente.
0: Cola no YouTube.
2: Canal da Rádio Energia 97 no YouTube.
0: E o Bernardo vai falar do show dele daqui a pouquinho aí, hein, no break.
2: Exatamente.
0: Tá certo?
2: O show que é sexta-feira agora, viu? Sexta-feira agora é Dia dos Namorados, às 10 da noite, no Acústico Comedy Paulista, de frente com Consolação. Lugar incrível. Se você quiser assistir esse show de comédia sem pagar nada no ingresso, tô garantindo o seu rolê do Dia dos Namorados, hein? Não vai pagar nada no par de ingressos. Manda um eu quero no meu Instagram, o Bernardo Veloso. Vai no Instagram, o Bernardo Veloso, e manda lá. Eu quero.
0: rapidinho, intervalo, e a gente volta já já.

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4: A notícia que mais bombou nas redes sociais na semana passada foi o lançamento da Ferrari Lute, o primeiro carro elétrico da marca. Se você não viu a imagem, acesse meu Instagram, @claucarsug, e veja. E o mais interessante foi a revolta que o design causou na maioria das pessoas. O ex-presidente da Ferrari, Luca di Montezemolo, disse que a marca deveria retirar o cavalinho da frente. Flávio Briatore, o executivo da Fórmula 1, disse que a Ferrari destruiu um mito. A empresa contratada para cuidar do design foi a mesma que desenvolveu o design do iPhone para a Apple. Eu, particularmente, achei horrorosa, nada a ver com o perfil Ferrari. E acredito que ela vai atrair um público rico, que gosta de carro elétrico e vai poder ter uma Ferrari. Os puristas, apaixonados pela história que a marca criou ao longo dos anos, vão fugir dessa novidade. Ela entrega 1.050 cavalos de potência, tem 4 motores elétricos, um em cada roda, e faz de 0 a 100 em 2,5 segundos. E custa R$3,2 milhões. E segue no Instagram, @claucarsug.
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7: Muito bem.

0: Bem, estamos de volta, né, senhor Bernardo Veloso? E você falando aí com relação à música, né, que estava rolando na época da Copa do Mundo 2002.
1: Para quem chegou agora, audiência rotativa do rádio, estamos aqui comparando o mundo de hoje. Lembrando que era o mundo em 2002, quando o Brasil, a seleção brasileira, foi campeã da Copa do Mundo pela última vez, tá bom? E aí nós falamos sobre a internet que era discada, sobre
2: o celular do momento. Só lembrando um detalhe, né, o Brasil vai ser hexa de qualquer jeito, né?
3: É.
2: Porque se ganhar, ele é hexa. Se perder, faz seis...
3: Também, é, são seis Copas sem ganhar.
2: Seis Copas sem ganhar, ele é hexa de qualquer jeito.
1: Errado ele não tá.
0: É, errado não tá mesmo.
2: Poder falar é por isso, comprei as minhas tintas aí, pinte hexa na rua.
3: Aliás, ô palhaço, lá na rua de casa foi muito legal, porque tem um rapaz que ele adotou uma praça, até fez um barzinho do lado, né, que você tem um programa que você faz da prefeitura, você adota uma praça, aí você ganha um espaço pequenininho. E aí é um espaço bem bacana que ele faz, e ele levou, né, os frequentadores levaram os filhos e eles pintaram ali todo aquele pedaço, a rua mesmo. Então eles colocaram os cones, fizeram metade numa bandeira, depois a outra metade, calçada, fizeram um campinho ali também desenhado, ficou muito legal. Ficou muito legal. É.
1: Show, baita ideia essa
3: pena história. Que não fazem, né, é mais difícil hoje em dia.
1: É. Bom, Copa de 2002, como era o mundo?
3: Ali, ó, o Johnny 2002. Fez as imagens, ó, porque o Johnny mora na minha rua, aliás. A gente mora junto, ó, que legal ali, ó, o Edu.
2: Essa é a vocês rua? Moram juntos?
3: A gente mora na mesma rua.
0: É sério?
3: A gente mora na mesma rua. O Johnny mudou pra rua de casa. Nicolau de Souza Queiroz, ó.
0: É pertinho, né? É.
2: Puta, ficou uma porcaria.
3: O que ficou porcaria? Estão pintando metade, ó, tá na primeira metade ali, por enquanto, ó.
0: Meia bandeira. Palha.
3: É, mas é lógico, tem que pintar a primeira metade.
0: Eles acabaram de comprar tua tinta, seu maluco.
3: É.
0: Aí eles, a preta ainda não chegou.
1: Eu não sei como é que tá pra onde vocês moram. Osasco.
0: A tinta pra legal, finalizar depois que acabar a Copa não chegou, palhaço.
3: O Johnny mora num prédio de boy lá da rua, viu? É.
1: Mais boy que o seu?
0: Ah, é de boy?
3: Pô, é. O meu prédio tem 50 anos de vida já.
0: É de boy?
3: O dele acabou de sair da planta, tá?
0: É.
3: Você boa, passa, Johnny. Tem cheiro de prédio novo ali.
1: Aí. Ah, é? Boa, Johnny.
0: Ah, mas merece, né?
3: Tá voando,
0: merece, uma salva de palmas merece. Pro Johnny, que merece.
1: E o Ranieri merece morar no prédio ruim.
0: Que trabalha arduamente e precisa, né?
1: O Ranieri disso. Com duas rendas.
3: O meu prédio, pra você ter ideia, eles vão na garagem, eles combatendo com um pedaço de metal pra ver se o cano não vai estourar à noite.
0: É.
3: É nesse nível.
1: O Ranieri com duas rendas mora no prédio.
0: Ai. Vamos lá, e aí?
1: Você que pensa em fazer rádio, pense duas vezes.
3: Pense duas vezes.
1: Operador de vídeo e diretor de imagem, sempre um ótimo caminho. Música em 2002. A trilha sonora daquele ano foi a música cantada pelos jogadores da seleção brasileira no ônibus da concentração, com a Fátima Bernardes dentro. Sim. Deixa a Vida Me Levar, do Zeca Pagodinho. Já nas ruas do Brasil, a comemoração do título acontecia ao som de Ivete Sangalo, A Festa.
0: E vai então rolar, acertei, a festa.
3: Ó, acertei, e vai rolar. Que tinha também, Deixa a Vida Me Levar, Vida Leva. Exato. Eu.
1: É uma galera elegeu, é uma galera adotou.
0: Caramba, essa música outra, é velha.
1: A seleção adotou.
0: Esse aqui não era tão velho assim.
3: Não, mas ela já era. Essa aí, Deixa a Vida Me Levar?
0: É, cara. Mas pensei que era mais
3: 2002,
0: nova.
3: Eu acho.
0: Não, mas pensei que era. Era? Quando é mais velha ainda?
1: É, pode ser que ela seja velha.
0: E a festa também é.
1: Pode ser que sim. Assim? Eu não sei te dizer em que ano foi lançado. Pode ter sido lançado um ano antes do. Sei, não lembro. Eu não lembro.
0: Eu juro que eu não lembro. Mas vou pegar aqui.
1: Não lembro, juro que eu não lembro. Mas é a música que os caras adotam. No cinema, lançava o primeiro filme do Homem-Aranha com Tobey Maguire.
3: Exato. Que pra mim é a melhor trilogia que tem. E o primeiro é o mais legal. Pra mim é o mais legal.
1: Eu gosto dos três. Eu sou.
3: É de 2000. Fãzão. Foi lançado em 2002. Deixa a Vida Me Levar. Eu achei que era mais antiga, acredita, essa música?
0: É.
3: É de 2002 mesmo.
0: Quem a.
3: O Deixa a Vida Me Levar, do Zeca Pagodinho.
0: Eu não ver da festa.
1: Aqui. A festa provavelmente.
3: Ganhou o Grammy Latino de melhor álbum de samba de 2002.
1: A festa provavelmente.
0: É de 30 de novembro de 2001.
3: Ah, então foi lançado
1: porque?
0: O lançamento dela.
1: É provavelmente uma música que a Ivete lançou pra pegar o carnaval de 2002.
3: Sim.
1: Então lança em novembro, em janeiro.
0: Então, são músicas pegou. Que é da época mesmo. É. Né?
3: O Ricardo exatamente. Sabrata tá perguntando, e o Olodum? Tava onde, Bernardo?
1: Ah, Olodum. Em todo jogo da seleção. Abre lá no Olodum! Vamos pro Pelourinho, amigo!
2: Esse ano vão fazer aquele cabeçudo lá do
3: Ah, o boneco de Olinda?
0: Ah, o bonecão.
2: Do Domênico.
3: Em tamanho real, né?
1: Será que o Everaldo
2: morre? Ah, do mesmo tamanho.
1: Ai, caramba. Ó, Ancelotti era o treinador do Milan. Ancelotti era o treinador. Nosso
3: porque
1: técnico
3: ele era jogador, hoje... ele foi um jogador histórico do Milan.
1: Exatamente.
3: E é um dos primeiros clubes dele, foi justamente o Milan.
1: Você já viu as imagens do Milan? Do Ancelotti no Milan?
3: Ele já era velho.
1: Ele já era velho.
3: Ele já era velho como... jogador.
1: Exatamente, isso que chama atenção. Ele, na verdade, ele tinha acabado de ser técnico, de ter assumido, né, o comando técnico da equipe do Milan meses antes, em novembro de 2001, junto com a música lançada, inclusive. Ele ficou no clube por 8 anos, saiu em 2009. Sim. Vinícius Júnior, uma das esperanças no ataque da seleção brasileira, tinha 1 ano de idade.
0: Era um bebezinho.
1: O craque do Real Madrid, principal esperança da seleção, uma das principais, né? Vinícius Júnior era apenas um bebê, nascido em 12 de junho de... dia dos namorados. Não, julho, perdão. Nascido em 12 de julho de 2000, Vini Júnior celebrou o seu segundo aniversário 2 semanas após o capitão Cafu levantar a taça em Yokohama.
0: Caraca.
2: Às vezes eu acho que falta
0: como um mundo.
1: Uma outra falta, né?
2: Só fazer uma inalação.
1: Eu acho que eu preciso trabalhar o diafragma.
0: Morre.
1: Trabalhar o diafragma.
0: O Bernardo morre no meio.
1: O Cafu foi... trabalhar o diafragma. Ah, eu falei do Vini Júnior, que ele tinha 1 ano de idade. Outra esperança, aliás, uma das maiores promessas do futebol mundial, né? E, pô, a gente tá... Eu queria que ele fosse titular. O Endrick não tinha nem nascido.
3: Lembraram no chat, pouco antes de você falar, o Trevisan.
1: Ele veio ao mundo 4 anos depois.
3: Aliás, só pra adiantar, na semana que vem, quinta-feira, é o Trevisan que vem, tá? Não é Stanić.
1: Nossa é o Trevisan? Senhora. Qual isso. Deles?
2: É bom se avisar antes. Que aí eu já não
3: o vi. Nosso Trevisan.
1: Nascido dia 21 de julho de 2006, quando Endrick veio ao mundo. O Brasil, inclusive, já havia sido eliminado da Copa de 2006.
3: Aí, ó.
1: Péssima lembrança aí. Fernando Henrique Cardoso era o presidente do Brasil.
3: Nossa, é verdade.
1: No cenário político, o país vivia o último ano do governo de Fernando Henrique Cardoso, o FHC. Luiz Inácio Lula da Silva venceria as eleições presidenciais pela primeira vez no fim de 2002.
3: Que era o momento que a gente tá vivendo agora, né? Copa do Mundo, daqui a pouquinho acabou, eleição. Tem a eleição. Né?
1: Vocês estão então... na última página? Então não abre não, não vai não, não vai não, abri, não vai não também abri. Não,
0: Dudu. Já fui.
1: Já foi?
0: Já.
1: Então vamos lá, Domênico, Palhaço e Ranieri, quanto era o salário mínimo naquela época?
3: Putz, salário mínimo naquela época devia ser 2002, eu vou chutar que uns R$300, R$350.
1: E aí, Palhaço, quanto você acha que era em 2002?
0: Do quê?
1: Salário mínimo em 2002.
2: Salário mínimo?
1: É.
2: 2002. Puta, não tem a menor.
1: Não tem a menor? É. Chuta.
2: Em 2002, R$100.
1: Era, ficou entre você e o Ranieri. Você sem ele 300, era 200 mangos. 200 mangos. 200 FHCs.
3: Sim.
1: Era o que nós ganhávamos como
0: salário. Mas olha o dólar.
1: O dólar, então. O dólar custava entre... Mas aí, Domênico, se você parar pra pensar...
2: Quanto? Não, fala o dólar, fala o dólar.
1: 2,50, 3,50,
2: filho. Negão.
1: Cara, era...
0: Tava alto, hein?
1: Pô, faz a comparação.
0: Mas depois ele oscilou bastante.
2: Um por um.
0: Um por um,
2: quando o FHC assumiu.
1: Quando lançou,
0: real. Mas eu lembro que... Na minha primeira viagem que eu fui para os Estados Unidos, 2014...
2: Dava para fazer.
0: Era dois e pouquinho. Era dois e pouquinho.
3: Mas, por exemplo, eu lembro que quando mudou
0: para o real... Era três, nem ferrando.
3: É.
0: Hoje tá mais de cinco e pouco.
3: Quando
0: mudou fica 4.9.
3: Quando mudou para o real, eu lembro que eu tinha... Vocês lembram que antigamente o sorvete vinha numa caixa de isopor redonda? Vocês lembram disso?
1: Não.
3: Como não lembra?
1: Pra mim, sorvete redonda? Sempre foi um pote de
3: plástico. Não, era quadrado. Redondo. Tinha era redondo e de isopor. E aí fazia cofrinho, né? Era muito comum você fazer, se cortar ali e fazer um cofrinho. Eu era criança, né? Eu sou de 87.
2: Do Ranieri.
3: Eu tinha 7 anos. Aí eu lembro que, peguei o cofrinho cheio de dinheiro. Eu tava cheio de dinheiro. Fui no banco trocar, porque você tinha que levar o dinheiro no banco e trocar por real. E me deram, Não, me deram, R$10, assim, R$5, sei lá.
1: Que era grana pra caramba.
3: Deram uma nota. Pra não, você? Mas só me deram uma nota. Mas pra criança, uma você nota. Vê que tinha um monte de nota ali, um monte de moeda. E aí eles vão e me dão uma nota, assim. Aí eu saio mal chateado do banco.
0: Falei, você vê como que era assim? Desvalorizado, a moeda é desvalorizada.
3: Cruzeiro, né?
1: Que mas o seu ainda foi você que
0: digo,
1: pegou.
0: Eu digo...
3: Ali, retangular, tinha esse retangular que o Johnny colocou.
0: Eu lembro desse aqui, hein? Agora que ficou, o Johnny colocou a imagem, eu lembro.
3: Mas tinha o redondo também.
2: Vou dizer uma coisa pro Serrani.
0: Três sabores, é tipo um napolitano.
2: Vou falar uma coisa pro Serrani ali. A gente pegou Cruzeiro Novo.
0: Cruzado.
2: Eu já fui milionário. Fui milionário. E
1: faliu.
0: Você lembra que a televisão...
2: Se eu pegar minha carteira profissional e mostrar pra você, vai lá, eu ganhava... 3 milhões e tralalá.
0: Era assim.
2: Aí começaram a cortar zero pra poder
0: Teve dois cortes de zero.
2: Que loucura que foi.
0: Cortes de zero de 3-0, sabe assim? Uma vez na história, cortaram 3 e lá na frente, acho que o FHC que fez aí o real, Cortou mais três.
2: Você entrava no mercado e a mulher já tava etiquetando na sua frente com o carrinho, você já ia pagando mais caro.
3: Era muito comum em casa.
0: Era complicado.
3: Quando eu era novo, né? Por exemplo, a casa da minha avó tinha. Compraram um freezer, só freezer mesmo, só aquele freezer grande, porque você comprava carne, dependendo do dia, e guardava, estocava a carne. Porque mudava, eu não lembro.
0: Mudava o preço?
3: Mudava muito de um dia para o outro.
0: Se mudava.
3: Era mais fácil ter um freezer em casa, comprar o máximo que desse.
0: E deixar lá. O seguinte tava mais caro.
2: Tinha que estocar, tinha que estocar.
3: Tinha que estocar, exato.
0: Era impressionante.
2: É uma loucura.
1: E para fechar, início do euro. Foi no início de 2002 que o euro entrou em circulação física em 12 países da Europa. Esse era o mundo em 2002, a última vez que fomos campeões do mundo com a seleção brasileira em uma Copa do Mundo. E esse ano vai repetir, vai ser de novo.
0: Menos na Inglaterra, que ainda continua com a tua moeda, né? Continua com a moeda original, que é a Libra Esterlina, que é a mais forte do mundo.
2: Vamos embora?
0: Não. Não. Não tem nada que ir embora. Embora
2: é a abertura da Copa.
1: Marcelo Lima. Não,
0: a abertura é só 3 da tarde, né? 3:30. Ah,
2: Marcelo Lima.
0: Tem aqui uma denúncia, tá aqui, denúncia.
3: Apareceu denúncia.
0: Grave. Não sei o que é, vamos ver, denúncia.
4: Denúncia. Denúncia. O Fauser do Canadá, colega meu, ouvinte, ele fez curso na Palhaçox, por isso que ele é tão bom nas piadas. Isso quando eu era chefe do fã-clube. Como eu larguei mão, agora não sei como é que vai ficar, se ele vai continuar o curso.
3: Boa, e entendi. A Stanit, eu gosto da Stanit, que ela era
0: que o
3: fã número um do
0: é bom de
3: palhaço,
0: piada.
3: Agora ela virou hater do palhaço.
1: Conseguimos reverter.
2: Obrigado, meu amor.
0: Agora é meu amor.
2: Pessoa. É que ela lembrou de uma coisa que eu nem lembrava, tá vendo?
1: O Renério foi bem agora.
0: Enquete.
1: A Stanit é um caso ilustre de uma ouvinte que nós convertemos. Ela era puxa-saco e se tornou hater. Cara, vamos ver. Orgulho de você, Stanit.
0: Caiu no mundo real, né? É. Vamos ver aqui a outra.
5: Acordou. Bom dia, galera do Mord, aqui é Jair Motorista da Norte de São Paulo. Pra mim, eu acho que encaixa tudo aí, né? Você pode ir no cinema, depois do cinema pegar um cineminha, depois do cineminha ir pra um jantarzinho, depois ir pra casa, pra morar. O importante não é aonde, o importante é a pessoa. Isso que importa. Toma, grande abraço,
1: palhaço.
5: A todos.
1: Toma, palhaço.
2: Uber romântico.
3: Aqui, o Erivelto Ferreira de Almeida, ele fala assim, vocês esqueceram de uma coisa. Em 2002, o palhacinho já era broxa. Mas você falou das coisas que mudaram, né, Bernardo?
0: É verdade. Não mudou. Não mudou nada. Continua igual.
2: Presta atenção no tema,
1: eu imbecil. Palhaço, broxa.
2: Você não fazer comentário idiota.
1: O Palmeiras continua sem mundial. Tem coisas que não mudaram, gente. E segue.
0: Vamos agora ao giro. Giro, giro, giro de notícias. Hora de você ficar bem informado do que acontece no Brasil e no mundo com André Ranieri.
3: Os Estados Unidos realizaram um novo ataque contra o Irã nas últimas horas. Em resposta, a Guarda Revolucionária Iraniana anunciou o fechamento do Estreito de Hormuz. A mídia oficial iraniana afirmou ainda que o Irã bombardeou o quartel-general da 5ª Frota dos Estados Unidos no Bahrein em resposta aos novos ataques de Washington. Os drones lançados tiveram como alvo antenas de comunicação, bem como radares do sistema antimíssil Patriot, informaram as agências Fars e MER. O correspondente Trey Youngst afirmou que Trump disse que os ataques devem cessar em breve, mas ameaçou intensificar a ofensiva caso não haja acordo. A mulher de 37 anos, suspeita de se passar por uma menina de 12 anos, afirmou à polícia que fez acompanhamento de saúde mental no passado. Amanda Maria Souza de Oliveira disse que iniciou o tratamento quando era adolescente e que começou a fazer acompanhamento no Ceará ainda jovem. A suspeita citou o CAPS, o Centro de Atenção Psicossocial de Horizonte, e o Hospital de Saúde Mental de Messejana, em Fortaleza. Amanda afirmou acreditar que ainda exista registro do atendimento. Na mesma linha, sua defesa pediu uma avaliação sobre a saúde mental da investigada. Os candidatos Roberto Sanches, da Juntos pelo Peru, e Keiko Fujimori, da Força Popular, disputam voto a voto a eleição presidencial peruana.
0: Senhores, é notícia. É notícia, fica quieto, cala a boca.
2: O Ranieri tá nessa. Mas
0: não é possível.
2: O Ranieri tá nessa.
0: Mas é notícia. Mas é a notícia.
2: Juntos pelo Peru não pode ser. Não, não pode.
3: Ai, como não pode.
2: puta notícia pro Canadá, velho. O cara vem.
0: Vai ser a notícia essa. Palhaço. Bernardo, a notícia tem que ser dada.
3: Vamos lá, refazendo aqui.
0: Desculpa, né, Ranieri, desses dois trouxas.
3: Os candidatos Roberto Sanches da Juntos pelo Peru e Keiko Fujimori da Força Popular disputam voto a voto a eleição presidencial peruana. A votação ocorreu no domingo, mas a apuração segue em curso até agora. Com quase 98% das urnas apuradas, a diferença entre os dois candidatos é muito pequena. Sanches e Keiko, há poucas horas, estavam separados por menos de um ponto percentual, mais ou menos 7 mil votos. O deputado de esquerda estava à frente com 50,019% dos votos, enquanto a candidata conservadora tinha 49,981%, mas esse cenário mudou e a Keiko ultrapassou nas últimas horas o Roberto Sanches.
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2: Daniel é desse partido aí. Juntos pelo Peru.
0: Juntos pelo Peru.
1: Ele encheu a boca, né? Juntos pelo Peru. Juntos
0: pelo Peru está no auge, no auge da sua... da política.
2: Parabéns, Daniel. Você
1: sabe se eles vivem a ditadura?
0: Ai, meu Deus do céu. Agora... tem uma parte aqui, essa é a parte engraçada da notícia, né?
1: Ai, meu Deus.
0: A brincadeira, mas olha, essa primeira notícia me preocupa, hein? De novo esses ataques aí dos Estados Unidos, né?
2: É.
0: Isso não acaba nunca, hein? Não,
2: os caras quebraram, né? O Irã quebrou também o que tinha sido combinado. Agora, vocês viram a loucura a que ponto chegou? Os caras foram buscar os caras do helicóptero que foram abater um helicóptero dos Estados Unidos.
0: Eles abateram?
2: Por isso que ele não ia mais. Tinha feito um pré-acordo, mais um dos pré-acordos. Aí abateram, o Irã foi lá e derrubou o helicóptero dos Estados Unidos. Aí o Trump falou que ia voltar, tal. Mas ele mandou, velho, um barco, drone, buscar os caras. Olha o nível de tecnologia que o cara tá. Não foi ninguém, assim, para não correr risco, né, de mandar um resgate pros caras que foram abatidos e também morrer mais gente. Ele mandou uma lancha drone.
0: Uma lancha,
2: sem tripulação, pegaram os caras e tiraram os caras de lá. Tiraram os
0: pontos que eu tirar.
2: Eu falei, nossa, olha até que ponto que já chegou a tecnologia.
0: A coisa tá...
2: Né? Mas é triste,
0: horrível,
2: é
0: lógico. Né?
2: É triste.
0: E claro, né, Daniel?
2: Ninguém quer guerra.
1: Pra
2: nada.
0: Não, guerra não leva a nada, né? Essa segunda notícia, eu vou dizer uma coisa pra você, essa moça aí que tem 37 anos, né?
3: Tem música de parabéns aí, porque ela fez 38, viu, Dudu?
1: Ela completou 38. No mesmo dia que ela fez.
0: Parabéns,
1: entendeu? Ela e o Ancelotti,
0: no mesmo dia. Agora ela já não pode se passar por uma menina de 12, tem que passar por uma menina de 13.
3: Mas, ó...
0: Ela fez, entendeu?
3: Exato. Mas você vê que tem várias coisas em comum entre ela, Amanda Maria, né, e o Bernardo Veloso. Porque o Bernardo fez 47, mas ele disse, né, que as pessoas... Falam que você parece ter o quê? Uns 37, 35.
2: Bernardo mama ainda.
3: Desculpa. E os dois,
0: E
3: os dois passaram fácil, pelo CAPS, né, Dudu, também.
1: Domênico, eu mamo.
0: Olha,
1: lá em Santo André. Olha,
0: que isso. Não é pra que isso. Santo André?
1: Santo André.
0: Cuidado, hein.
1: San Anders.
2: O cara só conhece lá o Hilário.
0: Muito bem. É isso, né? Deixa eu ver aqui agora. Agora é a hora. Nada
1: vai ser melhor do que Juntos pelo
2: Marcelo
1: Peru.
2: Marcelo Lima.
0: Não, agora é a hora da Bombada do Veloso. Bombadas são aquelas notícias que não mudarão em nada a sua vida. É as bombadas do Veloso.
1: Finalmente é revelado, Dudu Borges, noivo de Débora Seco, é produtor musical conhecido no sertanejo. Regina Casé diz que, abre aspas, passava o rodo quando era jovem e cita namoro com Caetano Veloso.
2: Maria.
1: Filho de Murilo Benício e Alessandra Negrini mostra rotina em Paris. Irmão reage, abre aspas, não entendo seus posts. Gabriela, do BBB 26, exibe corpão de biquíni e arranca elogios da galera na internet. Futebol, porque começou, vai começar, é hoje, Copa do Mundo. Esposa de Hendrick posta reflexão sobre desrespeito e maternidade e manda aviso, abre aspas, vai perder acesso a meu filho.
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0: Caramba, que loucura isso, hein?
1: Deu um...
3: Caraca, deu, mas que rolou isso aí?
1: Ah, é a treta, né, que existe entre a esposa do Hendrick e a mãe do Hendrick, né? É uma treta que é... Ah, elas treta
0: eterna, hein?
1: Tem faíscas em redes sociais constantes. Eu não sei qual foi a parada que ela soltou essa aí recentemente.
3: Mas aí não é o Hendrick que vai perder acesso, né?
1: Não, quem perde é a mãe. Ela ameaça tirar o acesso da sogra, né? Bom, nada explícito. Ela posta e não marca ninguém. Não... Mas enfim, que esse tipo de coisa não atrapalha a cabeça de quem tá focado em trazer uma Copa do Mundo.
0: Ô, doutor... geralmente essas coisas aí é complicado.
1: Não tem, né, que chegar.
0: Não então, tem.
1: Mano, cata os caras e isola um mês do mundo.
0: Isola. Isola esses caras.
1: Não tem que ver boleto, nada. Não tem que saber
0: nem
1: nada.
0: Internet,
1: não,
0: nem celular,
1: nem porra. Não deixa o contador ligar, nenhuma. Não. Nem advogado, só, ninguém.
2: Só que nem o desenho do pica-pau. Mulheres, dinheiro, fama.
0: É, mas olha... É, não adianta, cara.
2: Dinheiro.
0: Um mundo que a gente tem hoje globalizado é difícil, viu?
1: O cara abre o celular
0: também. Bernardo.
1: Sim.
0: É difícil você não deixar chegar a coisa nele.
1: Tem tanta coisa que é mais difícil.
2: Tirar o celular do
1: tanta
2: mundo.
1: Coisa, não tem como. Tanta coisa que é mais difícil. Quanto ganha o Hendrick hoje, com a idade dele, e quanto ganhavam os caras que tinham o potencial dele na época dele, há 10, 20 anos? Porra. As coisas vão ficando mais difíceis.
3: Não, o Hendrick ele é mais rico agora com 19 anos do que todos os vencedores do... Provavelmente todos os vencedores do... Do Penta eram quando eles jogavam futebol, quanto quando eles estavam na seleção.
1: Ronaldo, quando ganhava o Fenômeno no PS. É,
3: e aí a gente tá falando de Ronaldo Fenômeno, de Ronaldinho Gaúcho, de Rivaldo. Assim, né? Mas hoje o Hendrick tem mais dinheiro que esses caras tinham na época de jogador.
1: É muita coisa pra tirar o foco.
2: Outro universo.
1: É muita coisa outro mundo, mas é muita coisa pra tirar o foco dos caras, né?
2: Ok.
1: É muita coisa, é muita grana. É
2: mas
1: mídia,
2: o que eu falo é o
1: celular,
2: seguinte. Né? Eu tava até conversando com um brother meu. Meu.
3: O Frank.
2: É, por mais que todo mundo. Não, daí não dá. Mas mas por mais que todo mundo possa falar dos caras, ai, meu Deus, é Neymar, não é Neymar, o Hendrick, não sei o quê. Velho, vai ver a vontade de cada jogador desse. Pode ser um cara aí que você, o ouvinte, fala, não, esse cara eu nem conheço, não sei o quê. Meu, a vontade que um cara desse tem de jogar um jogo pela seleção brasileira e ganhar uma Copa do Mundo. Então, meu, é tudo molecada, velho. Os caras estão numa gana. Não sei se pode dar bom ou se pode dar ruim, né? Mas todo mundo tem esse espírito. É impossível.
0: Não, ter tem.
2: Não é essas coisas que vai
1: dizer. Não, eu vou dizer assim, quando eu falo que tiro foco essas coisas que eu citei aqui, tiro foco não só dos nossos, tiro de todos os jogadores. É que eu citei o Hendrick, que é um cara que ganha muito e é muito novo. Mas todos os jogadores estão perto dessa armadilha.
2: Pode ser que na hora não dê uma liga ali, o time, né? Montou no campo, pega um dia que não tá bom, que tem aquele dia que a bola não entra nem a pau. A Copa do Mundo é ingrata nesse aspecto. Né? Mas eu acho que tá ali, todo mundo tá no mesmo espírito de ganhar. Acho que, bom, todos.
1: Não, seleções, acho que eles. Né? Eu acho que tem.
2: Não tô falando só do Brasil.
1: Também. Não é a principal seleção, não entra qualquer como favorita, mas tem condições, eu concordo com você. Tem condições
3: de. Agora, uma pergunta pra vocês, né? Aproveitando esse clima de Copa do Mundo, aliás, né? Hoje a Energia começa as transmissões, né, da Copa do Mundo. Vamos passar, viu, Dodô? Praticamente todos os jogos da Copa. Não todos, assim, mas. Eu diria que uns 70% dos jogos dessa com primeira certeza. Fase...
2: Tem jogo amarrotado? Vocês vão passar todos?
3: Vamos passar todos. A gente vai pegar um ferro de passar, inclusive.
0: E vamos dar uma passada.
3: É. Então, hoje, né, tem México e África do Sul na abertura da Copa do Mundo. 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Agora, o que eu queria perguntar para vocês é, vão ser três aberturas, shows de abertura. Um show de abertura no México, que acontece pouco antes, né, de México e África do Sul. Outro show de abertura que acontece em Los Angeles, nos Estados Unidos, antes da partida, né, de estreia dos Estados Unidos. E mais um que acontece no Canadá. Para vocês, qual que é o melhor... O melhor line-up das apresentações.
0: Vai lá.
3: México, hoje, 2h30, tá bom? Começam os shows. Shakira.
0: México é Shakira.
3: É, Shakira é a atração principal. Aí você tem o Burna Boy, J Balvin, Tayla, Alejandro Fernandes, Danny Ocean, Belinda, Los Angeles Azules, Lila Downs
0: tudo e isso?
3: Maná. Vai ter artista pra dedéu.
0: Ô, louco, hein?
3: E eu gosto muito do Maná. E Shakira também, eu acho bem legal.
1: Ah. Caraca.
3: Ó, oh, então, diga lá.
1: É uma rave? Vai durar quantos dias
3: a abertura? Então, começa às 2h30, né? Então,
1: O jogo não é às 4?
3: É. O jogo é às 4, isso. O jogo é às 4.
1: Festival de música, vamos lá.
3: Seguindo.
2: Saudades do Homem Assovio, hein?
1: Próximo, vamos lá.
3: Canadá. Alanis Morissette.
0: Porra.
3: Michael Bublé.
0: Ô, louco. Já bateu.
3: Eliana, que não é nossa.
0: A dedinhos.
1: Meus dedinhos.
2: Dedos médios.
0: Palhaço.
3: Alessia Cara. Jesse Reyes.
0: Cara, já não precisava nem falar, ganhou.
3: Nora Fatehi. Sanjoy. Eu não conheço esses outros.
0: Mas William Prince. Vou falar pra vocês.
1: Mas só pelo começo do line-up.
0: Você é louco. Já só tem artista conhecido.
3: Imagine Dream.
2: Imagine Dragons.
3: Não, Imagine Dragons.
0: Não, não é Imagine
2: Dragons. Até agora. É o cover do Imagine
1: Dragons. Até agora, comparando o primeiro.
2: Imagine Dream.
1: O primeiro com o segundo, aí, o segundo melhor. O
0: Canadá é melhor, hein? É.
3: Mas agora chega fortíssimo.
0: Vamos ver.
3: Os Estados Unidos.
0: Os Estados Unidos vai arrebentar,
2: agora.
0: Né?
2: Agora vem o Whitney Houston.
0: Olha lá.
3: Eu vou
0: não, o Whitney Houston. Maluco.
3: Eu vou dar da primeira atração até a principal.
0: A primeira.
3: Future.
0: Ixi. Bom, é o rapper.
3: Tayla.
0: A cantora, ela é latina.
3: É. Rima.
2: Eu não sei quem.
3: Lisa.
2: Stanford.
3: Agora o bicho vai pegar. Anitta.
0: A Anitta vai estar nos Estados Unidos?
3: A Anitta vai estar, vai ser a segunda atração principal em Los Angeles, nos Estados Unidos.
2: Não tá também.
3: E a primeira atração principal vai ser a Katy Perry. Também é muito legal.
0: E aí quebrou, hein?
1: Cara, eu ainda prefiro o segundo line-up, o do Canadá.
3: Vocês iriam pro Canadá?
1: Eu iria pro Canadá.
2: Vocês são puxa-saco do cara aí que trouxe o presente pra vocês, né?
1: Não.
3: Desculpa. Acho... O Fauser vai descolar ingresso pra gente.
0: O show da Katy Perry é bom demais,
2: hein? Katy Perry é legal.
3: É isso, Dodô, então...
2: vai ser um jogo, eu não sei se vocês sabem, o jogo vai ser assim, falta, show da Katy Perry. Bola pro tiro de Beto. Show do...
0: Mas olha, é bom a gente lembrar, já que estamos nesse clima, né,
1: festival.
0: Sim. Eu sei que isso vai ser destrinchado durante a transmissão, mas é bom a gente já avisar o pessoal o seguinte, tem algumas regras que mudaram pro VAR, pro jogo correr mais, hein? Laterais, lá você vê, laterais você tem que cobrar em 10, 5, né?
3: 5 segundos, senão é reversão.
0: Quando você for fazer as trocas de jogadores, tem que ser em 10 segundos, não é isso?
3: Isso, senão o jogador que vai entrar...
0: Um minuto esperando.
3: Um minuto fora, pelo menos.
0: O jogador que se machuca e é atendido fora, ele fica um minuto fora.
3: Isso.
0: Mas ele dá um migué, sai que ele já sai trotandinho pra voltar.
1: A cena vai ser cara.
0: Vai ficar lá um minutinho.
3: Tiro de meta também.
2: Isso aí no Brasil,
0: e né? Teve esse lance, aconteceu, já fizeram essa regra num jogo amistoso do Japão. O Japão tomou o gol por causa disso.
3: É.
0: O cara saiu, ficou um minuto esperando, os caras com um a menos foram lá e fizeram o gol.
1: Isso é legal.
0: Chupa. É. Escanteio, por exemplo. A bola... O juiz deu escanteio para um time. Deu escanteio. Qual mas time? Não foi escanteio, o VAR fala... Não foi.
3: É.
0: Pode dar tiro de meta. É. Tiro de meta.
3: Segundo amarelo também, porque antes não podia.
0: Também. Né?
3: Segundo amarelo...
0: Tem uma série de coisinhas aí que vão mudar.
3: O tiro de meta tem 5 segundos, se demorar mais também...
2: Bateu aí lateral, escanteio. Se enrolar, já é
0: reversão. Enrolar, reversão. Tem quantos segundos,
3: lateral? O lateral, 5 segundos. Tiro de meta, se não me falha a memória, 5 segundos também. E o cartão amarelo, antes, o VAR só podia entrar quando fosse um cartão vermelho, que o VAR interpretou que foi errado, aí o árbitro ia ver o vídeo. Agora não.
0: Não precisa, né?
3: O VAR, no amarelo mesmo, se for segundo amarelo e, consequentemente, um vermelho, o VAR rapidinho ele pode avisar, ó, esse lance aí não foi pra amarelo. É. Mas aí nem vai pro vídeo. Tanto o escanteio ou tiro de meta, quando tiver equívoco, o VAR rapidinho já vai e fala, ó, você errou.
0: Não precisa nem ir no vídeo.
3: Não precisa nem ir no vídeo.
0: E tiro de meta também tem alguns segundos. Se não bater nos segundos que tá lá, é escanteio.
3: Escanteio.
2: E o lance
0: tiro de meta vira um escanteio pro adversário.
2: E o lance das chuteiras? Vocês ficaram sabendo das chuteiras?
0: Hã?
2: Das chuteiras? Vocês ficaram sabendo?
0: Não sei. O que é chuteira?
2: Ah, também não sei.
3: A chuteira do Messi foi eleita mais bonita.
2: É mesmo?
0: Mas você sabe que a bola, a trionda, ela tem que ter... Ela tem que...
3: A gente ganhou.
0: É, não. Mas a bola lá original, você isso tem que carregar ela antes, você sabia? Você tem que pôr ela pra carregar, igual o celular.
2: Amigão.
0: Tem uma tecnologia dentro dela que é espetacular.
1: Por conta do chip?
0: chip, tem uma série de coisas aí. Eu não vou saber explicar aqui, mas a gente pode até trazer essa notícia aí amanhã ou depois de amanhã, ou no decorrer da Copa aí, dentro do Morde a Sopra. Ela tem uma tecnologia espetacular, cara. Espetacular.
3: Tá vendo? Agora, pra você, Dodô, o Brasil vai até onde nessa Copa do Mundo?
0: Ah, eu gostaria que fosse até a final, né? Mas
3: eu acho
0: que
3: seu palpite.
0: Meu palpite? Acho que passa, vai pro playoff. Eu gosto de falar playoff, não gosto de falar 1-16.
3: 16 avos de final.
0: 1-16 avos de final.
1: Horrível isso.
0: Eu gosto de playoff. Vai pro playoff. Vai pegar o grupo da Holanda.
2: Vai ser.
0: Passa.
2: Passa pra onde?
0: Passa pras oitavas.
2: E final, quartas.
0: Aí eu não lembro qual que vai pegar no grupo da oitava.
3: É que vai variar.
0: Eu
3: muito,
0: vou calcular aqui, vou ser otimista.
2: O Brasil vai
0: quartas de final de novo.
3: Quartas, não passa das quartas. Não. E aí, palhaço?
2: Fácil responder isso. O Brasil vai até o aeroporto de volta. logo.
3: Não, aeroporto, primeira cara. Fase não tem
2: uma
3: como
2: hora ele vai. Uma hora ele vai.
0: Não, uma hora vai,
2: uma
0: né?
2: Uma hora ele vai até o aeroporto. É. Não, o Brasil vai pra final e vai ganhar. Essa
0: tá otimista,
2: velho? Regaça, velho. Vocês estão tudo aí. Gol
0: quem?
2: Do Neymar ainda.
0: Com quem? Com
2: 1-0.
0: Com quem?
2: Uai, também com quem? Deve ser com a França.
0: Putz, aqui se pegar, Felipe.
3: Gol do Neymar? O Neymar marcou o gol do título, palhaço? O
2: gol do título.
0: Você tá de brincadeira.
2: Putz. Chupa todo mundo.
3: Time do Marcelo Lima, palhaço.
1: Brasil, se for campeão com gol de alguém...
0: Vai, Bernardo, até onde chega?
1: Imagina eu se... Eu acho que chega na final. Eu tô,
0: final?
1: Final, campeão. Eu tô nessa. Eu sou Pacheco, já falei isso várias vezes aqui. E se tiver alguém que vai entrar, que vai ser herói, quem tem esse punch, quem cai, é o Hendrick.
3: Eu também
0: acho. Mas ele não põe o cara pra jogar.
1: Ele ganha.
0: O Ancelotti meteu o moleque, eu acredito que o Brasil vai mais longe.
1: Banco, ele é bom pra caramba e chama gol.
0: Pelo que eu vi aí, essa escalação
1: do banco. Procura ele.
0: Que eles estão falando de início aí.
3: É.
0: Vini de um lado, o Rafinha do outro e o tal do...
3: Matheus Cunha.
0: Pelo amor.
3: E o Paquetá também.
2: É banco.
0: Não, o Paquetá até que foi bem nas últimas amistades. Cara, não... Esse Matheus
2: tá
0: Cunha.
1: Não
0: ó, Matheus Cunha, como centroavante, é uma porra.
1: É o pior centroavante que eu já vi na história da.
0: Eu também.
1: Eu nunca tinha visto.
0: Eu já vi ali na direita, não rende. Já vimos que não rende. Ele gosta de jogar na direita, na esquerda, que é onde tá o Vini. O Vini não tá rendendo na seleção. Você quer que eu pense em quê,
2: meu? O Hendrick tá gordo, hein?
0: E depois disso tudo, vou dizer uma coisa pra vocês. Depois disso tudo,
3: mesmo, né?
0: Botecão, né?
1: O Neymar faz o gol e o Hendrick tá morto.
0: Isto posto, acabou o programa.
7: Que peninha!
0: Vamos ver quem ganhou presentes hoje, tem um monte, hein?
3: É o Bernardo. Dá uma força aí. Vamos lá, os vencedores hoje dos presentes aqui do Morde. A começar pelo ingresso pro Mágico de Oz, que acontece dia 14, é o quê? Domingo, né, Bernardo? Às 4 da tarde.
1: Exatamente.
3: Do Teatro Ruth Escobar. A Dayana dos Santos, final do telefone 9732. E também Fabiano Ferreira, final 21-24. Parabéns, Dayana dos Santos, que não é a ginasta, e é o Fabiano Ferreira. Vocês vão diretamente, tá, pro Teatro Ruth Escobar. O show é às 4, chega com antecedência. E... aí seu nome estará na lista, o seu nome e também mais um acompanhante, né? Leve quem vocês quiserem. E os vencedores dos vouchers para o Motel Marcélia. O primeiro, Bruno Luiz Pistone. E o segundo, Wellington Nelson Correa da Silva. Parabéns, Bruno Luiz Pistone e Wellington Nelson Correa da Silva. Vocês sim, tem que vir aqui à Avenida Paulista, 1439, nono andar, no horário comercial.
0: Muito bem, agora a enquete, né?
3: Exatamente, Domênico Gato, o Morde a Sopra, como sempre, fez uma enquete e quis saber qual o melhor programa para o Dia dos Namorados. Na quarta colocação, cinema, 3%, só Bernardo Veloso é um entusiasta de cinema. Não, eu e mais
1: 3%. Na época eu não tinha grana, pô.
3: Na terceira colocação ficou Viagem a 2, 25%. Segunda colocação, Jantar Romântico, 27%. E na primeira colocação, Noite em Casa, 45%. É econômico e você não pega fila.
0: Melhor opção que tem. Bom dia, Marcelo Lima.
2: Ô, Marcelo Lima, bom dia.
8: Tudo bem, Dodô?
0: Tudo bem, Marcelo.
8: Tem que esperar, né? Quando o gnomo tá na mesa de som, você sabe o que acontece, né?
0: Tá certo. E os destaques, Marcelo?
8: Ah, começa a Copa do Mundo hoje, Domênico.
0: Puxa, chegou, hein?
8: Ah, chegou o dia, né? Pra gente que gosta de futebol, amante do futebol, é a nossa Disneylândia por 39 dias, né? É essa que será a maior Copa do Mundo da história. 48 seleções jogando, 16 estádios sedes, 3 países, né, sediando essa Copa do Mundo. México hoje, o local do jogo de estreia, né, o Estádio Azteca, que vai ser o primeiro estádio do mundo a receber 3 aberturas de Copa do Mundo, né? Uhum. Vamos ter também no Canadá e nos Estados Unidos. É uma Copa diferente, né? Superlativa em todos os sentidos, inclusive no preço dos ingressos e das coisas, né? Sabe quanto custa uma cervejinha no estádio, Domênico?
0: Ixi!
8: Vou falar, lógico, né? Falando em real, né?
0: Ah, em real? Não tem ideia. Real, né?
8: 70 paus o copinho.
0: Putz! Você tá bom, brincando. Né?
8: Pra quem tem sede, é bom preparar o bolso, hein? Brasileiro que vai pra lá, é 70 Nossa. Paus o copo.
0: O copo?
8: É. Então...
0: Pelo amor de Deus,
8: hein? Pois é, rapaz. Então prepare o bolso.
1: Haja garrafinha de água, né, irmão?
0: Haja garrafinha.
8: Haja. Mas é isso. Então, vamos falar muito na abertura da Copa. A seleção estreia no sábado, né, contra o Marrocos, às 19 horas. E, enfim, de todas as grandes seleções do mundo, a gente vai tocar aqui no tempo de jogo a partir de agora. Dodô?
0: Quem ganha, hein? Muito bem. Quem ganha hoje? É. Ah, o México ganha. O México ganha. Tá certo. Vem aí o tempo de jogo, Morde a Sopra fica por aqui, volta amanhã às 10. Obrigado, gente, pela audiência, um abraço, tchau!
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8: Eu sou o Beto, viu? Ah, muito bom dia! Está começando mais uma edição do Tempo de Jogo, 11 de junho, quinta-feira, começando a Copa do Mundo da FIFA 2026. Depois de longos 4 anos, finalmente voltamos a falar de Copa do Mundo. Hoje, a partir das 16h, a bola vai rolar no Estádio Azteca para México e África do Sul.
9: Graças a Deus!
8: É, e claro, estaremos acompanhando tudo aqui numa cobertura espetacular da Energia 97. Tudo aqui diariamente no tempo de jogo, trazendo as principais informações, o que aconteceu na rodada da Copa do Mundo. Vai ser muito bacana! Seja bem-vindo, você que estava acompanhando o Morde a Sopra nas ondas do rádio no 97.7 em São Paulo e região, no nosso app no Brasil e no mundo. Seja muito bem-vindo. 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
8: 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Comigo na bancada, com muita tosse, Marcos Costa, daqui a pouco André Ranieri, Rafael Esgrilis. Bom dia, galera.
10: Bom dia, Marcelo Lima. Marcos Tosse no dia de hoje, Unidos do Expectorante no ar. Muito bom dia para você, bom dia para o Rafael Esgrilis, daqui a pouquinho André Ranieri aqui com a gente também. Bom dia, quero, quero.
9: Bom dia!
10: Bom dia. E bom dia para você que acompanha a gente também pelos 97,7 FM e aqui no aplicativo, sempre pedindo, deixe o seu like, interaja aqui com a gente dia 11 de junho. Chegou! Ufa! Começa a Copa do Mundo finalmente, hein? Que expectativa! chegava, não chegava 25 de dezembro, mas não chegava 11 de junho. E você vai acompanhar tudo aqui na Energia, Energia na Copa. Vem com a gente, então você que não é inscrito, já se inscreva e vem com a gente ficar por dentro de tudo que vai rolar na Copa do Mundo. Putz, Grilis, bom dia, ex-Grilis.
0: Grande Marcos Tossi, grande abraço para você, Costinho.
10: Abraço.
0: Abraço pro Marcelo Lima, pro André Ranieri, para você. Bom dia, quero, quero.
11: Bom dia.
0: Bom dia, meu brodinho. Quem gosta de futebol espera por 4 anos para esse momento importante. Copa do Mundo, a 23ª edição, mais uma Copa do Mundo aí, muito legal. A segunda para você acompanhar aqui no Futebol Energia em Campo, que agora é Energia na Copa, e você vai acompanhar os principais jogos com a nossa equipe, torcendo pela seleção brasileira.
10: Então, vai, Brasa!
0: É isso, Motinho, esse grito aí eu tenho certeza que
10: é
0: vai
10: o grito do churrasco.
0: O Brasil para mais um título mundial. É aquele convite para você ser o nosso seguidor nas plataformas digitais, @futebolenergia97, com muitos conteúdos de Copa do Mundo, de Campeonato Paulista Sub-20 e no futebol em geral. Bom dia, André Ranieri!
3: Fala, Rafael Esgrilis, tudo bem? Muito bom dia a você, Marcelo Lima, Marcos Costa, quero, quero! Tudo bem?
1: Bom dia!
3: Tudo bem, tudo bem.
11: Bom dia!
3: Bom dia, e muito bom dia a todo mundo ligado no 97.7, youtube.com/energia97. Ó, estamos de cara nova. Pra quem tá acompanhando lá no YouTube, estamos de cara nova, Energia na Copa, toda uma plástica, né, bonitona, preparada especialmente pra esse evento, que é um dos maiores eventos do planeta.
10: Explica direito, que quem tá no rádio tá achando que a gente fez plástica.
3: Ah, não, a gente não fez, acho que nem a plástica resolveria muita coisa.
10: Pois é, mas tem que explicar, né?
3: É, a gente tá, quem acompanha com imagens o programa, né, então foi preparado, né, toda uma arte específica pra Copa do Mundo, você vai acompanhar nas nossas redes sociais, nos programas aqui da Energia 97, muito legal. E olha que bacana, Marcelo Lima, Costes, Grilis, também pra quem tá acompanhando com imagem, mas eu vou falar no rádio, óbvio, ó. A Trionda, o Fauser do Canadá, oh, um ouvinte nosso.
0: Que legal!
3: Ele trouxe a bola oficial aqui, oh, a que Trionda. Legal. Oh, quer dizer, bacana. É a versão miniatura, né? Mas a tecnologia, ela é muito parecida. O Silvio Cowboy deu um zoom aqui, ó. Trionda, muito bacana essa bola aqui, ó. O Fauser trouxe. Um abraço pro Fauser, ouvinte aqui da, boa, Energia. E também trouxe aqui, ó, Esgris, acho que você gosta de hóquei no gelo, ó, ele trouxe uns cardzinhos também.
0: Ó, que legal!
3: Muito legal, vou te dar de presente, vou te dar de presente.
0: Muito obrigado, muito obrigado.
3: Vou te dar os dois de presente, que você acompanha mais que eu.
0: Muito obrigado, que legal. Valeu, Fauser, grande abraço, irmão.
10: E falando, ah, bom, a gente vai ter as manchetes, depois eu falo do que aconteceu ontem, meu Deus do céu.
3: E aproveitando também para falar do boné aqui, viu? 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
10: Muito agora... bem. Você sabe que eu tenho um sonho de consumo, né, em relação a essas mini bolas aqui, que a Adidas, ela vende um kit... E eu já tô umas 4 copas para comprar e falta o bolso, né? Todas as bolas da Adidas de 70 até a Copa recente, né? No caso, até essa agora. Então tem lá, é um kit, né? São todas as mini bolas e tal. Só que custa o olho da cara, rapaz.
3: Caramba.
10: Então eu só fico no sonho mesmo. Mas um dia, quem sabe, né? Eu terei na minha prateleira de casa essa coleção das mini bolas aí da Adidas de 70 até... 2026.
3: O Cowboy diz que ele prefere as bolas maiores, viu, Marcelo?
10: É, mas o que o Cowboy fala não me interessa. 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
0: Muito bem.
10: Muito bem. Vamos às manchetes do Tempo de Jogo.
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3: Mundial, a 23ª Copa do Mundo começa nesta quinta-feira com recorde de seleções, sedes, jogos e dias de duração, estreando também novas regras. Pela primeira vez em três países, o Mundial do Canadá, Estados Unidos e México terá 48 seleções com 1.248 jogadores no total dos elencos com 26 integrantes cada. A cerimônia de abertura e o jogo inaugural ocorrem no lendário Estádio Azteca, que se torna o primeiro estádio a receber três aberturas de Copas do Mundo depois de ter sido sede em 70 e 86.
10: Seleção Nacional do Brasil. Na atividade de ontem, técnico Carlo Ancelotti armou a linha defensiva com Danilo pelo lado direito, no miolo de zaga Gabriel Magalhães e Marquinhos e Alexandro na esquerda, indicando que os laterais do Flamengo devem iniciar a partida contra o Marrocos sábado em New Jersey. Atacante Rafinha disse que já realizou bons jogos no Brasil, mas reconheceu que pode entregar muito mais com a camisa verde-amarela.
3: Marrocos, o time africano, primeiro adversário do Brasil na competição, anunciou na noite desta quarta-feira que dois de seus jogadores importantes estão fora do torneio. Lesionados, o zagueiro Aguerd, do Olympique de Marseille, e o atacante Abde Ezzalzouli, do Real Betis, foram cortados da delegação. O Sadani, Marouane Sadani, do Al-Fateh, O Anibis Bay, do Angers, da Escócia, foram chamados pelo treinador marroquino.
10: Muito trava-língua esses nomes. Vamos lá, Copa do Mundo, Grupo A do Mundial terá a rodada inaugural nesta quinta-feira, iniciando às 16 horas com México e África do Sul no estádio Azteca. E depois, às 23 horas, no horário de Brasília, Coreia do Sul e República Tcheca também em solo mexicano. Destaque para os donos da casa, invictos neste ano de 2026. 8 jogos, 6 vitórias e 2 empates.
3: Argentina, para a estreia na Copa do Mundo contra a Argélia na próxima terça-feira em Kansas City, o técnico Lionel Scaloni tem uma dúvida na linha de frente, pelo bom momento dos atacantes Lautaro Martínez e Julian Álvarez. O jogador do Atlético de Madrid fez 49 jogos com 20 gols e 9 assistências na temporada. No mesmo período, Lautaro, em 41 partidas, registrou 22 gols e 6 passes decisivos para seu time.
10: França. Kylian Mbappé chega à Copa do Mundo de 2026 com a possibilidade de alcançar um feito histórico pela sua seleção. Um dos principais jogadores, o camisa número 10, pode se tornar o atleta com o maior número de partidas pela França na história do torneio. Ele tem momentaneamente 14 jogos. O recordista é o Hugo Lloris, goleiro que já se aposentou com 20 jogos na competição.
3: No último dia de amistosos antes da Copa do Mundo, algumas seleções favoritas venceram seus respectivos confrontos. A Inglaterra fez 3-0 sobre a Costa Rica com gols de Declan Rice, Watkins e Gordon. E Portugal bateu a Nigéria pelo placar de 2-1. Francisco Conceição e Pedro Neto marcaram para o time de Cristiano Ronaldo e Akor Adams descontou para a equipe africana.
10: NBA e um jogaço. New York Knicks buscou uma espetacular reação no último quarto e venceu o San Antonio Spurs por 107 a 106 ontem à noite no Madison Square Garden. A equipe de Nova York chegou a ficar 29 pontos atrás e conseguiu a virada. E agora na série 3-1, ficando a um triunfo do título da NBA. O jogo 5 será disputado no próximo sábado no Texas.
0: Muito bem!
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0: Bom, já tem enquete no ar para você participar lá no youtube.com/energia97. A gente quer saber, né, o tempo de jogo. Em qual perfil de torcedor você se encaixa? Naquele que ama a Copa do Mundo, assiste tudo que você pode de jogos. Pode ser, vai, Irã e Iraque, você vai assistir a uma da madrugada. Ou só jogo do Brasil. O que você assiste? Qual é o teu perfil? Ah, não, Copa só Brasil pra mim, é festa e tal, é avante Brasil. Ou não, sou amante de futebol, adoro Copa, vou assistir tudo que eu puder. Volte aí, participe. Eu acho que a gente aqui, obviamente, não precisa falar. Qualquer jornalista esportivo que cubra futebol e responder outra coisa que não seja acompanhar todos os jogos, tá na profissão errada ou na editoria errada, né? Mas é isso. Muito bem, participe aí, tá no ar.
8: Tá no ar.
0: Quando foi seu primeiro jogo de Copa? Você lembra 94. Seu primeiro jogo de Copa?
3: Maracanaço, né, Lima?
1: Foi. O seu foi quando, em 1930, deram pontapé inicial lá no Centenário. É. A minha nona Copa do Mundo. Nona cobertura de Copa do Mundo. Tô ficando velhinho. Nona cobertura de Copa do Mundo.
10: Tá virando nono.
1: Nono, é. O nono lá, o penteiro que entra aqui no ar. Aqui.
11: Cadê Seripote? Ranhonieri.
1: Como é que você tinha que ele te chama?
10: Ah, Esgrima. Esgrima. Esgrima. Esgrima.
1: É bom.
3: E Ghost, né? Ele fala com o Ghost. Ghost.
1: Exato.
3: E só corrigindo aqui.
10: Ele fala Ghost?
3: Ele fala Ghost, alguma coisa assim. Ele fala Ghost. Marcos Ghost. Alguma coisa. É, o Angê, que a gente falou aqui, é que tava aqui na pauta Escócia, mas é França, tá bom? É que eu fiquei na dúvida.
10: França,
3: eu falei,
10: é França.
3: Pô, vai
10: não,
3: que na Escócia. Vai errado. Que na Escócia também tem. Às vezes tem esses nomes de times que se
1: vai
3: repetem.
1: Que tem um Dembelé na Escócia, né?
10: É, exatamente. Saber, né? Exatamente. O Angê é da França. Doer, um doer. Doer é mais fácil. Cafu. Aliás, ontem que jogasse esse da. Vale a pena a gente falar aqui do jogo da NBA de ontem, que rapaz, não gostar de NBA, tudo bem, mas não pegar as finais é um negócio de maluco. Minha foi nossa. A maior virada da história de finais, né? 29 pontos atrás, o Knicks foi, buscou, e na última jogada, faltando 4 segundos, conseguiu a virada. Um negócio impressionante. O basquete é o único esporte no mundo que permite esse tipo de virada.
0: E foi caminhando, né? Diminuindo a distância, né? E a gente tinha certeza que ia acontecer em algum momento, né? Mas só que foi uma entregada do San Antonio Spurs, que tem o Wembanyama, que é muito bom jogador. E o Spike Lee, de pé frio, ontem viveu uma experiência sensacional. Foi ver a seleção brasileira pela manhã e viu essa virada maravilhosa lá no Madison Square Garden, que tinha... vários ali, tinha a Taylor Swift, a galera foi acompanhar, André.
3: E pra quem gosta, né, de humor, assim, de comédia, tinha o Ben Stiller, tava lá, o Jerry Seinfeld, que é um dos maiores stand-upers, considerado por muita gente o maior stand-upper da história, e o Larry David, que é amigo do Jerry Seinfeld, que fez a série Seinfeld, que é muito boa, não fez tanto sucesso no Brasil, mas nos Estados Unidos foi uma febre, e que fez Curb Your Enthusiasm. O Larry David, que é uma série muito boa também, que não é famosa aqui, assista que você vai gostar.
10: Tem aquele outro comediante que diz que é comediante, eu não acho a menor graça, esqueci o nome dele.
3: Tiririca?
10: Não, esqueci o nome dele, eu vou lembrar aqui, vou buscar aqui, eu já falo.
11: Abestado.
10: Também. Muito que bem. Ele jogou basquete, inclusive.
1: Muito bem, então é o seguinte, vamos começar a falar, tem vídeo, né? Quando começa com vídeo, eu já sei que vem coisa do seu Robertinho, tá? Coloca o vídeo, vai.
12: Olá, pessoal do Tempo de Jogo, quem fala aqui é o Márcio Evangelista. Essa lambança na escalação da seleção brasileira aí tá deixando eu desmotivado, não só eu como muitos, hein? O Ancelotti não sabe quem escala, qual esquema de jogo, que vai sair jogando aí, tem muitas dúvidas. Eu tô mais na expectativa aí de assistir a estreia de Portugal, da Alemanha, Argentina, Uruguai, França, do que da própria seleção brasileira. Valeu, um abraço.
1: Valeu. É a Butica. Grande Butica.
3: É
1: isso aí. Eu pensei que fosse vídeo de bagunça, Adam porque Sandler. Aqui, quando mandam um vídeo rápido, né? O seu Robertinho trabalha muito rápido, eu já acho que é zoeira, mas não é.
13: Corneteiro!
1: Então vai, coloca o corneteiro.
14: Aqui é José Quintino de São Bernardo. Gostaria de fazer uma pergunta para o Marcelo Lima. Seguinte, 99% dos jogadores brasileiros que estão disputando a Copa, eles jogam na Europa. E o nosso técnico também é europeu. Então, por que os jogadores brasileiros não jogam igual os europeus? Marcelo Lima, um abraço.
1: Abraço. Ele deve estar falando em relação aos jogadores daqui, né? Ah, tem muita coisa, né? Tem a questão tática, a questão física, a questão de intensidade. O futebol, a gente costuma dizer, né, que o futebol europeu é um esporte à parte em relação ao que se pratica aqui, não só no Brasil, né? Na América do Sul, a gente vê confrontos aí de Champions e tal, aí vai ver jogo aqui de clube, parece outro esporte, né? Então, quando o jogador brasileiro, principalmente os mais jovens, né, que são raros, tem alguns aqui que despontam no Brasil e já vão para a seleção, principalmente em Copa do Mundo, mas o jogador ele evolui muito quando ele é jovem, principalmente vai para a Europa no aspecto tático. Você vê aí o Estevão, né, o Hendrick mesmo, né, que está sendo lapidado, o Vini Júnior, o Rafinha, o Vini principalmente, né, e o Rodrigo, que foram lapidados pelo Ancelotti, que está aí na seleção, né, durante anos, com calma, né. Então a evolução tática, eu acho que principalmente, né, no jogador brasileiro quando vai para a Europa, e isso é uma coisa que a gente já fala há muito tempo, não é de agora não. Eu era moleque e já falava, quando os jogadores brasileiros começaram a ir para a Europa, né, em Cafu. Grande número, a gente já falava, olha, e o jogador mesmo brasileiro quando voltava para cá, dizia, olha, na Europa eu evoluí muito taticamente e tal. Então eu acho que principalmente nesse aspecto, né, os jogadores europeus, e que o brasileiro que está lá, teoricamente, também já está numa prateleira maior do que está aqui. Falando em jogadores da elite, né, que estão numa Copa do Mundo. Você tem um nome ou outro que você pode discutir, mas basicamente
8: É isso.
9: Sou mais um Harry Kane.
8: Eu sei.
3: O Lucas Guidotti, ele discorda frontalmente que Seinfeld é desconhecido no Brasil. Ninguém assistiu Seinfeld. Eu assisti porque eu gosto, mas duvido que alguém tenha assistido
8: eu
3: não, Seinfeld.
8: Eu assisti aqui. Meia hora, tive saco, parei.
3: Eu assisti. Eu ficaria pistola.
13: Não, inteira não, mas eu assisti.
3: É, mas já viu, assim, mas não, não dá pra não, dizer mas... que é uma série que bombou.
13: Mas
3: no
13: eu
3: Brasil.
13: Acho que pro povão, pra geral, realmente ele assistiu, é mais desconhecido do que conhecido. É mais pra uma bolha, pra um nicho, né? É. Melhor dizendo.
8: Bom, é o seguinte, vamos começar a falar então da Copa do Mundo, né? Hoje tem a abertura, transmissão aqui da Energia na Copa, sensacional. O jogo é às 4, né? A bola vai rolar às 4, 3:30, né? A gente abre a transmissão aqui.
13: Graças a Deus.
8: É, damos o pontapé inicial na nossa cobertura Energia na Copa. Será sensacional. A gente já vem fazendo, né, com os nossos ouvintes correspondentes, que é um negócio também, um projeto muito bacana, uma ideia muito legal. A gente vem colocando os ouvintes correspondentes durante a programação, aqui no tempo de jogo, no Estádio 97, Energia em Campo. Vem sendo muito bacana, né? Então, a partir de

0: 1988, passamos a ter 32 seleções. De lá para cá, manteve-se isso, né? E agora o Infantino, que tem aqui é megalomaníaco, né? Tem mania de querer aumentar tudo, aumentou a Copa para 48 equipes. Então, com isso, teremos 104 partidas, eram 64, né, até a última Copa no Catar, e 39 dias de duração essa Copa. Nesse aspecto, para quem gosta de Copa, tá bom. 39 dias.
1: Pra gente
0: dias.
1: Que trabalha também é legal.
0: Também gosto. É que a gente vê aquele negócio, né? A gente vai entrar naquela, a gente não trabalha, a gente desfruta porque faz o que gosta, né? Então, seremos as pra outras Copas assiste. Eram 33, né? 33 Sim. dias, agora são 39.
1: E ainda mais quando a gente tem a oportunidade de fazer os jogos dos nossos ídolos, né? Jogadores que marcam as nossas vidas, é muito legal, né, Marcelo?
0: Exatamente. Você, por exemplo, gosta lá do Dembélé e tal. Eu prefiro, estou esperando ansiosamente que Neymar participe. Para você que vai torcer contra, torcer para ele errar tudo, para falar que tem razão. Vamos ver quem vai, o que vai acontecer nessa Copa aqui, né?
2: Você acha mesmo que o Ranieri vai torcer contra?
0: Eu não acho, eu tenho certeza.
2: Exatamente. Eu também estou começando a achar, viu?
0: Tenho certeza.
2: Fala a verdade aqui, Rani. Se ele entrar em campo, você vai...
0: Brasil ganhando. Cada passe que o Neymar errar, ele vai vibrar assim embaixo da mesa. Ele vai...
2: Brasil ganhando. Sim. Tá 3-0 o Brasil. Classificado pra semifinal entre o Neymar. Então... Você vai torcer pra ele dar uma...
1: Cara, eu vou torcer muito pelo Neymar, de verdade. Eu sou fã do Neymar. Eu só acho que, é o que eu falei mil vezes já aqui no tempo de jogo, o Neymar, infelizmente, não é mais o Neymar. Hoje em dia, ele é diferente.
0: Ele é o Júnior hoje.
1: Ele é um jogador semi-aposentado. Eu gostaria que fosse o Neymar de 4 anos atrás. Não precisa ser de 2014 nem 2018. Se fosse o Neymar de 22, pô, estaria super empolgado mesmo. Vai... Agora, infelizmente, o Neymar mal consegue chutar uma bola no gol, né? Hoje não tem como. Então, achar que ele vai ser o cara da Copa...
0: Quem falou isso?
1: Tem uma distância muito
0: Quem
1: grande.
0: Quem falou? Ninguém
1: Eu ficaria
0: acha
1: pistola. Vai...
0: Você ficaria? Ó... Oh. Rapaz, ninguém acha que o Neymar vai ser o nome da Copa. Ninguém falou isso em nenhum momento, mas tudo bem.
2: O recorde segue ontem, Lima. 88 que é? Minutos sem falar do Neymar. Hoje com 20 minutos.
0: Hoje já foi.
3: Hoje já quebramos.
1: Mas isso. Só que sempre... eu não falei Neymar. Eu não falei
0: sempre,
1: Neymar.
0: Você me cutucou, então você sabe disso. Sempre, vocês perceberam, sempre o Neymar sai da boca desse cidadão aqui no programa.
3: O Memphis,
0: sempre.
3: Né?
0: Ele tem uma obsessão pelo Neymar, que é um negócio impressionante,
4: concordo,
0: bicho.
4: Concordo.
0: Muito obrigado, quero. Bom, é o seguinte, voltando aqui à Copa do Mundo, né? A fase eliminatória passa ter uma rodada, né, a mais antes das oitavas, né, então 32 avos, né, ou 16 avos de final, né, antes das oitavas, passam, quem passa para a próxima fase além de grupos, né, os dois primeiros de cada grupo, né, além dos 8 melhores terceiros colocados dos 12 grupos, então vai quase todo mundo, né, para resumir a ópera aqui, né, vai quase todo mundo lá para a próxima fase, né, então... Vamos ver como é que vai ser esse novo formato, né? Lembrando que o jogo inaugural ocorre no Azteca, né? Que é o primeiro estádio a receber 3 aberturas de Copa do Mundo. Em 70, foi... Aliás, é um curioso, né? Ninguém ganhou nos jogos da abertura de Copa do Azteca. Foi 0-0 México e Rússia, que era a União Soviética lá em 1970. Em 86, 1-1 Bulgária e Itália, Itália e Bulgária, né? E agora, vamos ver. Eu acho que hoje teremos, finalmente, um vencedor. Porque o México vem em ascensão, né? Não perdeu esse ano. E a África do Sul está em queda, com problemas técnicos. Então...
1: Não ouvidem do Mamelodi Sundowns, que é a base da seleção da África do Sul.
0: Exatamente. Cores
1: da seleção brasileira, né? É, e tem Shakira, viu? Também às 2h30. Fique ligado, porque tem show da Shakira. Rapaz,
0: tem um monte de artistas. Depois a gente lê aí os artistas de hoje lá. É, tem um monte. Depois pega aí os grilos. Quem que vai cantar hoje lá na abertura pra gente passar pra galera? É, obviamente falaremos, né, durante o Energia na Copa, na nossa abertura oficial aqui também das transmissões. Mas tem lá Shakira, Maná, tem aí
1: então, Shakira, Burna Boy, J Balvin, Tyla, Alejandro Fernandes, Danny Ocean, Belinda, Los Angeles Azules, Lila Downs e Maná.
0: Porra, mas vai começar agora a abertura? Porque tanta gente pra cantar, bicho.
1: Começa 2h30.
3: É, começa 2h30.
2: Até o Trio Los Angeles aí no meio.
0: São Paulo, Gengis Khan. Come.
1: É porque deve ser, sabe, música que uns 5 já tocam de uma vez a mesma música.
0: Só pode ser, né? Porque tem tanta gente aí.
3: Bolinha, Trio Los Angeles.
0: Os caras estão fazendo um festival de música antes da abertura, né?
2: Eu acho um desastre isso, cara. Eu lembro da Libertadores de 21, tava lá Palmeiras e Flamengo, teve o show da Anitta antes. antes, mas ninguém presta atenção. Verdade. É vaia, é grito em cima.
1: Mas o daí
2: é uma música
4: não
2: que
4: não ouvi nada.
2: Você não ouve, incomoda.
1: Mas agora no Maracanã, antes da partida entre Brasil e Panamá, teve o show da Ivete. Tanto que quando a gente chega no Maracanã,

0: Maracanã, a gente vai com muita antecedência e tem muita fila pra entrar. A gente falou, ué, 3 horas antes do jogo já tem tanta gente pra entrar, por quê? Era uma galera que comprou pelo jogo, mas comprou pelo show também. E aí, assim, eu diria que uns 30, 40% do estádio, da lotação do estádio, já tava ali, né? Já tava, os torcedores já estavam ali acompanhando no Maracanã. Só que eles fizeram um show bem antes do início do jogo, aí todo mundo acompanhou o show, curtiu o show, e aí depois, bem depois, teve o hino nacional marcante.
1: É o que eu ia falar, que eles não sabiam o que viria, né, com Alcione e o Belo cantando o hino.
2: Ó, e uma coisa que a gente tocou um assunto ontem, que vai ser presente nessa Copa do Mundo, não tem jeito, vocês vão se recordar o Mundial de Clubes do ano passado, é o tal do protocolo meteorológico, climático, que vai, ó, vai ter partida, se preparem, aquelas partidas de 3, 4 horas de duração, porque vai ter... Então é o seguinte, a FIFA, isso é uma lei nos Estados Unidos, tá? Então a FIFA... Ela resolveu adotar esse protocolo climático em todas as sedes, só que com adaptações. Então, o que acontece? Tá rolando um jogo, tá? Tempestade até 26 quilômetros do local lá do jogo, né? Com possível impacto na partida em 40 minutos, tá? Então, o que vai acontecer? Vai ter um monitoramento, a galera vai ficar avisada, vai ficar em estado de atenção, mas não vai paralisar o jogo, tá? Aí... Tempestade em até 13 quilômetros, que aliás esse é o protocolo americano, exato, com raios, né? Em até 20 minutos chegando na partida. Aí o jogo é interrompido, vai ser interrompido, tá? Com procedimentos de evacuação do estádio iniciados. Então esse é o protocolo, inclusive, americano. Deu raio a 13 quilômetros, para o jogo e evacua. E... tempestades até 8 quilômetros com impacto rápido, em 10 minutos chegando, aquela tempestade que chega de uma hora para outra, aí imediatamente o jogo é paralisado, as arquibancadas esvaziadas, gramados, a área dos níveis do campo, tudo desocupado e as pessoas vão ser dirigidas a áreas protegidas. Aí, o que acontece? Para você não ficar, porque o protocolo americano é o seguinte, deu o raio, você tem obrigatoriamente que parar meia hora, não tem conversa, parou meia hora. Se parar de trovejar, eu posso acabar de falar, porque senão o ouvinte não vai conseguir entender.
0: É que agora você tem que esperar meia hora
2: para terminar. Exato, eu vou ter que esperar meia hora para continuar falando.
0: Tudo bem?
2: Então é o seguinte, nos Estados Unidos, deu raio, meia hora, tá? Porra, aí 29 minutos, putz, graças a Deus vai começar. Deu outro raio, mais meia hora. A FIFA tá fazendo meio termo. Então o que ela vai fazer? Deu lá o raio, parou por algum desses motivos que eu citei, Em 15 minutos, você vai ser reavaliado aí a situação, reavalia. Não, dá pra voltar, já dá pra voltar em 15 minutos, beleza. As equipes voltam a campo, voltam a aquecer, a galera sai lá do bar, tava tomando uma, volta lá pra arquibancada, né? Ou deu 15 minutos, putz, ainda não dá. Aí vai pros 30 minutos regulamentares aí, que normalmente originais acontecem, né? Então vai ser isso, gente, vai ser isso. Deu raio lá... ameaça de tempestade, vai parar jogo. Ou por 15, ou por 30, ou por mais, né? Porque foi o que eu expliquei. Deu 29 minutos, teve outro raio, volta o protocolo pro zero para mais 30. Então, podemos ter uma Copa com jogos intermináveis, a exemplo do que aconteceu ano passado em alguns jogos do Mundial de Clubes, né?
3: Isso, concordo com você.
1: Isso em solo americano, Lima, ou
2: não,
1: a Copa
2: toda?
1: Isso
2: é o protocolo da FIFA, ela resolveu colocar na Copa.
1: Tá, tanto faz no México... Canadá ou Estados Unidos.
2: Inclusive hoje tem, o Danilo vai entrar daqui a pouco, tem alerta de tempestade lá no México, vamos ver.
1: Ah, a gente tá vendo aqui, tem um monitor aqui, a gente tá vendo outro canal que estão fazendo entradas ao vivo, a gente vê ao fundo, não é muito animador não, o cenário, muito escuro, nuvens pretas, enfim.
0: E o pessoal segue participando aqui, muitas mensagens chegando pelo chat, eu vou pegar uma aleatória aqui, ó. A Carol Carla, ela diz, o Lima não entende que ninguém torce contra o Neymídia. A questão é que as pessoas não são idiotas, elas sabem que ele não joga mais. Então, uma mensagem aqui qualquer, aí quando aparecer.
2: Não tem problema, outra... eu não tô mais olhando o chat. Vocês podem falar o que vocês quiserem. Vocês têm o porta-voz aqui do meu lado, que é ele que gosta de ficar pentelhando, pinçando os haterzinhos pra me encher o saco.
4: Beijinho no pra vocês.
2: Ele virou seu porta-voz. Eu ignoro o chat. O seu André Ranieri, que adora quando vocês enchem meu saco, ele vai ficar pinçando pra querer falar. Porque ele vive de Marcelo Lima no programa, entendeu? Então, se ele não pinçar pra encher o saco, ele não tem jeito, ele não fica feliz. Eu já falei. Eu vou dar o gato pra ele. Eu vou dar o gato pra ele cuidar das 7 vidas do gato e esquecer a minha. Mas tudo bem, vamos seguir o jogo
0: daqui
2: aqui.
0: Daqui a pouco mais mensagens aleatórias.
2: Isso, vai lá, vai lá. Pode ver, porque eu ignoro mesmo. Vocês estão sendo ignorados por mim. Beijinho aqui pra vocês. Isso, exatamente. Já são ignorados mesmo. Vai ser reita lá na casa do chapéu. É o seguinte... antes da gente falar da seleção brasileira, né? Já demos aí uma boa introdução em relação à Copa do Mundo, né? 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
2: Jogo do Brasil. 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
5: 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Marcelo Lima.
2: Muito bem, a gente vai a um rápido break comercial no FM, já voltamos, continuamos tocando a bola no YouTube. Segura aí rapidinho, a gente já volta. Vamos lá.

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2: Toda a inteligência, né? A rolada
3: do... cérebro do time do PSG, cara, ali no meio.
2: A rolada do Kvara...
4: Como é que é?
2: A rolada do Kvaratskhelia.
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1: Na bola. Estamos de volta nesse momento no 97.7. A gente falando aqui sobre a questão do ataque da seleção
4: sobre
1: brasileira.
4: A fila hierárquica, né?
1: Hierárquica do Ancelotti. Que deve testar o Matheus Cunha, deve começar a Copa. Se não der certo, o Igor Thiago deve ganhar a oportunidade. Aí talvez o Hendrick.
4: Luiz Henrique.
1: É que o Luiz Henrique é mais aberto.
4: Ah,
1: né?
4: Mas eu não duvido que esteja à frente do Hendrick. Não dá pra entender. É um negócio muito louco.
1: Vocês viram o Luiz Henrique fazendo o trabalho de aquecimento na seleção brasileira?
4: Não.
1: Viralizou o vídeo dele. Ele é completamente descoordenado. Sabe aqueles que você dá um passinho pro lado, aí vai girando a cintura, aí corre de costas, aí joelho na mão. Assim. Cara, ele é completamente descoordenado.
4: Como é que pode?
1: Não sei. Eu acho que aí estavam brincando assim, é por isso que o zagueiro nunca sabe o que ele vai fazer. Porque ele é tão descoordenado...
4: Que dá certo.
1: Que dá certo, acaba
4: a bola vai
1: certo.
4: Pra lá, ele acaba... Ele queria ir pro outro lado, mas dá certo o lado que ele vai.
1: É isso.
6: Muito bem. 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
6: Muito bem. Ah, muito obrigado. O relincho do Hexa, Mota. Muito bem.
4: Mas só para registrar, Elizabeth, ainda nesse assunto, ela lembra o nome também que a gente não fala, mas ela tem razão. Ela fala do Igor Jesus, né? Que o Igor Jesus merecia, no mínimo, uma oportunidade também, desde que o Ancelotti chegou aí, ou talvez mais oportunidade, porque ele chegou a ser chamado, né?
1: Chegou a ser chamado. Para mim, eu particularmente prefiro o Igor Jesus ao Igor Thiago.
4: Eu também.
6: Sabia que o Igor Thiago chegou a ser o reserva do William Potker?
1: Na Ponte Preta, é isso?
4: Na Ponte?
6: É, chegou a ser reserva dele. Depois o futebol da... Né?
25: E rodou foi revelado pelo Cruzeiro, né? Ele foi revelado pelo Cruzeiro.
1: E rodou de pneu murcho, né? Porque ele tem 24 anos. Quando você olha pra ele, parece que tem uns 45, mais ou menos, né?
25: O Igor Thiago, ele acaba sendo aquela opção pra bola alçada na área quando você precisar e tiver que... Tá perdendo o jogo, ou tá empatando o jogo, aquele jogo de que você precisa ter uma outra alternativa mais fixa dentro do campo, você ter essa bola, a bola alçada na área. E quem sabe o Igor Thiago, que fez muitos gols de cabeça na Premier League, pode ser também essa opção pro finalzinho do jogo.
6: Muito bem. Bom, ontem no treinamento lá do Ancelotti, teve lá festa pra ele, né? Fez 67 anos de idade, o Mister, como eles chamam, né? O Carlo Ancelotti. E ele armou a linha defensiva com... Olha, acho que não tem muita novidade, né? Tinha o mistério, né? A dúvida, mas ele armou com o Danilo na lateral direita e com o Alexandro na esquerda, né? Acho que todo mundo já meio que esperava que aconteceria isso. Então, o provável Brasil, né? Pra jogar na estreia contra a equipe do Marrocos, né? No próximo sábado, às 19 horas, é Alisson, Danilo, Gabriel Magalhães, Marquinhos e Alexandro, Casemiro, Bruno Guimarães e o Paquetá, o Rafinha, o Matheus Cunha e o Vini Júnior. Então essa é a provável, né? Seleção do Brasil, salvo engano, alguma coisa aconteça e tal. Vocês mudariam alguma coisa nas laterais? Porque é a única coisa que teria que mudar, porque, lógico, eu não colocaria o Matheus Cunha, mas ele vai jogar. Nas laterais, é isso mesmo? Vocês mudariam ali, o Ibanez e o Douglas? pra lateral.
1: Assim, talvez eu mudasse sistema, né? Porque o Brasil não tem laterais mesmo. Uma alternativa é que o Ancelotti, ele não é um adepto de sistema com três zagueiros, por exemplo. E se você utiliza três zagueiros, você consegue utilizar um atacante, né? Como ala, aberto pelo lado do campo. E o Brasil tem algumas boas opções. Mas dentro do que tem, o Danilo, entre Danilo e Ibanez, ainda prefiro Danilo, né, como lateral. O Ibanez, para mim, ele vive, até falei ontem, ele é o terceiro zagueiro, na minha opinião. Caso o Marquinhos ou o Gabriel Magalhães tenham problema, eu colocaria o Ibanez no time, porque ele, contra o Egito, foi bem, como zagueiro. Como lateral, ele não é lateral, nunca jogou. Então, o Danilo, né, não tem outro. Agora, na lateral esquerda, sinceramente, é trocar seis por meia dúzia, né? Alexandro e Douglas Santos, para mim, eu acho que não tem boas opções. Até quem ficou na pré-lista, eu prefiro. O Kaique, por exemplo, é um jogador que eu prefiro muito mais. O Luciano Juba, muito mais também. Até o Matheus Bidu, que ontem, né, acabou gerando discussão, né, sobre, é um absurdo falar em Matheus Bidu. E eu falei que não era, porque se você tem Alexandro hoje, quem que é mais determinante no futebol brasileiro? Alexandro ou Matheus Bidu? Quem é mais determinante no futebol brasileiro? Danilo ou Mateuzinho? Então, assim, você vê que são jogadores que não têm destaque nenhum no futebol brasileiro e que são titulares da seleção. No meio-campo, o Paquetá, para mim, foi merecido. Apesar de já ter falado aqui, eu preferiria o Danilo Santos. Mas, ali no meio-campo, o Paquetá, ele ganhou. Nas duas oportunidades contra Paquetá e Egito, ele foi bem. E não sai mais do time, esquece. Só no ataque, Matheus Cunha, para mim, o Ancelotti já testou, não deu certo, vai testar de novo, talvez com um desenho diferente em campo, porque o Matheus Cunha, quando ele foi titular contra o Panamá, não tinha o Paquetá no meio ainda. Então vai ser a primeira vez que a gente vai ver esse comportamento de Casemiro, Bruno Guimarães e Paquetá mais o Matheus Cunha. Então imagino que ele não vai ter que ficar fechando o corredor que nele fez contra o Paquetá. Não. Ele fique mais como uma referência. Mas ele não é essa referência. Quem assiste os jogos do United sabe que ele não é centroavante, mas o Ancelotti deve insistir ali com ele. Apesar de, repito, eu prefiro muito mais o Endrick.
25: Aí a questão é a seguinte: você tem um card só, ali um card premiado, você pode fazer uma alteração. Aonde seria essa alteração? A minha seria no ataque, seria o Matheus Cunha, colocaria o Endrick, manteria esses laterais, porque também eu acho que é bem isso, né? É mais do mesmo. A gente pode discutir nomes, esse poderia, aquele não poderia, e nada, nada vai ser absurdo diante dos nomes e as possibilidades que nós temos hoje em laterais para servirem a seleção brasileira. Então acho que é isso, a lateral não, eu nem contesto muito porque é o que nós temos. Eu acho que o Paquetá também... você pode até torcer o nariz, preferir o Danilo, mas não dá pra... Não é aquela, né, contestação absurda. Putz, o Paquetá, não acredito. Com a camisa da seleção, ele performa, ele vai bem, ele faz o mínimo que se espera ali de um jogador com a camisa da seleção brasileira. Pra mim é o ataque, cara. O ataque que vou repetir, já falei três vezes, vou falar a quarta. É difícil de engolir, Grilis.
2: Ah, se eu tivesse uma modificação para fazer, eu tiraria o Paquetá para colocar o Danilo. Eu acho que você precisa ter um meio-campo um pouco mais forte de pegada e também de qualidade. Se eu pudesse fazer uma alteração, eu faria tirando o Paquetá e colocando, mesmo mantendo o Matheus Cunha como centroavante. Mesmo mantendo, porque o Rani já falou também do conceito que ele joga lá no Manchester United, até também ajudando um pouco na marcação. E nos laterais, eu ainda tenho essa confiança nesses laterais da equipe do Flamengo, porque os dois podem fazer o terceiro zagueiro. O Alexandre já fez isso, o próprio jogador Danilo já fez isso também na Juventus, já fez isso também na equipe do Flamengo. Se fosse para fazer uma alteração, eu iria povoar um pouco mais o meio campo, colocando esses o Danilo no lugar do Paquetá. Eu não consigo ver futebol no Paquetá e ainda colocaria o Matheus Cunha ainda centralizado. Mas eu acho que a questão do Endrick é questão de tempo para ele entrar nessa equipe do Brasil.
1: Grilis, um exercício aqui com você, então. Vou fazer algumas perguntas. Quem você prefere? Vamos lá, Matheus Cunha ou o Endrick? Vai respondendo rapidamente.
2: Endrick.
1: Matheus Cunha ou Igor Thiago, por exemplo?
2: Cara...
1: É que aí é difícil. Não vou pular o Igor
2: Thiago.
1: Mas eu ainda vou de
2: Matheus Cunha.
1: Matheus Cunha ou Igor Jesus?
2: Matheus Cunha.
1: Matheus Cunha ou João Pedro?
2: João Pedro.
1: Matheus Cunha ou Gabriel Jesus?
2: Um não joga na seleção.
1: Matheus Cunha ou Igor Jesus?
2: O outro eu não gosto.
1: Mas qual, quem que você respondeu aí? Perdi o
25: foco. Matheus Cunha, porque Mateus o outro, Cunha, o outro não resolve Jesus. Na seleção.
1: E
25: não,
1: você, Costa?
25: Não, Mateus... não falamos... Faltou um, Matheus Cunha ou Yuri Alberto?
1: É o que eu ia chegar depois.
25: Ah, é?
1: Foi não, mal. É Matheus Cunha ou
25: Yuri Alberto? Yuri Alberto. Eu, de todos que você falou?
1: Do Gabriel Jesus. Cara, se bobear, eu prefiro o Gabriel Jesus do que o Matheus Cunha. Cara, pra fazer a referência no ataque.
25: Eu acho que o Matheus Cunha, pra mim, dos nomes falados, só aí na frente do Igor Thiago.
1: Eu também.
25: De resto.
1: Tô nessa também.
25: Mas aí, pra vocês, o Gabriel Jesus, ele foi um cara que, é claro que foi
1: Mateus
25: muito...
1: Matheus Cunha ou Pedro Raul? Esgrilha.
25: Esquece. Matheus Cunha não é a que mesma negão. Posição, mas...
1: É... Agora, eu entendi, agora eu entendi. O Igor Thiago, ele é o Pedro Raul da seleção brasileira.
25: Não, não.
1: É o
25: não.
1: cara pra fazer o gol
25: Igor
1: de cabeça.
25: O Igor Thiago faz gol. O Pedro Raul não faz gol, velho.
6: Mas é o Washington, coração
25: Matheus
6: valente.
25: Cunha Nossa. Ou Luíde. Nós podemos fazer um quadro diário. Matheus Cunha ou...
1: Nossa. Matheus Cunha ou Igor Jesus. Matheus Cunha ou Vitor Roque.
25: Ah, pelo amor de Deus.
1: É que tá o Vitor Roque tá machucado, mas se tá ali...
25: O Vitor Roque machucado.
1: Vitor Roque machucado.
25: Sem as garras do tigrinho.
6: Que beleza. Bom, ontem o treino foi... Teve um furdúncio no treino da seleção. Rapaz, tem uma imagem, mas tinha lá uns 500 caras da imprensa em cima de um personagem. Aí você pensa, quem era? Né? Que jogador?
25: Neymar.
6: Não, era o Spike Lee. O diretor Spike Lee, que foi lá, meteu a camisa da seleção brasileira e foi lá no treino, oh rapaz. Mas causou um furdúncio. O homem fez sucesso lá, viu? Marco Costa, André Ranieri, vocês que gostam, né? Aliás, são cinéfilos.
25: Aliás, tem um jornalista aí que criticou que jornalistas não sabem fazer pergunta, tomou duas do Spike Lee, que ficou até sem reação. Spike Lee não tava pra brincadeira, não.
1: O que perguntou pro Spike Lee?
25: O Ivan Moré.
1: Não, mas o que perguntou?
25: Ah, ele perguntou pra quem que ia torcer. Aí ele fala do Knicks, aí ele fala... O Knicks vai ganhar, o Spike Lee dá outra nele. Quebrou as pernas dele em duas perguntas que ele fez, mas de uma forma reta, assim, e direta. Spike Lee com o óculos amarelo da seleção, camisa da seleção, o cara perguntando pra quem você vai torcer. Pô, tá de brincadeira. Aí perguntou também, você vai ficar até quando com a seleção brasileira? Ele falou, não, só vim dar uma olhada aqui. Não, hoje eu vou ver os Knicks, pô. Brincadeira.
1: Meio
25: o cara,
1: Saraiva na hora de responder, né?
25: É, mas olha, pra um cara que quer ensinar os outros como é que se trabalha, tomou na cara. Mas o Spike Lee, o Lima, ele já tinha também de manhã, e aí foi com um parceiro, com o Lavieri, gente boa, um abração pra ele que tava ao vivo. Ele entrou lá e ele fala do Neymar, tá? Ele elogia o Neymar. Ele fala que o Neymar é o cara dele. Que ele aposta no Neymar pra essa Copa do Mundo. Que se o Neymar entrar, o Neymar vai resolver pro Brasil.
1: Estão perguntando aqui quem que você prefere, Costa? O Spike Lee, o Bruce Lee ou a Rita Lee?
25: Prefiro a Rita Lee.
1: Rita Lee, também
25: dos
1: gosto.
25: Lisa,
1: da Vila Rita Mariana, Lee. Aqui do lado, né?
25: É, prefiro a... Na verdade, ela era de Americana, né?
1: Sim, mas ela morou muito tempo aqui, né?
6: Bom, o Rafinha... Ele falou ontem lá na sala de imprensa, depois do treino, né? E ele disse que já realizou bons jogos pela seleção, mas ele reconheceu que pode entregar mais, né? Com a camisa amarelinha. Vamos ouvir o Rafinha.
3: Eu já consegui entregar, sim, muita coisa pela seleção. Obviamente que a gente não pode ser hipócrita e falar que foi igual aconteceu no clube. Uhum. Mas eu acho que dentro do possível, dentro daquilo que a gente estava passando, principalmente nesse último ciclo de Copa, acho que eu consegui entregar, sim, um bom futebol, mas como a gente, principalmente dentro do vestiário, a gente é muito consciente disso, que a seleção brasileira ela é feita de resultados. Se a gente não tiver resultado, a gente vai ser cobrado. Então, a partir do momento que a gente está sendo cobrado por algo que a gente está fazendo no clube, eu acho que é porque a gente tem total capacidade de fazer isso pela seleção também. E eu, mais do que ninguém, eu sou um que, se tiver que falar que a gente precisa melhorar, eu vou falar e não tenho... Né, não tenho problema com isso e acho que a gente pode melhorar, não só eu, como vários jogadores também têm essa consciência de que pode chegar o mais próximo, estando na seleção, do que representa nos clubes, e a gente está trabalhando para conseguir isso.
6: E o Rafinha, segundo ele, né, o fato de ele ter saído muito cedo do Brasil pode justificar certa desconfiança por parte do torcedor. Vamos ouvir.
3: Cara, para ser sincero contigo, sinto que realmente... É diferente o carinho do torcedor brasileiro comigo do que o pessoal de fora que me acompanha, né, mais diariamente lá fora. Mas eu acredito que eu se eu tenho que me provar para alguém, isso é para mim, para os meus pais, para minha esposa, para o meu filho, isso eu tenho que me provar para eles a cada dia. É, infelizmente, eu não posso mudar o gosto das pessoas. Eu entendo que tem gente que não gosta do meu futebol, tem gente que gosta e está tudo bem. É, como eu falei, eu tento dar o meu melhor sempre. Vai ter dias que não vou conseguir entregar um bom futebol, mas à vontade eu sempre vou entregar. Isso para mim é algo que não é inadmissível, né? Não entregar à vontade dentro do campo. É, mas eu sempre busco dar o meu melhor e pô, acho que é natural, né? Sair muito jovem do Brasil, tu não ter uma conexão com nenhum clube, é normal que a galera ainda, né, desconfie, esqueci a palavra que tu usou, mas que não tem essa conexão. Tá tudo bem.
6: Agora, Rafinha, é óbvio, né, que o europeu que você citou tem uma conexão maior com você, principalmente o torcedor do Barcelona, porque você joga muito no Barcelona. Aí você chega na seleção, não joga nada, você não tem conexão. Você podia ter saído do Brasil com 3 anos de idade, podia ter feito carreira na Europa, ninguém sabe. Aí, de repente, você surge lá no Barcelona, arrebentando, vem para a seleção e arrebenta. Você pode ter certeza que a conexão seria muito melhor do que é hoje, acho que pelo futebol que você e o Vini Júnior apresentam em clubes e na seleção. Né? Pelo menos reconheceu, né, que pode melhorar na seleção. Mas ele falou que já fez vários grandes jogos pela seleção. Eu, sinceramente, puxando pela memória, não lembro de vários grandes jogos.
25: Eu não lembro nem do Vinícius Júnior fazendo um grande jogo.
6: O Vini fez
25: um
6: na Copa América, acho que contra o Paraguai, que ele acabou com o jogo. Acho que foi o melhor jogo dele pela seleção.
25: Mas nível Real Madrid, de foi. Acabar de
6: aquele jogo foi, jogo. Só aquele. Foi o único que eu me lembro. O único.
4: Agora, eu achei só contraditório, viu, Rani? Porque, primeiro, ele fala que os jogadores sabem que vestir a camisa da seleção, que no vestiário vai ter cobrança e tal, e depois ele vem e fala que ele só deve satisfação para a esposa, para o filho. Não, meu querido. Você está vestindo a camisa da seleção brasileira. Aí você fala que não pode mudar o gosto das pessoas. Você pode mudar o gosto das pessoas. É só você jogar bola. Você vai ver como as pessoas vão te idolatrar. Se você jogar o que você joga no Barcelona com a camisa da seleção brasileira, você vai ver se você não muda o gosto das pessoas. Se as pessoas não vão comprar camisa com o seu nome, não vão pintar o seu rosto nos muros, se entrevistas não vão falar de você, se não vão gritar seu nome nos estádios quando você estiver servindo a seleção brasileira, se quando você acabar sua carreira não vão te idolatrar, não vão ter você como ídolo, não vão sempre lembrar de você. Você pode mudar. Você tem que começar mudando o seu pensamento. Porque você pode mudar o gosto das pessoas sem futebol, talento, você tem. Basta querer, basta jogar o que você joga no Barcelona. Nem sempre dá? Nem sempre dá. O esquema é outro, os colegas são outros, não tem um entrosamento. A gente entende tudo isso. Mas se você jogar 50% do que você joga no Barcelona, você muda o gosto das pessoas.
1: Não, até isso que eu ia falar, né? É muito diferente você transportar um futebol de um lugar para o outro. Então, sempre vai mudar muita coisa. Quando você pensa no Barcelona hoje, o Rafinha, você vê um Barcelona que tem o Lamine Yamal como grande protagonista e o Rafinha como um coadjuvante de luxo. Você pega um meio campo que tem, sei lá, o De Jong, que tem o Pedri, né, titular absoluto da seleção espanhola, que tem o Dani Olmo, que não é titular da Espanha, mas que é um jogador muito importante ali na articulação. E então você tem o Lewandowski, que tinha, né, pelo menos o Lewandowski, que era um jogador referência ali, que abria espaços para você. Quando você chega na sua seleção, é algo completamente diferente. Os companheiros que ele tem no Barcelona e os companheiros que ele tem na seleção são muito distintos. E então, o Vini Júnior é a mesma coisa. O melhor momento do Vini Júnior no Real Madrid, ele tinha só o Luka Modric e o Kroos ali para passar a bola para ele. Então, é muito diferente quando você tem o Modric e o Kroos, e aí você chega na seleção e você tem, com todo respeito,
5: concordo com você,
1: o Bruno Guimarães, né, quero. Você tem ali o Casemiro, que já não vive o auge técnico dele. Você tem o Lucas Paquetá. Então, muda muita coisa. Muda o treinador, muda a forma de jogar. Então, não é tão fácil você conseguir transferir o futebol apresentado no clube para o futebol apresentado em seleção. Aí, quando você pega o Messi, por exemplo, o Cristiano Ronaldo, o que acontece? Nos clubes, é um sistema feito para eles e na seleção também. Então, o Messi, ele deve também muito, o Messi é o maior gênio que eu vi jogar futebol, mas ele deve muito, sim, aos companheiros que ele teve, ao Depou, que correu por ele na última Copa do Mundo.
25: Ao Enzo Fernandes,
1: ao McAllister e todos os companheiros, o Scaloni, que fizeram um sistema de jogo para ele, assim como o Cristiano Ronaldo, que está com 41 anos e tem todo um sistema de jogo de Portugal voltado para ele. Mas o Rafinha não tem esse status. O próprio Vini Júnior, até hoje, ele não mostrou que ele pode ser esse jogador para fazer um esquema pensando nele, em torno dele. Entendeu? Então, por isso que eu acho que esses jogadores não conseguem jogar bem no clube, bem na seleção, tanto quanto jogam bem no clube.
25: Mas se você for perguntar para o próprio Rafinha qual é o posicionamento que ele mais gosta de jogar, se é centralizado, tendo ali um espaço para ele mostrar o futebol dele, conduzindo essa bola da defesa para o ataque, se ele joga pelo lado direito, se ele joga pelo lado esquerdo, porque ele faz todas as funções. Mas só que na seleção brasileira, ele não consegue performar em nenhum lugar. Acho que nem ele sabe na seleção brasileira qual é a melhor formação para ele. Se é tendo esse espaço na meiuca da seleção, coisa que desde que o Neymar saiu ninguém soube fazer, se é do lado direito como ele já fez, se é um pouquinho mais à frente, acho que nem ele sabe o posicionamento.
4: Eu acho que a questão não é tão de posição, tá, Luiz Grives? Acho que eu concordo com o que o Rani explanou aqui, falei disso, que é diferente, o esquema é diferente, os colegas são diferentes, o entrosamento é diferente, mas, cara, o cara falar que não pode mudar o gosto de ninguém, um jogador de futebol que tá vestindo a camisa da seleção, no mínimo, se ele se entregar, não vou nem então falar ele jogar o que ele joga no Barcelona, no mínimo, se ele mostrar uma entrega dentro de campo, isso já vai mudar muito. E quanto a entrosamento, a gente também pode contestar, porque há quantos anos ele e o Vini, por exemplo, são dupla de ataque na seleção brasileira, incontestáveis, titulares em todas as convocações. Será que não rola um papo entre
1: eles? Eles vão para a segunda Copa, eles eram titulares então, já na Copa anterior.
4: Será que já não dava para ter apresentado algo melhor? Agora, se não dá para apresentar algo melhor, não tem que estar na seleção. Esse que é o ponto.
6: A única diferença é que o Pombo, né, era o centroavante da última Copa, e agora é o Matheus Cunha, pelo menos, começando, né? E os dois lá.
1: E se bobear, piorou.
6: Piorou.
1: O Richarlison, que ainda o Richarlison estava brocando na seleção,
6: fez gol bonito e tal.
25: Exato. E desses aí, o Rodrigo foi o cara que mais entregou na seleção dessa nova geração aí de jogadores da seleção. O Estevão também. É. Mas com a outra Copa do Mundo, o Rodrigo mostrou muito mais futebol que Rafinha e Vinícius Júnior.
6: Vamos botar corneteiro, vamos lá.
5: Andréa Stanit, do Jardim Paulistano, e eu quero saber se é verdade, porque eu vi nas redes que o Estevão vai se apresentar segunda-feira positivo. Meu, Estevão e Endrick, aí eles arrebentam lá.
6: Não sei, o Estevão deve voltar pro Chelsea, né, na segunda-feira, mas a pré-temporada só começa depois da Copa, né? E aí ele deve fazer a pré-temporada lá. Esse negócio do Estevão tá muito mal explicado, gente. Eu não sei se houve erro do departamento médico do Chelsea. Tá muito mal explicado. Vamos aguardar cenas dos próximos capítulos, né?
4: E ele foi, pôs o foguinho e sumiu, né?
6: Sumiu,
4: ele exato. Vai lá, dá entrevista.
6: Mas aí ele deve ter sido orientado, né? Falou, some, agora, fica quieto aí, porque senão você vai arrumar confusão na Inglaterra.
25: Coloca campainha e sai correndo.
1: Até porque ele é um jogador importante do próximo ciclo e o Ancelotti será o treinador. Então exato. Não adianta ele também jogar... M no ventilador e depois ele mesmo vai colher perfeito. As consequências.
6: Exato. Antes da gente voltar a botar corneteiro, o Danilo Sotter tá lá, já entrou ao vivo conosco ontem lá no Estádio Azteca, em frente ao estádio, tá lá no México. Ele não vai entrar ao vivo, né? Porque a abertura de Copa do Mundo, para que vocês saibam, grandes eventos, é um congestionamento de internet, de sinal para cá, sinal para lá. Então fica bem difícil a gente conseguir um sinal ao vivo de qualidade.
25: Caminhão que corta sinal.
6: Exato.
25: Né?
6: É muita gente, é o mundo inteiro lá, né? Então ele gravou um videozinho bacana aqui pra gente. Vamos ouvir. Fala, Danilão, direto do Azteca.
7: Fala, Marcelo Lima, pessoal do Tempo de Jogo, muito bom dia para vocês. Estamos aqui, ó, na frente do estádio Ciudad de México, portões abertos. Lima, estamos a 4 horas da abertura da Copa do Mundo e o que tem de gente por aqui, rapaz. Hoje a expectativa é para mais de 80 mil mexicanos dentro do estádio para essa abertura. Vamos começar batendo um papo com os mexicanos Capu. Que estão chegando por aqui. Como está, amigo?
8: Olá, bem, graças aqui.
7: Como se chama?
8: Christopher.
7: Christopher, ¿cómo está la expectativa para el inicio del Mundial?
8: Pues muy bien, el ánimo está a tope. Yo creo que vamos a ganar hoy 3-1.
7: 3-1, ¿es posible llegar lejos en la competición?
8: Pues yo creo que sí, porque la selección mexicana se crece en los partidos grandes y aquí en casa pues tienen que hacerlo. Yo creo que mi pronóstico es semifinales.
7: ¿Semifinales contra quién? ¿Brasil?
8: Pues no, pues así que el que caiga, ¿no? Semifinales, sí.
7: O que é isso? Explica para nós outros.
8: Perdão?
7: O que é esse chapéu? Como se chama isso?
8: É um penacho azteca. Orgulhoso de nossas raízes aztecas.
7: Ah, sim, muito bem. Saludos a Brasil, por favor.
8: Saludos, Brasil. Obrigado.
7: Boa, garoto. Tá aí o cara chegando, achando que vai chegar na semifinal, Marcelo Lima. Será que é possível? Deixa eu pegar mais um torcedor. Amigo, como está? Como se chama?
9: Rubén Rodríguez.
7: Roberto Rodríguez.
9: Rubén.
7: Rubén. Roberto, é para você que viu a Copa de 70, verdade?
9: Sim,
7: como é a emoção de volver a México?
9: É algo inolvidável. No se puede repetir.
7: Okay.
9: Y tenemos la oportunidad de hacerlo por tercera vez.
7: Sí, espectacular. Nosotros somos brasileños. ¿Qué representa para usted la selección brasileña?
9: Hombre, en el 70 que fue campeón, era nuestro ídolo.
7: ¿Y quién era el mejor para usted?
9: Vale, Pelé.
7: Voy a hablar con más gente. Ven acá, ¿cómo se llama?
10: David Sánchez.
7: David Sánchez. El Mundial volviendo para México.
10: Así
7: ¿cómo
10: es.
7: Está la emoción?
10: Un Mundial más, la verdad es de que estamos muy contentos hoy recibir el Mundial en casa, en México, esperando obviamente que todos los extranjeros que vengan sean bien atendidos, como todos los mexicanos siempre hemos recibido muy bien a todos los extranjeros.
7: ¿Dónde va a llegar la selección mexicana?
10: No, seguro vamos a pasar el quinto partido, es el deseo de todos los mexicanos, seguramente de ahí lo que venga.
7: Boa, graças.
10: Graças.
7: Graças. Aí, Lima, o pessoal chegando empolgado. Aqui você já vê aqueles totens, aqueles estantes, né, de música. Ali em cima tem os mariachis, aqui embaixo o DJ. E eu vou ficar por aqui nessa festinha, rapaziada. Espetacular, mais um Mundial e você acompanha tudo na energia. Vai com vocês aí no tempo de jogo.
6: Valeu, Danilão.
1: Grande, Danilão.
6: Direto do estádio Azteca.
1: Vocês assistiram antes
6: ali,
1: só do que Mal Casado, um filme de comédia?
6: Não.
1: E aí tinha eles iam para um... pro México, né, em Lua de Mel, aí toda hora eles estavam lá de boa e daí aparecia os mariachis, assim, toda hora aparecendo, né? Muito bom esse filme.
4: Interessante,
1: fica a dica cultural.
4: Interessante, Lima, que o pessoal aí, os três que ele conversou, falaram a mesma coisa que o Lourenço, né, que é o nosso ouvinte lá. Isso. Do México, que a pretensão deles é essa, passou das oitavas é lucro, né? Teve um que falou em semifinal, mas eles estão esperando, de fato, passar das oitavas. Para eles, já é algo espetacular para a gente ver como muda a expectativa de país para país. Eu, particularmente, acho que o México, não sei se por trauma, das vezes que o México acabou ganhando da seleção brasileira, principalmente nas Copas das Confederações, eu acho que é pouco para o México, e até pelos campeonatos desenvolvidos no México, o alto valor que tem lá, as estruturas dos clubes, para eles... Passou da oitava, tá valendo.
6: Muito bem.
1: E só destacando que o México, ele chegou duas vezes às quartas de final, justamente quando sediou, né, a Copa do Mundo, 70 e 86. Até por isso, o mexicano, entrevistado pelo Danilo, falou que quer chegar à semifinal. É o grande objetivo, ir mais longe, o mais longe que o México já foi até hoje, né? Então seria na semifinal. A África do Sul tá em crise. Duas derrotas, três empates na temporada, né? Não conseguiu vencer nenhum joguinho. E o México, como o nosso amigo que participou aqui ontem, tem jogadores importantes, né? Principalmente de ataque. O Jiménez, jogador atacante, centroavante do Wolverhampton. Tem também o Quinones, que era do América e agora está no futebol árabe. Alvarado, outros jogadores. E tem o Mora, né? 17 anos, que vai começar a Copa do Mundo no banco de reservas. Jogador mais jovem, inclusive se ele marcar um gol, ele vai ter marcado um gol mais novo do que o Pelé. Vai bater um recorde do Pelé. Então o Mora aí pode ser um dos destaques da Copa do Mundo, quem sabe, se ele ganhar oportunidade. É o Hendrick do México, mais ou menos.
6: E se fizer quebrar esse recorde, que perdura desde 58, né? Quando o Pelé entrou contra o País de Gales e marcou o gol lá com 17 anos de idade. É um recorde que dura faz tempo, né? Aliás, o Estádio Azteca passou por reformas, custou R$1,100 a reforma.
4: Coberta também que não tinha, né?
6: É, eles reformaram lá, fizeram a reforma. E um negócio muito bacana, né? É um estádio que marcou a seleção brasileira de 70, afinal foi lá e tal. Então hoje... na abertura, a seleção brasileira de 70 será homenageado, o Pelé será homenageado e o Rivelino, Roberto Rivelino, estará lá como representante daquela seleção brasileira de 1970.
11: Esse jogador joga muito.
6: É, jogava muito mesmo, Roberto Rivelino. Coloca o povo pra falar aí, quero. Vamos lá.
12: Ah!
11: Aqui é a Juliana, palmeirense de São Paulo. Sabe o que você não entende, Lima? Nós que não queríamos que o Neymar fosse pra Copa, o que a gente mais quer é pagar a língua. A gente quer pagar a língua. A gente quer que o Brasil seja campeão. A gente só não põe fé no Neymar. Um abraço pra vocês, gente. Boa Copa.
6: Deixa eu explicar uma coisa pra você. Você, palmas, torcedora, sem dúvida nenhuma. Eu concordo que vocês querem. O problema é gente da imprensa. Gente da imprensa que dá opinião, que torcia contra a convocação. Esses... Não vou falar todos, vai.
25: Eu,
6: mas
25: você
6: pode
25: jornalista.
6: Ter certeza. Exato. Essa aí, ó, jornalista, que não tem que ir. Esse, você pode ter certeza que 90% vão torcer contra se o cara entrar em campo pra ter razão. É pra ter razão.
25: Estamos
6: eu
25: nos
6: falei,
25: 10.
6: Eu falei, isso, aí, eu falei.
1: Eu estou nos 10%.
6: Ok, estamos. Se você se enquadra, nós veremos o seu comportamento se ele entrar na Copa e a gente analisa
1: se o senhor
6: está ou não.
1: Eu bati palmas na convocação de Neymar.
6: Você bateu palma com a cara da Glória Pires sem ter o que falar. É, com aquela cara de bunda, eu sei. É, virou até meme isso aí. Mas vamos aguardar o senhor ele entrar em campo mesmo para analisar os seus 10% mesmo. Entendeu, André? Essa é a diferença do torcedor comum para a galera da imprensa, né? Que os caras vão torcer contra para falar que teve razão. É, virou até meme isso aí. Oh, puto, ele tá cada vez mais rápido esse gnomo, hein? Mais um corneteiro, vai.
12: Hoje joga México. Lourenço aqui do México. Abraço para todos vocês aí. Excelente transmissão para 97. Vamos, México. Vamos, cabrones. Com huevos. Abraço.
1: Nosso amigo.
6: Isso daria suspensão aqui no Brasil, no brasileiro. Só de falar.
25: É.
6: Né? Vamos com huevos.
1: Não, no Brasil não.
25: E
1: falar
25: se chacoalhar
1: pode.
25: Ainda...
1: É que assim, então. Se você falar, você leva uma advertência.
6: Se você falar e só ventilar...
1: É, se você ventilar, você também, só uma bronca.
6: É.
1: Se você pegar... Um jogo, se
6: e mostrar
1: você,
6: a granja,
1: se você
6: dependendo
1: encher a
6: do
1: mão,
6: tamanho do ovo, um ou dois jogos.
1: Exato.
6: É, que os caras do Corinthians levaram dois, o Gabigol levou um.
1: Se for ovo jumbo, aí quatro
6: se
1: jogos.
6: Se for de codorna...
1: Se for de codorna, meio jogo.
6: É ovo isso. Extra. Que beleza. Mais um corneteiro, vai.
13: Rodolfo aqui de Boston. Rapaz, tá até difícil de trabalhar hoje. Tamanha a ansiedade pra começar a Copa do Mundo. Mas chegou o dia. Bora torcer pela nossa seleção. E tô confiante, hein? Nós vamos trazer o caneco. É isso aí. Boa sorte pra todos nós.
6: Valeu. Muito bem. É isso aí. Mais um corneteiro. Vamos lá.
14: Bom dia, meus amigos do Tempo de Jogo. É hoje! Começa a hora de Cupe hoje. Uma pergunta pro Ranieri aí, um grande analista, né, de futebol. O Esgrima também pode responder. O Cabeça de Pote também, vai. É, se o Goiás, lá, o nosso lateral direito argentino, né, se ele fosse brasileiro, seria titular da nossa seleção? O que vocês acham? Um abraço! Fiquem com Deus!
1: Quem que ele perguntou?
25: Goiás.
1: O Goiás?
25: Se o Goiás então, fosse do brasileiro.
1: Eu, sinceramente, titular. Pra mim, titular. Sem pensar duas vezes. Tanto que ele vai ser convocado, viu, Costa? Ó, tá pra anunciar argentino, Baleri de Numbai. Mas
6: eles vão convocar, né? Você porque olha,
25: o Goiás é
6: com...
25: um Ibanhas melhorado.
15: Você não sabe a minha torcida pra isso.
1: É. Pra, o Ibanhas melhorado? Não, o Goiás é lateral. O Ibanhas é zagueiro.
25: Não, mas pra jogar ali improvisado, ali... Porque o Goiás, ele tem mais características defensivas.
6: Mas ele é lateral,
25: eu,
6: o outro
25: sim,
6: não é.
25: Sim, mas ele joga... Eu já vi ele jogar melhor de terceiro zagueiro. É ao inverso, né? Eu já vi ele jogando melhor de terceiro zagueiro do que de lateral.
1: O Goiás, pra começar, ele tem 22 anos. Uma coisa que a gente não tem o lateral. Tinha, né? O Wesley, que machucou. Mas ele é jovem, ele tem vitalidade, ele é da função, né? Ele faz ali o terceiro zagueiro, até foi testado pelo Abel como volante já no Palmeiras em determinado momento. Mas assim, como lateral, características mais defensivas, se arrisca ao ataque, consegue fazer uma jogada ou outra. Para mim não tinha nem dúvida, nem discussão. Giai seria titular absoluto da seleção brasileira hoje.
25: E do lado esquerdo, ainda tá na lista dos 55, eu...
1: Piquerez também seria titular. Piquerez, pegando os dois do Palmeiras.
15: Então, sobra.
1: Piquerez seria titular tranquilamente. Nem...
6: Ele e o Vinha, os dois.
25: Sim.
6: É. Lateral ali.
25: E na lista dos 55, que eu gostaria de ter visto na seleção também, e aí não, acabou não entrando na lista dos 23, e é polêmico, eu vou dizer, o Luciano Juba.
6: Hoje o Brasil... tá na lista.
1: Sim, tá na pré-lista.
25: Tá na pré-lista, mas eu gostaria de ver nos 26. Eu acho que é um jogador que tá num bom momento, tem uma característica ofensiva, e eu gostaria de ter visto o Luciano Juba nessa convocação dos 26.
6: Muito bem, antes do break, mais um corneteiro, vamos lá.
16: aqui é o Marco Velho aqui do Grajaú. Ô, é o seguinte, pra mim, pra falar a verdade pra você, a Copa pra mim perdeu a graça. Eu não tenho tanta esperança no Brasil, não. E principalmente porque não vai estar na Copa uma grande seleção, que é os Camarões, não é mesmo, Marcelo Lima? É isso aí, eu quero, quero. Vamos lá, avante palestra.
6: É verdade, inclusive Rogério Milá, de Camarões, é ainda hoje o jogador mais velho a marcar em Copas do Mundo, com 42 anos lá em 1990.
1: E um outro detalhe relacionado a Camarões, o glorioso Embolô, centroavante da Suíça, quase que ele não consegue ir para os Estados Unidos, né? Foi um dos... que ele tem origem camaronesa, ele é titular, é o principal jogador, eu diria hoje, né, da Suíça. E ele... Estamos agora o quê? No...
6: Não, nós vamos ainda pro break.
1: Ah, então é isso. Mas só falando, ele teve muito problema, dificuldade, quase que não é liberado para entrar nos Estados Unidos, o principal jogador aí da Suíça hoje.
6: Muito bem, vamos a um rápido break comercial, já voltamos, continuamos tocando a bola no YouTube. Segura aí rapidinho, a gente já volta. Vamos lá.

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9: Exatamente, estava esperando isso.
10: Né?
9: É verdade.
10: Tem que entrar com o pagodão, Gumar, já pensa aí.
11: Já vem já no jeito que vai começar a Copa do Mundo, hein?
9: Olha lá, ele já participou conosco do Tempo de Jogo, o Léo Guma, lá da Espanha, de Maiorca. Nas horas vagas, ele é cantor de banda de pagode pela Espanha. Cobra cachê alto, hein? Para os bares aí que querem a banda dele, vou te falar. Tudo bem, Léo?
11: Tudo bem, graças a Deus, tudo bem por aqui. Esperando já o comecinho da Copa do Mundo, né? Inclusive, um comentário falando, vocês estão falando de arbitragem aí, e o árbitro do jogo, eles terão o prazer, né, de começar a Copa com o árbitro Wilton Pereira Sampaio, né? E também os dois bandeirinhas aí, o Bruno Pires e o Bruno Bosquilha, todos brasileiros.
9: Bem lembrado, hein? Bem lembrado, que eu até preferi esquecer isso aí, né? Isso aí chama-se efeito Domênico Gato. Quando você esquece de lembrar a arbitragem brasileira, é o efeito Domênico Gato. Hoje, a abertura da Copa, para quem não sabe, Wilton Pereira Sampaio estará no Apito. Meu Deus, trilando lá.
10: Coitado do México que joga de verde, hein, Guma? Coitado do México que joga de verde.
11: Pois é. Correteira. Pois é. Que esse é ruim, é ruim.
4: Ô Guma, outro dia, né, a gente acompanha aqui muito o Peru, né, mesmo não estando na Copa do Mundo.
10: Como que? Quero, é porque, quero.
4: Porque teve...
10: Por favor, eu nunca te pedi nada.
4: Não, é porque
10: nunca
4: teve aqui nada. Amistoso com a Espanha, por isso que eu tô falando. O Peru do Mano Menezes. Você não está interessado no Peru do Mano Menezes? Ixi. E aí teve o jogo contra,
10: joga pra frente,
4: contra
10: como é que
4: a Espanha. A Espanha, ela tá sem ainda os dois pontas titulares, né? O Nico Williams e também o Lamine Yamal. E jogou o Ferran Torres e o Alex Baena, do Atlético de Madrid. E mesmo assim, a Espanha tá sobrando, hein, Guma?
11: Pois é, esse time da Espanha, eles tem já realmente esse conjunto, né? Diferente do Brasil, que vai fazendo diversos testes durante a preparação para qualquer torneio, seja mundial, seja o que for, no caso, sul-americano inclusive, né, também, classificatórias. A Espanha já tem realmente uma base, mantém essa base e poucas peças vão sendo modificadas, dando sequência. Aí, no caso,

0: Essa é a previsão da seleção espanhola para esse jogador, tá?
1: E o Nico?
0: E com relação ao Nico, também vai mais ou menos na mesma linha que ele, mas parece que ele está mais adiantado na recuperação.
1: É isso, né? A seleção espanhola para você, Guma, vai ser a favorita? A gente perguntou da outra vez, mas eu não lembro. Você acha que, para mim, eu acho que assim, a seleção que joga o melhor futebol coletivamente, você vê que o Oyarzabal, ele meteu gol, né, diante da seleção peruana, é referência ali. Aí você tem, eu vou até pegar aqui a escalação da Espanha desfalcada. Teve Rodri e Pedri no meio. Olha esses dois jogadores. O Fabián Ruiz, que está fazendo uma função ali mais de um enganche, quase chegando muito ao ataque também. Cucurella, o Llorente, Cubarsí, Laporte, o Unai Simón, né, que vai ser o goleiro titular aí na Copa do Mundo. É
0: Exatamente.
1: uma seleção e tanto, hein, Guma? Para você é o grande bicho-papão dessa Copa do Mundo?
0: Eu acredito realmente que a seleção da Espanha é uma das mais fortes, se não a mais forte do torneio, seguido aí no mesmo patamar que a França, logo em seguida Portugal, já e o Brasil junto com a Argentina mais embaixo, tá? Agora, inclusive, até aqui no jornal no Marca, né, eles tomaram aqui fizeram um prognóstico, digamos, e eles apontam a Espanha como possível campeã com 30% de possibilidades, em seguida da Argentina com 17%, França com 9% e Brasil com
1: Oh.
0: 7%. Quer dizer, essas são as quatro primeiras colocadas na opinião aqui da imprensa espanhola, tomando como base aqui o Marca, tá?
1: Que coisa, né? Então o Brasil e a França têm praticamente a mesma porcentagem, né, Costa, de vencer a Copa do Mundo, segundo Marca.
2: Bem surpreendente. Você sabe que eu estou fazendo um freela em outro lugar e lá também fizeram a enquete de favorito. E canalha que sou, calhorda que sou, o que que eu fiz? Aqui na 97, Guma, eu coloquei a França como campeã. Lá eu coloquei a Espanha. Se aparecer uma terceira, eu ponho Portugal. As minhas chances de em algum estar certo são muito grandes. Agora, o que chama atenção é que ninguém fala da Alemanha. Claro, pelo futebol atual da Alemanha. Mas a Alemanha, a gente sabe que aquela camisa pesa. A tal da camisa que pesa, no, que a gente costuma falar no
1: Danilo Soto,
2: futebol.
1: ele inventou uma expressão para isso. É
2: Qual?
1: camisa que entorta varal.
2: Entorta varal. Essa entorta varal é uma camisa pesadíssima. Já ganhou Copa do Mundo chegando sem ninguém falar absolutamente nada e mostrou a força que tem. Então, a gente sempre coloca essas três, né? Todo mundo está colocando França, Espanha e Portugal. Aí você põe Brasil, põe Alemanha. Não tem como fugir desses nomes. Não tem.
0: É verdade, é verdade. Agora a questão da Alemanha realmente é que eles estão nessa entre safra, né? Como no Brasil a gente está, digamos, já por algumas Copas em entre safra, não conseguimos encaixar um time realmente mais forte. Mas a questão do alemão em si, né? O jeito alemão, parece os jogadores parecem serem de gelo realmente, né? Essa tranquilidade deles, eles não demonstram nervosismo. Isso também às vezes pode ajudar num torneio, né?
3: Aqui no Brasil, a gente já está até vislumbrando e fazendo aqueles prognósticos, né? Aquela simulação, se o Brasil passar em primeiro, passar em segundo, pega. E muita gente falando até de um possível Brasil e Holanda já no 16avos de final. E você olha para o grupo da Espanha, você tem Cabo Verde, Arábia Saudita e Uruguai. Falam muito sobre a questão do Uruguai, do atual momento. Eles já estão fazendo essa projeção, esse prognóstico aí para as próximas fases da seleção espanhola.
0: Olha, com relação à fase de grupos para a Espanha, inclusive esse último amistoso que a Espanha fez, para que se tenha uma ideia, preocupa o Uruguai. Por quê? Esse jogo contra esse último jogo contra o Peru, ele foi em Puebla, com 2.200 pés, 2.200 metros acima do nível do mar, justamente para já aclimatar os jogadores a jogar na altitude, porque o último jogo contra o Uruguai, será na altitude, será a 1.500 pés, 1.500 metros, perdão, acima do nível do mar, em Guadalajara, justamente, né?
1: E eu tava vendo aqui, né, agora há pouco a gente falou sobre a Alemanha, Guma. No papel, a seleção alemã, ela é bem interessante. O Baumann, ele é o goleiro, mas lembrando que o Neuer foi chamado, e aí tem muita gente que... Porque o Baumann, ele foi goleiro titular durante todo o ciclo. Mas o Neuer, ele saiu da aposentadoria, e tem gente que pede o Neuer, porque é o maior goleiro, pelo menos que eu vi jogar, eu colocaria o Neuer. É, o quero-quero nem se fala, né? Torcedor do Bayern de carteirinha.

0: Aí Kimmich, Jonathan Tah, Schlotterbeck e também o Nathaniel Brown, que é o lateral esquerdo, né? Do, se eu não me engano, é do Stuttgart, do Eintracht Frankfurt. Aí você vai para o meio campo. Você tem o Mecha, que é o meio campista do Borussia Dortmund, o Pavlovic, do Bayern de Munique, e aí na frente, Sané, que tá veterano, mas é o Sané, Musiala, o Wirtz, maior contratação aí dos últimos
1: esse
0: tempos
1: jogador da, joga muito.
0: Da Premier League, e o Havertz, Kai Havertz, que será o centroavante, né, e que voltou bem, tinha sofrido uma lesão. É uma seleção que no papel, por mais que ninguém esteja falando, tem que respeitar, hein, Guma?
2: É uma seleção respeitável, são muitos jogadores que realmente jogam em grandes ligas, na Alemã principalmente, né, que os jogadores alemães, poucos saem do seu país para jogar em países fora da Alemanha, né, no caso, alguns na Inglaterra, outros tinha até há pouco tempo no Real Madrid, mas são poucos realmente jogadores que inclusive saem de lá, mas sim, é uma seleção que se pode considerar forte, mas sempre mantém a badalação em cima, a princípio, dessas últimas que chegaram mais longe nos últimos torneios, né?
0: O Heitor Cazu, ele fala aqui, ó, eu sou mais o Raya do que o Nai Simon nesse momento.
3: A temporada dele foi melhor no Arsenal do que o do Simon.
0: Tem essa discussão aí, Guma?
2: Não. Porque, pelo seguinte, o Nai Simon ele já tem mais de 50 jogos, inclusive participando como titular da equipe. Ele tem aqui, eu tenho até aqui anotadinho, ele tem 70 jogos em que ele foi selecionado e 57 como titular. Ele saiu jogando 57 vezes. Sendo que, por exemplo, o David Raya, 52 vezes foi chamado, pelo dessas, somente 11 ele foi titular. Aí João Garcia já fica fora de contexto já, porque...
0: Já é terceiro goleiro, né? Não tem como. Vai ter que remar até umas horas, né? Pra conseguir.
3: Mesmo sendo goleiro do Barcelona, isso tendo um peso diferente, né?
2: Agora... E muito. Justamente. Perdão.
0: Pode complementar alguma. Que depois eu tenho uma pergunta. A gente entrevistou aqui o Ansu Fati durante a semana. E outro dia, o Ansu Fati é um garoto muito legal. Ele surgiu como um fenômeno, né? No Barcelona, 16 anos, quebrou até alguns recordes de idade do Lionel Messi. Hoje ele está no Mônaco da França. Ele reencontrou bom futebol novo ainda, tem 23 anos. Iniciando a carreira musical, a gente colocou a música dele aqui, ele até ficou com vergonha. Parece um menino muito bacana. Mas teve uma polêmica lascada aí na Espanha, porque o pai do Ansu Fati deu uma entrevista falando que hoje, na Espanha, não tem nenhum atacante que viva um momento melhor que o Ansu Fati. Os caras têm o Lamine Yamal, né, Guma?
2: Pois é um jogador que, de repente, até caberia na seleção, né? Infelizmente, ele não foi chamado, mas realmente... A grande questão aqui que se apresenta na imprensa esportiva é a questão do... Mais de falar de um jogador em si, sim falar de um clube. Por exemplo, do Madrid, que não tem nenhum jogador na seleção, nenhum jogador que foi chamado. Mas isso também isso é o preço que eles pagam por montar um time que já é uma seleção, tratando de diversas nacionalidades, e ao final quase não sobrou espanhol. Quem teria a possibilidade, por exemplo, era o Carvajal, mas ele saiu de uma lesão feia recente, dificultando, né, que ele pudesse participar. Era o único que estava mais próximo disso.
4: Boa. Guma, já agradecendo aí a tua participação mais uma vez conosco, dá teus palpites então para os jogos de hoje, abertura da Copa, México e África do Sul. O que acontece?
2: Ah, vai dar México. Eu acredito que jogando em casa, com toda a força da torcida e apesar do Wilton Pereira apitando contra os verdes, acho que vai sim, vai dar México.
4: E à noite, República Tcheca e Coreia.
0: Coreia do Sul e Tcheca, agora é Tcheca, viu?
4: Tcheca. É.
2: Olha, eu acredito na Tcheca também contra a Coreia, hein? Vitória da Tcheca.
4: Boa. Palpite meu. Valeu, tá só começando. Muito obrigado pela participação. Boa, aí, mais uma vez, tá, Guma?
3: Valeu.
2: Valeu, um grande abraço pra todo mundo aí. Um abraço.
3: Cadê o Gogó? Ah. Cadê o Gogó na saideira?
0: Ah,
2: vai ter sambinha no fim?
3: Tem que ter, né?
2: Vamos lá, então. Da outra vez tem um problema de corte de som, vamos ver se agora não vai, né? Não, eu não estou preparado pra te encontrar, amor, nos braços de outra pessoa, só de pensar... Já me causa dor.
3: É, Toninho Gerais, se mandou bem.
2: Toninho Gerais.
0: Essa fera aí, meu. Quem sabe faz ao vivo.
4: Abraço. Tá aí o Léo Guma, um dos nossos correspondentes espalhados pelo mundo. Ele em Maiorca, na Espanha. André Ranieri, quem ganhou o boné hoje?
0: Vamos lá, tá ligado aí? Quero, quero. É, mais ou menos, né? Vamos lá. Então, o vencedor desse boné bacana, bonito, aqui do Tempo de Jogo, é o Renato Mota Filho.
1: Parabéns pelo prêmio!
0: Parabéns pelo prêmio, Renato Mota Filho. 5 dias úteis para comparecer à Avenida Paulista, 1439, nono andar, no horário comercial.
4: Boa! Antes da gente encerrar, tem um recado aí, Sgrilis?
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4: Muito bem, com isso vamos colocando um ponto final no Tempo de Jogo de hoje. Vai ficar com o Lunch Break, DJ Ronaldinho, às 15h, hein? Anota aí, 15h, voltamos com a abertura da Copa do Mundo, México e África do Sul, dando pontapé inicial aqui na cobertura Energia na Copa. 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Um abraço a todos, voltamos amanhã às 11h30 com o Tempo de Jogo, 15h, hein? Abertura da Copa. Até já. Tchau, tchau.
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5: A BYD apresentou recentemente a versão híbrida do Dolphin, que entrega autonomia de até 1.000 quilômetros, mas por enquanto para o mercado europeu, com chegada prevista para junho. Uma novidade é que esse Dolphin é maior e mais largo que o Dolphin atual. São 4 centímetros no comprimento e 5 a mais na largura. Ele vai ser o primeiro carro compacto da marca a vir equipado com tecnologia Super Hybrid DMI. O motor elétrico é a principal fonte de propulsão e o motor a combustão entra como suporte para alimentar a bateria e aumentar a autonomia. E a boa notícia é que ele vai vir para o Brasil no ano que vem. E a marca afirmou que todos os seus carros híbridos vão ser flex. Esse Dolphin deve ser produzido no Brasil na fábrica da montadora chinesa em Camaçari, Bahia. E a expectativa é que ele custe entre R$ 130 e R$ 150 mil reais. Se o Dolphin elétrico já é o carro mais vendido no mercado, imagine quando ele for híbrido. Me segue no Instagram, @claucarsug, com GHI no final.
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1: Essa primeira parte ficou incrível. Os anos 90 de volta na Energia 97. Até a Alexa tá dançando. Alexa, dança o lunch break. David Michael Johnson, Jason Donovan, Snap, Lee Merrill, Everything But The Girl, Sincere Music Factory, Gotta Make You Sweat, W com Look At My Girl, PM Doll, Set Adrift On Memory Bliss, e Bandeiras com This Is Your Life. Começamos devagar porque o dia tá meio chuvoso, meio londrino, né?
0: Combinou.
1: Muito legal. No 966507997, valendo aquela camiseta, mais copo personalizado. Aliás, os caras estão ficando loucos aqui. Eles mandaram um monte de mensagem aqui. Meu amigo Paulo, grande perigo na sintonia da Energia 97. O Eric, todo mundo doidão com essas músicas que aconteceram. Agora, doidão mesmo é o seguinte. Põe uma música diferente aí, Dimi. Estamos há pouco tempo da mega festa de 26 anos da véia. Você deve dar preferência ao transporte por aplicativo e chegue cedo pra você não perder nenhuma atração, hein? Queen, Legend, DJ Dero, vai ser demais, um back-to-back dos anos 80, com um grande amigo, nossos amigos, né? Duran e Domênico Gato. Vai ser demais, hein? Pra encerrar, um back-to-back com DJ Vadão e Cadico, pra relembrar os grandes tempos da Over, hein? 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Importante é que... 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Agora é o seguinte, eu vou falar do Auto Shopping Global e na volta, anos 2000. 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
1: Voltamos, voltamos, 966507997, aquele kit espetacular te esperando. Camiseta mais copo personalizado. Deixa eu dar um toque que na próxima segunda-feira, dia 15, vai rolar o jogo aqui no ar, na Energia 97, Espanha e Cabo Verde, tá bom? Às 13 horas, então, não teremos o programa. A narração vai ser o Dodô com os Bentos no comentário, Ranieri na reportagem, Marcelo Lima apresentando. E na outra segunda, dia 22, vai ter Argentina e Áustria, com Dodô, Quintino, Ranieri e o Sombra, sempre fazendo aquela jornada esportiva bem legal. Então, nas próximas duas segundas-feiras, no dia 15 e 22, não teremos o Lunch Break. Agora é o seguinte, vamos pro ano 2000, vamos pro ano 2000, meu Deus do céu, eu tô quase chorando com essa música. Muito legal, eu tinha o 12, hein?
0: Também.
1: Você tinha 12?
0: Marronzinhas.
1: Marronzinho, que demais. Super Funk, Luckstar, no Lunch Break.

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1: Que programaço, hein, Jimmy? Bob Marley, Funk, Star Deluxe, Sunshine, fechando o Lunch Break, Robin, With Every, Heartbeat, bem legal, Morpheus, Safe Away, I'm In Love, da Do It Yourself, mesmo gravadora da Gala, hein? Dili de Agostino, Your Love, Solo Music, Jean-Claude Adeas com Fly Away, Super Funk, Lucky Star. Um set espetacular de anos 2000.
0: Tinha uma aí que tava no...
1: Tá indo, é verdade, no CD Lunch Break. Tem a capa branca com fone de ouvido, bem legal. Muito você bom. Que colecionou o CD Lunch Break aí, um abraço pra todos, hein? Agora é o seguinte, todo mundo emocionado com esse set aqui, 966507. Na abertura da Copa, aliás, daqui a pouquinho, né?
0: Logo mais, às três,
1: vai, né? Entrar o time do Energia em campo com toda a galera aqui pra fazer a abertura da Copa, você tem que ficar ligado. Lembrando, eu anotei aqui, ó, deixa eu dar um toque, porque a audiência rotativa do rádio nos permite repetir. Na próxima segunda, dia 15, tem jogo da Espanha e do Cabo Verde, isso mesmo. Às 13 horas, a grande narração de Dodô com Bento Ranieri e Marcelo Lima apresentando. Então não teremos o Lunch Break, tá bom? Voltamos na terça, na programação normal. E na outra segunda, dia 22, Argentina e Áustria, com Dodô, Quintino, Ranieri e o nosso amigo Sombra, fazendo aquele plantão esportivo bem legal. Então, nas próximas duas segunda-feiras, não haverá o Lunch Break, tá bom? Não haverá. É, vamos ao prêmio, Jimmy?
0: Bora.
1: Então, vamos.
0: Se deu bem o Antônio Carlos Ferreira Gonçalves.
1: É isso aí. É, repita, por favor.
0: Antônio Carlos Ferreira Gonçalves.
1: Bom, Antônio, 5 dias úteis, Avenida Paulista, 1439, nono andar, só você chegar com seu documento e retirar o seu kit, bem legal. Queria agradecer a sua audiência. Mais do que isso, convidar você a ficar ligado na programação Energia 97. Daqui a pouquinho tem a abertura da Copa, hein?
0: 15.
1: Exatamente. Minha bandeirinha e meus fogos já estão guardados de mim. Amanhã, depois do tempo de jogo, mais uma edição do Lunch Break. Abração, ótima tarde.
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0: Fazer um break rapidão. A sequência muito mais som pra você. Tem David Guetta, Bruno Mars, Black Box no clássico. Fica aí, tá?
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0: Sempre bom saber que seu som tá ligado aqui na Energia 97 FM, tarde de quinta-feira. Estreia de Copa do Mundo, hein? Os bastidores aqui da rádio tá bem movimentado. Valeu todo mundo com o som ligado por aqui. Você que ouve a gente pelo aplicativo, também pelo site, no carro, no som, em casa, pela Alexa. Configura a Alexa. Alexa, liga na Energia 97 FM. Pronto. Vai ouvir o nosso som em qualquer lugar do mundo. E o nosso site 97fm.com.br, sempre atualizado pela Tamires. E as notícias destacadas, ó. Lançamento do novo álbum solo do Paul McCartney, com participação de Ringo Starr, além da movimentação do Justin Bieber, Drake, The Weeknd sobre a Copa do Mundo. No cinema, Taylor Swift movimentou a estreia de Toy Story 5, enquanto a Beyoncé agita rumores de um novo álbum, né, nas redes sociais. Quer saber mais? Tá no nosso site, 97fm.com.br, só clicar em notícias. Um break rapidão. Bora, na sequência eu volto com Sabrina Carpenter, em Maroon 5, em Bebe Rexha.
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0: J-Lo no seu som aqui na Energia 97 FM. Ó, a parada é o seguinte, vamos pro break. Na sequência, Energia na Copa, você ligado aqui no FM e também no nosso YouTube, youtube.com/energia97, abertura da Copa do Mundo 2026. Só ir pro YouTube agora e também aqui no FM, tá bom? youtube.com/energia97, fica ligado aqui no 97,7 também.
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9: 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O interior é bem luxuoso, com materiais de ponta no acabamento, aquecimento dos bancos e teto solar panorâmico. 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
13: 1.271 dias de espera. 3 anos, 5 meses, 24 dias depois da final entre Argentina e França, começa a Copa do Mundo 2026. México, Canadá, Estados Unidos. Esse é o futebol Energia na Copa, trazendo tudo do principal torneio de futebol do mundo para vocês. É, meu amigo, seja muito bem-vindo em mais uma Copa do Mundo aqui na Energia. 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Vamos começar a falar desta Copa, a maior Copa de todas. É, meu amigo, 48 seleções, 104 partidas, 39 dias de muita emoção, 16 cidades sede em 3 países, 12 grupos de 4 seleções na primeira fase. É uma Copa superlativa. Vamos dar boa tarde à nossa equipe que começa esta jornada aqui na Energia, na Copa do Mundo 2026 da FIFA. Começando com ele, as primeiras informações da nossa Copa. Boa tarde, Pedro Larroca.
14: Tudo bem, Marcelo Lima? Um forte abraço para você, para nossa equipe do Futebol Energia na Copa, Luiz Cláudio De Paula, nosso querido Marcos Borges, o Marcão e, é claro, toda a nossa grande audiência que agora vem com a gente, Marcelo Lima, para toda essa Copa do Mundo, Energia 97 FM, mais uma vez fazendo história. E quem pode fazer história também são as equipes do México e da África do Sul. México voltando a receber um Mundial de Seleções após 40 anos. Em 86, recebeu naquela oportunidade o Campeonato Mundial de Seleções, assim como o ano de 70. E curiosamente, Marcelo Lima, nessas duas oportunidades, o México conseguiu as suas melhores classificações, chegando até as quartas de final. O torcedor mexicano espera que o técnico Javier Andrade, Javier Aguirre tente fazer na sua terceira oportunidade em disputar a Copa do Mundo com a seleção do México, repetir essas maravilhosas atuações e classificações dos anos de 86 e também de 1970. A equipe do México teve um ciclo bastante interessante, foram 60 jogos desde a eliminação na fase de grupos da última Copa, com 31 vitórias, 16 empates e 13 derrotas. A equipe mexicana não perdeu as últimas 8 partidas disputadas, é claro, em amistosos. E por falar nisso, Marcelo Lima, nos últimos 3 amistosos preparatórios para a Copa do Mundo, a equipe mexicana utilizou 3 equipes diferentes, apenas o goleiro Raul Rangel foi repetido nessas 3 escalações. De restante, todos os titulares jogaram uma ou em 2 oportunidades, apenas o goleiro jogou nas 3 partidas. Em relação ao título da Copa Ouro do ano passado, em 2025, o técnico Javier Aguirre tem 2 grandes e importantes desfalques. O goleiro Malagón, que, como eu disse, perde a posição para o Rangel. E o meio-campista, Marcel Ruiz, que é titular do Toluca, sofreu uma lesão de ligamento cruzado anterior e, por isso, está fora da Copa do Mundo. O volante Fidalgo está confirmado entre os titulares e aquele que recebe uma imensa oportunidade no 11 inicial. Em relação à África do Sul, Marcelo Lima, está de volta à Copa do Mundo após 16 anos. A última vez que participou foi justamente quando foi o mandante no ano de 2002. Será apenas a 4ª participação da seleção africana em Copas do Mundo, 98, 2002, 2010 e agora em 2026. E jamais passou pela fase de grupos. Nas suas eliminatórias africanas, classificou em primeiro do seu grupo C, porém, em relação aos amistosos que disputou agora de forma em que se preparou para a Copa do Mundo, não venceu nenhum, Marcelo Lima. Empatou com Panamá, Nicarágua e Jamaica e sofreu uma nova derrota para a equipe do Panamá. Porém, Marcelo, em relação ao ciclo da África do Sul para essa Copa do Mundo, foram 62 partidas com 25 vitórias, 28 empates e apenas 9 derrotas. É a África do Sul tentando fazer história fora do seu continente africano, buscando a primeira classificação ao mata-mata do Mundial. Marcelo Lima.
13: Muito bem, tá aí então Pedrinho La Roca, vocês sabem, né? Das transmissões da seleção e da Copa do Mundo, todo mundo junto e misturado, todas as equipes das nossas transmissões misturadas aqui no Energia na Copa. Vamos rapidamente, antes de anunciar aqui, dar boa tarde ao nosso locutor, ao nosso narrador e ao nosso comentarista, vamos direto à cidade do México. O homem tá lá, em loco, no local do jogo, da abertura da Copa entre México e África do Sul. Boa tarde, Danilo Soto.
15: Ah, muito boa tarde, Marcelo Lima, boa tarde, meus amigos, alô Brasil, falamos ao vivo da cidade do México, estádio Azteca, estádio Ciudad de México, onde vamos acompanhar daqui a pouquinho a grande abertura da Copa do Mundo, Lima. Agora há pouco aconteceu o show da Shakira, show do Maná, mexeu com o estádio inteiro aqui, mais de 80 mil torcedores por aqui hoje, viu, Marcelo Lima? Uma loucura para chegar no estádio, uma loucura para entrar no estádio e uma festa tremenda do torcedor mexicano que está chegando em um ótimo número para acompanhar essa abertura que vai ser histórica. Vou bater um papo rapidamente com os torcedores mexicanos por aqui, como se chama?
16: Carlos.
15: Carlos, como está? La ilusión mexicana para este nuevo mundial.
16: Sí, estamos muy emocionados aquí viviendo el tercer mundial en la Ciudad de México. Una experiencia inigualable.
15: Qué fiesta maravillosa. ¿Qué espera de la selección local?
16: Vamos a ganar 3-0 el día de hoy.
15: 3-0.
16: Y vamos a pasar mínimo a cuartos de final.
15: Sí, tranquilo. ¿Qué piensas de la selección brasileña?
16: No, la mejor selección del mundo, definitivamente una historia inigualable con jugadores que han marcado época, magnífica.
15: Gracias, amigo. Otro amigo, ¿cómo se llama?
17: Carlos.
15: Carlos, ¿cómo está?
17: Muy bien, muy feliz de estar aquí, la inauguración del Mundial en casa, increíble para México.
15: Para nosotros es muy importante volver a Estadio Azteca, porque el tricampeonato de Brasil fue acá. Y para ustedes, ¿cómo es recibir los brasileños acá?
17: No, Brasil son excelentes jugadores, amamos mucho, amigos de México, la verdad es que tienen una excelente calidad de fútbol y son también parte de nosotros.
15: ¿Y dónde va a llegar la selección mexicana?
17: El quinto partido es el punto, ¿no? Quinto
15: octava de final.
17: Sí, octavos de final, exactamente.
15: Sí, gracias, amigo. Gracias,
17: amigos. Cuídense mucho.
15: Lima, una información que te interesa mucho. ¿Sabe cuánto cuesta una cervejinha por aquí, rapaz?
13: ¿Cuánto?
15: R$86. 80 bom, pau, uma cervejinha, um copo de cerveja. E tem uma, que depois eu vou mandar uma foto pra vocês, que é um copo de cerveja que já vem todo com pimenta na borda. Sabe aquela que vem com sal, né, que a gente toma aí no Brasil? É, aqui é com pimenta, rapaz. Cerveja com pimenta, eu ainda não provei. Mas a festa tá maravilhosa por aqui, Marcelo Lima. É, hoje tinha previsão de tempo ruim aqui, de tempestade. Às 6 da manhã estava chovendo. Mas agora, na Cidade do México, um sol gostoso, tempo bom, estádio completamente lotado, uma festa maravilhosa por aqui. Marcelo Lima.
13: Pô, eu ia te pedir pra você trazer aqueles copos, né, que vendem aí da abertura, mas 86 pau, fica difícil de pedir, viu? Aí fica difícil.
15: Ah, mas assim, eu já tenho as manhas, Lima, já tenho as manhas.
13: Ah, já?
15: O pessoal no final do jogo esquece os copos, eles esquecem os copos aqui. Olha. Aí eu vou pegar um pra nós aqui, pode deixar. Mas eu não vou aguentar, eu vou ter que tomar uma, né, Lima, não tem como. Eu não vou aguentar, eu vou ter que tomar uma cervejinha por aqui, tá quente demais. Eu vou tomar umas 3 em homenagem a você, viu, Marcelo? Porra,
13: muito obrigado pela homenagem, 86 pau copo, bela homenagem. Olha, obrigado, Danilo.
15: Não, espetacular. E a energia na Copa, a gente marcando presença mais uma vez na Copa do Mundo, trazendo para todos aí o clima local. E vou te falar, o mexicano... começou a acreditar, viu, Lima? Começaram a acreditar. Eles, chegando no estádio, começam a viver o ambiente de Copa do Mundo. Eles já acreditam chegar em oitavas, quartas de final. Dá para acreditar chegar um pouquinho longe. E todos eles aqui falando da seleção brasileira, viu? Pedrinho, amigos, todos eles comentam que a seleção brasileira vem muito forte. A gente sabe a nossa realidade aí, mas para eles aqui a seleção brasileira é sim uma das grandes favoritas para essa Copa do Mundo.
13: Boa. Danilão, você que tá em loco aí, o que já aconteceu nessa abertura? É que eu tô vendo que aqui no nosso telão de serviço, que as equipes já vão entrar em campo pro aquecimento, né? Então, o que aconteceu aí nessa abertura de legal?
15: Já aconteceu a grande festa, né? Aquela abertura, a festa com os cantores, o grupo Maná cantou uma música muito bacana aqui, o mexicano cantando a plenos pulmões. Depois outros cantores entraram também para fazer a sua festa, e a Shakira, que foi o grande show da tarde, né? Uma abertura muito bonita, viu? Já tive em outras e aqui pode falar que foi muito bonita mesmo a festa do mexicano. A participação do público também é muito importante, né? Para uma abertura de Copa do Mundo, de um grande evento. E teremos hoje homenagens à seleção brasileira de 1970. Rivelino vai estar presente por aqui depois de 50 anos. Ele que esteve aqui em 76, no México, depois de 50 anos ele retorna à cidade do México e vai ser o representante daquela seleção brasileira. Teremos também uma homenagem a Diego Armando Maradona, que foi campeão em 1986 aqui com a Argentina, e ao Rei Pelé. Rei Pelé também vai receber uma grande homenagem aqui no estádio Azteca. Eu estou agora nos corredores, aqui não estou vendo o campo, tá? Não sei se já começou essa homenagem, mas a grande abertura, a grande festa já foi realizada, então devem estar limpando o gramado para daqui a pouco começar essas homenagens e a entrada dos atletas, viu, Lima?
13: Boa, Danilão, daqui a pouco você volta, tá bom?
15: Fechou, Marcelo Lima, tamo na área, um abraço a todos por aí.
13: Valeu, Danilo Soto, direto do estádio Azteca, palco da abertura da Copa do Mundo da FIFA 2026. Aliás, o Azteca que passa a ser o primeiro estádio do mundo a receber 3 aberturas de Copa do Mundo, né? Em 1970, o México abriu a Copa do Mundo contra a União Soviética, na ocasião empatou em 0-0. Em 86, a Itália jogou contra a Bulgária e empatou em 1-1. Será que hoje, uma terceira abertura com empate de novo? Vamos ver, né, seu Pedro Larroca?
14: E tem um detalhe, né, Marcelo Lima? Além de ser o único estádio a receber 3 aberturas de Copa, é o estádio com mais jogos de Copa do Mundo em todos os tempos. São 19 jogos até aqui, recebeu 10 partidas na Copa do Mundo de 70, conquistada o tricampeonato pela seleção brasileira, em 86, mais 9 partidas. E a tendência é que nesta Copa do Mundo, Marcelo Lima, cheguem aos 24 jogos, isso porque serão 5 partidas disputadas no Estádio Azteca, na capital mexicana.
13: Exatamente, né? São 5 jogos programados, 3 na fase de grupos, 1 no 16avos, né? Que agora, depois da fase de grupo, tem mais uma antes das oitavas. Então, no 16avos e uma nas oitavas de final. São 5 jogos programados pro Azteca.
14: Na fase de grupos, Marcelo Lima, o jogo de hoje da abertura, México e África do Sul, depois Colômbia e Uzbequistão, e o México volta para jogar contra a Tchequia, antiga a República Tcheca para finalizar a fase de grupos, aí depois mais duas partidas, como você muito bem disse, 16avos e nas oitavas de final.
13: Boa, legal. O Estádio Azteca que passou por uma reforma que custou 1,1 bilhão de reais.
14: Quanto?
13: 1,1 bilhão de reais. Mas é legal, porque assim, como é um estádio histórico, você mexe ali, né? Você bota uma cobertura aqui, outra colar. Mas a gente vendo aqui no telão de serviço, os mais velhos vão se recordar. Assim que olharem ali o jogo, é impossível não se recordar da Copa de 70, da Copa de 86, né? Que a estrutura é a mesma, né? Do grande Estádio Azteca. Muito bacana.
14: Mas foram 700 dias de reforma, Marcelo Lima, praticamente 700 dias, então foi uma reforma bastante significativa. E eu acho que a grande das mudanças, eu acho que tem a ver com o gramado, porque agora eles tiveram uma alteração, agora não é mais 100% natural. Acho que depois o De Paula vai poder falar bem melhor sobre isso, porque é uma situação muito parecida com a que acontece na Neoquímica Arena. Eles colocaram um sistema híbrido no gramado do Estádio Azteca. Então acho que essa vai ser o grande diferencial do estádio na capital mexicana, isso porque eles estão com a expectativa de que seja o gramado com a melhor qualidade nessa Copa do Mundo de Seleções.
13: Agora entendi, então, o que o Mota reclamou.
14: Por quê?
13: Ele foi lá fazer o controle de qualidade, o gramado.
14: Ah,
13: ele reclamou, tá, que tava um negócio meio estranho, a grama ali, né?
14: Cadê o Mota na torcida pelo Brasil?
13: Ah, não, o relincho do Hexa, será que já tem? Ainda não tem, ainda não tem o relincho do Hexa. Daqui a pouco nós teremos, né? Antes de eu dar boa tarde ao nosso hospício, que já está aqui junto, comportadinho, por enquanto, vamos falar de KTO?
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13: Muito bem. Deixa eu dar boa tarde a eles. Por enquanto eles estão comportadinhos, né? O hospício, quando se junta, tem esse problema, né? O cara, um novato aqui, né? Outro dia o Felipe Melo foi batizado aqui, ele ficou traumatizado, que ele achou que ia ser tranquila a transmissão. Mas aí os dois começam a se empolgar e tal. Aí vira um negócio meio estranho pra quem não tá acostumado,
14: é,
13: né?
14: É que ele não viu na Copa do Mundo de Clubes.
13: Pois é. Pois é, mas eles vão ficar comportadinhos aqui nessa Copa, tenho certeza absoluta. Deixa eu dar boa tarde a ele, o nosso narrador, nosso locutor, alegria do futebol aqui de torcedor para torcedor. Boa tarde, seu Luiz Cláudio De Paula.
19: Lima, um grande abraço a você, um grande abraço ao Pedrinho La Roca, ao grande Marcão, a toda a nossa equipe técnica, toda a equipe da Energia 97 FM, que está mobilizada, né? Para transmitir esta Copa do Mundo. Cheguei aqui na rádio pelos corredores, uma correria.
13: Ah, é?
19: Pra lá, pra cá. Uns nem te cumprimentam direito, te ignoram.
13: É assim,
19: são batidos.
14: Que isso? Eu quero,
19: né,
14: nomes. Eu
19: porque
14: estão
19: trabalhando, não sei, né? Tal. Mas fazer o quê?
14: É assim, baixinho eu, cara.
19: O negócio
14: fez isso?
19: Aqui tá correndo, o negócio aqui tá corrido, vou te falar, mas tá todo mundo aqui. Todo mundo mobilizado para esta Copa do Mundo. Mais uma vez, uma grata satisfação a minha de fazer parte. Você disse que é a sua nona Copa do Mundo.
13: Nona Copa do Mundo.
19: Meus parabéns.
13: Velho, né?
19: É a minha segunda Copa do Mundo, a segunda pela Energia 97 FM, né? E um abraço especial também para os ouvintes, né? Não posso esquecer dos ouvintes. Obrigado, viu? Muito obrigado aos ouvintes da Energia que consolidaram, né, o futebol da Energia 97 FM, agora com o futebol Energia na Copa. É, futebol Energia na Copa, marcando presença. Muito obrigado, valeu demais a todo mundo que opta por acompanhar as transmissões agora da Copa também conosco, né? Você sabe, né? O rádio não tem delay. Então, por aqui, você vai ouvir o grito antes de gol. Não tenha dúvida nenhuma. É por aqui. Escolha a imagem que você quiser, faz o que você quiser, são inúmeras as possibilidades, mas o áudio eu deixaria com a gente, porque aqui vai ser muito mais legal, muito mais divertido e muito mais informativo também, por que não? Lima, para mim é uma satisfação, mais uma vez, né, ao lado do Marcão, inclusive, de estarmos abrindo, né, fazendo a abertura da Copa do Mundo, a primeira transmissão da Copa, né? Conversei com o Sombra, que é o nosso coordenador, e ele falou pra mim, né, Marcão? Ele chegou, De Paula, escolhi você porque pelo seu mérito você merece fazer essa abertura, então sinta-se lisonjeado. Marcão, eu chorei na hora, me emocionei, falei, pô, puta, que prêmio, né, Marcão? Aí eu fui averiguar, porque eu não confio muito no Sombra, né?
13: Como assim? Como?
19: Não. Você tá de brincadeira que eu vou acreditar no que ele fala. Aí eu fui pegar informações ao entorno do Sombra. Pessoas ligadas ao Sombra. Minhas fontes.
14: Você apurou, né?
19: Ouvi mais de 12 pessoas.
14: Ó.
19: Quer dizer, todas as 12 foram unânimes. De Paula, é o seguinte. Isso foi um cala-boca pra você. Na verdade, ele fez isso porque é o seguinte. Isso aí não vale nada. Isso aí é um jogo que ninguém vai... Todo mundo vai ver na televisão a Shakira, não sei o quê. Então, colocou você lá pra falar, ah, é legal, mas não é coisa nenhuma. Porque na hora que valer mesmo, fase aguda, decisão, jogo bom, ele não vai te colocar. Mas ele vai falar, De Paula, te coloquei na abertura, entendeu? Pra me dar um cala-boca. É a estratégia dele. Eu entendo. Ele, olha, ele é maquiavélico até nisso. Até na escala. Mas eu tô aqui, Lima, porque eu sou profissional, Marcão. Eu sou profissional. Eu tenho a minha segunda Copa do Mundo. Eu fiz 3 Roland Garros pelo Band Sports. Eu narrei Olimpíada no Rio, contratado pelo COI. Eu não sou uma porcaria grande.
14: O que é isso, cara?
19: Sou pequena, porcaria. Não sou enorme do jeito que projetam por aí. Mas eu tô aqui, Lima, preparado pra dar o meu melhor.
13: Resumindo, Sombra te escalou porque você é bom de abertura. Muito bem.
19: É isso.
14: Como é que é?
13: Foi o que eu deduzi. É muito bom de abertura, por isso foi escalado aqui para a abertura da Copa o seu fanfarrão Luiz Cláudio de Paula. Ao lado dele está o nosso comentarista tranquilo do futebol aqui da Energia, né? Boa tarde, seu Marcão.
20: Salve, salve, Marcelo Lima. Muito boa tarde, meu querido De Paula, Pedrinho Larroque, todo mundo que tá ligadão aí na transmissão.
19: Fantasiado do quê, Marcão? Não tô te reconhecendo. Não,
20: hoje nós estamos uma paisana. Porque nós não podemos fazer a transmissão do jogo mas de qualquer forma, a gente tava falando de abertura, né, Lima? Não tem ninguém que abriu mais do que o Mota. Então o Mota se abriu em 94, em 98, 2002, 2006, 2010, 2014, enfim. O Mota é o cara especialista em abertura. E com relação aí à homenagem aí, Lima, eu não entendi, cara. Vamos fazer uma homenagem pro Maradona, é isso? No estádio? Não, mas no estádio Azteca, tinha que fazer no estádio Osteco, porque o Maradona...
14: Ah, meu Deus do céu, tava demorando.
20: O Maradona era especialista, né, mano? Mas de qualquer maneira, Lima, segunda vez aí que a África do Sul, né, e México fazem uma estreia de Copa do Mundo, né? Já foi assim em 2010, e agora vamos ver agora no México, aí essa seleção mexicana aí, mesmo com o apoio do torcedor aí, se os caras não estão tão nervosos, né? Vamos ver, porque o time da África do Sul aí também, ele é composto aí pelos dois clubes, né, maiores ali da África, o Mamelodi Sundowns e também o Orlando Pirates. Vamos ver se, de repente, os caras conseguem surpreender. Mas, de qualquer maneira, o México é favorito. E vou torcer pro México nesse jogo aí.
13: Boa! Tá aí, então. Apresentada a nossa equipe de transmissão aqui da abertura da Copa. Daqui a pouco, às 16h, a bola vai rolar no Estádio Azteca, na Cidade do México, para México e África do Sul. Aliás, falando em México, vocês sabem, né? Vocês acompanham a programação da Energia durante toda a nossa programação. Os nossos ouvintes correspondentes espalhados pelo mundo, né? E, rapaz, direto lá do México, né? O Lourenço Filho tá lá, né? Tá lá. Tá ao vivo conosco. Boa tarde, Lourenço.
21: Boa tarde, Lima. Boa tarde, Pedrinho, De Paula, Marcão. É um prazer falar com vocês aqui direto de Puebla, no México.
13: E aí, como é que tá? O negócio deve estar fervendo. A gente falou outro dia no Tempo de Jogo, né? O México é um país tão apaixonado por futebol quanto o Brasil. Então hoje o clima deve estar de euforia aí no México, né, Lourenço?
21: Se sair na rua agora, parece aquelas ruas de filmes de vampiro, ruas desertas. Não tem ninguém na rua. Todo mundo nos bares, nos pubs, nos estádios com telões. O povo está bem mobilizado aqui. Realmente o mexicano acredita que vai chegar mais longe dessa vez.
13: Foi até as quartas, né? Em 70 e 86, quando foi o anfitrião. Você acha aí, pelo que você sente, pelo que você acompanha o futebol mexicano, pela preparação da seleção, que não perdeu esse ano, né? Em 6 jogos, que há possibilidade disso acontecer, de repente chegar numa semifinal de Copa, ou é um sonho muito distante do mexicano?
21: Essa é a minha opinião, que chega na semifinal. Pelo chaveamento, Lima, o México, se passar em primeiro, ele tem uma sequência mais tranquila de jogos. A maior dificuldade dele seria a Suíça. Mas ele tem uma sequência de Congo, Canadá. É possível passar e chegar até uma semifinal. Essa é o que eu acredito. Se passar em primeiro, né?
13: Se passar em primeiro, teoricamente, acho que dá pra passar, né? Do grupo, vamos combinar, que também não é nenhuma maravilha, né? Deu sorte, vai, no sorteio.
21: Sim, deu sorte. Faz parte, né, Lima? Nem sempre o melhor seleção ganha a Copa do Mundo, né? o time que se encaixar melhor durante a competição pode levar. Tivemos Croácia aí em final de Copa, tivemos Croácia em semifinal de Copa. Eu acho que pode acontecer. É um time experiente, bem mesclado jovens e mais velhos. O Aguirre está cansado de ver isso aí. O Aguirre tem o mesmo esquema do Ancelotti, joga no 4-2-3-1 ou 4-4-2, depende da situação do jogo. Ele tem um time na mão. A dúvida aqui agora, Lima, é... Todo mundo achava que ia jogar o goleiro que vinha jogando, mas muita gente está falando que ele vai sair com o Show hoje.
0: Já saiu a escalação, daqui a pouco o Pedrinho vai passar, o Show vai ficar na reserva, viu?
21: Ah, então não vai mesmo, beleza.
0: Não.
21: O pessoal tava achando que ia sair com o Show. Porque o goleiro tem dado umas rateadas nos últimos 3-4 jogos. Vamos ver.
14: Lourenço, tudo bem, meu amigo? Forte abraço pra você, Pedrinho Larroca falando. Em relação à última Copa do Mundo, que pode-se dizer que foi um fracasso para a seleção mexicana, né? Tendo em vista que foram muitas eliminações seguidas nas oitavas de final, na última Copa do Mundo sequer passou da fase de grupos num grupo que tinha a campeã Argentina. Do jogo da eliminação contra a Arábia Saudita, no total são 12 remanescentes, sendo 8 titulares daquele jogo. Você acha que a manutenção de uma base, pelo menos, de uma Copa do Mundo, onde foi um fracasso, podemos dizer, para a seleção mexicana, pô, no grupo com Polônia e Arábia Saudita, deveria ter acontecido a classificação. Você acha que essa manutenção pode ser perigosa para a seleção mexicana, tendo em vista que a gente já passou 4 anos, e são jogadores 4 anos mais velhos também em relação a 22?
21: A esperança é que a torcida empurre. Viu, Pedrinho? Prazer falar com você. Que a torcida empurre o time e esses caras que jogaram a última Copa e vão jogar essa também, eles já estão conscientes que é a última. Ou eles fazem alguma coisa diferente nessa, porque na próxima não tem mais oportunidade, não. Essa é a sensação aqui da imprensa mexicana, né? Exatamente esses jogadores que você falou aí, é a última deles. Ou vai ou racha.
20: Salve, Marcão. Salve, Lourenço. Marcão na área aqui para mais uma vez conversar com você. Sempre um prazer. Um cara divertidíssimo participante do Estádio 97 com a gente aí. E vou perguntar para você, Lourenço. Eu achei que o Mora, apesar da idade, poderia cravar uma vaga entre os titulares, né, para começar essa Copa do Mundo aí, para estar nessa estreia. Você acha que a questão aí dele ser um jogador de 17 anos pode ter impossibilitado ele, apesar da qualidade, para começar essa Copa do Mundo entre os titulares da seleção mexicana, ô Lourenço?
21: Fala, Marcão. Prazer outra vez falar com você. Todo mundo queria isso aqui, cara. Que ele saísse jogando. Mas todo mundo sabia que não ia acontecer. Apenas pela idade dele. Mas como eu falei ontem no estádio, eu acho que ele vai ganhar o lugar durante a Copa. Porque na hora que esse moleque entrar, vocês vão ver o veneno que é esse moleque. Ele joga no Tijuana aqui. O moleque é bala na agulha, viu, meu irmão? O moleque é veneno. Eu acho que ele ganha a titularidade durante a Copa.
0: Agora o Mora, para quem não sabe, para quem não acompanha, quais as características dele? Você compararia ele a que jogador brasileiro para ficar mais fácil para a galera entender?
20: Craque, Caoli.
14: Tá de brincadeira.
21: Senhora, viu? Ô, Marcão, não lembra desse time não, Marcão. Vai fazer eu ter um infarto. Olha, ele é muito parecido com o Estevam.
0: Rabiscador.
21: É rabiscador, ele recompõe, o moleque é veneno, é sangue nos olhos.
14: Agora, ô Lourenço, eu queria te perguntar sobre dois jogadores que vinham sendo destaques, né, da seleção mexicana durante o ciclo. Primeiro, o Álvares, segundo, o Jiménez, que pelos seus clubes não fizeram temporadas maravilhosas porque passaram por alguns problemas de lesão, especialmente o Jiménez. Não teve o número de gols como teve em outras temporadas, por exemplo, ele marcou apenas 2 gols em 23 jogos nessa temporada, 25-26. Você acha que são jogadores que, assim como o Mora, se recuperarem fisicamente, ganharem ritmo de jogo, podem ganhar suas respectivas funções como titulares durante a Copa?
21: Esses dois aí, principalmente o Jiménez, é o Neymar deles aqui. A nação espera muito dele, né? Agora, todo jogador que vem de recuperação e tá pronto para jogar, e tá escalado para jogar, eu acho, eu não vi a escalação ainda, o cara vai entrar com tudo, o cara tá zerado, né? É que nem o pessoal fala do Neymar aí no Brasil, mas o único... Na minha opinião, né? O único cara que a gente tem diferente é o Neymar. vai me desculpar, vou, se juntar Vinícius Júnior, Martinelli e outros três, aí não dá o Neymar.
14: O Lima discorda.
21: O Neymar com uma perna só é melhor que esses caras tudo. É uma opinião minha, né? Mas eu acho que o Jiménez, Pedrinho, o Jiménez vai... Como ele tá zerado, tá recuperado, e o outro rapaz que você falou também, um do Fernandes e o do Mila, esses caras aí podem fazer diferença.
14: É, hoje o momento, né, Lima, Lourenço e meus amigos, é do Quinhonhas, né, que fez uma grande temporada no futebol árabe. Ele joga no Al-Qadisiyah, mas mesmo assim ele fez uma quantidade de gols maravilhosa na temporada, 37 gols em 41 jogos. Então acho que essa é a grande esperança da seleção mexicana por uma questão de momento. Qualidade, não tem dúvida, que acho que é o Jiménez mesmo com G, não o com J, que tá escalado como titular. Mas o Quinhonhas é aquele que vive o melhor momento entre os jogadores por clubes.
21: O Quinones é colombiano nacionalizado mexicano, naturalizado mexicano. Ele fez duas temporadas muito boas com o América aqui, depois foi vendido lá para a Arábia. E é um cara, não chega ao aquele que está no Palmeiras, o colombiano, como é que ele chama?
14: O Arias.
21: Ele não chega no Arias, mas é bem parecido o estilo de jogar dele, ele vai para cima.
0: Lourenço, para encerrar... a gente sempre diz, né, eu disse no tempo de jogo, o pessoal do estádio, aqui toda a galera, pra gente que trabalha com futebol, né, é o mês de êxtase, né, a Copa do Mundo, e essa ainda vai ser melhor, são 39 dias que é maior ainda, né, pra você que é correspondente, que ama futebol, outro dia se emocionou falando do Muricy, que é rei aí em Puebla, né, é o El Marechal, né, como os caras chamam o Muricy aí, começou a carreira de técnico aí no Puebla, enfim, o Muricy é rei aí, você até se emocionou falando dele. Pra você, o que significa essa data, essa Copa do Mundo, né, esse período em que vivemos a Copa do Mundo?
21: Olha, pra mim que sou fanático por futebol, se jogar Azerbaijão e não sei quem, 2 da manhã eu tô vendo, eu sou meio doente para futebol. Para mim é a melhor época, né? Eu gostaria que tivesse Copa a cada 2 anos, né? Mas infelizmente continua sendo a cada 4 anos. E a gente vai ficando mais velho, a gente vai falando, pô, quantas Copas falta para eu ver, né? Mas a emoção é grande, a expectativa é muito grande, são mais jogos, né? São 16 avos também tem, então para mim, Lima, é um período importantíssimo demais. Eu deixo tudo que eu tô fazendo para parar para ver os jogos e eu acho que muita gente que ama futebol faz a mesma coisa.
0: Exatamente. Lourenço, muito obrigado pela participação aqui e vamos falando aí que a Copa tá só começando, tá bom?
21: Valeu, obrigado. Boa transmissão para vocês. Deus abençoe todo mundo e fala pro Danilo tomar cuidado lá que o bicho tá pegando lá na Cidade do México.
0: Tá bom, valeu. Aí o Lourenço Filho, nosso correspondente, ouvinte correspondente, direto de Puebla, no México, né? O local lá de uma das sedes da Copa do Mundo, México, Canadá e Estados Unidos. Muito bem, antes da ficha técnica, antes do Pedrinho La Roca passar pra gente a escalação ou as escalações de México, África do Sul, eu tô curioso pra nota de Domênico Gatto pro trio de arbitragem hoje. Putz. Estou curioso. Mas daqui a pouco, gente, que antes, vamos falar de atacadão?
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0: Muito bem, então vamos lá, vamos conhecer a ficha técnica, a primeira ficha técnica da Copa do Mundo da FIFA 2026. E começando com os donos da casa, né, os anfitriões, como vem a seleção mexicana, Pedro La Roca?
14: do técnico Javier Aguirre, que monta a sua terceira escalação em estreias de Copa do Mundo. A seleção do México não perde em estreias desde 94 e começa com Raul Rangel, o goleiro, ganha oportunidade com a camisa número 1. Na defesa, Israel Reyes é o número 15 e faz a lateral direita. Na zaga, Montes tem a faixa de capitão e a número 13 com a número 5 e Johan Vázquez. Na esquerda, Gallardo é o jogador da número 23. No meio de campo, meia dúzia para Eric Lara, jogador local, jogador do Cruz Azul. Mais à frente, Fidalgo, jogador da número 8, joga no Real Betis da Espanha. Ele é nascido, inclusive, em território espanhol, mas se naturalizou mexicano. Um pouco mais à frente, na armação das jogadas, Gutierrez, com a número 26. No ataque, Alvarado. Robert Alvarado joga de um lado, ele é jogador do Guadalajara, também atleta local. 16 para Quinhonhas, artilheiro máximo do Campeonato Saudita, nosso querido Arabão, 37 gols na temporada e a referência ofensiva, muito experiente, terceiro maior artilheiro da seleção mexicana, está apenas um gol de empatar com o segundo colocado, Raul Jiménez, jogador da número 9, definida e escalada na pedra, a seleção mexicana, Marcelo Lima.
0: Muito bem, tá aí então a seleção mexicana começando sua caminhada na Copa do Mundo da FIFA 2026. E a simpática seleção bafana da África do Sul. Aliás, esse é um jogo que está se repetindo de novo em estreias, né? Que em 2010, na África, o jogo de estreia foi África do Sul 1, México 1, né? É, rapaz, então vamos repetir aí mais uma vez uma abertura de Copa do Mundo.
5: Do Tchabalala.
0: É.
5: Tchabalala. E o Rafa Marques empatou.
0: Exato. E aquelas vuvuzelas maravilhosas. É. Lembra que a Maria Gostoso fazer jogo com aquela vuvuzela, Marcão?
20: Você lembra a torcida da África ficava cantando assim, Tchabalá, Tchabalá, balá, balá, Tchabalá, balá, balá.
0: Foi daí que você inventou de comprar vuvuzela, Marcão?
20: Ah, aquilo era chato demais, mano. Pelo Nossa amor de Deus. Virou uma febre no mundo inteiro essa desgraça.
0: É mesmo. Era insuportável, bicho. Os caras pareciam que tinham um fôlego, olha, que ficava 90 minutos soprando aquela bagaça, tal da vuvuzela.
14: Pior que de assoprar, o Marcão entende.
0: Bom, é o seguinte, seu Pedro La Roca. Vamos à escalação da África do Sul.
14: Do técnico Hugo Broz, que está na seleção africana desde 2021, técnico belga de 74 anos, o goleiro é o Williams, goleiro da número 1 na direita, alô Marcos Borges, eu quero saber a nota, do jogador da número 20, o Culizo Mudal, Marcão.
20: Jogador escorregadio, se der brecha, entra em qualquer buraco.
14: Qual é a nota?
20: Nota 7 pra ele.
0: Você sabia que em Johannesburg ele tem uma loja de depilação.
14: Ah, é? Eu achei que você ia de nota 4, Marcos Borges. O trio de zaga, mudando o esquema, o técnico belga, ele que durante todo o ciclo tentou linha de 4, mas vai com linha de 3 para essa estreia de Copa do Mundo. Um dos zagueiros é o Okon, jogador da número 21, 19, Sibisi, e com a número 14, o Imbokazi, completando o trio defensivo. Com a número meia dúzia, o Modiba. Meio de campo, com o 13, o Sitoli, 4 para Mokoena e 23 para Adams. Número 15, abrindo o ataque para Reiners e no ataque, a grande esperança da seleção africana para essa Copa do Mundo, Lyle Foster, jogador do Burnley, jogador de 25 anos, 1,85m, 10 gols em 27 jogos na temporada para ele. O azar é que coletivamente ele foi rebaixado no campeonato inglês, sendo lanterna, né, junto com a equipe do Burnley. E o detalhe, Marcelo Lima, é que essa seleção africana, dos titulares, são 6 do Mamelodi Sundowns, que foi uma das sensações do último Mundial de Clubes.
0: É, eles basearam a seleção deles nos dois principais clubes, né? O Mamelodi e o Orlando Pirates, né?
14: É, são 8 jogadores de cada equipe, Marcelo Lima, mas na equipe titular, prioritariamente, atletas do Mamelodi Sundowns.
0: Muito.
20: Cara, e o sistema uniforme defensivo, aliás, né, Lima?
0: Qual que é?
20: A parte inteira do
0: Ah, sim.
20: Da seleção sul-africana é composta pelo Mamelodi, né? Então, o entrosamento vai ter.
7: Apela um pouquinho, pelo amor de Deus.
0: O que, que é, De Paulo?
7: Peraí.
0: O que foi, De Paulo?
7: O Marcão tá analisando até aí. Ô, Marcão, você estudou, mano. Parabéns. Agora, Marcão, você não devia estar aqui, cara.
0: Mas não subestime o nosso comentarista.
7: Não devia estar aqui. O Marcão devia estar lá na ESPN. Olha a análise que ele trouxe agora, Lima, de quem estudou. Trabalhou pra... O Marcão, duvido que ele tava numa rave ontem à noite.
20: Mas o Marcão... Duvido. Não, mas no final de semana vocês me aguardem. Eu fiquei sabe, fazendo o quê, ô, De Paulo? Falei, pô, olha esse time aí que tem o nome de protetor solar. Deixa eu ver o que faz, né? É por isso que eu vi.
14: E com o nome Mamelodi, né?
6: Não, e o Marcão tem razão, Marcelo Lima, porque dos seis defensores, contando o goleiro, evidentemente, são três jogadores do Mamelodi Sundowns, dois do Orlando Pirates e mais um do Hannover, que é o zagueiro Ocon, joga na Alemanha.
0: Muito bem, então tá aí, tá as escalações, né? Escalação do México, da África do Sul.
6: É agora?
0: Domênico Gato, é o seguinte, tá só começando a Copa, eu sei que você vai dar um monte de nota aqui, né? Nós faremos energia na Copa, um monte de jogo, e você vai dar nota e tal. Aliás, eu tô curioso pra saber se o senhor vai ser condescendente, como é com as notas dos árbitros sul-americanos, com os árbitros europeus, africanos, eu quero só ver. Mas, começando a Copa do Mundo, trio de arbitragem mais VAR, seu Pedro Larroca.
6: Ele que apitou quatro jogos na Copa de 2022. Ah, se ele for na Inglaterra, acho que ele não sai vivo. Wilton Pereira, Domênico Gato, Bento Sampaio, Dodô.
9: Horroroso, horroroso.
6: Quero saber também a nota do também brasileiro Bruno Rafael Pires, o assistente número 1.
9: 1,5.
6: E o Bruno Boschini, número 2.
9: Sobe, mas não sobe tanto.
6: Mas esse, o VAR, na tela do polêmico VAR, esse já é colombiano e acho que sobe um pouco a nota, é o Nicolás Galo, Domênico Gato.
9: Mas esse deve ser um dos piores que eu vi em toda a minha vida. É. Não é de hoje, é da minha vida.
0: O Domênico tem alguma coisa contra o Galo aí, né? Que o homem chama Galo,
6: ficou bravo. Ele não gosta muito do Atlético Mineiro. Mas se ele chamasse Nicolás Porco, Marcelo Lima, qual seria a nota?
0: Eu acho que ele daria uma nota no mínimo 8, né?
6: 8, né?
0: Ah, provavelmente, né?
6: Seria 10. Seria 10, mas aí diminui 2 por ser árbitro.
0: Exatamente. Tá aí. Vamos. Wilton Pereira, que beleza.
6: Um momento,
0: eu vou te falar, hein? Olha, que bonito. Wilton Pereira tá na Copa. O Abate Abel tá na Copa.
6: Amigo do
0: O Klaus sombra. Tá na Copa. Que coisa maravilhosa, hein? Que nível que está... Nada como ter padrinho política, né? Ai, meu Deus do céu, que beleza. Então tá aí, passada a ficha técnica, as escalações de México e também da África do Sul. E você participa também conosco aqui das transmissões do Futebol Energia na Copa, claro, pelos corneteiros, né? No 11 966507997.
6: Repita.
0: 11 966507997. Manda aí teu áudio, 10, 15 segundos e o seu nome e nós colocaremos vocês aqui para participarem do Energia na Copa. Vai lá, vamos lá.
22: Salve, salve, galera do Energia na Copa. Renan Joaquim de Itaquera. Mas estou aqui dentro da firma, aqui no Ipiranga, e queria pedir um favor pro Lima. Lima, meu patrão acabou de me pegar com o celular na mão aqui ouvindo vocês, cara. Posso fazer um merchan aí pra ele deixar eu ficar ouvindo? Queria mandar um abraço aí pro Márcio da... Márcio, deixa eu ouvir Energia na Copa! Uhul!
0: Que beleza, tá bom. Bota mais um, vamos botar o povo pra falar, Diegão.
23: Fala galera, beleza? Aqui é o Rafa. Ou eu sou burro demais ou não entendo nada de futebol. Se o Wesley foi cortado, por que que ele não convocou o João Pedro ou o Anthony, que teria mais chance de jogar do que o Ederson? Porque vamos ser sinceros, né gente? O Ederson não vai jogar um minuto da Copa do Mundo. Ele vai entrar no lugar de quem? Não tem condições. Então quer dizer, ele queimou uma convocação ou isso aí é esquema de empresário?
0: Nenhum dos dois. Ele tem poucos jogadores no meio campo, por isso achou por bem trazer mais um. E ele já tem 9 atacantes. Então, por isso, ele priorizou o meio campo. Na verdade, ele corrigiu um erro que ele acabou fazendo ali, que ele estava com aquele 4-2-4 na cabeça. Ele acabou corrigindo o erro ali, trouxe mais um para o meio campo. E não duvide que o Ederson tenha, sim, chances na Copa do Mundo.
24: Ô, Lima.
0: Diga.
24: Eu vou te falar. Eu concordo em partes com o ouvinte no seguinte sentido. Se é qualquer outro técnico que apresenta aquela lista de 55 com aqueles que estavam lá, que convoca alguns questionáveis desses 26. E aí agora, corta o Wesley, leva o Ederson, que ninguém nunca nem viu ele jogar. Nossa, estavam caindo de pau, estavam metendo bronca. É que é o Ancelotti, que tem a costa quente, larga. Opa. Pra caramba, mas se é qualquer outro que faz isso daí, se é qualquer outro que traz um futebolzinho que o Brasil tem apresentado, olha, já estaria, que eu vou te falar, hein, Pedrinho?
6: Imagina.
24: Já estaria sendo frita, a fritadeira do mano, característica do Estádio 97, já estaria queimando faz tempo, viu, meu?
6: Imagina se é o meu amigo e do Marcão, o Genial Júnior, hein?
24: Tá doido, meu. O Ancelotti tem a costa larga e quente pra caramba, velho. Porque eu vou te falar, cara, ele tem feito cada uma aí que eu vou te contar, hein, meu. Nossa Senhora do Céu também.
0: Que beleza. 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
0: Muito bem. Ô Marcão, e aí, o que você espera dessa abertura da Copa do Mundo, esse jogo entre México e África do Sul, hein? Tá sem o... Vai lá.
20: Som, aí, boa. Negócio é o seguinte, Lima, eu espero uma seleção mexicana mais agressiva tentando buscar o resultado, né? Até em função aí dessa escalação da África do Sul, aí eles vêm com três volantes no meio de campo e tiraram um dos atacantes para jogar com dois ali na frente. Então acho que vão tentar se preservar um pouquinho mais para esperar o segundo tempo, dependendo do cenário, eles tentarem se abrir um pouco. Mas eu acho que, a princípio, a seleção mexicana deve propor mais o jogo e a África do Sul sair um pouquinho mais na retaguarda tentando explorar os contra-ataques ali, Lima.
0: Muito bem. Marcão, para quem você acha que essa Copa vai? França, Espanha, Brasil, Portugal, Inglaterra?
20: Eu acho que a França é favorita, seguida pela Espanha, né? Eu acho que se nada acontecesse, de repente não se cruzarem antes, muito provavelmente a final dessa Copa do Mundo deve acontecer entre França e Espanha. Se não tiver nenhuma zebra aí nesse meio do caminho, eu acho que o Brasil ele corre por fora ali, é uma seleção tradicional, mas está longe de ter os melhores atletas, está longe de ser uma das favoritas. Então acho que quem pode surpreender uma dessa é a seleção portuguesa também. A seleção portuguesa tem um time muito bom, né? Além do Cristiano Ronaldo, que é um monstro, apesar de estar em fim de carreira, mas é um cara que dispensa comentários. Então, se eu pudesse apostar numa surpresa para essa Copa do Mundo, aí com certeza seria a seleção portuguesa. Mas eu acho que as favoritas aí para mim, França em primeiro e Espanha em segundo.
0: Muito bem, é o seguinte, a gente vai a um rápido break comercial e na sequência você vai ficar com a narração de Luiz Cláudio de Paula e o jogo inaugural da Copa do Mundo da FIFA 2026, México e África do Sul. Já voltamos!
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0: Copa do Mundo FIFA 2026. Muito obrigado a você que escolheu acompanhar o Futebol Energia na Copa. 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É a segunda Copa do Mundo da história da Energia 97. Estamos juntos. Toda a equipe do Futebol Energia na Copa, mobilizada. Estádio Azteca, Cidade do México. Faz muito calor em solo mexicano. Mais de 83 mil ingressos vendidos. Não há espaço para mais ninguém. 83 mil pessoas marcando presença para acompanhar o jogo de abertura, repetindo que foi em 2010, na África do Sul. Naquela oportunidade, a África do Sul empatou com o México por 1-1. Tchabalala marcou para os sul-africanos, Rafa Márquez. Na sequência, empatou para os mexicanos, final de partida por 1-1. Hoje a história poderá ser diferente. Tudo parado na Cidade do México. O mundo respira a Copa do Mundo. E você vem com a gente, Energia 97 FM, não poderia estar de fora dessa. 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Mande a sua cornetada, sempre muito importante. 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Anote aí. 11 966 50 7997.
1: Novamente.
0: Pois não, com muito prazer. 11 é o DDD São Paulo Capital. 966 50 7997. Pra você mandar sua cornetada, Bernardo Veloso tá separando. Daqui a pouquinho o Diego Dup coloca no ar. Estamos juntos. 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Neste exato momento, equipes entrando no gramado, México e África do Sul, e liderando a arbitragem brasileira. Aqueles que são capazes de estragar, quem sabe, o espetáculo. Hilton Pereira Sampaio, olha ele aí, marcando presença. Expectativa de um grande jogo. Tomara, uma estreia sempre preocupante, sempre complicada. Torcedor mexicano marca presença absurda. Incrível como o mexicano gosta de futebol. Pedrinho La Roca, repórter do Futebol Energia na Copa. Um destaque do México e um da África do Sul, menino La Roca.
1: E você falou daquela partida em 2010, a seleção mexicana conta com um remanescente, o goleiro Guillermo Ochoa, que foi titular nas últimas 3 Copas do Mundo, mas está chegando à disputa da sua 6ª Copa do Mundo. Hoje ele é reserva do goleiro Raul Rangel, mas está fazendo história. Nessa Copa do Mundo, além de Guillermo Ochoa, Cristiano Ronaldo e Lionel Messi, apenas um dos maiores da história do futebol mundial, disputam também sua 6ª Copa do Mundo. Já a África do Sul vai disputar apenas sua 3ª Copa, se classificando a partir das eliminatórias. A seleção africana, comandada pelo técnico belga Hugo Broz, não ia uma Copa a partir das eliminatórias desde o ano de 2002, curiosamente, De Paula, no ano que o Brasil foi pentacampeão mundial, último título da nossa seleção brasileira. São 5 anos do técnico belga Hugo Broz, de 74 anos, no comando da seleção sul-africana, De Paula.
0: Boa, boa, boa, Pedrinho La Roca, ao meu lado. Ele estudou a noite inteira, debruçou sobre guias, sobre almanaques, consultou a internet, foi até atrás de periodistas mexicanos, de jornalistas sul-africanos. Foi buscar informações aprofundadas, como eles vivem, onde eles comem, o que fazem. Marcos Borges, o Marcão. Tudo bem, Marcão?
2: Salve, salve, De Paula, Pedrinho, Marcelo Lima e todo mundo tá ligadão na transmissão aqui do Energia 97. Negócio é o seguinte, Lima, De Paula, Pedrinho e amigos. Estudei demais a seleção mexicana, fiquei a noite inteira assistindo Chapolin e Chaves. Sou um expert agora em tudo que vai acontecer, sanduíche de presunto, Chaves dormindo no barril. Então, isso é o jogo da seleção mexicana, De Paula.
0: Ai, meu Deus do céu. Daqui a

0: Pouquinho a bola vai rolar. Pedrinho La Roca, rapidamente, mas muito rápido mesmo. A escalação do México, repeteco. Vai lá.
1: O México de Raul Rangel, número 1. Israel Reyes, número 15. Montes, o capitão, 3. 5 para Johan Vázquez, 23, Gadiardo. 6 para Eric Lira, 26, Gutierrez e 8, Fidalgo. 25, Alvarado, 16, Quinhonhas e 9, Raul Jiménez, o artilheiro.
0: Boa, boa.
2: Ah, ainda bem que o Pedro corrigiu, porque agora ele meteu um Eric Lira. Ele meteu antes um Pedro de Lara.
0: Boa, boa, Pedrinho Larroque. Do outro lado, a seleção da África do Sul, Pedrinho.
1: Na África do Sul, Williams é o goleiro número 1, 20 para Culizo, Mudar, um amigo do Marcão, 21 para Ocon, 19 Sibisi, 14 Mbokazi e meia dúzia para Modiba na defesa, 13 para Sitoli, 4 para Mokoene e com a 23 Adams, os três volantes no ataque. Reiner, jogador da número 15, com a 9, Lyle Foster, os 11 do técnico Hugo Bros.
0: E a arbitragem, Larroque?
1: Ah, de Wilton Pereira Sampaio, o brasileiro, que será assistido pelos também brazucas. Bruno Rafael Pires e Bruno Bosquilha. No VAR, Nicolás Galo, o colombiano.
0: Isso, ficha técnica passada. Escalados México e África do Sul. Você curtindo o Futebol Energia na Copa, manda o seu recado, manda sua cornetada para 11 966 50 7997. Mais tarde, hein? A partir das 10h30 da noite, tem mais Copa do Mundo aqui pela Energia. Tem Coreia do Sul e Tchequia. É o complemento da primeira rodada do Grupo A. Narração de Gustavo Santos, comentários de Seu Bento, reportagens de Felipe Melo e no comando ele, o Sombra. Duas partidas só hoje, hein? A Energia 97 vai movimentar, nossa senhora, tem jogo praticamente todo dia. Nós não vamos parar, ainda bem, vamos cuidar das pregas
2: agora,
0: vocais.
2: Falando nisso, De Paulo, falando em pregas, você imagina se o lateral direito da África do Sul fosse da Tcheca?
0: Nossa senhora, aí...
2: Meu. Era o combo, hein?
0: Aí tá doido. Aí eu vou te falar. Marcão, você gosta, né? Você gosta. Portanto, duas partidas hoje, ao vivo pelo Futebol Energia na Copa. Atmosfera bacana no Estádio Azteca, né? Vamos ver. É que estreia, né, Marcão? Normalmente é meio mais ou menos, né?
2: Ah, mas vou te falar, hein, De Paula. Hoje, quem perder ponto nesse jogo aí pode se complicar. Né, imaginando que a Tcheca aí possa ser um adversário aí que vai brigar também por uma dessas primeiras colocações. Tudo bem que se classificam os terceiros melhores também, já que a Copa do Mundo nesse ano vem numa configuração diferente, vai ter um playoff antes das oitavas de final, então pode ser que de repente ou o México ou a África do Sul possam brigar também por essa terceira vaga eventualmente, caso alguma das equipes perca nesse jogo de estreia.
0: 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Agora, neste momento, as equipes vão ali. A seleção sul-africana tinha entrado com agasalho, está tirando ali o blusão. Os mexicanos já estavam só com a sua camisa direto. Tem alguns ali com manga comprida. Não tinha aquela manga comprida, Pedrinho. Está um calor do caramba, velho.
1: É porque é meio que uma... já uma sina, né, dos times na Copa do Mundo, quando eles estão perfilados no centro do gramado para a execução dos hinos nacionais, eles vão de fato com o agasalho e depois levam até o banco de reservas.
0: Caraca, velho, mas então a manga comprida é também para proteger do calor, né, Marcão? É aquela... pra não...
1: ultravioleta, né?
2: Aquela UV, UV50, aquela camiseta térmica lá.
0: É isso aí. É isso aí, jogadores ali já se preparando, a bola vai rolar. Bom, claro que tá atrasado, né, Pedrinho?
1: Ah, com absoluta certeza, né? Senão não é Copa do Mundo. tem que estar atrasado. Agora, De Paulo, um detalhe interessante, é legal a gente ver o estádio lotado antes mesmo da bola rolar, porque havia uma grande preocupação do governo mexicano em relação a manifestações que pudessem ser feitas antes da partida, porque está tendo uma revolta muito grande do sindicato dos professores lá no México, numa briga com o governo, com a presidência. Então havia essa grande preocupação, tinham muitos exércitos, muitas viaturas de polícia ao redor do estádio. Depois a gente vai falar com o Danilo, ele pode confirmar essa situação, mas que bom que a imensa maioria dos torcedores já conseguiram entrar na abertura. Energia na Copa também é cultura.
2: Com certeza, aliás, mostrou a imagem ali da manifestação, vi lá professor Girafales fazendo tá, tá, tá,
1: momento, hein?
0: E olha, muita gente apontando como favorito aí para conquista da Copa do Mundo, né? A seleção francesa, a espanhola, mas olha, Marcão, fique de olho em Cabo Verde, hein? Cabo Verde pode surpreender, Marcão. Andei acompanhando.
2: Pô, seleção do Cipó, mano. Cabo Verde, pô.
1: Do goleiro Rosinha. A vozinha, vozinha.
0: Fiquem de olho em Cabo Verde, hein? Cabo Verde pode surpreender, hein? Ninguém tá apostando em Cabo Verde, hein?
2: Pois é.
0: Uma dessa daí, você já viu, né? O grupo de Cabo Verde é tranquilo pra passar. Tem ali Espanha. Deixa eu ver quem mais. Arábia Saudita e
1: Uruguai.
0: Uruguai, Marcão. Em terceiro dá pra brigar, hein?
2: É, vamos ver se calha de ficar entre os melhores terceiros, né, Depol?
0: Oh, mas também, Marcão, a gente fala 48 seleções, né, meu?
2: E mesmo assim a Itália tá fora, é brincadeira,
0: não,
2: Depol.
0: Isso é um absurdo. Não, e do jeito que foi, né? Eu tava acompanhando contra a Bósnia, cara. Nos pênaltis.
1: Eu assisti também.
0: Cara, que tragédia.
1: É que as eliminatórias europeias...
0: E o estádio modesto lá, né, Pedrinho, da Bósnia, né? Eu tava vendo.
1: Sim,
0: estádio
1: é
0: super modesto,
1: é um caldeirãozinho, parece o Rico Mursa, estádio da Portuguesa Santista.
0: Exatamente. Mas que coisa ficar de fora a Itália, né? Que vergonha.
1: É porque as eliminatórias europeias, elas são mais complicadas, né, De Paulo? Porque de seis times, o primeiro classifica direto, o primeiro foi a Noruega, e o segundo vai pra repescagem. Aí a repescagem é o mata-mata, não tem jeito. Você tem que ganhar dois confrontos, né? Porque, se eu não tô enganado, é ir de volta, né, De Paulo?
0: Isso, ir de volta.
2: E não é a terceira Copa seguida que a Itália tá fora?
1: Terceira seguida.
2: Ah, pode pedir uma música no Fantástico. Já, então.
0: Tá tudo pronto. Seleção sul-africana com a camisa amarela, né? Lembra bastante o uniforme da Austrália, por exemplo, também do Brasil, né? Mas tá toda de amarelo, né? O Mirassol, né, Marcão? A África do Sul vem de Mirassol.
2: Verdade. Aliás, o jogador ali tava a cara do Leizinho do Turma do Pagode ali também.
1: Que é isso, Marcão?
0: E a camisa verde do México é muito bonita, hein, La Roca?
1: Não, se é verde, não é bonito.
0: Ah, mas essa daí é. A outra é feia pra caramba. Mas essa daí é bonita, hein? Tá tudo pronto. E pro narrador é uma beleza, né? A camisa da África do Sul é uma beleza porque tá um númerozão bonitão lá, grandão, não tem nada. Dá pra enxergar tudo direitinho. O México, a mesma coisa. Vai começar a Copa do Mundo aqui na Energia 97 FM. 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Estamos juntos, África do Sul e México. Vamos juntos. Tá tudo pronto, o árbitro Wilton Pereira Sampaio acerta os últimos detalhes. Vai rolar a bola. Ele olha de um lado, olha para o outro. A saída pertence à seleção mexicana. Vai começar a Copa na Energia. Vamos juntos. A partir de agora é com a gente. Escolha a imagem. Fique com a gente no áudio. Apita o árbitro.
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0: Que chique, hein? Caramba! Que chique, que coisa linda, hein? É isso! Bola rolando no Estádio Azteca. Primeira posse de bola da seleção mexicana, domina César Montes. Ele começa jogando lá atrás, no campo defensivo para a seleção mexicana. Eric Lira sai jogando e trabalha pelo setor canhoto da sua defensiva. Recebe de volta Eric Lira, está no círculo central, levanta a cabeça, estica a bola aqui pelo lado direito. Quem domina por aqui a seleção mexicana é o Quiñones. Ele recua a bola no círculo central, Vázquez. Johan Vázquez carrega para a seleção mexicana lá pela meia canhota, trabalha curtinho, vem o México. Primeiros movimentos, você curtindo o Futebol Energia em Campo. Muito obrigado pelo carinho da sua audiência. Galhardo recebe lá pelo lado esquerdo, passe com um Fidalgo. Fidalgo dominou, solta no meio de novo com o Eric Lira. Tem o Reyes aberto aqui pelo lado direito, ele prefere começar com César Montes no círculo central. De novo domina lá pelo lado esquerdo, saída de bola da seleção mexicana. África do Sul marca a distância. Aí Eric Lira domina de novo aqui pelo meio de campo. A bola solta com César Montes, zagueirão capitão da equipe mexicana. Trabalha com Israel Reyes aqui pela direita, solta a bola, vem buscar Alvarado. Alvarado tenta trazer pelo meio, a marcação sul-africana chega, ganha dele, ganha na bola para sair jogando Adams. Adams trabalha lá pelo lado direito, quem domina é o Culizo. Ele recua a bola lá para o goleirão Williams. Williams sai jogando pelo lado esquerdo, vem buscar jogo a seleção sul-africana. Passe do Yaya Sitoli. Yaya Sitoli trabalha lá pelo lado direito, vem buscar jogo a seleção sul-africana. São os primeiros movimentos, você vai tomando presença aí dos jogadores sul-africanos. Troca passes à África do Sul. Lá atrás o goleirão, Rowan Williams. Sai jogando aqui pelo lado esquerdo da sua defesa com o Okon. Okon domina, trabalha curtinho aqui com o Imbokazi. Imbokazi dominou, recua a bola de novo com o Okon. Na zaga central da seleção sul-africana, levanta a cabeça, procura a melhor oportunidade. Recua lá dentro da grande área com o goleiro Rowan Williams. Perna direita na bola, sai jogando. Bom passe, mas aí acaba apanhando da bola por ali. O camisa no meio, meia dúzia, o Modiba. Aí ganha a lateral a seleção mexicana no campo de ataque pelo lado direito. Primeiros movimentos. Placar de 0-0. Você curtindo o Futebol Energia na Copa. Lateral batido pelo Reyes. Tenta trabalhar na... Opa! Por trás, chegou pegando pesado o Modiba. Pegou muito pesado por ali o Alvarado. Falta! E estão pedindo cartão amarelo ali, o Wilton não deu nada, só a falta, viu, Pedrinho?
1: Modiba, que é um daqueles jogadores do pilar da defesa da África, que são jogadores do Mamelodi Sundowns. Ele deu uma chegada por trás, para cima do Alvarado. O árbitro Wilton Pereira Sampaio foi condescendente, já diria o outro. Não deu nem amarelo, ficou só na advertência. Falta para a equipe do México, Gutierrez e Lira. São os principais candidatos para a cobrança.
0: O Guti. Tá por ali.
1: Quem?
0: O Guti. Gutierrez. Também Alvarado, camisa 25, tá por ali. Vem o Gutierrez pra cobrança. Lado direito é falta pra seleção mexicana. Vai chover na área da seleção da África do Sul. Placar de 0-0. 3 minutos e meio de bola rolando. Tentou bater direto pro gol. Nossa. Pegou na barreira, mas nossa senhora, que cobrança bizarra do Brian Gutierrez, hein, Pedrinho?
1: Tava cerca de 30 metros do gol, apenas dois jogadores na barreira, colocado pelo goleiro Williams, e mesmo assim ele conseguiu acertar no muro adversário. Sorte do jogador mexicano, que foi direto à linha lateral. Que batida horrorosa, hein? Minha nossa senhora.
0: Pois é. Lateral, passe de bola para a seleção do México, aqui pela direita, Israel Reyes, que joga no América do México. Lateral batido, lá no comando de ataque, mete a cabeça na bola, domina Alvarado aqui pelo lado direito, disparou Reyes, cruzamento na boca do gol, tem a chance, é batida, salva o goleiro sul-africano! O Williams faz grande defesa na batida do Raul Jiménez. De primeira com a perna esquerda, o centroavantão. Pegou bonito na bola aí, Pedrinho.
1: E o primeiro gol da Copa do Mundo seria um verdadeiro gol de placa. Um cruzamento que veio do lado direito do camisa 15, Reyes. Deu só uma pingada no gramado e o Jiménez meteu uma chicotada. Vem escanteio.
0: Escanteio, levantamento, afasta o goleirão. A bola sobra com o México, vai pra cima. Levantamento, o segundo pau, mete a cabeça na bola ali em Bocassi. Briga lá dentro, a seleção mexicana afasta. De qualquer maneira, Modiba se atrapalhou. Insiste o México, briga no campo de ataque, só dá México, tome contra-ataque da África do Sul. Agora quem é que segura os sul-africanos? Vem aí, no contra-ataque, África do Sul, bola solta aqui pelo lado esquerdo, lançamento no comando de ataque, a bola é muito forte, passe péssimo do Foster, ficou nas mãos do goleiro Rangel, Pedrinho.
1: A ideia do Foster era até interessante, mas o seu companheiro, o Rainer, já estava em completa posição irregular, não valeria mais nada, ficou mais pro goleiro Rangel do que propriamente pro jogador africano. Aqui baita defesa do goleiro Williams no lance anterior. Seria um golaço, um gol de placa do Jiménez.
0: É, jogo começa bom, assim que eu gosto. Jogo bom. Primeiros movimentos, só 5 minutos e meio de bola rolando, 0-0. Bola invertida lá pelo lado esquerdo, mata no peito na caixa. Jesus Galhardo, do Toluca. Ele faz o passe no meio, interceptação da seleção sul-africana. Trabalha por ali o camisa número 23, Jaden Adams. Solta com Foster. Nossa senhora. Tentou passe lá na direita buscando Reyners. Passe foi ridículo, é só lateral para a seleção do México. Placar de 0 a 0. Banda sua cornetada para 11 966 50 7997. 11 966 50 7997. Sai jogando a seleção do México no campo de defesa. Orientação ali do Johan Vázquez, que joga no Genoa da Itália. Ele solta pelo lado esquerdo, Galhardo. Domina por ali, Jesus Galhardo. Recua de novo com Vázquez. Vázquez domina no campo de defesa, solta no meio da zaga com César Montes, o capitão da seleção mexicana. Aciona aqui pelo lado direito na saída de bola. Camisa número 15, Reyes. De novo César Montes, tapa na bola de prima, Gutierrez. Vem trabalhar atrás, solta de novo curtinho. O avanço do Johan Vázquez já pisa no campo de ataque, trabalha ali pela meia canhota, vem a seleção mexicana, Gutierrez, meteu lá na ponta com Galhardo, Galhardo vai para cima da marcação do Mudal, chegou na linha de fundo, o Culizo Mudal, foi bem na bola e foi escorregando ali o Culizo, hein, ô Pedrinho?
1: Porque o Galhardo, ele meteu um tapa na frente para dar aquela arrastada e na escorregada do Culizo no gramado maravilhoso do estádio Azteca, ele ainda conseguiu ganhar um tiro de meta. É Wilton Pereira Sampaio assinala para o meio da pequena área, lembrando, né, De Paula, que se o árbitro do jogo marcar um escanteio e não ser uma marcação correta, o VAR pode chamar ele e falar: Wilton, é tiro de meta, e aí sim ele pode trocar a marcação.
0: Ih, então vai ter trabalho o VAR com o Wilton, hein, Marcão? O VAR vai trabalhar hoje, hein?
2: E só a respeito dessa investida, esse último ataque da equipe mexicana, parece que é uma determinação aí do Juan Aguirre, né, o treinador mexicano, para explorar realmente as costas do Culizo aí, porque parece que é o caminho para chegar ao gol da equipe da África do Sul.
1: Não vai dar, velho.
0: Aí.
1: Não vai dar.
0: É, acho bom. Sei lá, ou ele sente uma lesãozinha, sim, ou o árbitro troca ele.
2: Mas se você olhar bem,
0: ou o técnico troca ele.
2: Se você olhar bem, né, Paulo? Se você olhar bem, tem um buraco naquele lado da defesa.
1: Então. Alô, Sombra! Jogo da África do Sul e da Bélgica, onde tem o Doku jogando aberto.
0: Peraí, tem que
1: não
0: ver.
1: Dá pra ser o Marcão.
0: Pra escalar o Marcão, precisa ver a escalação de todos os times da Copa, velho. Pelo amor de Deus, senão não dá, não, hein? Lateral, passe de bola para a seleção da África do Sul.
1: Não vai dar, velho.
0: Lá pela direita, 8 minutos de bola rolando. Placar de 0 a 0, a estreia do Futebol Energia na Copa 2026. Torcedor mexicano marca presença, toda elegância dos treinadores fora de campo. Lateral batido. Vem buscar jogo a seleção mexicana, mata no peito ali no comando de ataque. A bola recuada para o goleiro Rowan Williams, que já fez uma grande defesa. Sai jogando no meio. E se atrapalhou na saidinha. A seleção sul-africana, batida do México, é gol!
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0: Julián Quiñones, camisa número 16. Na saída de bola, estilo Fernando Diniz, da África do Sul. Se atrapalha o volantão sul-africano. E ele pediu e recebeu, né? O camisa número 13, o Yaya Citole. Tomara a carteira dele. Mamãe do céu. Mamãe do céu. A bola sobrou com Quiñones, que preparou, ajeitou, fuzilou com a perna direita para abrir o placar e marcar o primeiro gol da Copa. Quiñones. Quiñones. Quiñones, camisa número 16, México 1, África do Sul 0, menino La Roca.
1: Mas o Quiñones pode dar metade do bicho, metade do gol pro Eric Lira, que foi fazer a pressão, tomou a carteira do Citone, jogador da número 13 da África do Sul, e só serviu o Quiñones na cara do gol e falou: faz, meu filho. Deu tempo ainda dele dar uma penteada, trazer pra perna direita. É, como tem estrela, como tem o cheiro do gol, o colombiano naturalizado mexicano Quiñones, jogador do Al-Qadsiyah da Arábia Saudita, foi o artilheiro do Campeonato Saudita nessa temporada. Agora são 42 jogos para ele no ano, com 38 gols marcados e apenas o terceiro dele na seleção mexicana. Está aberta a contagem na Copa do Mundo de 26, Luiz Cláudio de Paula.
0: Marcos Borges, o Marcão. Nossa, Marcão. Olha, você que é fã do Fernando Diniz, você já acertava, né, Marcão? Não dá, né?
2: Não dá, né, De Paulo? Entregaram a paçoca aí pra equipe mexicana, que tem bons atacantes. Inclusive, baita finalização do Quiñones pra poder abrir o placar aí na estreia da Copa do Mundo. Aliás, o nosso querido goleiro aí já tinha feito o Williams, né? Tinha feito uma baita defesa no chute do Jiménez, centroavante mexicano, e agora acabou tomando no meio das pernas. Não que tenha sido falha dele, mas de qualquer maneira, aliás, mandar um abraço para a ex-treinadora da seleção feminina, a nossa querida Pia, tá treinando agora a África do Sul e tá com cara de poucos amigos, viu, De Paula?
0: Também, né? Vou te falar, que coisa, que vacilo da saída de bola da seleção da África do Sul. Sai jogando da seleção mexicana no campo de defesa. E cruz de bola para o goleiro Rangel. É Rangel também.
1: Repita.
0: Não, é Rangel mesmo, senão fica...
1: Rangel.
0: Vamos de Rangel mesmo. Sai jogando lá pelo lado esquerdo. Vem por ali trabalhando o Vasquez. Recua de novo para Rangel. Trabalha com César Montes. Um abraço para Sônia Lima, né? Sônia Lima, que é viúva de Wagner Montes. Né? E o César Montes, grande Sônia Lima, que foi jurada durante muito tempo do Silvio Santos, hein, Marcos?
2: Verdade, mas esse Montes aí não dá muita mancada não, né?
0: Não. Olha o lançamento lá na ponta esquerda, vai brigar Jiménez, evita a saída pela linha de fundo, Raul Jiménez. Ganhou escanteio. Ele é brigador, esse maluco aí, Pedrinho.
1: Mas ele já não tem mais a mesma velocidade de um outro momento. Jogador experiente, 35 anos. Mesmo assim, ganhou escanteio. Dominou com dificuldade na linha de fundo. Só que o Culizo acabou chegando firme na bola, mandando direto pela linha de fundo. É. Tem escanteio a equipe mexicana lá do esquerdo.
0: Pedrinho, depois, daqui a pouquinho, você pesquise por onde andaria Chicharito Hernández, hein?
1: Parado, aposentado.
0: 12 minutos e 20 de bola rolando. Ele que jogou 18 Copas do Mundo pelo México. Escanteio, levantamento, lá vem o México de cabeça. A bola vai pra fora. Não, goleirão evita sair pela linha de fundo.
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0: Porra, velho. Não esperou, né? Olha o lançamento da África do Sul. A bola fica de graça para o goleiro Rangel, que vai ser jogando com a perna direita. Daqui a pouquinho a primeira cornetada, hein? 11-9-6-6-5-0-7-9-9-7. Essa hora, Marcão, plena quinta-feira, eu conheço os caras, mano. Os caras dão aquele golpe na empresa, mete o fonezinho, pá, abre aquela tela no computador, tipo, tá trabalhando.
2: Aquele migué maroto.
0: Aquele migué, né?
2: Depois do almoço, naquele sono.
0: E tá só no fonezinho ouvindo, né? É, pessoal, é malandro, eu conheço.
1: Ô, Luiz.
0: Pois não?
1: O último jogo do Chicharito Hernández foi no dia 30 de novembro, pelo Chivas Guadalajara.
0: Honra!
1: Hoje o registro dele tá como sem clube, mas não anunciou aposentadoria, não. E um detalhe, o Raul Jiménez, que está jogando, é o terceiro maior artilheiro da história da seleção mexicana. Está 6 gols de empatar com o próprio Chicharito, que é o maior artilheiro da história da seleção.
0: Não, o Chicharito deve ter o quê? 30 e ela vai pedrada?
1: 38 ele tá.
0: Porra, tá no Chivas, é um grande time do México, meu. É como se o cara estivesse encerrando a carreira aqui, tipo no Corinthians, no Palmeiras.
1: O último jogo dele foi em novembro, velho.
0: No São Paulo.
4: Sim. Aliás, o Chivas, a galera começa a jogar lá com 12, né? Com 12, entendeu?
0: É. Tentativa de chegada da África do Sul. Mas aí a bola acaba saindo, fica de graça. É só reposição de bola para a seleção mexicana pelo lado esquerdo. Já cobrado o lateral. Opa, melhorou o som, hein? O que aconteceu aí? Deram um gás aqui, obrigado, hein? Que eu tô meio rouco. Sai jogando na seleção do... Opa! Vai pintar o primeiro cartão amarelo da Copa aí, Pedrinho. Será ou vai ficar só no bate-papo?
1: Mais uma vez, o Wilton Pereira Sampaio fica só na advertência. Ele vai conversar com o Mokoena, jogador da número 4, um dos volantes da equipe da África do Sul. Mokoena, jogador também do Mamelodi de Sundowns, de Paula.
4: Aliás, deu pra ouvir no pré-jogo ali a galera da África do Sul saudando seus jogadores. Eles ficaram, ê, Mokoena!
0: E o Mokoena é a cara do Reinaldo, hein? Só faltou o olhinho meio pra baixo ali. Meio não, né? Totalmente.
1: O King?
0: Porra, malandro. 15 minutos de bola.
1: Viva México!
0: Placar de 1-0 para a seleção do México. 1-0, você que tá chegando agora. 1-0, lançamento na ponta direita, lá vem Gutierrez, ele é bom jogador, vai no mano a mano, já fez a finta, escapou do primeiro, mas aí chegou rasgando para tomar conta do pedaço, Imbocassi, mas está marcada a falta para cima do Imbocassi, falta para a seleção da África do Sul do campo de defesa, pelo lado esquerdo, 11-966-50-7997, Diego Dup, tem corneteiro aí, Dup Boy?
5: Que é o José Simeão, Carmo Filho, Pirapora em Santa Amaro. Então, De Paulo, a vida pulsante aí é Copa do Mundo, né? Mundial, né? A vida é que se o Brasil não for campeão, o Coringão continua sendo o último brasileiro a ganhar uma Copa, um Mundial. A vida pulsante aí, beleza? Dá um beijo na Lelê aí. Lelê é gata demais, menino. Menina linda essa Lelê, hein?
0: É isso. Muito obrigado. Muito obrigado. Você tem toda a razão. Tem toda a razão. Aliás, cara, depois desse lance eu vou falar. Olha a seleção da África do Sul, a tentativa de lançamento, mas aí o corte é feito. Vem trabalhando aqui pelo lado esquerdo, Modiba. Modiba meteu na ponta canhota, lá vem a África do Sul. Cruzamento na boca do gol, corta a defensiva da equipe mexicana. Que sai jogando aqui pelo meio de campo. Nossa, opa, agora vai ter que ter cartão. Malandro, os sul-africanos, eles pegam pesado. E o relógio do Wilton é maior do que o do Faustão, hein, Pedrinho?
1: Mas agora na terceira tem que ser marcada a falta. Me parece que o cartão amarelo foi pro Mokoena. Jogador da número 4, já confirmo pra você, De Paula.
0: Pelo amor de Deus, mano. Mas pegou o Fidalgo ali. Que...
1: Foi ele. Mokoena, jogador da número 4.
0: Tá doido. Ah, o cara pode ficar marcado na história da Copa. Primeiro cartão amarelo, né, Marcão? Já dá pra dizer que, meu...
4: É, alguma coisa já conseguiu primeiro que todo mundo, né? O primeiro cartão é dele.
0: Vamos ver. Quem será o primeiro expulso, hein? Vamos ver. O Uruguai joga hoje? Não. Tem os caras que têm grandes chances de serem expulsos. Sai jogando a seleção da África do Sul. Trabalha mais atrás. Já dizendo o seguinte, Marcão. Fiquei até sensibilizado com o nosso querido Domênico Gato, né? Porque quando o Sombra disse que a gente ia fazer a Copa, etc e tal. Falou, é mundial, né? Aí o Domênico, ele foi meio saindo, sabe? Ele foi meio... É. Sabe na reunião quando o cara vai...
4: Tipo, escanteado, né?
0: Escanteado, porque eu tô o celular...
4: Ficou sem assunto, né?
0: Começou a olhar o celular...
1: Ah, não, Domênico!
0: Não sei o quê...
1: Ah, não!
0: A gente ficou com pena dele, tá? Mas aí o Sobra falou, não, Domênico, você vai poder narrar o Mundial.
1: Ficou meio sem
0: cê
1: graça,
0: Você vai
1: né?
0: poder narrar o Mundial também. Aí o Domênico tá feliz.
4: É, narrar ele já narrou, só não ganhou ainda, mas beleza.
1: Não é pra ele narrar a final. Não pode narrar a final, nem ele, nem seu Bento.
0: Pelo amor de Deus, que zica, tá louco.
1: Nem Coste.
0: Também não. 17:50, placar de 1-0. Domênico tava aí, nem vi. 1-0 pra seleção do México. Sai jogando a seleção do México pelo lado esquerdo no campo de defesa. Pisa na bola, não tem pressa, vence por 1-0. Marcão, e nesse grupo aí, malandro, o México já fazendo 3 pontos, é uma beleza, né, meu?
4: Com certeza, né, mesmo porque eu acho que a República Tcheca deve brigar ali com eles ali, seja a África do Sul, seja México, por essas 3 vagas. Então, quem conseguir vitórias nesses confrontos aí, eu acho que deve despontar ali como favorito para poder se classificar, pelo menos nas duas primeiras e depois, eventualmente, quem sabe ficar em terceiro lugar aí, brigar para ser um dos melhores terceiros para avançar para os playoffs antes das oitavas de final, hein, De Paula?
0: Tá descartando a Coreia não, né, Marcão?
4: A Coreia, eu vou te falar, os caras do nada metem uma bomba lá, né? Se bem que é do Sul, é né? Do Norte, mano. Né?
0: Ah, e tem aquele bagulho agora que o Pedrinho gosta, como que é o nome, Pedrinho? Dorama?
1: O quê?
0: Dorama?
1: Eu sou velho, De Paula.
4: Os karaokê, né, dos...
0: Aqui
6: toque pela direita. Lá vem a seleção mexicana. Passe mais atrás com o Reyes.
1: Meu negócio é Bezerra da Silva, Donirão Barbosa.
6: Nossa, o Pedrinho é muito idoso. Olha o Quinhones de novo, ele a pancada pela linha de fundo. Acabou acertando ali o fotógrafo, hein? Só tiro de meta para a seleção da África do Sul. Mas o Quinhones se alertou, Pedrinho, no começo do jogo. Pô, acertou a cabeça do fotógrafo, meu.
1: Mas mesmo assim, passou perto. Tocou ali na rede pelo lado de fora. Quinhones que chegou à seleção mexicana nesse ciclo. É apenas o 23º jogo dele pela seleção mexicana. E esse gol na estreia da Copa é apenas o 3º pela seleção do México.
6: O show é mostrado no banco de reservas toda hora. Goleirão histórico. E o Wilton Pereira Sampaio tá falando pro goleirão, ó, chega, tô de saco cheio dessa demora, que não sei o quê. O goleirão já bateu, eles erraram na saída de bola, cederam um gol pra seleção mexicana. Lançamento com Foster, brigou, ficou no chão, Foster tá parado, é falta pra seleção da África do Sul. O Foster é o que mais se atenta a alguma coisa lá na frente da África do Sul, né, Marcão?
4: Verdade, é o cara que se apresenta ali, recebe bolas muitas vezes ali pra, com dificuldade pra poder também dominar, porque os atletas da seleção mexicana também marcam muito forte. Até agora a África do Sul praticamente não conseguiu atacar, né, o goleiro mexicano, mas de qualquer forma aí acho que faz parte do perfil da seleção sul-africana, né? Acho que não vai tentar pular de peito na lança e ir para trocação com o México. Quem sabe numa bola parada aí, por ter um jogo mais físico, eles conseguem levar algum tipo de vantagem.
6: Lá vem a seleção da África do Sul, dispara pela meia direita, lançamento no comando de ataque, Montes. Chega para fazer o corte, sai jogando, carrega para a seleção do México. Por baixo, tenta brigar o Culizo. Ficou no chão o Culizo, hein? Mas o Culizo pegou o Montes ali, hein? Caramba, malandro, o Culizo aí, o lateral direito, camisa 20 da seleção da África do Sul. Ô, Pedrinho, ele pega pesado o Culizo, hein?
1: É, ele saiu lá da lateral direita, veio para a ponta esquerda para fazer essa pressão, porque ele tinha errado o passe. Foi tentar ajeitar seu erro, mas ajeitou de maneira errada. Falta marcada do Culizo Mudal em cima do César Montes, o capitão da seleção mexicana.
6: Pois é, 21 minutos. Daqui a pouquinho o Marcelo Lima vem aí, hein? Ele vem aí. Olha a gente no intervalo. Que isso?
4: Mal de Paula.
6: Pois não?
4: De qualquer maneira, os treinadores aí, tanto do México quanto da África do Sul, sai gol, é bom não levantar o braço não, viu? Porque...
6: Na direita, Alvarado domina pro México. Levantamento na boca do gol, afasta a seleção sul-africana lá de trás. E vai sair jogando pelo lado esquerdo. Lançamento Foster. Vem brigar. Foster briga no campo de defesa da seleção da África do Sul. Último toque foi do jogador mexicano, hein? Nas tribunas, Roberto Carlos, ex-lateral do Brasil. Cafu. Todo mundo lá curtindo, hein? Todo mundo lá curtindo. Esses são com honras de chefes de Estado, né, Marco?
4: Do jeito que os dois estão hoje, se colocar no lugar do Danilo, do Douglas Santos, do Alexandre, joga, viu, Depaul?
6: Você é louco, Roberto Carlos, muito monstro, mano. Você tá de brincadeira, Roberto Carlos foi muito monstro. Aí sai jogando o Rowan Williams, goleirão da seleção sul-africana.
1: Ô, Depaul.
6: Pois não?
1: Vocês estão falando do passado, eu já completo.
6: Olha o lançamento, vem a África do Sul, goleirão falhou. Rangel falhou, a bola sobrou lá na direita. Lá vem Reyners. Pediu toque de mão no cruzamento ali, Pedrinho.
1: Mas o Gadiardo, ele foi só proteger a região íntima do seu corpo. Ou seja, braço colado. Mesmo que tenha colado, mesmo que tenha batido o lance absolutamente normal. Agora o detalhe, ô De Paula. Marcelo Lima falava que era sua 9ª Copa do Mundo trabalhando.
6: Sim.
1: É minha 6ª vivo.
6: Caraca.
7: Você vê como ele é velho.
6: Tem cartão amarelo aí, Pedrinho.
1: Pro Gutierrez, que tem a cara da dança do Manguito de Tuti Batista, ele deu um carrinho pra cima do jogador da número 13, o Citoli. Aliás, era o 15, o Reyners. Reyners na ala direita. E, aliás, também não, número 4, Mokoena. Então,
6: fala ele... qualquer um, Pedrinho. Ninguém tá nem aí, mano.
1: Mokoena, jogador da número 4, que foi derrubado pelo Gutierrez. Cartão para o Guti, jogador da número 26 do México.
6: Ah, foi assim, ó. Fala que a gente deixa passar, velho. Né, Marcão? Falou aí, hein? Deixa
4: sim,
6: passar.
4: Sim, você meteu um Pedro de Lara na escalação inicial aí no corrigimento.
1: Pedro de Lara.
6: É falta para a seleção da África do Sul lá pela direita, hein? Mokoena. Ele vai jogar lá dentro. Os sul-africanos são grandalhões, espadaúdos, graúdos, pernas compridas, grossas, depiladas. Vamos ver como é que vai ser. Vai chover lá na área. O Wilton vai lá, troca uma ideia. Não quer saber de empurra. Sibisi tá por ali, Citoli também. Mokoena
0: vem para a cobrança de falta pela direita, olha o perigo aí, vem a África do Sul, vai chover na área, levantamento, afasta a defesa do México, mas a sobra de bola é da África do Sul ainda, Embocasse, levanta, joga lá no segundo pau, lado direito, corta a defensiva da seleção do México, Quiñones vai tentar partir, Adams está na captura dele, a bola acaba saindo pela linha de fundo, é só tiro de meta para a seleção mexicana, com 24 minutos, é hora de análise, Marcos Borges, o Marcão. Tá 1-0 pro México, Marcão. É, inclusive, parada para hidratação. É hora que você se consagra, Marcão.
4: É, e lá tá um calor para cada um, né? Eu te falar, mas de qualquer maneira, a seleção mexicana aí dentro do seu perfil, acho que tá conseguindo executar um bom jogo, né? Conseguindo manter a posse de bola, criando as melhores situações. Antes mesmo de abrir o placar ali, aquela finalização do Jiménez, obrigou o Williams, goleiro da África do Sul, a fazer uma grande defesa. E depois uma saída de bola errada, né, o goleiro acaba forçando um passe ali para o Citolo e acaba perdendo, né, a bola ali na entrada da área. E aí o Quiñones faz esse 1-0 para a seleção mexicana. É, eu acho que de uma forma geral aí o jogo está controlado para a seleção do México. Se nada acontecer aí, se não tiver alguma pane geral, acho que a seleção mexicana pode sim construir até um placar melhor ainda para até a hora do intervalo. Acho que são algumas situações aí que podem ser melhoradas, o último passe principalmente, né, tem alguns jogadores ali que estão errando essa última bola, mas de qualquer forma aí já mostrou que é um time perigoso, principalmente com esses atacantes de lado aí, que estão dando bastante trabalho.
1: De Paula.
0: Pois não, menino La Roca.
1: Acabei de receber uma mensagem aqui do meu tio, que é nosso ouvinte, tava no navio.
0: Seu tio, gente boa demais.
1: Ele falou assim, ele tem razão, tô aqui assistindo Copa do Mundo, achando que é Palmeiras e Mirassol, por conta da cor dos uniformes, e porque quem tá pitando é o Wilton.
0: Seu tio que gosta de uma bagunça.
4: Não, mas aí ele não pode comparar com o Palmeiras e Mirassol, porque o gol do México aí foi feito de uma maneira consolidada, né, através dos seus próprios esforços, e o Wilton Pereira não ajudou o México a fazer o gol. Então...
1: E não foi nem de ligação direta também, né?
4: É, então não dá pra comparar com o Palmeiras e Mirassol.
0: Nesse momento, os jogadores ali trocando uma ideia com seus respectivos treinadores. Jogadores sul-africanos vão lá naquela empolgação, Embocasse, um dos líderes desse elenco. Vai por ali, tenta incentivar. Seleção, torcedores do México fazendo uma festa grande, hein, Pedrinho?
1: Ah, maravilhosa, hein? Nossa!
0: O Pedrinho é uma figura. Esse Pedrinho La Roca é uma figura. Parada para hidratação, ele tá com saudade do Cadu, Pedrinho?
1: Ah, como é gostoso.
0: Tá com saudade do Cadu?
1: Ah, sempre, né?
0: É.
1: Contraste como você na narração, eu só posso sentir saudade do Cadu.
0: É, ele é legal, ele leva um saco plástico com um monte de caneta, né? Aí ele vai tirando as canetas do...
1: Você já viu, né? Você já viu.
0: Ele vai tirando. Você não dá um estojo pra ele?
1: Nem eu tenho, por que eu daria um estojo pra ele?
0: Ele cata aquele saco plástico de mercado, Marcão, e coloca lá, que o cara coloca fruta, ele coloca as canetas lá e vai tirando.
4: Pô, vai mexer, mano, o Cadu tá lá em Curaçao, De Paulo.
0: É?
1: É, tá voando.
0: Cê é louco, mano. E nós estamos aqui. Olha a batida de bola. Lançamento. O Cadu tá viajando, hein, malandro? Tá só no love, hein? Também, malandro. Tá lá só curtindo a esposa. Ê, Cadu. Sim, mas o Cadu, qualquer situação, ele fica de boné, né, Marcão?
4: Verdade. Toma banho, tá pelado de boné.
1: É verdade.
0: Qualquer situação.
1: Eu tenho a foto do Cadu sem boné.
0: Ah, é?
1: Milão no Pix pra divulgar.
0: Caraca, impossível. Recomeço de partida, 27:40 de bola rolando. Placar de 1-0 para a seleção do México. Olha o lançamento no comando de ataque, vem a África do Sul. Aí o corte é feito lá atrás, vai brigar a seleção mexicana, briga, ganha a seleção da África com o Mudiba. Mudiba recua com o Embocasse. Embocasse trabalha no meio, vem buscar jogo por ali, Mokuena, que já tá amarelado. Ele recua no campo defensivo, trabalhando o Ocon. Ocon solta pelo lado direito, recebe com o Liso. O Liso domina, recua mais atrás, perdeu de novo a bola, meu Deus do céu, e aí a Citoli só perde a bola. Fidalgo ganhou, dispara para a seleção mexicana, bola solta lá na esquerda com Quiñones, autor do gol. Ele recua para o apoio de Jesus Galhardo. Galhardo dominou, aciona de novo Quiñones, aberto pelo lado esquerdo, mais um recuo de bola. Lá vem a seleção do México, o Fidalgo. Aí ele recua com Quiñones, que começa lá atrás. Vai começar tudo de novo a seleção do México. Com um goleiro,
6: Raul Rangel. Rangel, perna direita na bola, está jogando pelo lado esquerdo da sua defesa. Johan Vázquez, jogador do Genoa da Itália. Vem buscar jogo o Quinhones. Tá em todas o Quinhones, hein? Tá no veneno, tá no apetite. Trabalha curtinho com Álvaro Fidalgo. Fidalgo solta no meio com Eric Lira. De novo Quinhones pela meia esquerda, campo de ataque. Lá vem o México. Trabalhou com Jesus Galhardo. Tá aberto lá na ponta canhota. De novo Quinhones recebe pela meiuca. Boa bola esticada. Brian Gutierrez na grande área. Fez a finta, preparou a batida. Travado Noraga. Agora foi bem o Yacitulli, hein, meu caro Pedrinho?
1: Mas o Quinhones faz praticamente tudo, né? Porque se ele marcou o gol do lance anterior, agora ele serviu como praticamente um coordenador de jogadas, um camisa número 10, trouxe para a perna destra, encontrou o Gutierrez no facão. Na hora da finalização, parou no meio do caminho, tinha uma muralha amarela no meio do caminho para bloquear a finalização, mas vem México de novo.
6: Quinhones, pelo lado esquerdo, inverte a jogada aqui na direita, buscando o Alvarado. Alvarado evita, saindo pela linha lateral. Couto Reyes no levantamento nas mãos do goleiro Robin Williams. Segura firme para sair jogando para a seleção da África do Sul. 11-9-6-6-5-0-7-9-9-7. Tem corneteiro aí, Diego Dupi.
8: Boa tarde, rapaziada do Energia na Copa. Beleza? Ô Marcão, eu vou ter que discordar de você, mano. Desde os primórdios do futebol, todo mundo sabe que o goleiro não pode sair a bola no meio ali. No meio com o cara que tá de costa pro lance. Foi total culpa do goleiro, na boa. A maior culpa é do goleiro. Ainda até porque ainda tomou o gol no meio das pernas. A bola foi embora em cima dele e ainda tomou o gol no meio das pernas ainda. A culpa total, na minha opinião, foi do goleiro. Um abraço a todos aí. E boa transmissão aí.
6: Nossa, faltou ele falar chupa, Marcão.
4: Não, mas é, eles jogam juntos lá, né? São jogadores do mesmo time lá na África do Sul, do Mamelodi Sundowns, então eles já estão acostumados a esse tipo de situação. E foi o próprio Sitoli que ele pediu a bola pro Williams, né? Pro goleiro sul-africano, e aí acho que ele não se atentou, não gritaram ladrão, enfim. Mas é uma jogada arriscada, né, Depol? A gente tá cansado de ver isso aí, principalmente nos times do Fernando Diniz, e eu também concordo. Eu acho que esse tipo de jogada aí, você não dá a bola pro seu adversário no meio de campo, você força uma situação onde você dá pra ele na entrada da área, acaba tomando gol, como tomou a seleção da África do Sul, Depola.
6: Marcão, você está se achando um pouco mais ponderado, um pouco mais controlado, até para as respostas? Você amadureceu?
4: Não, jamais.
1: Por falar em amadurecer, Depola, acabei de tomar uma dura aqui, velho.
6: De quem?
1: Meu pai mandou assim, nem na escola você tinha estojo.
6: Ai, meu Deus do céu. Sai jogando a seleção da África do Sul. Yaya Citulli, que entregou a paçoca. Aqui na esquerda domina Mbokazi. Mbokazi dominou, recua a bola lá atrás com Okon. Okon solta com Mokoena, recebe de volta Okon no campo defensivo da seleção da África do Sul. Ele trabalha na direita. Por ali a presença do Kulizo. Kulizo recua a bola. A bola solta aqui pelo lado canhoto. Vem buscar jogo de novo o Mbokazi. Mbokazi dominou, trabalhou com a perninha canhota com Okon. Okon domina para sair jogando para a seleção da África do Sul. Placar de 1-0 para o México. Aos 31:40 de bola rolando na primeira etapa da Gamboquinho. Resenha do intervalo. Marcelo Lima vem aí. Lançamento, a bola é boa, hein? Lançamento lá na esquerda, Modiba. Linha de fundo, cruzamento. Pega no Reyes. Escanteio para a África do Sul. Modiba tá sem o centroavante ali, Pedrinho.
1: E já que a gente está no México, a casa do Tri do Brasil, um lançamento do camisa de número 14, o Mbokazi, lá Gerson 70, Gerson canhota de 40 jardas, mas o camisa número Mega 12, Modiba, já estava em posição irregular, não valia mais nada. Que baita bola do Mbokazi, hein? Um grande lançamento, apesar da posição irregular do seu companheiro.
6: Pois é. Um beijo para Thalia, hein? Thalia.
1: Quem?
6: Thalia. Você não sabe quem é?
1: Não.
6: Pesquisa.
4: Fazia novela.
6: Maria do Bairro.
4: Cantava, pesquisa, era atriz.
6: Pesquisa, Pedrinho. Vai na minha.
4: Mulher completa, pesquisa, né, Depol?
6: Thalia. Pesquisa, hein? Maria do Bairro. Coloca aí, Pedrinho. 32:40 de bola rolando. Placar de 1-0 para o México. Gostou, né, Pedrinho?
1: Que momento, hein? Rapaz.
4: Nós aqui com a Regina Casé.
6: O Marcão gosta. Lançamento lá da esquerda. Ih, se atrapalha. Nossa. O México. Na saída de bola.
4: Esquenta, esquenta não. Põe fogo, né?
6: Que isso? Lateral pra África do Sul.
1: Não vai aguentar a Copa inteira.
6: Invertido, é só o primeiro jogo. Mbokazi. Domina, começa com Okon. Okon solta no meio de campo. Mokoena meteu. Boa bola! Lá vem a África do Sul. Lançamento no comando. Foster dominou, invadiu. E tentou meter na direita, a bola é muito forte. Kulizo Mudau ficou reclamando ali, a bola acabou saindo. É só lateral para a seleção do México. Pessoal rindo lá nas sociais. Tem vários ex-jogadores marcando presença ali, mas eu não conheço nenhum.
4: Puyol ali, pô.
1: Puyol, Davi Puyol. Silva. Puyol, Davi Silva, o Materazzi tá ali também.
6: Ó, o Pedrinho, parabéns, Pedrinho. Tem que colocar legenda pra mim, mano. Nem sei quem são os caras. Pelo amor de Deus, que
1: vergonha.
6: Você
1: sabe quem é o Pedro Raul, né?
6: Nossa, aí me fala. Cadê o Pedro Raul, hein? Olha o Gutierrez, parte na velocidade, lá vem o México. Trabalha aqui pelo lado direito, com Alvarado. Alvarado esticou com o Reyes na ponta direita, por baixo. Chega bem na marcação, em Bocassi, para cortar e tirar dali. Só na bola, né, Pedrinho?
1: Completamente na bola, em Bocassi para cima do Reyes. Agora o nosso Danilo Soto, que está presencialmente lá no Azteca.
6: Tá bebendo lá, né?
1: É, com certeza. Poderia encontrar algum torcedor do Toluca, De Paula? Para perguntar o que eles acham de Pedro Raul.
6: Afe Maria. Não dá graças a Deus na hora que falar o nome dele, que ele saiu. Fidalgo dominou no meio de campo, entregou para Quinhones, ele é perigoso. Preparou, rolou na esquerda, invasão de área, cruzamento, salva Rowan Williams. Goleirão, meu, até que trabalhou bem agora de novo, hein, o Pedrinho.
1: Agora o Quinhones servindo mais como um coordenador de jogadas do que como um finalizador, porque ele encontrou o Gadiardo passando como um verdadeiro canhão pela ala esquerda. Cruzamento do Gadiardo não foi tão interessante, não saiu legal, foi curtinho, fraquinho nas mãos do goleiro Williams. O Quinhones estava prontinho da Silva para empurrar essa bola para o fundo da rede, 1-0.
6: Interessante esse Quinhones, hein, Marcão? Joga no futebol inglês, né, Pedrinho?
1: Não, futebol árabe. Árabe. Artilheiro do Arabão.
6: Ah, é, do Arabão.
4: Jogador incisivo, né, mano? Finaliza
6: Alcadiciar,
4: bem.
6: Alcadiciar.
4: Finaliza muito bem, jogador rápido também, parte sempre no contra um. Bom jogador, bom ponto de esquerda. Lembra um pouco o Ferreirinha.
1: Você tá de brincadeira.
6: Ele joga no Alcadiciar da Arábia Saudita. Então eu notei aqui, perguntei e falei besteira pro Pedrinho. Estudei também, né? Só não lembro que eu estudei. Sai jogando César Montes. Solta com o Eric Lira. Vem buscar jogo no campo de defesa. Aí trabalha com o Johan Vázquez. Vázquez domina. Aciona Jesus Galhardo. Lá pelo lado esquerdo de novo. Eric Lira domina. Na linha divisória do gramado. Inverte a jogada aqui pela direita com César, com Israel Reyes. Reyes domina. Recua de novo com Montes. Montes com o Johan Vázquez. Vázquez dominou. Inverte a jogada lá na esquerda. Aí vem buscar jogo o Jesus Galhardo. Ele dominou. Trabalha no meio de campo com o Eric Lira. Troca passes da seleção do México. Pede calma o Lira, placar de 1-0 para o México, é estreia na Copa do Mundo, mais tarde, a partir das 10h30 da noite, tem Coreia do Sul e Tchequia. Narração do Gustavo Santos, comentários do seu Bento, reportagens do Felipe Melo e apresentação do Sombra. Perna direita na bola, goleiro Rangel, lançamento para Jiménez, antes dele sobe a zaga da seleção da África do Sul. Aí o Jesus Galhardo domina, trabalha no meio. Nossa senhora! Tem que dar um 38 pro Gutierrez matar a bola aí, hein? Aí o Adams tentou partir, soltou a bola aqui na esquerda com o Modiba. Modiba trabalha mais atrás com o camisa número 13, que é Yaya Cituli. Cituli entregou com 19, Cibice. Cibice com Pulizo Mudal. Pulizo Mudal trabalha de novo com Cibice. Cibice inverte a jogada aqui pelo lado esquerdo. Lá vem a seleção sul-africana. Bola solta com o Mbokassi. Mbokassi levantou no comando de ataque. O desvio de cabeça para fora. Foster subiu até que sozinho, né, Pedrinho?
1: É, mais uma vez que o Mbokassi aparece praticamente como um ala esquerdo para tentar essa bola longa. Dessa vez em direção à camisa número 9, que não cabeceou como manda o manual. Cabeceou de olho fechado, não conseguiu colocar direção na redonda. O Marcão, já precisaste colocar direção na redonda?
4: Ah, quase sempre. Ainda mais que não enxergo direito.
6: Meu Deus do céu. Lateral para a seleção da África do Sul. Já batido. Placar de 1-0 México. Quinhones marcou na falha da saída de bola da seleção da África do Sul. Mbokassi trabalha no meio de campo. Vem buscar por ali Adams. Adams solta no círculo central. Inversão de jogada do Yaya Cituli lá pela direita com Cibice. Cibice tenta o lançamento no campo de ataque lá na direita. A bola vai ficar de graça para o goleiro Rangel. Placar de 1-0 para o México. Quase 38 minutos. Marcão. O México também. Deixa eu só ver esse lance. Eu ia falar, o México fez o gol e mais nada. Mas vai que sai um gol agora, já acaba com o narrador. Pode ir, Marcão. O México também não assustou mais, né?
4: É, não assustou, mas eu acho que é mais pelo nervosismo também da estreia. Já sabe que tá com o placar à frente, viu que a África do Sul também não consegue levar tanto perigo assim quando tem a posse de bola. Então a seleção mexicana cadencia um pouco mais o jogo, na minha opinião, também por conta de um calor talvez excessivo, né? Por mais que a gente saiba aí que os atletas mexicanos também já estão adaptados a essa questão da temperatura, mas de qualquer forma, eu acho que controlar um pouco a intensidade do primeiro tempo para se precisar correr um pouco mais no segundo tempo, os caras estão com o tanque cheio.
6: Lançamento lá na frente, a bola acaba ficando de graça para o goleiro Williams, mas está sentindo o Lira, Pedro Larroca.
1: Porque ele foi tentar esse lançamento longo e o camisa 3 do Citor acabou chegando atrasado. Leva um reloginho de energia para ele, já diria nosso querido Cadu Santos, direto de Curaçao. Tá caído o Eric Lira, tá pedindo atendimento médico.
6: Fica no chão o jogador Lira. É aquela popular paulistinha, né? Pelo sinal que ele tá fazendo. Vamos ver.
1: É, foi isso mesmo.
6: Ixi, Maria,
1: aquela
6: dói,
1: paulistinha, hein? Dói, hein?
6: Yaya Citole.
1: Yaya Churré?
6: Yaya Citole, Citole a bota, hein, meu? Pelo amor de Deus. É Maria. Mas foi, chegou atrasado, não teve maldade, né? Aliás, jogo sem violência nenhuma, né, Marcão? Tem um dois amarelos aí, mas não foi aquela coisa que fala, nossa senhora, carniceiro.
4: Sim, a galera, pelo menos nesse começo de Copa do Mundo, aí tá se controlando, mas daqui a pouco começa o Uruguai e a Argentina, você vai ver o que vai acontecer, Depol.
6: É verdade, é verdade. Sai jogando Eric Lira. Eric Lira, a bola na direita por aqui, lá vem Gutierrez. Gutierrez acionou Alvarado, agora chegou pegando pesado. Nossa senhora, embocasse, hein? Será que pegou só a bola, Pedrinho?
1: É, você pediu violência, o Embocasse trouxe. Ele até pega a bola, De Paula, mas na sequência, a alavanca do pé acaba indo direto nos pés do Alvarado. Por isso que o camisa 25 ficou caído, mas rapidamente se levantou. Lateral já cobrado pro México.
6: Daqui a pouquinho, Marcelo Lima vem aí com a resenha do intervalo. Vai comandar o futebol energia na Copa. Leão Rangel bate com a perna direita lá na frente. Briga de cabeça, melhor para a seleção da África do Sul. Aí se atrapalhou o Gutierrez. Jiménez vem buscar jogo, trabalha com o Fidalgo. Fidalgo com Lira, de novo Fidalgo no círculo central. Galhardo está aberto na esquerda, recebeu. Galhardo, ele recua de novo com o Eric Lira, que joga no Cruz Azul do México. Quinones já devolveu com Brian Gutierrez. Bola esticada na frente, buscando o Jiménez. Mas ele não chegou, tenta sair a África do Sul. Recuperação da seleção mexicana. Jesus Galhardo, na pelamenta canhota, entregou no meio com Quinones. Ele é muito bom jogador, Quinones. Com Alvarado, Alvarado disparou pelo meio, entregou para o Reyes, aqui bico da grande área, lado direito, campo de ataque, de novo Alvarado, segurou, recua para Reyes, vai começar tudo de novo o México. Eric Lira inverte a jogada lá na esquerda, ficou no chão, caiu sozinho, jogador do México, sobra de bola Fidalgo, levantou na cara do gol, Jiménez, salva de novo o goleiro Williams. E sai pagando geral, Pedrinho.
1: Como diria a QG número 2, o Fidalgo tentou aquela bola vadia. Aquele cruzamento, como quem não quer nada, o Jiménez nem chega a tocar na bola, só para atrair o goleiro adversário, que estava muito atento no lance. O Williams foi buscar apenas com o braço esquerdo. Por enquanto, o Williams evitando uma derrota ainda maior para a equipe da África do Sul.
6: Goleiro é bom, hein, mano?
4: Bom, tirando o fato dele ter tomado aquele gol no meio das pernas lá, mas aí também não foi nem tanto falha dele, né? Eu acho que... Vem o México aí, depois lá.
6: Vem o México. Quinones arrancou, bateu, desvia na zaga. Insiste Alvarado, entregou. Quinones, a batida na trave! Se salva a África do Sul, Pedrinho.
1: O Gutierrez dominou como um verdadeiro pivô do futsal. De costas para a defesa adversária, deu aquela ajeitada, aquela rolada para o Quinones, que chegou de primeiro, uma batida lenta e caminhante à esquerda do goleiro Williams. Bate na trave, quase, quase o segundo gol da seleção mexicana e de novo com ele, Quinones.
6: É. Alô, Corinthians, dá uma olhada aí, vai atrás do Quinones aí, mano.
1: Com que dinheiro, filho? Tá de brincadeira?
6: Vai atrás do Quinones, vê se ele não tá acabando o contrato, sei lá, mano, dá um jeito aí. Oferece o Pedro Raul, oferece os malucos aí, mano, fazer negócio com o cara aí.
4: O Pedro Raul jogou no Toluca?
6: É.
4: Pergunta pro torcedor do Toluca. Fala, e aí, o Pedro Raul, os caras falam, tá louco?
6: Lá na direita vem a África do Sul. Bola solta no meio de campo. A África corre atrás do prejuízo. Está 1-0 para a seleção mexicana. Tentativa de passe de três dedos do Adams foi ridículo. Aí a recuperação da seleção mexicana. Pelo meio, Gutierrez ganhou do Citule. Já soltou com o Fidalgo. O México vem para cima. Tá gostoso de ver o México, hein? Lançamento para Jiménez. Antes dele, sobe por ali em Cobase. Aí o Modiba sai jogando pela esquerda. Trabalha no meio de campo. Vem a seleção da África do Sul. Placar de 1-0. Mokoena. Mokoena pela meia direita. Reyners. Recebe no campo de ataque. Reyners. Meteu na direita. Lá vem Culizo. Culizo levantou. Pegou no Galhardo. E aí é escanteio para a África do Sul, Pedrinho.
1: Ficaram pedindo um toque de mão do Gadiardo, jogador da número 23, mas só marcou um escanteio o Wilton Pereira Sampaio. Eu tenho uma péssima notícia para você, De Paulo.
6: Qual?
1: Quinhões acabou de renovar o seu contrato até 2029.
6: Não. Vamos pagar a multa do maluco aí. Ó, tem o Félix Torres pra mandar.
1: Tá de brincadeira.
6: Tem o André Ramalho, tem o Pedro Raul. Tá, tem uma galera pra mandar lá pra pegar esse Quinhões aí. É bom demais o Quinhões, hein? Escanteio, África do Sul pode empatar, quem sabe, no final do primeiro tempo. 44 minutos. Atira o curto, escanteio, ninguém gosta disso. Agora o levantamento afasta a zaga do México, a sobra de bola. Modiba mete no terreno, de muito longe, a batida para fácil defesa do goleiro Rangel, Pedrinho.
1: Mas muito bem posicionado o goleiro da seleção mexicana, porque foi uma batida Bocassi. Forte do Mbokassi, ia morrer lá na gaveta, hein, Luiz Cláudio de Paula, mas estava muito atento o Rangel, foi bem na bola, para evitar a abertura do placar pelo lado africano.
6: Teve a parada para hidratação, vai ter o quê? Uns 3 minutos de acréscimos? Por aí, né? Paradinha para hidratação. Copa do Mundo, os caras têm que dar exemplo, né, Marcão? Se tiver paralisação, vai dar 12 minutos de acréscimo.
4: Verdade, não que isso já não aconteça no Brasil, até de forma exagerada, é. Mas na Copa do Mundo tem que acontecer realmente, de fato, para servir de exemplo, né, De Paula?
6: Pois é. Johan Vázquez solta com o Fidalgo. Fidalgo vem buscar jogo no campo de defesa para a seleção do México. Placar de 1-0 para a seleção mexicana. Lançamento para Quinhones. Lá vem ele aí. Quinhones. Chega Rowan Williams, o goleirão, para bater na bola com a perna direita. Lá na frente vai brigar o Reyners. Mas aí a bola sobra com César Montes. Montes trabalha com o Jesus Galhardo. Lá pela esquerda, pede calma, Galhardo, não tem pressa. Vence por 1-0, troca passes ao México. Que tá satisfeito o time mexicano, hein? Com este 1-0. Lira domina. Faz o giro no campo defensivo. Solta aqui na direita com Israel Reyes. Reyes dominou. Trabalha de novo lá pelo lado esquerdo defensivo da seleção mexicana com Johan Vázquez. Pisa na bola com a canhotinha. Vázquez procura a melhor opção. É Galhardo. Lá pela esquerda recebe a marcação. Aí recua de novo com Vázquez. Na quarta zaga da seleção mexicana. Aí começa tudo lá atrás com o goleirão. Raul Rangel. Rangel vai bater na bola. Placar de 1-0 para o México. Ainda não temos os acréscimos, né, Pedrinho?
1: Passados já 1 minuto, a plaquinha não subiu.
6: Lançamento para Jiménez. Vai brigar lá no campo de ataque do México. Jiménez mete a cabeça na bola. Alvarado vai tentar chegar em Mbokassi. Chega antes. Bate na bola. A bola saiu. É lateral para a seleção do México. Pelo lado direito no campo de ataque. Vem aí Roberto Alvarado, que joga no Chivas. É, o Jiménez está jogando no Fulham, hein?
1: Mas caraca, já voltou pro Wolverhampton.
6: Voltou, né? Olha a pancada de fora na área. O goleirão Williams segura firme. Jogou 35 anos, tá jogando na Premier League.
1: Agora vai junto com o Wolves pra segunda divisão, segunda, né?
6: Mas que coisa, né? Mas tava lá, né, Pedrinho? 35 anos, malandro.
1: Opa, e a Championship não é qualquer coisa, não, hein?
6: É, tem times fortes lá.
1: Exato.
6: Times muito fortes lá. Na direita trabalha o Culiso Modal. Culiso Modal ficou mais tímido, né?

0: Sampaio, mais 4, De Paula.
1: Eu acho que ele não vê o Campeonato Brasileiro, né? Tipo,
2: que sorte a dele, né?
1: Nossa Senhora do Céu. O treinador ali tá falando sozinho, o treinador do México. Tá bravo. Lançamento lá na frente, Jiménez mete a cabeça na bola, não acha nada. Mas o Jiménez sofre também nesse ataque do México, hein? Só dá Quinhones, malandro. Com o Liso, lá pela meia direita, recua a bola, sai jogando a seleção da África do Sul. E se atrapalha de novo na saída de bola. Jiménez recebeu, trabalhou com Quinhones, lá pela meia canhota. Quinhones fez a finta, escapou da marcação. Boa bola, Gutierrez invadiu a área, tem a chance, meu Deus do céu! Ele furou! Pegou mascado, nossa, mas que coisa bizarra, Pedrinho com a perna direita, mamãe.
0: Cara, só de passe do Quinhonhas pra gol, era pra estar uns 3-0 pro México. Mais uma bola enfiada em que ele traz de fora pra dentro, encontra o Gutierrez no facão. Mas ele foi tentar um bicão na bola lá, Romário em 94, mas ele é só o Gutierrez, não é o Romário. Pegou na orelha da bola, pra desespero do técnico Javier Aguirre.
1: Meu Deus do céu, mas que coisa bizarra. Era o segundo gol do México, hein? Marcelo Lima vai comandar a resenha no intervalo. Ele vem aí daqui a pouquinho. Alô, Marcos Costa. Tá sempre na audiência. Tamo junto, Costinho. Valeu demais. Vai acabar o primeiro tempo. Abertura da Copa do Mundo FIFA 2026. Placar de 1-0 para o México. Treinador da África do Sul já sentou, já desencanou, hein? Já desencanou. Vai ter muito trabalho. Apita o árbitro. Fim do primeiro tempo no Estádio Azteca. 1 para a seleção mexicana, Quinhones. 0 para a seleção da África do Sul. Vem aí, para comandar a resenha do intervalo, Marcelo Lima.
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1: Lateral batido. Vem buscar jogo a seleção mexicana, mata no peito ali no comando de ataque. A bola recuada para o goleiro Rowan Williams, que já fez uma grande defesa. Sai jogando no meio. E se atrapalhou na saidinha. A seleção sul-africana, batida do México, é gol!
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0: Quinhones, camisa número 16. Na saída de bola, estilo Fernando Diniz, da África do Sul. Se atrapalha o volantão sul-africano. E ele pediu e recebeu, né? O camisa número 13, o Yaya Citole. Tomara a carteira dele. Mamãe do céu. Mamãe do céu. A bola sobrou com o Quinhones, que preparou, ajeitou, fuzilou com a perna direita para abrir o placar e marcar o primeiro gol da Copa. Quinhones. Quinhones. Quinhones, camisa número 16. México 1.
1: É, a bola parou no Estádio Azteca, final do primeiro tempo, e por enquanto México vai ganhando da África do Sul, 1-0, gol de Quinhones, saiu o primeiro gol da Copa do Mundo 2026, e como era esperado, né, ela é do México. Vamos, por falar em México, direto ao Estádio Azteca. O homem tá lá, tá impossível, tá com sede. Fala, Danilo Soto! Cadê o Danilo Soto? Cadê o Danilo Soto? Quando tiver ok, me avisem de que ele estava ok, né? É que o Danilo Soto, eu vou te falar. Oh, opa, opa!
2: Alô, alô, Lima!
1: Oi! Fala, Danilo! Alô. Tá meio ruim.
2: Alô.
1: Tô ouvindo. Tá dentro do buraco aí, mas... Não, tenta de novo uma conexão aí, galera. Tenta uma conexão de novo com o Danilo, que tá muito ruim esse som dele. Você sabia que ele já teve coragem, Marcão? Ele já gastou os primeiros R$ 86 dele com um copo de cerveja.

0: É quanto custa a cerveja lá no Estádio Azteca no jogo de hoje. 86 paus um copo de breja. Ele já comprou a primeira, hein?
1: E vou te falar, Lima, daí pra frente é só pra trás, irmão. Porque o problema é você comprar a primeira. Daqui a pouco ele começa a ficar simpático lá, aquele calor batendo na moleira. Aí já pede 3, 4, lá você vai ver o tamanho do prejuízo. Mas de qualquer maneira tem que aproveitar, né, Lima? Estreia de Copa do Mundo, Danilo Soto tá lá em loco. Então depois você passa tudo no cartão, você vê como é que fica depois. Mas no momento ali da emoção, você tem que aproveitar.
0: Que beleza, hein? Ei, Danilo Soto. E ele mandou uma foto aqui, tem uma mulher passando com uma... Sei lá, um monte de copo ali, que eu não entendi se é açaí com amendoim, sei lá que cate que é aquilo, viu, Marcão? Uns puta copão de um litro, eu não sei o que é aquilo lá, meu.
1: Ô, louco.
0: Pô, vou perguntar pra ele que foto é essa que ele me mandou aqui lá do estádio, que é isso que eles passam vendendo, que eu nunca vi. Bom, e aí, Marcão, vamos falar do jogo em si, né? Os primeiros 45 minutos, mas os primeiros 49, né, pra ser mais preciso, desta Copa do Mundo que tá começando agora, Marcão.
1: É o cenário que eu imaginava, né, Lima? O México, por estar jogando em casa aí, propôs mais o jogo, né? Teve mais a posse de bola, criou as melhores oportunidades. Já antes de abrir o placar, já tinha conseguido uma baita finalização ali com o Jiménez, né? Obrigando o goleiro Williams lá, o goleiro sul-africano, a fazer uma baita defesa. E aí depois o dinizismo, que está imperando no mundo inteiro, acabou fazendo mais uma vítima, a África do Sul. E aí, depois do Williams tentar uma bola para o Citoli lá, ele estava de costas pro jogador do México. O Lira acaba tomando a bola e servindo lá o Quiñones para poder abrir o placar aí, né? Aliás, o primeiro gol da Copa do Mundo em 2026. E com isso, acho que o México se sentiu um pouco mais à vontade na partida. Já estava tomando conta do jogo e, na minha opinião, cadenciou até um pouquinho demais. Poderia ter criado outras situações, né? Inclusive com o Jiménez ali numa bola cruzada pelo Quiñones ali, quase que ele consegue se antecipar ali. O goleiro Williams acabou fazendo a defesa e depois o próprio Quiñones acabou acertando uma bola na trave. Então, as principais... chances nessa primeira etapa aí, pra mim, foram da equipe mexicana e só não foi pro vestiário com o placar ainda mais dilatado por conta aí de erro de finalização e também acertar esse último passe. Mas destaco aqui a seleção mexicana, né, o Quiñones, ponta esquerda mexicano, jogou uma baita partida no primeiro tempo e pra não falar que não teve nenhum destaque da seleção sul-africana, aí o goleiro Williams aí acabou fazendo umas duas ou três boas defesas aí impedindo a seleção sul-africana de ir com um prejuízo ainda maior para o vestiário. Mas, de qualquer forma, acho que no segundo tempo as duas equipes devem voltar com algumas modificações ali. Quem sabe a intensidade do jogo acabe aí aumentando um pouquinho. E o pau tá torando lá fora, hein, Lima? Tem imagens aqui também dos protestos aí, policiais sangrando, etc. Lá dentro a festa tá muito bonita, mas lá fora, Lima, em compensação, o pau tá torando lá na cidade do México, lá, hein?
0: É, até aquele pessoal lá, né, que ficava falando, não vai ter Copa, não vai ter Copa, e aí a polícia, obviamente, tá fazendo cerco, né, se não me engano, são 4 mil pessoas ali que foram protestar e não chegam perto, lógico, do perímetro ali do estádio, né, porque a polícia não deixa, faz aquele cordão, e aí há um certo confronto, mas ali, na chamada, no território FIFA, tá tudo ok pra galera que vai assistir, tá assistindo, né, na verdade, esse jogo inaugural da Copa do Mundo. Agora, Marcão, a gente tava conversando com o Lourenço, né? O Lourenço Filho, nosso correspondente, ouvinte correspondente lá do México, lá direto de Puebla. E ele disse que o povo mexicano tá sonhando com uma semifinal, né? O México, que até hoje só foi até quartas de final em 70 e em 86, não por coincidência, quando foi anfitrião de Copas, né? Mas, olha, tudo bem, é só o primeiro jogo, a gente sabe que o primeiro jogo de todas as seleções é o nevrálgico, né? Eles sabem que é o mais difícil porque tem o nervosismo da estreia, né? Então tem que dar aquela aliviada depois do primeiro jogo, pode decidir classificação, né? Hoje, com esse regulamento aí, que classificam 3, né, dos 2 primeiros mais os 8 melhores dos 12 clubes, dos 12 grupos, fica mais tranquilo. Mas é um primeiro jogo que, se você ganha, você já deixa muito bem encaminhada a classificação. Então tem toda essa questão de nervosismo, ainda mais você jogando em casa diante de seu torcedor. Mas, pelo que a gente tá vendo, não me parece uma seleção capaz de chegar até uma semifinal. O que você acha?
1: A semifinal tem que ser muito torcedor para acreditar, né? Eu acho que nesse momento aí, ter a torcida a favor da seleção mexicana pode ser um ponto positivo, né? Como você bem disse, tem a questão do nervosismo, da ansiedade por seu jogo de estreia, mas de qualquer maneira é um grupo ali que, na minha opinião, tá bastante equilibrado, né? Se você for pegar aí México e África do Sul aí, são seleções que se equivalem, né? A própria República Tcheca, pode ser uma seleção que vai também brigar por uma classificação, a própria Coreia do Sul, que é um time que sempre corre muito, né, ter o Son ali ainda jogando com 90 anos, mas de qualquer forma, aí acho que a equipe mexicana, se conseguir concretizar de fato essa primeira vitória na estreia da competição, pode sim dar um passo muito bom em relação à classificação, mas chegar até a semifinal, eu acho que é pensar um pouco longe demais.
0: Boa, vamos tentar de novo o contato com o Danilo Soto, direto do Estádio Azteca, lá no México. Fala, Danilão!
2: Ah, Lima, agora sim, direto aqui do Estádio Azteca, Estádio Ciudad de México, intervalo de jogo. A gente vai encontrando amigos por aqui, viu? Primeiro que foi uma festa maravilhosa, a abertura, né? Encontrei com o Kiko, que não é o Kiko do Chaves, mas é o Kiko que é organizador de eventos lá na Arena Neoquímica. Ele que cuida de tudo lá, o De Paula conhece muito bem. Tudo bem, Kiko?
3: Tudo bem, e você, Davi? Como é que tá? Tudo bom?
2: Tudo certo, estamos por aqui. Queria que você falasse um pouquinho da estrutura da abertura que você viu. Você tem uma experiência gigantesca lá na Arena Neoquímica. Você veio acompanhar, deu para avaliar aqui o estádio Azteca?
3: Não, eu, primeira vez que eu venho no Azteca aqui, eu achei a abertura da Copa super tranquila para você chegar até o estádio aqui. A estrutura do estádio maravilhosa, todo mundo, o público, tudo organizado, sentadinho no lugar. É isso aí, a Copa aqui começou e começou com força mesmo e com organização.
2: Saudades do Corinthians ou não, rapaz?
3: Não, a gente sempre tem, né? Vamos agora ter um pouquinho de folga. A gente precisa também um pouquinho desse intervalo para a gente ver outras culturas também, né? Mas Corinthians é sempre Corinthians, né?
2: Boa, Kiko, valeu demais. Vem aqui, garoto. Não quer falar? Vem cá. Deixa eu pegar mais algum mexicano para bater um papo com a gente aqui, Lima, nesse intervalo de jogo. Deixa eu buscar aqui. Amigo, vamos lá. Para você, primeiro tempo de México, o que achou?
4: Não, hombre, México vai ganhar seguríssimo.
2: Está tranquilo.
4: No, ¿cuál tranquilo? Estamos a punto de meter el segundo gol.
2: Sí, va a ganar muy bien, entonces. ¿Y dónde va a llegar este equipo?
4: México llega mínimo a cuartos de final.
2: Mínimo. Mínimo. No mínimo. Sí, mínimo cuartos de final, ¿verdad?
5: Esperemos toparnos a Brasil.
2: ¿Ah, sí?
5: Sí, los queremos ver aquí en el Azteca.
2: Sí, vamos a ver.
5: Entonces. Y ese día va a jugar Paco Memo, para que se acuerden de él.
2: ¡Ah! Ahí los mexicanos tirando una onda. E como o Marcão comentou por aí, né? Eles têm a ilusão, como eles falam aqui, né? A ilusão de chegar numa semifinal de Copa do Mundo, mas não vai ser fácil, né? A maioria, Marcelo Lima, me falou que imagina que oitavas de final seria já o máximo para essa seleção mexicana, viu? Uma festa lindíssima por aqui, o pessoal curtindo bastante, mas oitavas de final está de bom tamanho, né, Lima?
0: Ô, Danilo Soto, você me mandou uma foto aqui, uma mulher aí no estádio vendendo uma prateleira com um treco roxo que parece com amendoim. Que é isso, Danilo Soto?
2: Rapaz, é uma cerveja que vem já com pimenta, e o pessoal bebe pra caramba aqui, viu? Como eu disse no começo, R$96 uma cerveja, mas os mexicanos estão entornando o caldo, viu? Tá, noventa e pouco já, 96, eu acho, 93, alguma coisa assim. Vamos falar com mais um mexicano aqui?
0: Vai lá.
2: Amigo, como você se chama?
6: Simone, vamos a ganar tudo a coisa, México número 1.
7: Eu não falava português, pero Marcos,
6: Simone, e vamos a ganhar México tudo o
2: mundo. E onde eres você?
0: Travou.
2: Circo, chegar na semifinal, ou está muito lejos?
6: Não, México, este é es o ano de México.
7: Vai ganhar o Mundial.
6: El Mundial.
2: Vai ganhar o Mundial?
6: Sim. Sí. El segundo lugar.
2: Y ustedes están borrachos, ¿verdad?
6: Sí.
2: Sí. ¿Cómo no? Está un bebazo, Marcelo.
0: Esses daí. Esses daí tomaram os três baldes daquela de pimenta, viu, Danilo? Que beleza.
2: Tomaram. E o pessoal fazendo a festa por aqui, viu? Tomando uns 5, 6 copos, viu? Mas o destaque que eu queria ouvir do Marcão é o Culizo, viu? O Culizo ali na lateral, todo mundo de olho nele, viu, Lima?
0: Que beleza. Valeu, Danilão, direto do Estádio Azteca. Ah, rapaz, a partida inaugural da Copa do Mundo de 2026. Vocês viram, né? A galera lá, apesar do preço, os caras tão borrátil, né? Tão bebaco ali, o Danilão conversando com a galera. Grande Danilo Soto. Muito bem, daqui a pouco começa, hein? Daqui a pouco começa o segundo tempo de, por enquanto, México 1, África do Sul 0. Dá tempo pra gente colocar corneteiro?
8: Fala galera do Energia na Copa, Lucas aqui de Itapevi. Eu acho engraçado como o Pedrinho enche a boca pra falar o nome do jogador aí, do Culiz aí. Marcão, você é fera demais. Abraço a todos. Ô, De Paula, tô chegando em Osasco aqui já. Já deixou o chinelo no jeito pra mim já? Grande abraço pra todo mundo aí. Olha o camarão, olha o camarão.
9: Ah, o Culiz é grande, hein, Marcão?
1: É, escorregadio, né? Tava. Exploraram bastante as costas do Culiz nesse primeiro tempo.
9: Sempre aberto.
1: Aliás, o Quiones aí, baita jogador, hein, da seleção mexicana. Olho nele, o tal do Mora aí, molequinho também aí que jogou o Mundial Sub-20 ano passado, foi muito bem. Tá à disposição aí, numa dessa pode ser uma alternativa aí pra equipe mexicana voltar com mudanças pro segundo tempo, Pedrinho.
9: Voltando, a seleção africana tá voltando neste momento, já eu confirmo se teremos alterações.
0: Boa, voltando à África do Sul, daqui a pouco então o Pedrinho nos informa se volta com a mesma formação que terminou o primeiro tempo ou com alterações, né? O México ainda não retornou ao gramado. Vamos lá, mais um corneteiro.
10: Uma coisa interessante do México é que eles nunca fizeram o quinto partido. Eles sempre caem nas oitavas de final, porque passa aí no grupo em segundo e pega o primeiro colocado, que é uma seleção muito forte do outro, e é eliminado nas oitavas. Então agora a grande expectativa deles é chegar no, na quinta partida. Um abraço para todos aí, sou o Thiago, eu vivo em Monterrey, cidade sede que não tem nada de Copa do Mundo.
9: Em 70 e 86 era quartas, né, Marcelo Lima? A quarta partida.
0: Exatamente. Bom, México também já temos imagens aqui da parte interna do estádio Azteca. Eles já estão retornando também ao gramado para a segunda etapa, né? De por enquanto, México 1, África do Sul 0. Gol de Quiñones, ele que marcou o primeiro gol da Copa do Mundo da FIFA 2026. Já estão lá confabulando, aquele último incentivo entre eles. Vamos colocar mais um corneteiro.
11: Fala galera do Energia em Campo, tudo bem com vocês? Aí De Paula, boa narração pra você. A Copa do Mundo começou, México vai dar 2-0. Abraço a todos vocês, Leclerc Guimarães de São Paulo, valeu.
0: Valeu, vai começar o segundo tempo de por enquanto México 1, África do Sul 1. Voltamos o comando da transmissão com você, Luiz Cláudio De Paula.
12: Muito obrigado, Marcelo Lima. Você volta depois nos vestiários do Energia em Campo. Equipes retornando ao gramado do estádio Azteca. Placar de 1-0 para a seleção mexicana. Pedrinho La Roca, daqui a pouquinho, vai informar se tivemos alteração nas equipes ou não.
9: Ademir Quintino diria rosca.
12: Cadê o Ademir Quintino, hein?
9: Vai fazer o estádio 97 daqui a pouco.
12: Ah, é?
9: É.
12: Ah, tá. Não foi pra Europa ainda, né? Porque...
9: Não vai.
12: O Santos não tá disputando nada pra cair,
9: não vai.
12: Né? Entendi.
9: Ano passado tava e ele não foi, e aí?
12: Tá tudo pronto. O árbitro Wilton Pereira Sampaio vai apitar o início da segunda etapa. Estádio Azteca. Placar de 1-0 para a seleção mexicana. É o grupo A. Apita o árbitro.
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12: Cara, essa vinheta aí, Marcão, Pedrinho, meus amigos, ouvinte da Energia, com essa voz aí. É, começar. Meu, olha a seleção mexicana, mais uma saída errada, roubada de bola lá dentro da grande área. Afasta a seleção da África do Sul. Gutierrez emendou, jogou pra fora. Mais uma saída no dinizismo, Pedrinho La Roca, África. E o goleiro? Agora foi cagada do goleiro, Pedrinho.
9: E seria um gol praticamente idêntico à abertura do placar do México na primeira etapa. A diferença, meu querido Luiz Cláudio De Paula, é que o Fidalgo não teve a mesma inteligência do Lira em só rolar pro Quinhonhas. Ele preferiu carregar a bola até a linha de fundo e acabou perdendo o ângulo. Uma grande perda de chance da equipe mexicana. E esse dinizismo do goleiro Williams não tá dando nada certo.
12: Eu ia dizendo que essa vinheta de abertura nossa maravilhosa aí parece a voz do Domênico Gato, né? Mas é o Domênico meio no bar, com aquela calça jeans, sabe? No bar, sabe aquela calça, aquela camisa aberta até o umbigo, com aquele copo de cachaça, sabe? É, né?
1: É, não que ele não faça isso todo dia antes de vir trabalhar.
9: Ah, não.
1: De qualquer forma, A vinheta ficou muito bonita, parecendo aquele negócio de trailer de filme, sabe,
12: Debão? É, chique pra caramba. Produção da Energia 97 FM, meu Deus do céu. Uma vinheta mais bonita do que a outra. Parabéns ao trabalho da produção. Aliás, parabéns a toda a equipe da Energia 97 FM. É o futebol Energia na Copa.
9: Menos ao Mota.
12: Tá, o Mota...
1: Mas vem dali o relincho do Hexa.
12: Oh, finalmente, finalmente. Tá sentindo falta... disso, né, cara?
1: Finalmente. Tô sentindo falta, sabe do que, né, Paulo?
12: Do que, Marcão?
1: Dos nossos links, a FIFA proibiu.
12: Pô, também? Vou te falar aí. Meu Deus,
9: jogo que... do Brasa não vai ter?
12: É, precisamos estudar isso, viu? Jimenez, tenta trabalhar. Olha o Quinhones, só dá ele. Quinhones de fora da área, tentativa de surpreender o goleiro Williams. Mas o goleirão ficou bem, catou firme. Mas o Quinhones é diferente, hein, Pedrinho?
9: É, ele foi tentar aquela fatiada lá, chefe de cozinha, mas a bola não ganhou altura. Foi reta essa bola, não foi como manda o manual, nas mãos do goleiro Williams. Joga demais, hein?
12: Qual que é a idade desse maluco aí, mano?
9: Ele tem, Luiz Cláudio de Paula, 29 anos.
12: É, tá no auge da carreira, né? 29 anos o Quinhones, muito bom jogador. Dispara a seleção mexicana com Alvarado lá pelo lado direito. Vem buscar, Gutierrez está pedindo a bola, Alvarado segurou, protegeu, faz o giro para cima da marcação. Da seleção do Embocasse, mas a bola vai sobrar lá na esquerda. O recuo do Modiba para o goleiro Williams, que ele é bom goleiro, mas gosta de flertar com o perigo. Sibisi sai jogando aqui pela direita, estica a bola com o Culizo Modal. Culizo Modal solta pela meia direita, campo defensivo, vem buscar jogo. Foster se atrapalhou, estava impedido, me pareceu, o jogador do México, mas deu sequência à arbitragem. Aí pelo lado direito dispara Adams tentou o lançamento no comando de ataque. César Montes chegou para cortar. Galhardo completa e está jogando com Gutierrez para a seleção mexicana.
9: Informação:
12: pois não, Pedrinho La Roca.
9: O Corinthians já estuda a contratação do goleiro, opa, Williams para a sequência da temporada.
12: Não. Pelo amor de Deus. Se ele sair desse jeito com o Diniz aí, mamãe do céu, juntar o Williams e o Diniz. Nesse... Hugo Souza já não é grande coisa saindo com os pés, mamãe. E lançamento, Gutierrez vai pintar na cara do gol. Lá vem o México, derrubado, é falta dele. Derrubado Gutierrez na meia-lua e tá expulso o jogador da África do Sul, Pedrinho.
9: E dava pra ver que o jogador do Gutierrez, número 26, estava em posição legal, porque ele faz aquele movimento e dá uma passada pra trás, e o Citole, camisa número 13, dava condição pro 26 da seleção mexicana. Tapete vermelho pra ele, ficou ele, a bola, o goleiro e o gol, e antes de finalizar foi derrubado. Exatamente dentro da meia-lua, está expulso o Citole, era o último homem. Gutierrez cavando a expulsão do jogador adversário.
12: E eu vou te falar, Marcão, o Citole, ele vem mantendo a regularidade na Copa do Mundo. No primeiro tempo ele fez uma cagada que gerou o gol da seleção mexicana. E agora no segundo tempo ele já começa com outra cagada.
1: Sendo expulso, né? Não tá numa tarde muito feliz o tal do Citole, mas de qualquer forma ele resolveu trocar sua permanência em campo pelo segundo gol do México. É, fatalmente o Gutierrez faria o gol ali, trava cara a cara com o goleiro, a não ser que o Williams operasse um milagre, mas de qualquer forma, o jogador sul-africano resolveu não pagar pra ver, acabou trocando aí a sua expulsão por um eventual segundo gol do México, e a falta é perigosíssima, De Paula.
12: A falta é muito perigosa, Citole expulso, que coisa. Pedrinho La Roca, você que é goleiro, a falta tá na meia-lua, mais pela direita ali. Goleirão Williams vai ter trabalho, hein, Pedrinho?
9: Essa é a bola mais perigosa pro goleiro, De Paula. Porque se o jogador for inteligente, ele bate no canto do goleiro. Por quê? Não tem distância pra bola cair depois da barreira. Então é o mais simples pro jogador de linha chutar no canto do goleiro, que é uma batida rápida, rasante, que não dá pra colocar a culpa no arqueiro, evidentemente.
12: Pedrinho La Roca, nosso especialista no gol. É falta pra seleção do México. Pode pintar o segundo gol. Tá na meia-lua, Jimenez, lá vem ele, jogador do Wolverhampton, lá vem Jimenez, toma muito pouca distância o Jimenez, hein, muito pouca distância, foi autorizado, partiu Jimenez, pegou na barreira, Gutierrez, Galhardo, pegou muito mal na bola, jogou lá no muro. Ô, meu caro Pedrinho.
9: E o Jimenez, ele fez exatamente o que eu falei. Tentou no canto do goleiro, mas tinha uma barreira extra. O camisa número 15, o jogador Reiner, estava posicionado ali praticamente fora da barreira original, que tinha 5 jogadores, e por isso que o chute foi bloqueado, mas tinha o endereço do fundo do barbante. Mandou bem agora o goleiro Williams, colocando essa barreira extra de 2 atletas.
12: É, o Marcão, como é que fica a vida da África do Sul agora com um a menos, hein?
1: Ah, complicadíssimo, já jogando com 11, não estava conseguindo levar tanto perigo assim contra o goleiro mexicano. Você imagina agora com 10. É torcer para se fechar e não tomar mais, viu, De Paula? Porque o México vai vir para cima.
12: Quinhones já esticou na ponta canhota. Lá vem Gutierrez. Invadiu a área por baixo. Chega rasgando com o Liso, Pedrinho.
9: O Liso chegou escorregando por baixo e deu um carrinho para fazer essa cobertura, mandar essa bola pela linha de fundo. Tem escanteio a equipe do México, De Paulo. Agora vai virar ataque contra a defesa. Vem Gutierrez e Alvarado como os principais candidatos.
12: Estão servindo um merengue ali, hein? Merengue, doce merengue.
1: Matiazinha só cuspira o caroço de uva ali, você viu na bancada.
12: Escanteio para a seleção do México. Lado esquerdo. Vem para a cobrança Alvarado. Perna canhota, levantamento, afasta a zaga da África do Sul. Vai tentar o contra-ataque, vai chegar Foster. Chega rasgando Eric Lira. Para colocar pela linha lateral, arremesso para a seleção da África do Sul. Lado direito, já cobrado pelo Adams. Atrás está jogando Sibisi. Sibisi solta no meio, vem buscar jogo para aqui Mokoena. Mokoena inverte lá pelo lado direito. Modiba dá um tapa na bola curtinho. Kokon recebe de volta número 4, Mokoena. Mokoena no círculo central, já meteu a bola esticada lá na ponta esquerda, acabou resvalando no próprio jogador da África do Sul, ganha lateral a seleção mexicana. Mas não, La Roca, colocou o microfone na boca, porque quer falar, hein, La Roca? Colocou na boca, porque quer falar, hein, La Roca?
9: É porque o Modiba agora achou que era Gabriel Bom Tempo, né? Dá um passe de letra desse, só Bom Tempo.
1: Pedrinho, ao invés de ficar quieto 40 dias, pensar só em futebol de verdade, tá lembrando do Santos depois.
12: Ah, merda, cara. E o rádio não pode ter silêncio, mas eu não sabia o que falar, Marcão. Juro pra você, cara. Tá jogando a seleção do México. Trabalha curtinho aqui pelo lado canhoto. Placar de 1-0 para o México. Inversão de jogada lá na ponta direita. Lá vem o México. Não chega o Alvarado nela. Ele agradece por educação, né? Que o passe foi terrível. Lateral, passe de bola para a seleção da África do Sul. Marcão, 9 minutos de bola rolando. A África do Sul já não tinha grandes pretensões, né? Agora então, mamãe.
1: É, fez questão de tomar o segundo gol ali, né? Forçando de novo a saída do Fernando Diniz. Conseguiram interceptar, mas depois agora o Citori com a expulsão aí, deixando a África com a menos. Vai ser muito difícil correr atrás de um prejuízo. Vamos ver, mas vem a África aí, De Paula.
12: Reiners dispara pela ponta direita. Segurou, começa mais atrás. Culiza o Modal. Modal domina por ali. Trabalha pelo meio de campo. Vem a África do Sul tentando construir jogadas. Jaden Adams com Modiba. Modiba domina pela meia canhota. Pisa na bola. Tenta partir. Faz o giro. Alvarado está na marcação. Ele recolheu Modiba. Modiba solta no meio de campo. Vem buscar jogo por aqui. O Mokoena. Mokoena solta na direita. Culiza o Modal. Culiza o Modal dominou. Recuou de novo com Mokoena. Mokoena carrega pelo meio de campo a seleção da África do Sul. Perde por 1-0. Encontra no meio. A bola é boa. Pode até bater Modiba. Opa! O goleirão Rangel fez a defesa em 2 tempos, mas engolindo o Piruza, Pedrinho, La Roca.
9: Mas foi, já que o Roberto Carlos está no estádio, ele se sentiu orgulhoso agora. Foi uma batida de pelo menos 100 km por hora do lateral esquerdo da equipe da África do Sul, Modiba. Foi no meio do gol, é verdade, mas precisou de 2 tempos o goleiro Rangel para fazer a defesa. Rangel que não seria o titular do México nessa Copa do Mundo, tá, De Paulo? É que o goleiro titular, o Malagón, foi inclusive o goleiro do título da Copa Ouro do ano passado, acabou se machucando em março desse ano.
12: Pedrinho, qual foi a idade da mais menina mais jovem com a qual você se relacionou? Porque você é um idoso, né, cara?
9: Quanto ela tá hoje?
12: É. Uns 48. Por aí.
9: 52.
12: Nossa senhora, Marcão do céu.
9: Vai mudar.
12: Vai mudar a seleção da África do Sul.
9: Quem vai sair é o jogador da número 9, o Lyle Foster. Lyle Foster, número 9. Qual que é a nota do camisa número 5, Marcão? Me bata.
1: A Leia da Penha nele, o Maria da Penha nele lá, né, o Pedrinho? Troca um centroavante por outro?
9: Não, volante. Troca o centroavante pelo volante.
1: É, agora o maluco ele vai meio que tentar fechar a casinha, né? Pra não tomar mais gols e aí numa dessa pensar na possibilidade de disputar a segunda ou a terceira colocação do grupo, aí, né, De Paula?
9: O Embata é jogador do Orlando Pirates, apenas o 16º jogo dele pela seleção.
12: Sibize, primeira alteração da seleção da África do Sul. Nossa, atravessaram a bola na defesa. A seleção da África do Sul flerta com o perigo. Meu Deus do céu. Jiménez aos trancos e barrancos pela direita. Alvarado faz o passe de novo com Jiménez. A interceptação da seleção da África do Sul, que está jogando bem ali pela esquerda agora. Ih, está jogando mal. Falta! Falta para cima de Eric Lira. Mas os caras, é tudo desgovernado, os caras chegam, né, Pedrinho? Foi o Modiba.
9: É, o Modiba, ele chegou por trás, achou que tinha tomado a carteira do jogador adversário, mas foi direto com as travas da chuteira no pé direito do Eric Lira, que tá caído no gramado, vai se levantando aos poucos. É uma falta exatamente no bico da área, lado direito.
12: Quem sabe mais um golzinho da seleção mexicana. Alvarado tá ajeitando a criança, passou azeite nela. Vasquez está na área. Seleção mexicana coloca os grandalhões lá dentro. Vem para a cobrança. Roberto Alvarado do Chivas. Brian Gutierrez também está por ali. Ele também é do Chivas. A dupla de meias do Chivas. Lá vem o México. 12 minutos e 50. Autorizado, Gutierrez, levantamento, desvio, Reyes, vai brigar lá dentro, afasta a defesa da África do Sul. Alô, Edu Simões, nosso operador de externa, Edu Simões, tá ouvindo a gente, Eduzão, hein?
1: Mandou já uma arte aí da IA pra você, senhor.
12: É um filho da mãe, o Edu, cara.
9: E ele falou pra vender esse espaço pra Copa.
12: Deixar ele comigo. Grande Edu Simões, ele que tá lá vendo México e África do Sul, ele que ensaia a coreografia do Waka Waka com a filha dele, né? Ele e a filha dançam o Waka Waka.
9: Como é que é o Waka Waka, De Paula?
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9: Qual é a nota da Shakira?
1: Porra! Continua bonita, hein, mano?
12: Todas, velho. Todas as notas possíveis. Pique... E não é isso, né? Não é só isso, né, Marcão? Ela tem um negócio especial.
1: Sex appeal.
12: Porra, sex appeal.
9: Piquet é tão desprovido de inteligência quanto o Mota.
12: Ah, mas também já fez, né? Tá jogando o Eric Lira. Eric Lira trabalha com o Vasquez. Aqui pelo lado esquerdo, placar de 1-0 para a seleção do México. Ele é o Pedrinho, só gosta de véia mesmo, né? Olha o Fidalgo. Fidalgo carregou aqui com o Quinhones pela meia esquerda. Levantou o segundo pau, tem a chance. A bola passou. Se perdeu pela linha de fundo, Alvarado. Chegava no segundo pau. Quinhones, que usa aquele aparelho fixo, né? Externo, né, Pedrinho? Aquele lá que você troca aí o negócio do dente. Dá um problema desgraçado, né? Enrosca, se tomar uma bolada na boca. Pedro, se tomar uma bolada na boca é complicado, hein?
9: Ah, é ruim, né? Já tomaste uma bolada na boca,
12: Deval? Não. Nem no queixo.
9: Mas quem conhece esse negócio de quebrada de dente aí é o nosso Ademir Quintino.
12: É.
9: É uma por mês.
12: É. Mas ele faz as permutinhas dele lá, né, que eu conheço.
9: Ah, esse é... Diz tá ele dando, conhece.
1: Tá dando um prejuízo pro nosso querido dentista ali, mano.
12: Na direita está jogando Sibisi. Sibisi tentou meter no comando de ataque. Johan Vasquez mete a cabeça na bola. A bola saiu, é lateral para a seleção da África do Sul. Já cobrado pelo Sibisi. Domina Mokoena. Trabalha lá pelo lado esquerdo. A seleção da África do Sul tenta sair com o Okon. Okon domina, trabalha com o Sibisi. África do Sul vai garantindo a derrota. Troca passes do campo de defesa. Vai valorizando a derrota. Aí o Okon. Okon está jogando com o goleirão Robin Williams. 15 minutos e 25. Mais tarde, a partir das 10h30. Horário noturno, hein? A galera que não dorme, né? Coreia do Sul e Tchequia. Transmissão da Energia 97 com o comando do Sombra. Narração de Gustavo Santos, seu Bento nos comentários e Felipe Melo nas reportagens.
1: Aliás, ô De Paula, foi um pedido da FIFA, né? Falou que ficar mostrando a Tchequia aí 4 horas da tarde não é muito legal por conta da questão do público, etc. Mas vai ter alteração aí na África do Sul, hein, Pedrinho?
9: Quem tá saindo é o 23, o Adams. E quem entra é o Chemba Zwane. Chemba Zwane, jogador de 36 anos, do Mamelodi Sundowns. É o jogador mais antigo dessa seleção africana, tá, De Paula? Ele estreou em 2014, assim como o goleiro Williams, são os dois mais antigos dessa seleção.
12: Zwane, portanto, entrando na seleção da África do Sul. O México, por enquanto, não fez nenhuma alteração. Está satisfeito o técnico Javier Aguirre. Placar de 1 a 0 para a seleção do México. Diego Dupi, 11-9-6-6-5-0-7-9-9-7. Dupi Boy, tem corneteiro, Dupi Boy?
15: Fala, rapaziada. Essa mistura aí do Kiko com o Nhonho aí já dá pra jogar no Santos, hein? É a 10 e faixa do Santos, esse Quinhonhens aí, o Kiko com o Nhonho.
12: Ah, mas esse daí é 10 e faixa numa pá de time, hein, velho?
1: O cara, pô, é bom, bom jogador, pô.
12: Maluco é bom, tá? Ele tá sobrando no jogo até agora, o Quinhonhens aí.
16: Pô, se não for fogo de palha, né? Esse jogo de jogador de um jogo só,
12: é,
16: jogaria em qualquer time do Brasil, velho.
12: Verdade, bom jogador, 29 anos de idade, tá no auge da forma física, técnica, bom jogador, o Quinhonhens. Sai jogando a seleção do México, atrás do goleirão, Rangel, bate na bola com a perna direita, faz o lançamento aqui na esquerda, Jiménez, que é um guerreiro, um bravo, um lutador, opa! Quinhonhens pegou o jogador da África do Sul, Zuene na primeira dele. Quinhonhens está dizendo que acertou só a bola, Pedrinho.
16: É, mas ele foi dar aquela voadora e pegou de raspão nas costas do Culiso
12: Mugal. É o Culiso.
16: É, ele ficou reclamando ali de um toque dos pés na cabeça, mas nem chega perto da careca do Culiso. Ele é careca, né?
12: Ele é. Carequinho, ó.
1: Ah, mas quem tem medo, né? Não diz o ditado.
16: Vai mudar.
12: Ele fala e ele ri, ó. Ele não aguenta depois. É ele não se aguenta, filho da mãe.
16: Pior que dessa vez eu juro que foi sem querer, velho.
12: Daqui a pouquinho vai mexer o México. Olha o lançamento lá na frente. Vázquez sai jogando. Interceptação da seleção da África do Sul. Por ali, tenta partir Mocoena na esquerda. Cruzamento, olha a África do Sul tentando chegar. Passa por toda a extensão. E a bola se perde pela linha de fundo. É só tiro de meta para a seleção do México. Pois não, Pedrinho? Opa!
16: No momento que começa a chover lá no estádio Azteca, a informação de Danilo Soto.
12: O latino dele está ali sentado, do México, ali à direita, ele mostrou. Duvido você falar quem é que estava ali no camarote agora.
16: Não reparei, estava de olho na informação.
12: Você bobeou então.
16: Mas eu sei que tá de parabéns. Deve ser aniversário dela. Tá de parabéns, velho.
1: Aí o De Paula conseguiu detectar um macho na imagem ali. Você tá com olhar clínico, De Paula. Porque...
12: Eu também entreguei, Marcão. Tem toda razão.
16: Eu só olhei pro centro da imagem ali. Coisa linda.
12: Pior que eu me entreguei mesmo agora. Vázquez tenta sair jogando. Olha a caneta. O bagulho do Marcão, os desenhos.
16: Não
12: é possível. Lateral, passe de bola para a seleção da África do Sul. Já cobrado. Sibisi começa mais atrás com o Ocon. Ocon domina, sai jogando com o goleirão Williams. Está na intermediária defensiva. Perna direita na bola, o lançamento. Mata no peito o César Montes. Zagueirão da seleção mexicana. Perna direita na bola, faz o lançamento lá na frente. Jiménez tenta brigar, não acha nada. Agora sofre esse Jiménez, hein? Na boa, hein, ô Marcão. O maluco aí, mano, também não recebe uma, hein?
1: É, na realidade até teve algumas oportunidades para poder finalizar no primeiro tempo. Teve aquela logo de cara antes da seleção mexicana fazer o primeiro gol. Baita em defesa do Williams e roubou a bola o México.
12: Roubada de bola da seleção mexicana. Gutierrez deitou metendo o comando. Chega a zaga da seleção da África do Sul. Pois não, Marcão?
1: Mas o monstro do ataque dos caras mesmo é o ponto esquerdo. Tal do Quinhonhens aí, o cara joga a bola, hein? Sem maluco aí. Se tiver mais um cara para encostar nele ali, dá para fazer um salseiro aí. Na seleção mexicana. Tô louco pra ver aí o tal do menino, o tal do Mora ali, mano.
16: Agora.
1: Vai entrar?
16: Vai entrar agora.
1: Aí, ó, que bacana.
16: Primeira mudança do time do México, sai o número 26, o Gutierrez, jogador que tava amarelado no jogo, pra entrada do número 24, Luis Chávez. O Luis Chávez, o De Paula, fez só 7 jogos nessa temporada, ele é jogador do Dinamo Moscou. Em março ele voltou de uma lesão de ligamento cruzado anterior. Tá fazendo uma aposta, o técnico Javier Aguirre, num jogador que vem com um problema de joelho, Luis Chávez, recebendo oportunidade. Também entra o Gilberto Mora, jogador geração 2008, ou seja, nem tem 18 anos completos ainda. Jogador da número 19 na vaga do 8. O 8 é o Fidalgo, substituído nesse momento.
12: Mora! Que número que é o Mora mesmo, Pedrinho?
16: Mora é o 19.
12: Gilberto Mora, portanto, hein? Vamos ver, aposta mexicana aí do Mora. Chávez, atira a bola, Jiménez. Aí começa lá atrás a seleção mexicana, placar de 1 a 0 para o México. Joga com um jogador a mais o México. Yaya Citole foi expulso no segundo tempo da seleção da África do Sul. Já estamos com 21 minutos de bola rolando na segunda etapa. Está 1-0 para a seleção do México. Bola solta no meio de campo, vem buscar jogo Quinones. Meteu lá na frente, Jiménez fez o pivô, Quinones disparou, já abriu na direita. A bola é boa, Alvarado, bico da grande área. Cruzamento, segundo pau, Jiménez sozinho, é gol!
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0: Finalmente ele recebe uma bola. Raul Jiménez, camisa número 9. Jogada pelo lado direito, ele chora. Chora, tá emocionado Jiménez. Levantamento, lado direito, Alvarado com a perninha canhota. Ele levanta no segundo pau, Jiménez pedia a bola. Recebeu, meteu a cabeça nela pro fundo do gol. Amplia a seleção do México no Azteca. Jiménez, camisa número 9. México 2, África do Sul 0. Pedrinho La Roca.
1: A jogada do gol, como ele começa, como ele termina, porque ele fez a tabelinha, a dobradinha com o Quinhonhas na região do círculo central, e este negro maravilhoso, o camisa número 16, encontrou o Alvarado na ponta direita, bico da área, ele meteu aquele cruzamento, aquela bola vadia aí na cabeça, aquele cruzamento na uva pro Raul Jiménez chegar cabeceando como manda o manual, sem chances para o goleiro Williams. Um gol histórico para Raul Jiménez, porque neste momento, De Paula, ele empata com o Javier Borghetti como o segundo maior artilheiro da história da seleção mexicana. Apenas 5 gols de empatar com Chicharito Hernández e se tornar o artilheiro maior da história da sua seleção. A emoção ela é válida. Pode chorar, Raul Jiménez. É um gol histórico no estádio Azteca, De Paula.
0: Parada para hidratação. Jogo parado no estádio Azteca com chuva. Uma chuva, aquela chuva discreta, né? Porque muito calor, inclusive. Aí dando aquela molhadinha. Danilo Soto tá todo molhado. Ele tá lá no estádio, entrou lá, já encheu a cara. Danilo Soto já bebeu todas e tá todo molhadinho.
1: Ui!
0: Aí, Danilão, no final você vai entrar, Danilão, todo molhadinho. Marcão, eu falava do Jiménez, não pegava na bola e tal. Quando foi acionado, aí o faro de artilheiro, né? O goleador, Marcão, tá 2-0 México.
2: É, ele já tinha parado no goleiro Williams, né, da África do Sul no primeiro tempo em 2 oportunidades. E agora, depois de receber esse lindo cruzamento, acabou conseguindo finalizar com maestria, marcando o segundo gol para a seleção mexicana. E até em relação à entrada do Mora aí, o treinador, o Aguirre, ele acaba tirando, né, o Fidalgo, que é um cara mais posicional, ele é um cara mais marcador no meio de campo, para colocar o Mora, que é esse garoto aí da seleção sub-20 mexicana, que agora está tendo oportunidade de jogar também na equipe principal. Vamos ver qual que é o desempenho dele, mas de qualquer forma, a seleção mexicana tem tudo até para ampliar o placar, e já quem sabe disparar na liderança do grupo até com saldo de gols, viu, De Paula?
0: É isso. Diego Dup vai recomeçar o jogo aqui, depois a parada. Ô, Diego Dup, coloca só. Testa aí, ver se o Mota tá no áudio. Alô, Motinha? É que o Danilo Souto tá com problema de comunicação lá. Nós vamos tentar qualquer coisa, ver se o Mota, no improviso, ele traz alguma informação. O Mota que tá lá no Ipiranga, né? Ele não foi pra Copa nem nada, porque... Ah, não deu, né, Marcão? Sociedade Protetora de Animais não liberou o trânsito do Mota em aviões que não sejam de carga, né?
2: Não, a gente usou essa desculpa para não ficar chato, mas é que a carteira de vacinação do Mota e a carteira de vacinação veterinária do Mota realmente aí tá ultrapassada, precisava atualizar. Então, a rádio não quis se dispor, né, a pagar todas as vacinas, porque daria muito dinheiro. Mota praticamente só tomou uma vacina desde que nasceu. Então, a partir daí, teria que tomar todas essas para poder viajar pra gringa. Aí a rádio não quis bancar. Aí, ó, me reclamando.
1: Mas eu achei, Marcão, que essa era uma tarefa sua, porque de aplicação você entende, né?
2: É, podemos dizer que eu sou um funcionário aplicado.
0: É. Motinha, só um teaser. O que você acha do Pedrinho La Roca? Xingou.
1: Me xingou?
0: Xingou.
1: É que eu não entendo o motês.
0: Xingou. Ele não gosta de você. Sai jogando da seleção do México.
1: Mas eu amo as pessoas que não gostam de mim.
0: Mas ele não é pessoa. Aí cê,
1: é verdade.
0: Aí você, tá vendo? Você humilha o cara e não dá. Sai jogando da seleção do México, Quinhones. Dominando o círculo central. Já esticou na ponta esquerda. Jiménez tá no veneno. Tô no apetite, que já deixou dele. Lá vem o Rima. Invadiu a área, mas é marcado o impedimento.
1: Lá vem quem?
0: O Rima. Já tô nesse apetite com o Rima. Tava impedido aí, Pedrinho.
1: É, tava em posição irregular. Tava com a perna longa, canhota à frente do último defensor adversário, que era o Cibice. Realmente um impedimento bem assinalado.
0: 11 966 50 7997. Diego Dup, coloca Dup.
3: Que é Ivanildo Nolasco do Guarapiranga. Eu fico imaginando se algum clube aqui contrata o Culizo. Aí quando for jogar com o Santos, o rolezinho pra cima do Culizo, hein? Como vai ser a narração de Paula?
0: Tá louco, ainda bem que eu não narro o Santos.
1: Ah, como é gostoso. Ô Cadu, vai lá.
0: E segura porque vem aí a seleção mexicana. Jiménez invadiu, ficou no chão, foi nada. Foi nada, o árbitro Wilton Pereira Sampaio, que erra muito, dessa vez acertou, hein, Pedrinho?
1: Foi aquela batida de carro, porque o Cibice e o Raul Jiménez foram um de encontro ao outro. Agora foi, olha a frase, hein? Foi bem demais o Wilton Pereira Sampaio não marcar absolutamente nada.
0: É, foi nada, né, Marcão?
2: Por baixo aí parece que só houve um choque, né? Jogada aí de antecipação, nada demais. Tem que marcar alguma coisa, aliás, tem que marcar a falta do Jiménez para cima do defensor da África do Sul.
0: Quase 28 minutos. Que dia que termina a Copa do Mundo, hein, Pedrinho?
1: 19 de julho.
0: Então, hoje, meu, é dia 11 de junho. Mas nós temos muito tempo ainda. Serão transmissões e mais transmissões. Tudo quanto é horário, nós estaremos por aqui. A equipe de energia mobilizada, hein? São mais de 300 profissionais mobilizados, hein? Tá parado o jogo, tem cartão amarelo aí, Pedrinho.
1: Porque o Cibice, ele interrompeu um ataque promissor da equipe do México. Ele deu um rapa pra cima do Quinhões e está amarelado. Camisa número 19 da África do Sul, Cibice.
2: Aliás, De Paula, chamar a atenção da galera aí que em jogos do Brasil estaremos fazendo aí externas, entendeu? Em bares aí de São Paulo. Não sei se a gente já pode divulgar, depois a gente pode trazer. Então já podemos falar a respeito do Tatu Bola, né, Lima? Vai ser no Tatu Bola. Então a galera pro jogo de estreia já não tem mais ingresso, mas fiquem ligados depois do Estádio 97, tá rolando lista de espera, a galera passa o telefone para vocês, mas nos próximos jogos aí contra a Haiti, depois aí vocês já podem de repente correr atrás da vaga de vocês, beleza?
0: Estaremos no Haiti, hein? Estaremos juntos, Brasil e Haiti, será demais ficar junto ao público, né? Sentir aquele aconchego maroto, aquele abraço caliente. Né, Pedrinho?
1: Gostas de um abraço caliente?
0: Opa, eu gosto do público, eu gosto do público.
1: Você é do povo, né, Depão?
0: Eu gosto daquela regata suada, amassada do dia a dia. Lá vem a seleção mexicana, vem buscar jogo. Cadê o Mora? Tô de olho no Mora, hein? Chaves mete aqui na esquerda. Olha o Chaves aí, com o Galhardo. Galhardo dominou, carregou, trabalha com o Chaves de novo. Chaves, aqui pelo lado esquerdo com o Quinhones, só dá ele no jogo. Quinhones com o Mora, Mora recua com o Chaves. Chaves com o Quinhones, pela meia canhota, meteu a bola é boa com o Jiménez, com o Quinhones, chega a marcação. Opa, acaba ficando no chão, Alvarado, o árbitro mandou seguir, se atrapalha na saída. Chaves, por baixo, chega rasgando a zaga sul-africana, para tentar ligar o contra-ataque, mas aí não sabe o que fazer com a bola, o Modiba. Foi atropelado o Modiba, falta nele aí, Pedrinho.
1: Daqui a pouco na equipe do México vem Edson Álvares e o camisa número 14, Armando Gonzalez. E na África do Sul também duas mudanças. Neste momento a plaquinha sendo levantada. No México sai o número meia dúzia, o Eric Lira, autor da assistência do primeiro gol do México, para a entrada do Edson Álvares, jogador do Fenerbahçe. Ficou lesionado até o fim de abril com problemas no tornozelo, vem se recuperando aos poucos. E a outra alteração é a saída do Raul Jiménez. Raul Jiménez deixa o campo para a entrada do número 14, o Armando Gonzalez, jogador de 23 anos do Guadalajara. Apenas o oitavo jogo dele pela seleção do México. Já na seleção africana, o técnico belga Hugo Broos vai fazer também duas alterações. A primeira delas, De Paula, é a entrada do número 17. É o 17, o Gokpa. Gokpa, número 17, na vaga do 15, Reyners. Saindo, então, o 15, Reyners. E também o meia dúzia, Modiba. Sai Modiba para a entrada do número 7, o Oswin Apolis. Ele que é jogador de 24 anos, atleta do Orlando Pirates. E é até curioso, De Paula, porque dessa convocação, dessa última temporada, é o jogador dessa convocação com mais gols. Foram 18 gols para ele em 50 jogos. Acabou perdendo a posição para esse jogo de estreia.
0: Muito obrigado, Pedrinho La Roca. Que repórter, hein? Que repórter, trazendo todos os detalhes, onde joga, o que fez, número que calça. Você é louco, moleque.
1: Aprendi
0: com
1: o Marcão, né? Esse estudioso da bola.
0: Moleque é um prodígio, né? É um prodígio. Vai sair jogando a seleção do México. 31:50. Placar de 2-0 para a seleção mexicana. Tá bonito na frente. O México vai estreando bem, inclusive com 2 gols de diferença. Se puder fazer mais, Marcão, porque tá com a menos África do Sul, é bom fazer saldo, hein?
2: Com certeza, né? Um grupo que promete ser bastante equilibrado em relação a confrontos. Se puder já disparar e conseguir esse saldo aí, vai ser extremamente benéfico para a seleção mexicana. Mas até em função da entrada do Mora, acho que pensou dessa forma também aí o nosso querido Aguirre. Né? A África do Sul já não estava levando tanto perigo assim para a seleção do México, mesmo jogando com 11, você imagina agora com 10. Mas a própria seleção mexicana parece que caiu um pouquinho a intensidade, né, Depol? Acho que o calor deve estar bravo, deve estar desgastando demais os jogadores aí, principalmente nessa altura do segundo tempo.
0: Ô, Dup, você tem, só me responde sim ou não aqui no ponto, você tem aquela que arrepia, aquele grito que arrepia e tal aí ou não tem? É, tem aqui. É. Não, mas o outro, sem ser o moderno, o outro. Isso, temos, né? É porque daqui a pouquinho eu vou falar da estreia do Brasil, hein? Daqui a pouquinho o Brasil vem em campo. Daqui a pouquinho o Brasil vem em campo, nós vamos fazer a transmissão muito especial direto do Tatu Bola dos Jardins, né, Marcão? Tatu Bola
1: Itaim.
0: Tatu Bola do Itaim. Quinhones está sendo ovacionado, Pedrinho.
1: É, a última mudança do técnico Javier Aguirre, que sai Quinhones número 16, entra o Vega, Alexis Vega, jogador da número 10, o Vega de Paula. Ele é atleta do Toluca, ele vinha sendo titular, inclusive nos últimos amistosos. Ficou estranha para a imprensa mexicana, inclusive, essa saída repentina dele para o banco de reservas. Está recebendo alguns minutos na estreia da Copa.
0: É, mas funcionou, aparentemente, ainda.
1: Opa!
0: Mora, inverte na direita com Alvarado, faz o passe com o Luiz Chaves. Tenta chegar lá pelo lado direito, em linha de fundo, Chaves, cruzamento, Cibizi. Está jogando para a seleção da África do Sul. Vem buscar jogo por ali o Mokoena. Mokoena está amarelado e permanece em campo, hein? Caramba, a Mokoena tá se segurando em campo, que é volante, mas aí se atrapalhou, o árbitro deu falta. Do Mora pra cima dele, não sei não, hein, Pedrinho?
1: É porque o Mora, por baixo, ele até desarma na bola, mas ele puxa o jogador adversário pelo braço. Por isso que a falta foi marcada e, na minha visão, bem marcada pelo árbitro Wilton Pereira Sampaio.
0: Não sei não, hein?
1: E o RG mandou aqui que ele mora num país tropical, abençoado por Deus e bonito por natureza.
0: Cara, você é um privilegiado de poder ouvir o RG. Você é um menino que tem um dom.
1: O senhor é um lixo.
2: Mesa branca, você faz?
1: Ah não.
0: Você tem um dom, Pedrinho. Você tem que estudar isso aí, ver isso aí, cara. Por favor. Alvarado, faz o lançamento. No meio de campo, aí corta a defensiva da seleção da África do Sul. Placar de 2-0 para o México. Investida da África do Sul lá pelo lado esquerdo. Zuane fez o passe curtinho. Fica no chão o jogador do México. Vem a África do Sul. Invasão de área, batida. Fraquinha para a defesa do goleiro Rangel, Pedrinho Larroca.
1: É, ele precisou dar 2 penteadas antes de tentar a finalização, que foi fraquinha. Estava bem posicionado o goleiro Rangel. Tá caído o Alvarado. Alvarado tá caído, mas o México não pode mais mudar. Se tiver que sair, vai ter que ficar com a menos a seleção mexicana.
0: Tá sentindo ali o Alvarado. Tá no chão, sentindo o rosto. 35:30. Placar de 2-0 para o México. 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Brasil, Gil, Gil, Gil, Gil, Gil, Gil, Gil, Gil. Não tem como não se arrepiar com esse grito. O Brasil faz a sua estreia, enfrenta o Marrocos, transmissão da Energia 97. O jogo tá parado? Eu convido você, ouvinte da Energia, que tá no carro, você que tá em casa, você que escolheu acompanhar a gente. É o momento agora de jogar energia positiva pro Brasil. Dê a mão para quem tá do seu lado, abrace e venha com a gente. Escute esse grito, se emocione, se arrepie. Vai, Dup! Brasil, Zil, Zil, Zil, Zil, Zil, Zil, Zil, Zil, Zil. Não tem como não se arrepiar, né? Não, tenho certeza que a galera tá se arrepiando.
2: Vídeo. Mas vai ter VAR, hein?
0: Vai ter VAR, Alvarado! Ficou no chão e vai ter VAR. Wilton Pereira Sampaio foi pro VAR, o Galo chamou ele, Pedrinho.
1: Enquanto ele analisa o lance público, Formação de Danilo Soto, 80.824 torcedores.
0: Quantos?
1: 80.824 torcedores.
2: Boa pedreira. Nossa. Ele deu um soco.
1: Deu um soco, vai ser expulso.
0: Na passagem, né?
1: É.
0: Ele deu um soco, jogador da África do Sul. Tava tentando passar, o Alvarado ficou por ali e levou um soco. Vai ser expulso, Pedrinho.
1: Ele levou um... Na escola eu falava pedala Robinho, né, velho?
0: É.
1: Vem no pé da orelha.
0: Eu não tô vendo qual que é a camisa do cara, o número da camisa, né? É o 4?
1: Não, exato, não dá pra ver.
0: Não dá pra ver a camisa. E o Wilton tá na dúvida se deu um soco ou não, hein? Tá na dúvida ainda. Meu Deus do céu, pra mim tá mais claro impossível. Tá indo lá, Pedrinho.
1: Não, se ele não for, se ele não expulsar, é um brincalhão esse Wilton aí, velho. Tá pedindo espaço, acho que ele vai anunciar pro estádio.
0: É.
1: Pra depois. Pra depois dar o vermelho.
0: Vamos lá, eu vou. Eu vou ver na leitura labial, vou ver aqui.
1: Me parece.
0: Ele vai falar agora. Após análise do VAR, ficou clara a intenção do jogador em dar um soco na cara do adversário. Punição com cartão vermelho. É isso. Repetindo, punição para cartão vermelho. Estou atrás dele agora. Estou indo lá, é isso. Cartão vermelho aí, Pedrinho.
1: Cartão para o jogador da número Zuene. 11. Zuene é o mais experiente, 36 anos para ele. Estreou na seleção em 2014, jogador do Mamelodi Sundowns. Meteu um soco no jogador adversário. Poucos minutos em campo, já está expulso. É a segunda expulsão da África do Sul no jogo.
0: Que estreia da África do Sul, hein, Marcão?
2: Aí deu pra ler a leitura labial dele pra cima do Wilton e falou, ah, você tá zoando que você vai expulsar. Mas já tava difícil com 10.
1: Viva a África do Sul!
2: Já tava difícil com 10, agora você imagina com 9. Né? A África do Sul tomando um vareio da seleção mexicana agora com 2 jogadores a menos. Conseguiram a proeza, a gente perguntando qual que ia ser a primeira seleção que ia ter um jogador expulso, tá aí logo na estreia, depois, logo 2.
0: A África do Sul vai ter que dar uma de Corinthians contra Palmeiras agora, mano. Com 9 em campo, segurar, hein?
1: É que segurar o quê? Tá perdendo,
0: segurar, véio. O Palmeiras é uma baba, né, mano? Falar a verdade, com 9 é até melhor, viu, Marcão? Vai na minha, hein? Vai na minha que é fácil, hein? Lá vem a seleção mexicana, Vega. Tentou partir pelo lado esquerdo. Ficou no chão, o árbitro deu só tiro de meta para a África do Sul. 2 jogadores a menos a África do Sul. 2 expulsões. 39,5. Placar de 2-0 para o México. Podia fazer mais um para saldo, hein? Podia fazer mais um para saldo da seleção mexicana aí. Vai bater na bola o goleirão. Raul Rangel. Do Chivas também. Galera do Chivas marcando presença na seleção mexicana. Lançamento. Lá na frente, a bola fica de graça para o goleirão Rangel. Vai sair jogando para a seleção do México. Placar de 2-0, 40 minutos. Segunda etapa. 11-966-507-997. Diego Dup, coloca a corneta aí, Dup Boy.
4: Salve, salve, galera da Energia na Copa. Vitor Baroni, do Mundo Mágico de Osasco. Beleza? Gente, queria falar pra vocês aí, se puderem ser menos engraçados hoje, porque eu acabei de fazer a cirurgia da hérnia, então não tô podendo rir, tá ligado? É, muito obrigado, agradeço, hein? Um abraço, bom jogo pra todo mundo aí. Chupa Lima, cabeça de pote.
1: Nossa!
5: Nossa!
1: Isso.
0: Valeu, Baroni, da minha querida e estimada Osasco. Muito obrigado, muito obrigado, muito obrigado, muito obrigado. Estamos juntos, estamos juntos.
1: Quem é mais ídolo em Osasco, você ou o Raio Rodrigo?
0: Quem é esse?
1: Você tá de brincadeira. Você é um brincalhão.
0: É, pelo menos ele arrumou a quadra dele lá, né, meu? Tava com infiltração, a grama tava ruim pra caramba.
1: Você não arruma nem tua casa, arrumaram, quadra, velho.
0: Arrumaram lá a quadra lá em Presidente Altino lá. Aliás, estão falando, a família dele tem um projeto lá, meio estilo Neymar, que tem na Praia Grande.
1: Ah, é?
0: Lá, vamos ver, que é coisa pra criança, muito legal.
1: Ah, legal, legal.
0: Tomara que ele faça isso mesmo. Pelo menos vai fazer alguma coisa, né, Marcão? Porque jogando bola que é bom.
1: Você tá de brincadeira?
0: Putz. Olha o Vega, disparou pelo lado esquerdo, fez o break, entrada da área, segurou, recua mais atrás com o Chaves. Chaves mete a bola aqui pelo lado esquerdo, com o Galhardo. Galhardo no comando, Mora dominou na área, soltou curtinho. Mas aí se atrapalha todo ali o Armando Gonzalez. E aí teve a chance o México. Briga, ganha. Aí a sobra de bola com a Pulis. A Pulis trabalha mais atrás. A minha África do Sul patinou por ali. O Imbocazi, quase. O Imbocazi ameaçou dar uma.

0: julho. Estaremos juntos, nossos correspondentes espalhados pelo mundo, nosso enviado Mota.
1: Ah, o Tucci.
0: O Tucci. A Tucci produz nada pra nós. Vai o César Montes, sai jogando, trabalha aqui pelo lado esquerdo com o Luiz Chaves, Chaves com o Vasquez, de novo Chaves. Chaves carrega, pisa na bola, a entrega com o Vega, troca passes da seleção mexicana. Placar de 2-0, o México não quer mais jogo, amigo. O México não quer mais jogo. Já tá ganhando por 2-0, o México não quer mais jogo. Olha lá, bola lançada, olha o Gonzalez. Essa senhora, esse Gonzalez, ele é meio que apanha da bola, hein, Pedrinho?
2: Tá lutando, ele não joga futebol, velho, luta MMA com a bola. MMA, jiu-jitsu. Não, mas... Só não é boxe porque não é com a mão.
0: Tá meio que apanhando, tá destoando aí.
2: É o Tapia mexicano.
0: Ataque do México. Placar de 2-0, 43,5. Vai acabar o jogo no Estádio Azteca, histórico Estádio Azteca. Danilo Suto enchendo a cara no Estádio Azteca. Ele deve entrar no final do jogo aí, hein? Pra participar com a gente. Grande Danilo Suto. Lançamento lá na frente, vem África do Sul, tapa de cabeça, a bola sai pela linha de fundo. Só tiro de meta para a seleção mexicana. 2-0, Marcão, tá de bom tamanho, né?
1: Tá, mas se o México tivesse imprimido um ritmo um pouquinho mais forte, poderia ter saído dessa estreia de Copa do Mundo com um placar ainda mais dilatado, né? Mas de qualquer forma, eu acho que fez o dever de casa, 2-0 sem fazer muita força, viu, De Paula?
0: É isso. Pedrinho, depois confirma pra mim, por favor, onde vai ser o jogo Coreia do Sul e Tchequia? Por favor. Vem a seleção do México. Pelo lado direito, tentativa de lançamento, insiste o México. Mora, mata no peito na caixa, na meia direita. Aí Alvarado tenta chegar lá pela esquerda, Apolis. Roubou, entregou com Imbocazi. Imbocazi carrega, tenta escapar da marcação. O México está em maior número, tem 11 em campo. A equipe da África do Sul tem só 9 jogadores em campo. 2 expulsões. Tá parado o jogo. Falta para a seleção mexicana.
2: O Imbocazi chegou ali na dividida para cima do Edson Álvares, chegou atrasado. Coreia do Sul e Tchequia. Será em Guadalajara.
0: Guadalajara.
2: No estádio Akron.
0: Eu adorava aquele desenho do Ligeirinho.
2: Ligeirinho,
0: Ligeirinho. Ligeirinho era demais, cara. Era em Guadalajara lá, o Ligeirinho. Era demais, era demais. Da minha infância, lembra a minha infância.
2: Faz tempo, hein?
0: É. E como é que você lembra que você tem 16 anos de idade?
2: Não, eu acompanhei. Até porque, De Paula, tinha um menino que jogava comigo que chamava Ligeirinho por causa do desenho.
0: Ah.
1: Mas não é porque ele era rápido, não. É porque estourava o champanhe da meia-noite quando saía com as minas, né, De Paula?
2: Mais 7.
0: Ai, ai. E tinha também um repórter, né? O Eduardo Luiz, o Ligeirinho, da Crônica Esportiva. Olha o Alvarado. Alvarado começa mais atrás.
2: Aqui tá falando que eu tenho as orelhas do Ligeirinho.
0: Gonzalez entregou na direita. Lá vem Alvarado, segurou, começa mais atrás. Placar de 2-0 para o México. Troca passes da seleção mexicana. César Montes, aqui pela meia canhota, domina o Vega. Vega carregou, preparou, pode até bater. Entregou com o Chaves. Escapou da marcação, derrubado, falta. O árbitro mandou seguir. O Wilton não vai dar mais nada, né? Tome contra-ataque da África do Sul. Quem sabe com o Liso. Vai você, garoto. Com o Liso derrubado, é falta nele. César Montes bateu no Culiso. Pode ser expulso também, hein, Pedrinho? Ou vai levar só amarelo?
2: E a jogada foi toda dele. Tapete vermelho pro camisa número 20, o Culiso Mudal. Ele ia sair na cara do gol, está expulso o César Montes. César Montes está expulso. Wilton Pereira Sampaio entendeu que era o último homem. De fato, se o camisa 20 da África do Sul passa pelo capitão adversário, ia sair ele, a bola, o goleiro e o gol. Ele faz jus ao nome. É liso demais o tal do Mudal.
0: Mas nossa!
2: Não, mas não era o último homem não, hein, De Paula? Não era pra expulso.
0: É, não é que é o último homem. Tem que ser uma situação clara de gol. Mas ele tava levando a bola meio pra linha de fundo, né?
2: Exato. Mais pra lateral do que pro gol.
3: Gente, é o Wilton apitando. Calma.
0: O VAR deve corrigi-lo, hein, Marcão?
1: É, mas isso não tira, né, a agressividade. O cara entrou duro no Culiso. Né, o De Paula?
2: Como é que é, Marcão?
1: Não, o cara deu um puta pé no jogador sul-africano. O cara entrou duro no Culiso.
0: O César Montes. César Montes não teve nenhum tipo de gentileza. Atropelou e foi expulso, mas eu acho que o VAR vai recomendar uma recomendação, cara. Não é possível. Que ele ia... Olha lá, tanto é que a bola...

0: Tá posicionada na entrada da área, mas pelo lado direito, né?
1: Não, mas tá, já mandou sair.
0: Já mandou sair.
1: Não vai revisar, não.
0: Então tá expulso o Montes. Puta, mas que prejuco. O cara é burro, hein, Marcão? Esse é burro, mano. 2-0, né? Acabando o jogo.
1: Não precisava ter feito a falta também, não. Achei que o jogador mexicano aí também foi imprudente.
0: É burro, mano. Burro demais. E é o capitão. Ele que joga no Lokomotiv de Moscou. África do Sul, pensando em disputar uma terceira vaga, se fizer um golzinho agora com 9 em campo, porra! Vamos até 52 minutos. 48 minutos. A falta é perigosa. Vem a África do Sul. É falta na entrada da área. Por ali, Mokoena. Também em Bocassi. Os dois jogadores sul-africanos. Troca uma ideia. Mokoena, que ajeita a criança. Quem sabe na bola parada, Mokoena. Respira fundo. Autorizado, ele rolou para Mbokazi, mal demais. Mas que péssima jogada, hein, Pedrinho?
2: Ele foi tentar aquela rolada de calcanhar pro Mbokazi chegar metendo a pancada, aquele me chuta, me chuta, me chuta. Mas ficou mais pro jogador vestido de verde do que pro vestido de amarelo. Isso aí foi uma jogada desensaiada, De Paula.
0: Meu Deus, que chance que perdeu a seleção da África do Sul. Lateral, passe de bola para a seleção mexicana. 11-966-507-997. Diego Dump, tem mais corneteiro aí, Dump Boy.
3: Fala, pessoal da Energia, André Fialho, motorista de aplicativo. Uma boa tarde aí, excelente transmissão do mestre De Paula. E eu queria perguntar pro De Paula: De Paula, você tá com mais expectativa, você tá mais ansioso, cara, com o Ex esse ano ou com o Coringão conquistando o Tri Mundial, hein? Abraço.
0: Ah, muito obrigado, Fialho, tamo junto.
2: O Tri?
0: A chance maior é do Corinthians ser campeão do que a seleção brasileira, né? Matri. Se analisar, né, cara? O Corinthians tem mais chance. É o único time que pode chegar realmente com chance de brigar com o Paris Saint-Germain, né?
2: Mas peraí, não é nem bi, velho.
0: Entre nós.
2: Não,
0: né?
2: É nem bi.
0: Ah, Pedrinho. Não, Pedrinho. Você é inteligente, Pedrinho.
2: Ô, De Paulo, pra gente parar de falar desse time aí.
0: Discute comigo. Eu não sou o Domênico, hein?
2: Informação.
0: Domênico é uma coisa, nós somos outra, né, Marcão? Nós somos outro departamento, né?
2: A última vez que tivemos 3 expulsos num jogo de Copa do Mundo.
0: Nossa.
2: 2006, oitavas de final, Portugal 1, Holanda 0. 4 expulsos naquela oportunidade.
1: Ah, então você espera pra ver se cruzar Irã e Estados Unidos pra você ver.
2: Oh, e o cara do Iraque que ficou 7 horas na entrevista do visto, velho.
0: É, não pode ter aquelas locuções. Tem alguns esportes, principalmente Jogos Olímpicos, você tem algumas narrações para o estádio, né? Só vem esse lance. Porque vem a África do Sul, o cruzamento afasta a zaga do México. Não pode ter nenhum tipo de narração de futebol, Irã e Estados Unidos, porque imagina o locutor falando: ajeitou, olha a bomba de fora. Meu, você imagina, a galera já evacua o bagulho, já sai todo mundo correndo. Então não pode ter esse tipo de situação na Copa do Mundo, pelo amor de Deus, hein? Olha o Ocon, sai jogando. 1 minuto, Marcão! 1 minuto pra acabar o jogo, Marcão.
1: Ah, tá sacramentada a vitória da seleção mexicana na estreia da Copa do Mundo com o pé direito, frente ao seu torcedor, né, De Paula?
0: Pois é. Olha o lançamento aqui na direita, corta a seleção mexicana. Quem sabe a última estocada aqui pelo lado esquerdo. Lá vem Alexis Vega. Nossa, mas tá aí, uma vontade. Vega dominou. Cruzamento na boca do gol. Afasta com a Apolizio em buscar jogo. Apolizio em buscar para a seleção da África do Sul. Culizo. Olha o Culizo! Tá dando gosto de ver, hein, Marcão?
1: É liso mesmo, né?
0: Tomou mais uma porrada por baixo, Pedrinho.
2: Ah, o homem é liso demais. Ele foi tentar o drible pra cima do jogador adversário. Eu acho que, inclusive, cabia um cartão amarelo pro número 23, o Gadiardo. Não entendeu dessa forma a arbitragem do nosso querido Wiltão, amigo do Domênico. 2-0, vamos encaminhando para os últimos momentos do jogo.
0: Ele tá com chiclete desde o primeiro tempo. É o mesmo chiclete, mascando o Culizo Mudal. Vai acabar o primeiro jogo da Copa do Mundo. Fizemos a nossa parte aqui na Energia e apita o árbitro. Fim de jogo no Estádio Azteca, no México. Deu a seleção mexicana para cima da África do Sul. 2 para o México, 0 para a África do Sul. Vem aí, para comandar os vestiários da Energia em campo, Marcelo Lima.
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7: É, a bola parou no Estádio Azteca. Começou a Copa do Mundo 2026 e deu México. Os donos da casa venceram a África do Sul por 2-0. 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Marcão, seu resuminho do que foi esse jogo, essa estreia de México e África do Sul na Copa.
8: Boa estreia da seleção mexicana. Foi a seleção que mais propôs o jogo, que mais quis realmente vencer, né? E isso foi facilitado pelo primeiro gol, logo de cara, no começo da partida, numa saída de bola errada entre o goleiro Williams lá e também o volante da seleção sul-africana. O México conseguiu fazer esse 1-0 com o Quiñones, né? E no segundo tempo, aí, com duas expulsões, a seleção mexicana, ainda depois com o Jiménez, acabou ampliando o placar e, na minha opinião, encaminha já a sua classificação, se não na liderança, mas brigando por um possível segundo, ou até quem sabe, brigando para ser uma das melhores terceiras seleções que vão avançar para esses playoffs antes das oitavas de final. Então, para mim, para resumir, Lima, o melhor do jogo foi o Quiñones, né? O ponto esquerda da seleção mexicana realmente foi quem comandou essa vitória e, na minha opinião, aí venceu sem fazer tanta força assim. A seleção sul-africana se limitou praticamente a se defender no primeiro tempo. E no segundo tempo, com as duas expulsões, aí também não teve um punch lá muito grande para poder conseguir uma reação. Se bem que teve um jogador mexicano aí também já no final da partida, que acabou sendo expulso, né? O Montes, lateral ali da seleção mexicana. Mas de qualquer forma, eu acho que conseguiu aí sacramentar essa boa vitória por 2-0. Com isso, vai brigar aí quem sabe com a Coreia do Sul, vai brigar aí quem sabe com a República Tcheca, para poder ser a líder desse grupo, que ia facilitar demais a relação ali com os possíveis adversários que possam enfrentar aí nas próximas fases. Lembrando que as primeiras posições ali vão enfrentar adversários mais fáceis, né? E vai ter um caminho, entre aspas, ali menos difícil para poder avançar. Vamos torcer para a seleção mexicana, que para mim é uma seleção muito simpática, viu, Lima? Boa estreia da seleção do México.
7: Muito bem. 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
7: Muito bem, só lembrando, hein? Hoje ainda tem mais transmissão aqui do futebol Energia na Copa, né? Você tem ainda pelo Grupo A, Coreia e República Tcheca, né? Essa bola rola às 11 da noite, às 10h30. A gente abre a transmissão aqui no futebol Energia na Copa para completar, né, esse Grupo A no primeiro dia de Copa do Mundo. Ô Marcão, será que teremos um jogo tecnicamente melhor esse da noite aí entre Coreia e República Tcheca?
8: Ah, eu acho que sim. Né, pô, a seleção europeia, a seleção sul-coreana também, a gente sabe que é uma seleção que tem alguns bons valores, é uma seleção extremamente rápida, né, até fazendo uma analogia ali com a seleção japonesa, seleções asiáticas aí tem como característica aí, de repente, futebol mais rápido, né, então, pra mim, tecnicamente, vai ser um jogo mais disputado e com uma qualidade técnica maior, viu, Lima?
7: Muito bem. Ô, De Paula, você gostou do que você viu, De Paula?
9: Ali na cozinha?
7: Não, agora no jogo, seu animal.
9: Ah, tá. Ah, Lima, para uma estreia é sempre complicado, tal, mas a postura do México, cara, até que foi legal, viu? Normalmente o time tem muita dificuldade, tal, mas eu não vi porque o México tem nenhuma dificuldade, até porque o goleiro da mexicano não fez nenhuma defesa. Então, assim, a África do Sul foi um adversário que não fez absolutamente nada e o México acabou fazendo um gol, uma falha, saída de bola da África do Sul logo no começo do jogo, isso já dá uma tranquilidade, né, Marcão? Quando você marca um gol no comecinho, já dá uma tranquilidade pra sequência e soube aproveitar, depois segurou, manteve-se no ataque.
8: Duas expulsões,
9: tá de bom tamanho 2-0, cara. Uma estreia, num grupo em que é um grupo fácil, cá entre nós, fez o que tinha que fazer, tem totais condições de sair como primeiro do grupo. A seleção mexicana, tem Coreia do Sul e Tchequia pela frente. Não vejo como adversários que possam causar nenhum tipo de tormenta. O México, meu, finalmente vai avançar para uma 16avos e depois tentativa de umas oitavas. Eu vejo o México chegando pelo menos na 16avos, já está, na minha opinião, não tem como não passar. E, de repente, brigar por uma oitavas. E a África do Sul, nossa, um futebol péssimo, terrível. Deve ficar de fora aí, porque eu não acho que a Coreia do Sul vai jogar pior do que a África do Sul, nem a Tchequia. A Tchequia não é grande coisa também, mas é europeia, né, Lima? Então, numa dessa daí, fica até chato uma seleção da Europa não avançar num grupo desse daí. Então, deve passar também.
8: E eu não sei, o Pedrinho depois pode confirmar, mas parece que Coreia do Sul e África do Sul vai ser na Carolina do Sul, esse jogo.
9: Meu Deus. Então, não sei, Lima. Então, gostei, cara. Por uma estreia, foi legal, foi bacana. E o Wilton, né?
7: Esse quer perguntar, você gostou da atuação
9: do Wilton? O Wilton, né? Você vê, ele teve que ter o recurso do VAR para expulsar um atleta.
7: Que foi na cara dele, cara, né? Que tem a imagem do árbitro, né? Na cara dele.
9: Exato. Enfim, não comprometeu nada também, mas também num jogo também não teve muita dificuldade, porque as expulsões foram claras, tirando essa daí, né, porque não viu, né, Mas trabalhou no que deu pra fazer. E o Danilo deve estar bêbado agora lá, querendo falar.
7: Ele já vai falar, mas antes, Sombra vai falar de Americanas.
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7: Muito bem, rapidamente o Danilo Soto daqui a pouco vai entrar ao vivo no Estádio 97, que começa na sequência, daqui a pouquinho, 10 minutinhos, já está entrando no ar o Estádio 97. Mas rapidamente, Danilão, direto aí do Estádio Azteca, faça o seu resuminho do que você viu hoje nessa abertura de Copa do Mundo, Danilão. Não? Não? Daqui a pouco o Danilo entra, que tem muita gente lá, abertura de Copa do Mundo, é caminhão de transmissão, e para pegar celular lá é complicado realmente. Daqui a pouco, no Estádio 97, o Danilo entra para contar, né? Ele tá em loco lá, né? Tá desde anteontem no México, né? Para contar toda essa sua experiência nessa abertura da Copa do Mundo, né? O Danilo que da agora, amanhã já segue para os Estados Unidos, e no sábado já vai entrar ao vivo lá dos Estados Unidos pro jogo do Brasil. O Brasil jogando contra o Marrocos às 19 horas. O Danilo já estará lá também, em loco, acompanhando a seleção brasileira. Então, daqui a pouco, o nosso Danilo Soto entra ao vivo do Estádio 97. Muito bem, meu caro Marcão, dê seu destaque final, suas expectativas para essa Copa. Tá só começando, são 39 dias. E aí, Marcão?
8: Ah, legal demais, né, Lima? Poder participar aí da estreia da Copa do Mundo, né, com a vitória do time da casa. Eu, particularmente, estava torcendo para a seleção mexicana. Eu quero que os caras avancem aí o quanto eles puderem, obviamente, se não cruzarem com o caminho do Brasil. Mas legal demais. Eu acho que, mais uma vez, poder estar podendo participar, né, de transmissões aqui com a Energia 97. Isso mostra o crescimento do futebol aqui na rádio. Eu acho que isso é um prêmio para todo mundo que está trabalhando com isso. Então, legal demais, né? Estou ansioso já para fazer o jogo do Brasil. A gente não participa da estreia, mas a gente depois contra o Haiti vai ter a possibilidade. Lembrando mais uma vez, a gente vai estar falando em externas aí. Então convidar o ouvinte que está acompanhando a gente também para ficar antenado aí no Estádio 97, no tempo de jogo, que a gente vai, durante a semana, divulgando a programação de onde o Estádio 97, de onde o Futebol Energia na Copa vai estar fazendo os jogos do Brasil, beleza? Então é isso, Lima. No mais, eu acho que bom trabalho aí, legal demais poder participar mais uma vez com vocês aí.
7: Muito bem, seu Marco. O Marcolino que tá paisando, a galera até estranha. Quem é esse novo comentarista aqui da Energia, né?
8: É, que não dá, né, Lima? A gente não pode fazer a transmissão pelo YouTube por conta de direitos autorais. A gente só pode fazer o nosso pré e o pós-jogo aqui. Então, mas nos jogos do Brasil, prometo que estarei caracterizado, hein? Aguardem.
9: Esse é o Marcão sóbrio.
7: É. Mas você acha que ele tá sóbrio? Ô, De Paula, você acha que ele é paisana? Ele virou um estudioso?
9: Não, você tá brincadeira. Ele trouxe detalhes aqui técnicos da zaga da seleção da África do Sul. Vai tomar banho.
10: Eu liguei pra ele ontem, o Marcelo.
7: Pra quê? Tipo, pra pegar informações?
10: Pra perguntar sobre a África do Sul.
9: Não, eu falei, Marcão, escolhe outro pra narrar com você, mano. Eu não. Você pra ficar desse jeito, eu não quero mais.
8: É tipo o Clark Kent e o Super-Homem, né? O cara põe o óculos, vira intelectual. Vai legal demais, Neymar.
7: Valeu, Marcão. Marcão tá bolando aí, né? Links especiais
10: do bar. De bolar, ele entende.
8: Em todos os sentidos, né?
7: Meu Deus do céu. Ô, seu Luiz Cláudio de Paula, tá só começando. O senhor cuide da sua voz, que a jornada é longa, viu?
9: Obrigado, Lima. Um abraço a você, um abraço ao Pedrinho, Marcão, a toda a nossa equipe técnica. Um excelente trabalho pra todo mundo aí. Foi demais. É o ouvinte da Energia, quem tá no youtube.com/energia97. Obrigado também pela moral, né? Todo mundo, gente. Obrigado por escolher acompanhar pelo menos o áudio nosso aqui. TV, você tem um monte de imagem aí e tal, né? Mas o som é aqui. Obrigado mesmo. Em homenagem à seleção mexicana que venceu, eu queria dizer uma coisa.
7: Ih, lá vem ele.
9: Como que será poder vivir sem aire? como quisiera poder vivir sin água.
8: Você sabe que Maná é argentino, né? Não tem nada a ver com o México.
9: Me encantaria querer ter um pouco menos. Não, é mexicano, Maná, pô.
8: É?
9: É.
8: Achei que era argentino.
9: Eu pensei que você tá sóbrio, Marcão. O Marcão tá sóbrio, tá vendo? Ele fala besteira. Quando ele tá sóbrio, ele fala besteira. Já falei, Marcão. Você sóbrio não dá. Você fala muita besteira sóbrio. Valeu, Lima. Um abraço.
8: Eu achei que você ia meter o Rich Valen de Ururu lá pra homenagear a seleção mexicana, o Portugal.
7: Tá bom, então. Mas um abraço à dupla, o Hospício da Energia, com De Paula e Marcão. Estarão juntos em muitos e muitos jogos aqui na Copa do Mundo, que está só começando. Pedrinho La Roca, seu destaque final.
10: Próximo jogo da África do Sul, no próximo dia 18 de junho, 1:00 PM, contra a Tchequia. Não terá o Sitoli expulso, não terá o Zuene também expulso. Já a equipe do México tenta sua segunda vitória contra a Coreia, também dia 18, porém às 22 horas, não terá o seu jogador, me ajuda aí, Marcelo Lima.
7: O que foi expulso?
10: É.
7: O Montes?
10: Isso, o Montes. Não terá o Montes pro duelo contra a Coreia. Valeu.
7: Valeu, Pedrinho La Roca, é isso aí, galera. Um abraço aí, então, a De Paula, ao Marcão, ao Pedrinho La Roca. Muito obrigado pela enorme audiência, né? Tá só começando a Copa, gente. Vocês sabem, ó. Fica o convite, hein? Hoje tem mais jogo pelo Grupo A, às 10h30. A bola vai rolar aqui no Futebol Energia na Copa, né? Pra República Tcheca, ou Tchequia, como diz Luiz Cláudio De Paula, né? E Coreia do Sul, tá? Então não percam mais uma transmissão do Futebol Energia na Copa, agora às 10h30 da noite pelo Grupo A, tá? É, rapaz, esse foi o Futebol Energia na Copa, a transmissão da abertura, a partida de abertura do Futebol Energia na Copa, México 2, África do Sul 0, num oferecimento de KTO, baixe o app, proibido 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Gente, muito obrigado pela audiência, um rápido break comercial e na sequência, Estádio 97 ao vivo para vocês. Um abraço, boa noite, tchau, tchau.
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0: 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Tá começando o programa aqui na Energia 97. E aí, boa tarde!
1: Que beleza!
2: É nóis, né? Fazer o quê?
1: Boa tarde,
2: começou aí, né?
1: Boa noite, jovens da bunda gorda.
2: Boa começamos noite, o Brasil. Programa.
1: É isso aí.
0: Começou muita gente a Copa, estranhando, hein? Né? Porque são 6h33.
1: É.
0: Porque hoje era uma abertura da Copa, um jogo importantíssimo.
1: Sim.
0: Precisávamos trazer a abertura na íntegra.
1: Com toda a relevância.
0: No FM 97,7. Portanto, então, hoje o estádio começando um pouquinho mais tarde. Uma hora mais tarde.
1: Ah, mas sim, faz
0: mas não a menos importante. A gente dá uma esticada também.
1: Dá
0: uma esticada, né? Vamos
1: debater. É isso aí.
0: Muito bem. É isso aí. Estamos começando aqui o programa. Tô vendo que tem estranho no ninho, hein?
1: Tem.
0: Tô vendo aqui estranho no ninho. É o Glauco, é isso? Fala, Glauco. Boa noite.
3: Beleza, Sombra.
0: Beleza. Boa. Tudo bem com você?
3: Tudo ótimo.
0: Maravilha.
3: Maravilhoso aí. Acompanhar vocês aí.
0: Olha o vozeirão do homem, meu.
1: Não tem voz de boa, hein?
0: Você tá vendo ou não?
1: Glauco, por isso que
0: seus amigos estão ouvindo?
3: Tá tudo ouvindo
1: aí. Família, tudo. Mano,
3: mandei tudo pros grupos aí.
0: Eu não sei se você já participou de banda, mas você deve ser o vocalista.
3: Não. Sou nada.
0: Não é não? Não é não? O Pedrinho, ó.
4: O dois do Pedrinho.
5: A voz melhor do De Paulo, que é do De Paulo.
1: Mas aí é fácil. De Paulo parece um pato rouco, velho.
5: Cara. É, o De Paulo é zoado.
1: De Paulo.
0: Eu, a minha voz, se eu ficar rouco, a minha voz já é ruim. Se eu ficar rouco, é melhor que o De Paulo.
5: Eu fiz a transmissão hoje chorando com saudade do Cadu.
0: É triste, né?
5: É
0: triste.
5: Da saudade do Cadu.
0: Aquela vozeirão, como é gostoso.
1: Como é gostoso,
0: cara. Mas vocês são muito vendidinhos lá, viu? Eu tava aqui ouvindo.
5: Como é que é?
1: Estavam falando
5: sobre o Romero. Ô, Sombra, você sabe que eu lancei...
1: Agora é como é que é, né, Portugal?
5: Eu lancei um decreto na transmissão.
1: Eu vi.
5: Proibindo de, na final, se o Brasil estiver, presenças de Domênico Gato, seu Bento Pagani...
1: Só pro teu governo?
5: E Marcos Costa.
1: Então tá, pro teu governo.
5: Porque se eles tiverem, a gente não ganha o Mundial.
1: Primeiro, deixa eu te explicar duas coisas.
5: Mentira também,
1: Domênico. Duas coisas. Vou te explicar duas coisas.
5: É verdade,
1: não é? Não. Não é verdade. Vou te explicar duas coisas.
5: Vai,
1: no primeiro... Número um. Copa do Mundo é de seleção, não é de time.
5: É Mundial.
1: Copa do Mundo... Aprende. Copa do Mundo é seleção, não é time. Segundo... Narrei três finais, duas finais de Copa do Mundo, você sabia?
5: Quem ganhou? Isso.
1: É, o Brasil ganhou.
5: O adversário.
1: Brasil ganhou da Itália. E a França e a Argentina ganhou a Argentina.
5: É.
1: Aqui mesmo.
5: Ô, Domênico, vamos fazer um quadro aqui no programa. Ensina Domênico.
1: Ensina, por favor.
5: Ficou
1: fazer um quadro no programa com vinheta.
5: Não, e pro outro governo de vocês, aí, de vocês,
1: nós abrimos os caminhos do título mundial de clubes.
5: Tá?
1: Nós
5: fomos
1: o pioneiro.
5: Aonde?
0: Você não tava lá.
5: Aonde?
0: Você nem tava lá.
1: Aonde?
0: Você não tava lá, você não
6: vai. Segue o jogo, sem falatório.
0: Muito bem, vamos começando com as manchetes do Estádio 97. Eu queria até aproveitar para começar aqui com as manchetes da Copa. 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As manchetes da Copa. Pedrinho, faça uma análise. México 2, África do Sul 0.
5: O time da África, Sombra, fisicamente é até superior ao do México, mas tecnicamente o México é infinitamente superior. É uma boa seleção, acho que vai dar trabalho. Sei que a seleção da África não é isso tudo, mas o time do México bem organizado pelo Javier Aguirre. Terceira Copa dele já que ele disputa pelo próprio México. 2002, 2010 e agora em 26. Tem alguns bons valores, o Jiménez, que já tá bastante tempo na seleção mexicana. Enfim, alguns jogadores que eu gostei bastante.
4: Então, peraí, deixa eu te interromper pra fazer uma pergunta especial. Dá pra chamar esse México de um Méxicozão ou é um México mais ou menos?
5: É o Méxicozão.
4: Méxicozão? Méxicozão esse aí?
7: Joga bonito, né? Toca bem a bola.
5: E o Quinhonhas, que é o melhor jogador da seleção mexicana.
4: Colombiano, hein?
5: Colombiano, naturalizado mexicano, artilheiro do Arabão, deitou na ponta esquerda.
4: É.
5: E tava junto com o lateral direito da seleção africana, que era o Culizo.
4: Então tinha um buraco nas costas do Culizo, é isso que você quer me dizer.
5: Um buraco nas costas do Culizo, que toda hora dava carrinho escorregando no
4: agora,
5: gramado.
4: Pedro, uma pergunta...
7: Tá assustado, velho.
4: Uma pergunta a você, Culizo à parte.
5: Culizo
4: à parte.
5: Culizo à parte.
4: Arbitragem nacional de Wilton Pereira Sampaio.
7: Meu Deus.
4: Que o Domênico tanto gosta
7: do Wilton. Só que agora o Domênico se ferrou.
4: Ele é o Flamengo. Ele expulsou três elementos.
5: Três.
4: É o Flamengo. Conte-me como é que foi a arbitragem, Pedro.
5: Mas as três... Duas foram justas, tá, o Portuga? Primeiro o cara da Arábia deu um soco no outro jogador.
4: Fora da bola.
5: Exato. Depois o jogador do México, o Culizo, tava liso no lance, ia sair na cara do gol.
4: O Montes
5: deu um rapa. Só que, Portuga, tinham quatro jogadores do México chegando na cobertura.
7: Mas eu acho que foi pela violência, não foi por causa
5: do... Eu não achei violência não, ô Vieira.
4: Mas em cima do Culizo não é violência?
5: Ah, é por trás, né?
4: Por trás ainda?
5: Mas foi pela frente. Pela frente do Curitiba.
4: Como é que faz isso?
8: Bom, aí isso é uma questão...
4: Ginecológica.
8: Pro Kama Sutra.
4: Isso aí.
5: Mas quem sabe de nota é esse aqui. Domenico, qual foi a nota do Wilton hoje?
4: Hoje. Você viu?
5: Três expulsões.
4: Hoje.
7: Ele foi bem hoje, cara.
4: Foi bem, ótimo.
5: Exceção da última expulsão, ele foi bem.
8: Agora deixa eu te contar.
4: Por tudo que ele fez
7: na
4: no futebol, na vida, a nota dele continua nota meio.
5: Meio?
4: Sim. Porque o zero,
5: Pedrinho,
4: por tudo que ele
7: já tava zero, né, Dudu? Hoje,
4: não, como não,
7: ele foi
4: zero bem, não se meio. Zero não se dá. Zero meio.
8: É. Pedrinho, se esse jogo é no Maracanã e o mesmo árbitro, você pode ter certeza que alguma das expulsões não aconteceria.
5: É. Ah, é verdade.
4: Ah, mas com certeza.
5: Mas o time tem que ser rubro-negro, não tricolor.
4: E Manoel, mais, eu já não sei. Vou dizer mais uma sobre o primeiro gol do México. Se é contra o Flamengo, Manoel, no Maracanã, ele dá falta no cara da África.
7: Porque
4: não houve uma carga,
7: que dá.
4: Ele deixa o lance seguir, sai o gol mexicano. É. Se é um Mengão no Maracos, zagueiro do Mengão, amigão, que toma aquela carga, é falta.
8: Diga, mano. Mano, queria dar a palavra. Tudo bem, mano?
4: Maurício.
8: Boa tarde.
4: Quintino.
8: Cara de que acordou agora, não é mesmo?
4: Cara amassado.
9: Não, né? Tava vindo o jogo, pô. Tava desde a abertura já vendo o jogo lá, vendo as bandas tocando, inclusive algumas coisas aí que foram incrementadas, né, dentro da regra do futebol aí, que foram aplicadas hoje, mas não teve talvez aí aquele lance de reversão, porque demorou pra cobrar lateral, escanteio, porque demorou pra cobrar tiro de meta, ele até abriu contagem em alguns momentos ali, mas não precisou usar.
4: Mas teve um lance, viu, Mano? Teve um lance escanteio pra África do Sul,
7: ele foi claro...
4: E o VAR não chamou, falou assim, ó, dá escanteio.
9: Não, mas então, é o que eu falei, o VAR poderia ter revisado e não revisou.
4: Não revisou.
9: Ou então revisou, Domênico, e ele não entendeu. Porque eu acho que o melhor lance da partida hoje foi quando ele precisou ir no VAR, rever o lance e depois anunciar pro estádio o que ele viu e por que ele ia expulsar o cara. Mano, virou um Joel Santana ali, o Wilton Pereira,
4: hein? Ele fala mal, mano. Ele,
7: não consigo chegar a ver essa cena,
4: como é que ele falou, mano?
7: Não, eu tava ouvindo aqui a
4: transmissão. Not speakers.
7: Ele falou
4: assim. Not speakers.
9: Ah, ele deu uma enrolada no inglês dele lá, mano. Os jogadores... engraçado, os jogadores da África meio que sem entender o que ele tava tentando falar, velho. Tipo, mas enfim, deu certo e deu cartão vermelho.
4: Boa.
9: Mas eu achei que ele foi bem, Domênico. Eu acho o Wilton Pereira um péssimo árbitro, mas eu acho que a arbitragem dele, dos dois bandeiras que apitam com ele aqui no futebol brasileiro hoje, foram boas.
5: Mas tu falou, Dodô, da questão do tiro de meta? Ele pode fazer ao contrário. Ele pode dar o escanteio e depois o VAR falar, não, dá o tiro de meta. Ele não pode fazer o inverso.
4: Isso.
5: Ele marcou o tiro de meta, ele não pode dar escanteio. Entende? Ele assinalou
4: isso, ele só pode ajustar, Dodô.
5: Isso.
4: Ele deu tiro de meta.
5: Isso ele pode.
4: E o VAR não pode falar que foi escanteio?
5: Não pode. Não. O contrário, não.
7: O que acontece, Dodô? Ele só pode ajustar o escanteio. Ele só pode ajustar o escanteio quando o time que teoricamente está sendo prejudicado pode tomar um gol. Então aí ele pode falar, não, então isso. Era escanteio, não é mais.
4: Isso.
7: Mas
4: isso
7: aí, o tiro de meta ele não pode
8: tranquilo, mudar. Algumas regras vão cumprir,
4: sim.
8: Mas depois no Campeonato Brasileiro nada será cumprido.
4: É verdade. Fiquem
8: tranquilos quanto a isso.
4: Mas bela camisa do Quintino.
5: Maravilhosa, gostei. Hein?
4: Maravilhosa. Boa,
7: maravilhosa, da Copa de 50, né?
8: Quintino que está vestindo uma camisa da seleção da Itália.
4: É,
7: Quintinione.
4: Tá mudo aí.
8: Quintino tá mudo, coitado.
4: Não sei.
7: Então, agora sim.
8: Então daqui a pouco eles resolvem lá com o Quintino.
5: É Quintino e tecnologia.
8: Porque se o Mano tá falando e aqui sai, o problema é o Quintino. É.
4: É a peça entre o microfone e a cadeira.
9: Tá no mic do Quintino.
4: Sai e volta, Quintino.
5: O cara tá 7 anos aqui. Vocês não entenderam que Quintino de tecnologia não cabe
4: na frase, velho.
9: Ó, o mic dele dá pra ver que tá desligado, até porque não tem as luzinhas aqui, ó. O meu mic é igual o dele, ó, por exemplo.
4: Tá ligado,
9: ó.
4: Tá ligado, mano.
5: Ele deixa invertido.
4: Posso falar, ô,
9: mano? Mas você tem que sair e entrar de novo. Ô, Quintino, tira o plug do microfone.
4: Fala aí, fala, Quintino, fala.
5: Não,
4: porque eu vi ele mexendo no...
5: Mas pra ter certeza que tem um problema...
4: Ah lá.
5: Na
9: relação. Não mexi em nada,
4: Isso aí sabe o que é? Isso aí é problema de Malcom.
7: Mal contato.
4: É cabo.
5: Bom, é isso aí, gente. Então, notícias da Copa. Pra finalizar a questão da Copa e do jogo, na verdade, do México.
4: Certo.
5: Alguém discorda que o México mereceu a vitória?
4: Não,
5: mereceu.
4: Mereceu até fazer mais. O goleiro faz uma defesa nos primeiros lances do jogo. Teve um cruzamento, né, Domênico, pra trás. O querido entra batendo. Não, foi o
7: Raul.
5: Um segundo questionamento.
4: Lembrei, Jiménez bate de primeira. E o goleiro faz uma baita defesa no defesaço. Primeiro lance.
5: O México foi tão superior, à África, que no primeiro tempo, além do gol do Quinhões, o próprio Quinhões, acho que deu uns 3 passes pra gol e os
4: companheiros estou uma bola na trave, mas na verdade, Sombra, o que aconteceu? O México fez 1-0 rápido e aí deu uma tirada de pé. Ele aí o jogo meio administrou ruim. O jogo, deu uma caída. Entendi. Aí no segundo tempo ele tem uma oportunidade logo de cara, porque o goleiro erra uma saída de bola. Depois o México faz o segundo gol, dá de novo uma baixada, tem as expulsões. E o jogo foi administrado agora assim, 2-0.
5: Sim. Ontem nós tivemos aqui o nosso ouvinte correspondente, o Lourenço.
7: Grande
5: baita cara.
4: Certo.
5: Ele falou, olha, não só porque ele tem, acho que, um carinho especial, mas ele falou assim, esse México tem condições de chegar na semifinal.
4: Não, mentira, não tem.
5: Aí é que eu queria perguntar, do que vocês viram, que é uma seleção mexicana contra uma seleção que não é forte tecnicamente, que é a África do Sul, aliás, nem média é... O Lourenço tem razão ou tá errado?
4: Eu acho que ele tá errado.
7: Viajou.
5: Baseado no jogo de hoje.
4: Vou falar uma coisa pra você. Se passar das oitavas de final, reza.
7: Ele pode até passar da outra fase. O México é muito fraco.
4: É muito fraco, Sombra.
5: Acho que o México ele joga muito exposto e não tem jogadores de muita característica pra isso.
4: E o goleiro extremamente seguro. Lembra, Pedro? A saída de bola que ele deu, a primeira bola dele... Nada, Sombra.
5: Os laterais se mandam, deixam espaço, os volantes, os zagueiros não são rápidos. Ele joga, o Portuga pode falar melhor que eu, eles jogam mais ou menos parecido com a Argentina.
7: É o Aguirre, né, o treinador.
5: Colocam 5 jogadores ali no meio campo, os laterais passando pelo lado. É um time que joga muito exposto. Se pegar um time que tem um contra-ataque razoável, não vai. Acho que não
4: bom
5: não vai
4: do time longe, é Quinones e... Acabei de falar o nome dele.
7: Jiménez.
4: E o Jiménez, que foi do Fulham.
1: E quem conseguir ganhar de mais gols da África do Sul, que pra mim vai ser a última... Dessa fase.
7: É a que vai ficar em terceiro, segundo.
1: Pode ficar em terceiro.
4: É.
1: Porque não é todo mundo que vai ficar em terceiro.
5: Muito bem. Então, notícias da abertura da Copa aqui na Energia 97. 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
8: Isso aí. Glaucão, ó, quando quiser meter o bedelho, aí fala, hein, cara.
9: Pode
8: deixar.
9: Quiser
8: entrar de... Você assistiu o jogo ou não?
9: Não, não assisti, tava trabalhando.
8: Você tá trabalhando o quê?
9: Sou TI, técnico de TI.
7: Ó, que beijo, TI.
9: Mas... Só que aí eu fico na rua, vários clientes, aí meu último cliente foi aqui na Paulista. Aí eu consegui vir pra cá. Aí
7: já viu o Renan.
9: Já me entregaram o apelido dele, viu, Sombra?
8: Qual
9: o
8: quê?
9: Qual o apelido? Falaram aqui que seu apelido é semente de mamão. Procede
7: isso, ou
9: não?
7: Isso, nada a ver. Glauco.
9: Quem falou isso aí tá mentindo.
8: Quem falou isso? Semente
9: de mamão? Não sei de onde tirou isso, mano.
8: Quem falou isso aí?
9: Olha, eu tinha amigo dele aqui, que mandaram aqui no privado
7: do Instagram. E por que Barão?
9: Barão, porque meu pai colocou esse apelido, porque eu era muito folgado, porque eu não era criança. Né? Nem pra amarrar o sapato eu amarrava.
7: Então você era um barão
9: de barão. Aí meu pai falou assim, não, você é um barão. Aí eu fiquei conhecido mundialmente, né, entre amigos e familiares.
8: Tem um mano Barão aqui
7: Barão,
8: também.
7: Barão.
9: A gente podia mas aí. Barão é melhor que semente de mamão,
7: hein? Não, esse semente de mamão aí, alguém, algum não. Idiota aí deve ter falado aí que isso
8: nem sabia disso. Barão, teu pai falou assim: ah, é o Barão porque você não amarra nem o sapato.
9: É, que eu era folgado, ele falou que era folgado.
7: Mas vida de
9: barão. Criança.
8: Aí ele bota aí, lugar de Barão, dono de rádio.
7: Dono de. Marajá, né?
8: Marajá.
7: Tem outra questão, mas aí vocês vão ter que pensar: o Mota é folgado e não é Barão. Mas aí vocês pensam.
8: Mas é que sabe por que ele é folgado e não é barão?
7: Não.
8: Porque ele não sabe amarrar o sapato. É por isso.
7: Aí é diferente.
8: Não é porque alguém ele não precisa quer amarrar pra ele.
7: É verdade.
8: Muito bem. Continuando com as manchetes aqui do Estádio 97. Agora sim, as manchetes da seleção brasileira.
10: Brasil, Zil, Zil, Zil.
8: Maravilha, aí, Motinha. 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E queria lembrar que daqui a pouquinho também, os corneteiros ao vivo da rua.
7: É. Boa.
8: E vocês não imaginam a rua que nós estamos.
7: Impossível.
8: É verdade.
7: Qual? É longínqua.
8: É muito longe. A equipe da Energia 97... Na presença de Bernardo e Bernardo, estão agora, agora, na frente do prédio da rádio.
9: Nossa, que longe.
7: Que longe. Então quer dizer que você mandou o Bernardo pra rua, é isso?
8: 1439.
7: O Zé manda.
8: Não, a gente já mandou. Ele resiste.
7: Ah, ele volta, é como um
8: melhor, né, chefe?
7: O Zé manda todo dia ele embora.
8: 1439, na calçada em frente aqui. O prédio da Rádio Energia 97, os corneteiros. Daqui a pouco ele vai entrar ao vivo de lá. Vai ter esquema, iluminado tal.
7: Que legal, eu vi
8: mas o top. Não pela ação da rádio, que é muito legal, mas se chovesse nesse momento, Bernardo não,
7: vai estragar tudo.
8: Não, chove.
7: Não é pelo Bernardo.
8: Não é pelo Bernardo.
7: Aí ninguém
8: vem. É pelo Totem.
7: Isso, é pelo
8: Totem. Vai ter que fazer outro,
7: até
8: entregar.
7: É, isso aí.
8: É.
7: Não, mas protege o Totem e deixa o Bernardo tomar chuva.
8: Vamos falar de seleção brasileira. Ai. Vamos falar de seleção brasileira. Vieira, eu tenho certeza que você é um cara que não faz nada durante o dia. Você sabe tudo da seleção.
7: Não, então, a seleção brasileira... Eu trabalho bastante, por sinal.
8: Sabe, porra,
7: mas o que a gente sabe da seleção brasileira é o que nós falamos ontem, né, Sombra? Praticamente, a seleção tá definida com duas posições para saber quem vai ser, né? O 9 nosso, que provavelmente vai ser o Matheus Cunha. O meio-campo, que vai ser o Paquetá. E o lateral direito, que deve ser o Danilo mesmo, né?
8: E na esquerda, o Alexandre.
7: E o Alexandre na esquerda, que ontem a gente tava conversando, o Mano até falou, eu entraria com o Douglas Santos,
8: mas calma, né? Que você viu que ele treinou com o Ibães, né?
7: Ibães fez um belo amistoso contra o Egito de zagueiro, né?
8: Então.
7: Não sei como é que... Porque é aquela válvula de escape, né, mano? Que era o Wesley, acabou, né, cara? Não tem mais, então, né?
9: Por isso que eu manteria agora na esquerda lá o Douglas Santos.
7: Douglas Santos.
9: Que o Douglas Santos é melhor que o Alexandre pra subir, pra pelo menos ter uma perna de desafogo ali pelo lado esquerdo.
7: É.
9: Porque tanto o Ibães quanto o Danilo não são laterais de origem ali, inclusive ambos têm jogado como zagueiros, apesar de quebrarem o galho na lateral. O Danilo já foi lateral, mas o Flamengo hoje é banco, nem titular do Flamengo ele é como zagueiro.
7: Sim.
9: E tá agora tentando quebrar um galho aí pela direita. Mas preocupa, viu, Vieira? Porque o sistema defensivo do Brasil aí, mano, com exceção do Gabriel Magalhães, o resto é tudo veterano, hein, mano?
7: É, cara, todo mundo velho mesmo.
5: É, eu acho que dá pra gente tirar alguma coisa de positivo se jogar o Danilo, é porque ele é um cara inteligente, ele sabe se posicionar, mas assim, fisicamente, o time do Marrocos é infinitamente superior ao do Brasil e tem outro ponto. O Brasil tá dando uma sorte que o lado esquerdo do Marrocos inteiro tá machucado. Então tá o Ezzalzouri, que é o jogador do Betis, e o Mazraoui, que acho que é do Bayern de Munique.
7: Foi cortado, né?
5: É,
7: um deles só foi.
5: O Mazraoui foi cortado, se eu não tô enganado, cortado. E o Ezzalzouri tá pro mata-mata só. É. Eram os dois melhores jogadores ali.
9: Três semanas de tratamento do Ezzalzouri.
5: É, isso aí.
7: Tem o tal do Ibrahim Dias.
5: Que joga pela direita.
7: Tem o Hakimi, que joga pela direita também.
4: A direita é um tormento.
7: E no Marrocos, Vieira, Tio Ali não joga do caminho das
5: Índias. Domênico
7: não
5: é comunista, né?
7: Vocês
5: viram que o Domênico é um baita do comunista.
7: Domênico comunista.
4: Domênico
7: Comuna
4: não. Domênico Comuna
7: já
9: foi. Domênico usa boina fora do ar.
4: Muito pelo contrário. Se vocês soubessem.
7: Mas Domênico... então, cara, mas é.
9: Se entregou, hein? Se entregou.
5: Eu falo
4: pra todo mundo, falo aqui no Morde a Sopra. Eu não tenho partido político, não tenho porra nenhuma, eu não gosto deles. Eu odeio tudo.
7: Mas
4: não
7: vamos fundar um partido.
5: Mas era só uma brincadeira.
7: Mas agora eu tô falando. Eu
5: fiz uma entrevista com a Ana Carolina Oliveira. Ana
7: Carolina é fantástica. Nossa, que parentes, hein? Que entrevista, hein, mano?
4: Fantástico, foi um dos melhores
7: do Morde a Sopra. É uma tijolada, malandro.
4: É, Domênico, você foi bem.
5: É isso aí. Agora, eu não lembro onde eu vi, mas uma pesquisa dizendo que aumentou o nível de otimismo dos brasileiros em relação à seleção brasileira.
4: Mas por quê?
7: Eu acho que...
5: Aí é que eu questiono.
7: Porque a Copa
5: é isso, além de estar na Copa... A proximidade da Copa é que faz gerar o otimismo.
7: Faz gerar, cara.

0: Ele não sai de casa, ele quer passar o Natal com a família. Um abraço pro Marcão. Ele não pega mais. Não, ele não pega mais estrada pra Campinas, pra Osasco.
1: Ah!
0: Ele só fica em casa. Ai, ai, ele
2: é o homem da família.
0: É o jornalista de Cristo. Você entendeu? Ai, o jornalista de Cristo? O ano inteiro ele tá na festa. Mas aí no dia 24 ele virou jornalista de Cristo.
1: Tá certo. Mas o que a gente tá falando?
0: Muito bem. É um amigo aí que
1: bom, nós mas temos. Mesmo seu assim. Pai. Nós estamos agora às 18 horas e 55 minutos.
3: Repita.
1: Estamos a 48 horas e 5 minutos da estreia do Brasil na Copa.
3: Que beleza, hein?
0: É. Puxa vida.
3: E não temos o time. 48
1: horas e 5.
0: Não, tem sim.
3: Ele... Ah, eu acho que tem,
0: tô
3: viu?
0: Tô brincando.
3: Acho que tem, viu, Portugal?
0: Será que tem? Depende
3: do ponto de vista. O Ancelotti
0: tem certeza. Será que nós temos?
1: Nós temos um time catado. Ele pode ter certeza, entre aspas.
0: Nós não temos.
1: Eu acho que nem ele tem a certeza.
0: É.
1: Ele pode falar assim... Eu acho, ele ainda tá na fase do eu acho que isso pode ser
3: bom. Mas
1: eu sou Vieira, certeza, eu acho, eu duvido.
3: Vieira, eu vou te falar que Vieira não tem consultência.
0: Tem sete jogadores que ele já sabe que são titulares.
3: É, mas o time tem 11, aí tá, ele não tem o time.
0: Não, mas a gente sabe que sete já são os
3: eu caras. Acho que as
0: os dúvidas... dois, o goleiro, os dois zagueiros, os dois volantes, e o Vini e o Rafinha.
3: É. Mas eu acho que a dúvida isso. dele mesmo tá em. Não estão em quatro, do jeito que tá falando. Eu acho que a dúvida estão em dois. Qual que é o tal do Danilo e o Hendrick, cara. Que ele não sabe.
0: Ele
3: porque
0: não
3: eu acho que ele vai começar com
0: o Hendrick. Não vai começar com o Hendrick, não.
1: Meia e centroavante, acho que.
0: Infelizmente.
3: É isso aí.
0: Oh.
3: É isso aí.
0: O nosso...
3: É o Paquetá e o Matheus Cunha. São os dois
0: um
3: caras que não sabem.
0: O nosso goleiro tá sem jogo e não consegue fazer uma defesa. O nosso zagueiro só entrega, você viu no último jogo. O outro zagueiro perdeu o pênalti na Champions League, nós não sabemos como é que tá. O lateral, nós não sabemos nem quem é. Não,
3: mas
0: lá,
3: você é Zeca Pimenteira, você não conta.
0: Mas você tá torcendo
3: pra Argentina.
1: Mas o lateral é intruso. O lateral vai jogar porque o outro é pior.
0: E mais, o Casimiro só tá na seleção titular porque é brother dele, porque não merece, o Danilo merece.
1: Notícias da seleção brasileira, aqui no estádio 97. 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Boa!
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1: Boa, boa, boa. Continuando aqui com as manchetes do Estádio 97.
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0: Pera aí, vai de novo.
3: Vai de novo.
6: Sombra, sendo muito sincero, Ademir, a notícia do Santos hoje é: Sampaoli e Vojvoda estão empregados, não tem outra. Tem que falar dos ex, Ademir, porque é leilão.
3: Que loucura, hein?
6: É leilão que ia acontecer, não vai mais. É reunião do estatuto que ia acontecer, não vai mais. Não tem nada pra falar, Ademir.
3: Vojvoda é o novo treinador do Racing.
6: Do Racing.
0: Meu, Sampaoli foi pro Tadjeres de Córdoba. Pro Racing.
3: E o Sampaoli e Tadjeres de Córdoba.
0: Ah, o Sampaoli tá no fim de feira, hein, velho? Tadjeres de Córdoba.
3: E os caras chegam aqui, ganham 3 pau e são de time grande.
6: Foi, vou dar uma mira.
3: Pelo amor de Deus, velho.
1: Aqui uma mira. Mas. Veja, são de time grande porque os times de grandes daqui querem.
6: Exato.
3: Ele é claro.
1: Ele não chega com um revólver na cabeça de todo mundo, mas eu vou treinar aqui.
3: É. Mas pra você ver a visibilidade que o argentino tem do futebol que treina o Sampaoli, cara. Ele tá no Tadjeres, cara.
0: Pedro, nota do Vojvoda.
6: No geral ou no Santos?
0: No geral.
3: Ele foi bem no Santos.
0: Toda a história do começo.
7: Foi nada.
0: Como não foi?
3: Não.
0: Como não foi?
7: No Santos? Foi nada, superestimado.
0: Foi vice-campeão brasileiro.
6: Hã? Tem. São Paulo.
2: Não, São Paulo. Ah, São Paulo.

0: Vai,
1: não,
0: não, não, confundi, confundi.
2: Desculpa. A nota do Vojvoda? Ah,
1: tá, tá nota do Vojvoda.
2: Tá, no geral 6, no Santos 4.
1: Não, no geral 6 não pode. O Fortaleza, ele foi bem pra cacete.
2: Não, no geral da carreira dele, não teve só o Fortaleza. Ah, tá.
0: Nota de Jorge Sampaoli, Pedro.
2: No Santos 8, no geral 6.
0: Nota do Cuca.
2: No Santos 7.
0: Ele tá bem no geral.
2: 7 também.
0: Aê, sete. Pedrinho, eu gosto de você que você não...
2: Pô, o Santos foi vice-campeão da
0: Libertadores. Você não pipoca, né,
3: Pedrinho? Você não pipoca, Pedrinho. Pedrinho. Uma informação importante que acho que pode mexer com a situação do Santos. Voz do Brasil hoje vai ao ar às 20h30.
2: É. Importantíssimo.
0: Ah, informação importante também que pode mexer com a Copa do Mundo e paralisar a Copa a qualquer momento. Acaba de sair a informação, Luana Piovani disse que vai boicotar a Copa, não vai ver jogo nenhum. E falou mal do Donald, falou pro Donald parar. O Donald ouviu a Luana Piovani.
4: E vai parar a Copa.
0: E vai parar a Copa e parar os
3: meu
0: jogos.
3: Chapéu,
0: Luana Piovani, a Copa... Ó, você é mais importante que o Maradona, Messi, R7 junto.
2: Mas eu vou te falar uma coisa.
0: O Edson Arantes Nascimento.
2: Mas eu vou te falar uma coisa. A São Paulina Luana Piovani, ela tem a manha do engajamento.
0: Sim, ela
4: tem
0: a manha.
4: Isso aí
0: é verdade.
4: Não posso
0: vencer a...
4: Que diga o Pedro Scooby.
2: Ela é tão insignificante que você acabou de falar dela um tanto.
0: Não, sim, mas pra Copa do Mundo... Pra Copa do Mundo, ela não vai parar.
2: Eu quanto que num programa de futebol, estádio 97,
0: a gente fala dela,
2: Luana Piovani. Nesse momento, tem umas 100 mil pessoas por minuto sabendo da Luana Piovani.
0: Exato. Mas ela é... Nota da Luana Piovani, Domênico. Eu não conheço ela como pessoa.
2: É zero.
0: Não, artista.
2: É zero.
0: Artista.
1: Nota?
0: É.
1: Como atriz?
0: Atriz, isso.
1: 6,5.
4: Ela fez a Mulher Invisível. Ela
0: isso.
4: Foi
0: filme. O casamento de Romeu e Julieta foi ela. Tô
1: ali ela foi 7,5.
2: É. E como analista, de futebol?
0: Meio.
2: Não, mas ela porque não analisou zero? Futebol, ela analisou um evento. Não, exato. E é de?
0: Como futebol. Mala.
4: Como mala. Agrada a sombra.
0: É. Nota o como mala.
4: Trouxe a frase.
2: Como mala?
0: Como mala, 10. Mala, 10. Mas é com rodinha ou sem a mala?
1: Sem roda,
0: sem alça. Sem alça.
2: Sem roda, sem roda.
0: Também concordo.
1: Vem comigo, mano, que eu sei.
4: É, o Portuga não trouxe a frase aí, porque ela disse que ia boicotar a Copa. Ela fala que o mundo tá acabando e as pessoas estão preocupadas com Copa. É... Mas a época, por exemplo, que ela fazia novela, o mundo também tava acabando. Porque se você pegar o mundo há 200 anos atrás, tava muito melhor do que o mundo na época que ela fazia novela. E ela fazia novela todo dia.
2: Ah. Ela não falava nada. Em 2012 ela fazia novela?
0: Fazia.
2: Então o mundo tava acabando.
0: E o mundo também tava acabando.
2: Exato.
0: E no
4: público não acabava nada. Ali, ó, foi o ano que o Corinthians foi campeão do mundo de novo. Então, e o Palmeiras caiu. Não, como tava acabando?
0: Não.
4: O mundo renasceu naquele ano.
2: Você sabe que isso é um tema interessante, né? Às vezes eu ouço pessoas falando, estamos próximos do fim. Eu ouço muita gente falar isso. O mundo está próximo do fim.
0: Sim.
2: O mundo é isso, o mundo é aquilo. É verdade, tem merda pra caramba no mundo.
0: Tem.
2: É, guerras, assim... Por exemplo, a gente fala da Ucrânia e Rússia, uma guerra interminável, morrem milhares e milhares por mês. A gente tem essas questões aí agora do Irã e Estados Unidos, morre gente, civis, militares, etc e tal. Na África, tem guerra que ninguém dá atenção.
0: Exato.
2: Ninguém fala da África. Ninguém. Acho que dá morrendo mais gente na África que nas outras guerras.
0: E todo dia. Assim. E de fome também, né?
2: Principalmente
0: de fome.
2: Agora, se você pegar como era o mundo na era medieval, era muito pior. Era muito pior.
0: Era guerra todo dia, velho.
2: Muito pior.
3: O cara te dá uma facada que você olhava feio, ele te dá uma espadada.
0: É, mas se você for lá pra Vila Medeiros também.
3: É...
2: Né? Oito, bom. Voltando ao Santos, olha que bacana. Fim do mundo, Santos.
4: É, aí o Santos acaba.
0: São coisas parecidas.
2: Aí o Santos acaba. Ademir, não tem Arboleda, não tem Scarpa. É muita ilusão, né, Ademir?
4: Ah, o Santos não tem dinheiro nem pra trazer esses fim de feira aí. Nem pra trazer o cara que tá ao teu lado aí, que é o sósia do Fred Rincon. Não tem dinheiro.
0: Não.
4: Não tem dinheiro.
2: Agora.
4: Tem dinheiro.
2: Nossa, Ademir.
4: Os caras que estão passando perreio na Guerra da África estão com dó do Santos, pra você ter uma ideia como é que tá.
2: É.
4: Não falou o bem bom pagador aí que tá devendo até a marmita. Não importa, irmão, mas não tô pra fechar.
2: Não, devendo 3 bilhões. Devendo 3 bilhões.
4: Não tô pra fechar. Devendo 3 bilhões. Deve e não tá pra fechar.
2: Tá de brincadeira. O cara não poeta, velho.
0: 3 bilhões?
2: Como eles mesmos já disseram, nada a se comentar nada. Do peixe.
3: Nem não vendeu o terreno ali, não virou ainda nada, né? Ninguém foi.
4: Não, o Ministério Público tá colocando aí, pedindo pra não ter o leilão. Recomendou, né? Que é o papel do Ministério Público, não ter o leilão por falta de pagamento de tributos, IPTU, taxa de lixo.
5: E o Santos não
4: paga. Mas é por isso que vai pra leilão.
6: Ô, Pedrinho! Eu não sei se ele devia falar, mas eu não aguento.
5: Fala.
6: Não se surpreenda se o Mirassol devolver Tiquinho Soares, tá bom?
0: Um abraço. Que delícia, hein, Lutz? Que delícia, hein?
1: Ah, é bom jogador.
5: Nossa, tá de brincadeira, leva pro Palmeiras, então.
0: Não, mas pro Santos. Mas quem é melhor do que o Tiquinho Soares no Santos?
1: Quem é melhor, então?
0: Quem é melhor, então? Fala
5: Tiquinho ou Lautaro? Gabigol. Não, Gabigol. Tassiano. Tassiano é melhor que o
0: Tiquinho. Não, não é, não.
5: É melhor que o Tiquinho. É que o Tassiano tá vivo. O Tassiano, pelo menos, tá vivo.
0: Exato. Corre.
5: O Tiquinho é um horror, gente.
0: Exato.
5: Ele é uma múmia. O Tiquinho, a barriga dele vai de mim até o Vieira.
0: Não, mas aí agrada a Taubaté. Eu fiquei sabendo que entrou um novo concorrente ao leilão do Santos e esse é fortíssimo, hein? O leiloeiro começou. Quem dá mais? Cláudio Motta saiu gritando.
4: Mas ô Sombra, até nesses pontos, Domênico Gato.
0: Olha lá,
4: eles não valorizam, eles não valorizam o MT. Sabe, quando todo mundo tava noticiando, Globo Esporte, Lance, o CT do Santos vai pra leilão, não sei o quê. Isso chama-se relacionamento. O MT pegou o telefone, ligações do Domênico Gato.
0: Sim.
4: Ó, vamos dar uma pausa nesse negócio de leilão. O Ministério Público já recomenda não ter, sabe? A justiça falou, calma aí, é o Santos, o Pelé já pisou aqui.
0: Caramba,
4: sabe? Parabéns, Marcelo, obrigado.
5: Ô, cabeça de joelho, o negócio
0: que
5: é o seguinte,
0: que isso?
5: No começo da gestão dele, ele pegou um dos aspones lá pra ficar ligando pra repórter, ó, vamos pra comprar o CT, hein? Vamos comprar o CT. Ah. Sem precisar de leilão.
0: Ah.
5: Tá chegando no final da gestão do cara, foi a leilão, coisa que eles prometeram que não ia acontecer, inclusive oficialmente.
4: Mas não aconteceu.
5: Mas foi pra leilão e aí tiraram o leilão, mano.
4: Não foi pra leilão. Se tivesse ido, teria tido lance, etc. Não foi pra leilão. Mas
5: não foi porque o Ministério Público barrou, se não tinha ido.
4: Mas é que tá, isso chama-se relacionamento.
5: Não, relacionamento.
4: Ele pegou
5: não.
4: O telefone e ligou, irmão. Falou, vocês estão de brincadeira.
5: Falta de cérebro.
0: Nossa
5: senhora. Entenda o negócio, entenda o negócio.
0: Ave Maria.
5: Eles erraram, foi pra leilão.
0: No terceiro tempo do Milton Neves.
1: Tá parecendo um marinheiro.
5: Eles erraram e foi pra leilão. Mas hoje, o terreno que o Santos cuida, que o Santos coloca o time pra treinar, não oferece condições pra ir pra leilão e pra vender pra alguém. Ou seja, eles erraram duas vezes.
2: É isso aí. Foram as notícias do Peixe. Foram as notícias do Peixe aqui na Energia 97. Já já vamos aqui à frente da Energia 97, onde você pode participar dos corneteiros com o Bernardo Veloso, tá bom? 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
2: 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Ô, Bernardo Veloso, quem é o herói que tá com você aí no frio?
5: Ó, Sombra, herói e muito ouvinte do programa, que ele já tá um tempão comigo aqui no frio. Como é que é seu nome, mano?
8: Sou Guilherme Pimenta.
5: Você ouve o Estádio 97 há quantos anos?
8: Cara, muitos anos, viu? Uns 4, 5 anos, desde a época de faculdade aí, ia no rádio ouvindo todo 97.
5: Ô, Guilherme, quem que é o cara que você mais gosta no programa? Você chegou perguntando dele aqui, você falou, o cara tá lá, tá ao vivo hoje.
8: Cara, eu sou muito fã do Mano. Gosto muito da Lelê também, obrigado. Do De Paula. O resto é pé de rato, mas desses três aí eu sou muito fã, cara.
5: Não sei por que ele é galinha,
8: o time do povo, né? Coringão, pô.
5: É, galinhas. Não, é Coringão, você tá louco, Sombra. Sombra não ajuda também. Sombra meteu um é galinha, Guilherme?
8: Não, você é louco, é gavião pesado aí. Ah!
9: Gavião pesado!
0: Ele tá voando na Paulista, esse reclusão.
5: Galinha deteca. Volta, Bernardo.
2: Temos um problema, Guilherme. Acho que você deu uma bola fora.
8: Não, eu que não. Isso. Os caras estão na maldade no coração, pô.
5: Ô, Guilherme, tá empolgado pra Copa do Mundo, irmão?
8: Cara, tô confiante, viu? Tô empolgado. Acho que vem esse título aí, hein?
5: Você é torcedor, pelo vem esse título aí, você é torcedor Pacheco. Aquele cara que realmente coloca a camisa no dia, grita, torce e...
8: Tem vuvuzela, sei lá, é desses? Cara, sou desse aí, pode... Até se fosse o Pedro Raul no ataque, eu ia estar confiante, viu? Sou aquele que acredita até o último. Quer mandar algum recado, falar alguma coisa pro mano, ele tá te ouvindo. Agora ele sabe que você é um gavião pesado, ele quer te ouvir, cara.
7: Pô, mano, sou muito seu fã, cara. Gosto muito aí dos seus comentários, também te acompanho bastante no Instagram aí, cara. É, obrigado. Da hora aí falar com vocês, mano. Sou muito fã.
4: Satisfação é nossa.
8: Teria um quadro do mano no seu quarto, um mano de sunga, besuntado em óleo.
7: Pô, não, acabei de ver o Marcão saindo com a blusa da Love Stories, essa imagem eu quero é tirar da cabeça, viu, cara? Vamos ficar só no áudio aí com eles mesmo.
8: É isso, Sombra. Estamos aqui na porta da rádio, Avenida Paulista, 1439. Quem vier pra cá, entra no ar com a gente.
2: É isso aí. Então, na porta do prédio rádio, você pode passar lá com o Bernardo pra falar com a gente, os corneteiros do Estádio 97... Muito bom, Bernardo. Agora o Pimenta vai dar aquela ardida em você. Valeu, ui, Bernardo.
8: Não fala assim, não
2: um
8: faz
2: abraço,
8: isso,
2: Bernardo. É isso aí. Aquela ardida gostosa no Bernardo.
0: Gavião voador, gavião voador. Voa, gavião, voa, gaviãozão. Voa,
2: gavião. Bate asa, galinha de tech. Eita nós. É isso aí.
0: Até o mano pôs a mão na cara, tipo, passando
2: mano,
0: vergonha.
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2: 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O que você tem do Corinthians?
4: Opa, Sombra, hoje à tarde o presidente do Conselho Deliberativo, Pantaleão, ele recebeu os integrantes aí da Safiel para debater já a princípio algumas, porque a Safiel tá com um projeto mesmo para dar um start novamente aí no que ficou estagnado durante boa parte do tempo, já que dentro do Corinthians aí não é interessante para ninguém daquele núcleo perder a força política, então eles deixaram o projeto da Safiel meio que escanteado, e a Safiel agora tá novamente aí tentando reerguer esse projeto através de assinaturas de torcedores, inclusive eu já participei aí também, já assinei lá no safiel.com.br, todo corintiano que tiver realmente aí, vou dizer, não é nenhuma predileção, Sombra, é realmente gostar do clube, porque predileção você tem, quando você fala, eu gosto mais do preto do que do branco, sabe, você fala, beleza, isso é uma predileção, agora todo corintiano que realmente gosta do clube, ele tem que ser adepto desse projeto. Porque, cara, diante do que a gente tem dentro do Parque São Jorge, aquele monte de abutre que tá lá, incompetente do jeito que são, continuar com esses caras lá não dá mais. Então eu acho que hoje aí teve aí um movimento importante, apesar de não ser nada definitivo, porque é um negócio que caminha a passos lentos, porque a gente sabe que dentro do Corinthians aí não existe um esforço para que isso aí saia do papel, mas os integrantes da Safiel, junto com boa parte da torcida do Corinthians, aí tá em cima, e o presidente do conselho hoje recebeu os integrantes do movimento para debater alguns pontos, algumas melhorias, alguns ajustes, enfim. Vamos ver se isso aí consegue também aí ter um andamento. Dentro do Corinthians, agora falando dentro de campo, Sombra, tem uma manobra importante ali também, que é a reforma do gramado da Neoquímica Arena, que para muitos já é o melhor do Brasil, disparado, comparado aí com outros que a gente já está acostumado a ver por aí. E mesmo sendo o melhor do Brasil, o Corinthians aí tem essa preocupação aí de fazer reformas no gramado quando tem essa pausa, como está tendo agora depois do jogo do futebol feminino que aconteceu lá. O Corinthians deu início aí nessa reforma, não vou dizer uma troca inteira do gramado, porque não será isso, mas o Corinthians ele vai fazer uns ajustes, inclusive naquela lâmina que existe por baixo ali, de material sintético, que está por baixo realmente da grama natural. Então aí, quando voltar da Copa do Mundo, a tendência é termos um gramado ainda melhor dentro da Neoquímica Arena. E hoje, Sombra, por falar em Copa, chamou talvez atenção o fato do Carrillo estar na abertura da Copa do Mundo, inclusive fazendo uma live lá. Ele estava com a camisa do México, assistindo aí o jogo aí de abertura entre México e África do Sul, inclusive uma camisa branca do México, porque segundo ele próprio, se ele tivesse utilizado a verde, ele tava full com a torcida do Corinthians.
12: É verdade.
4: Então é um ponto também que chamou a atenção aí, Vieira. O Carrillo, que não tá disputando a Copa, né? O Peru não conseguiu a classificação.
12: Sim.
4: Ele tava lá como torcedor, né? Já que ele tava em loco, vendo a seleção mexicana ganhar da África do Sul.
0: Ô, mano, só uma informação que eu não tenho, você deve saber melhor que eu. Ele tava convocado pra esse último amistoso do Peru, que foi até contra a Espanha, ele jogou, mano?
4: Eu não sei se ele jogou não, Portugal. Vou dar uma olhada. Talvez não. Vou dar uma olhada aqui rapidinho.
0: É que o Peru pegou a Espanha no Mano Menezes e tomou taca por 3-1. De repente o jogo foi lá nos Estados Unidos mesmo, ele deve ter ficado por lá. Mas sigamos, gente.
4: Deixa eu ver aqui, peraí.
0: Vamos lá, vamos
5: Peru desfalcado não é legal, né?
0: O Peru não esteve bem, mas vamos adiante.
12: Tava sim, mano, ele jogou, viu?
4: Tava.
0: Então, ficou por lá.
12: Ele jogou um pouquinho, ele jogou, Estados ele Unidos, entrou...
4: Mas não tava nos titulares, né?
12: Não, ele entrou, faltando 30 minutos pra acabar.
0: Aí deu um pulo lá no México pra ver o jogo. É isso aí.
4: É isso.
5: Muito
4: boa, bem. Boa, Carrillo, sempre representando o Timão.
5: Tá certo.
4: Apesar de ser meio vagabundo também.
5: Por aí, as notícias do Corinthians aqui no Estádio 97. 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
12: Boa!
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5: Maravilha, uau, maravilha. Continuando com as manchetes do...
12: nós!
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12: O Palmeiras está estudando aí, ô Sombra, fazer aí uma proposta pro Flaco assim que ele voltar aí da Copa. Uma proposta boa de aumento. para poder aumentar, inclusive, a multa dele, né? Porque o Palmeiras entende que muitos clubes aí devem vir para cima do Flaco, né? Então o Palmeiras quer segurar o Flaco aí. É uma das notícias que pintou hoje. O time continua de férias, enfim. O Vitor Roque continua fazendo o tratamento dele lá no clube que eu vi por aqui. E uma notícia um pouco mais...
5: triste, constrangedora. Triste,
12: constrangedora e preocupante.
5: Nossa,
12: principalmente para quem é sócio do clube como eu sou.
5: Putz.
12: E saiu aqui, a Polícia Civil está investigando um estupro de vulnerável na sede social do Palmeiras.
13: É, nossa. Eu vi essa aí, cara, pesada, hein?
12: Uma criança de 4 anos, né?
5: Tá brincando.
12: É, que parece que entrou num banheiro lá, não sei se... A Polícia Civil tem as imagens lá e não falou quem é ainda, mas tá com essas imagens aí. E o bicho tá pegando lá. E a gente que é sócio, eu sou sócio, minhas filhas, eu falei que eu acabei de falar pro Sombra, né? É com a minha família, e minha filha faz lá o voleibol e tal.
13: Uhum.
12: E muitas vezes eu não deixo ela sozinha, mas pouquíssimas vezes já aconteceu de eu largar ela na porta do clube e ir embora pra casa e pegar ela depois. Entendendo que lá seja um lugar
13: seguro.
12: Seguro. É. É o que tem que ser, né?
13: Que é o que tem que ser.
12: Então agora a polícia atrás desse objetivo aí de ver o que aconteceu nesse caso aqui, que é uma coisa triste, não tem nada a ver com um time de futebol, mas tem a ver com o clube, né?
5: Tem a ver, lógico.
12: Tem a ver com o clube e isso é preocupante principalmente para quem também é sócio, como eu sou, e a gente quer a segurança dentro de onde você frequenta, né? É só isso que a gente precisa. Mas parece que as investigações estão bem avançadas aí e em breve poderemos ter aí...
5: Mas isso aconteceu
12: porque tem
5: quando?
12: Câmeras, né? Eu vou ver aqui. O dia? Eu acho que foi...
5: Faz tempo,
12: favor. Não, não,
13: não, não. Foi ontem ou hoje.
12: Deixa eu ver aqui quando foi.
5: Então foi recente.
12: É recente. A notícia mais recente. Deixa eu ver. Iniciou-se nesta quinta-feira uma investigação de estupro de vulnerável nas dependências do Clube Social do Palmeiras, Zona Oeste de São Paulo. A vítima é uma criança de 4 anos e a mãe prestou depoimento na quarta-feira. Que foi o dia do ocorrido. Ela foi na 4ª Delegacia da Defesa da Mulher. E a Polícia Militar também está acionando o caso. E a criança passou por exames no Instituto Médico Legal, IML, e consta no boletim de ocorrência que a vítima teria sido violentada em um dos banheiros masculinos do Clube Social. Abre aspas. Diante da resposta em comum, insistiu na pergunta. Ocasião em que a menor repetiu tratar-se de um segredo e acrescentou que havia estado num banheiro masculino. Estranhando essa situação, levou a criança para um local mais reservado e voltou a indagá-la sobre o ocorrido. Novamente, a menor respondeu que era segredo.
13: Tadinha, velho.
12: A declarante, então, explicou que no ambiente familiar não existem segredos e insistiu para que relatasse o ocorrido e o momento em que a criança afirmou. O vovô colocou a mão lá, disse... No trecho, num documento.
5: Mas é vovô no sentido de ser uma pessoa mais velha?
12: Parece ou vovô ser, dela? Né?
13: Não, não, dá a entender.
12: Parece, que é o que eu entendi aqui,
13: é um associado,
12: que é uma pessoa,
13: é um associado,
12: mais mesmo. Velho que fez esse tipo de coisa. O Nossa. Vovô.
5: Não é funcionário, então, é associado.
12: É.
13: Sim.
12: Ah. Não, mas isso é preocupante, não, né?
5: Preocupante?
12: É preocupante. Porque as pessoas que
5: frequentam,
13: né? Tem que achar esse querido aí, tem que achar ele com
12: um suspeito ainda, não teve o nome revelado, tá? E a informação foi divulgada primeiro pela TMC e confirmada pelo GE, com a Secretaria da Segurança Pública de São Paulo.
5: Lembrando que, se eu não me engano, acho que foi no ano passado, um sócio do Palmeiras já foi expulso por assédio no elevador do clube. Do clube social também.
12: É, e só deixar bem claro, e a presidente, só rapidinho, sim, claro. Eu vi agora, né? Ela ordenou a suspensão imediata do associado suspeito. Então, isso. Ela deve saber quem é ela, no caso. Porque não divulgaram ainda.
5: Sim, já sabe quem é.
12: Ô, Dodô, e só pra deixar bem claro...
13: E o clube cedeu as imagens direitinho, só pra deixar claro, tá?
12: Do monitoramento e tá isso com a polícia e tá com os fatos lá pra averiguar direitinho.
13: E só pra deixar bem claro, a gente tá dando a notícia, porque a notícia não é nada porque não é o Palmeiras, não. É qualquer lugar, tá sujeito a gente desse... gabarito e nível, você pode ser vítima em qualquer clube. Tá não, mas é bom deixar claro, Sombra, porque sempre tem um, né?
12: Não, sim.
13: Tem sempre alguém que pensa bobagem.
12: Não,
13: então a gente tá dizendo o seguinte, não é que o Palmeiras é um clube inseguro, não é que, é que a sociedade hoje, cara, não dá pra confiar em nada, nem em ninguém, e as coisas mais nojentas do mundo não podem ser tratadas de forma
12: corriqueira. E pode acontecer nos lugares que você menos imagina.
13: Inclusive, pra quem não está ouvindo, dentro da sua casa, no seu vizinho, quem
12: não
13: tem confiança.
12: Então, tem muitas crianças
13: muito cuidado, cara.
12: É bom ser...
13: É legal falar... cuidado mesmo,
12: É cara. Até bom falar sobre isso.
13: Pelo amor de Deus, meu.
12: Né? Porque quem tem criança, principalmente eu que tenho duas moças, né? Na minha casa, uma já grande, meninos. A outra um pouquinho menor, né? Vai fazer 12, ainda nem fez. E essa que faz lá o vôlei lá no Palmeiras, que é a minha filha. E não só com relação a clubes de futebol.
13: Qualquer lugar.
12: Esse é um exemplo. Mas, por exemplo, eu já vi diversas e diversas vezes em shopping centers.
13: Shopping center,
12: meninas cara. De 10, 9, 8, é 12, louco, andando sozinhas.
13: Não façam isso.
12: Isso é perigoso, porque ainda é uma criança. Ainda é uma criança. Então o pai tem que tomar cuidado com relação a isso. É preocupante e perigoso. Qualquer lugar hoje, infelizmente... É perigoso.
13: Isso, independente de segurança. Ainda bem que o Palmeiras tem cima de câmeras, que vai.
12: Ainda bem que lá tem,
13: já
12: né?
13: Já tá entregue na polícia.
12: Monitoramento necessário.
13: É um caso de polícia, mas isso aí é uma situação da a sociedade, o mundo adoeceu. É. Então, presta atenção nos seus filhos, por
12: já
13: favor.
12: Já vem doente faz tempo, Portugal. Nossa, sabe o que acontece?
13: Tá decadente.
12: Não, não, mas o Portugal, por que é que eu te falo? O mundo é doente.
13: Bom,
12: o Portugal, o mundo, ele está doente. Não é que ele ficou mais doente. Eu acho que ele já é doente há muito tempo. É que com a gente, quando tem esse aqui na mão, as mídias sociais e redes, aflora mais a coisa.
13: Mas quando mexe com uma criança de 4 anos, me dá vontade de fazer
12: o quê?
13: Eu não vou falar porque eu não posso falar o que eu penso. Mas eu penso e é o que eu penso.
12: Honestamente, quem tem filho, filha, sabe? Se alguém faz isso com uma filha minha, eu não sei o que eu sou capaz.
13: Vagabundo.
12: Eu juro por Deus, eu não sei. Eu não sei o que eu sou capaz.
5: Doentio, falar, o vagabundo, o produto falou, o vagabundo.
13: Vagabundo, isso aí.
5: Tem que afundar na prisão e mais. Não tem que ser divulgado o nome dele mesmo, porque hoje no Brasil, infelizmente, Domênico.
12: Isso é verdade.
5: Essas pessoas que cometem esse tipo de crime, às vezes saem
12: eles
5: muito
12: querem
5: mais
12: só repercussão, né?
13: Ó, Pedrinho, não sei se é prisão, não.
2: Boa. É. Muito bem. É isso aí. Fechando aqui as notícias do Palmeiras no estádio 97. 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
12: É?
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12: E vou dizer, viu,
2: Sombra? Do estádio 97.
12: Ouso dizer que será o evento mais importante pós-Copa.
13: É.
5: Ah, é verdade.
12: Eu não tenho dúvida.
2: Tomara mesmo.
12: Não tenho dúvida. O evento mais, né, mano? O mais importante pós-Copa.
4: É esse evento. É demais.
2: É verdade.
12: Todo mundo só fala disso.
2: E já o segundo com a presença de Toninho Borges.
12: É, segundo.
2: Toninho Borges, o príncipe.
12: Como é que tá o Toninho, mano?
4: Tá bem, Dodô. Tá fazendo inalação agora, porque tá com o nariz meio congestionado.
12: Ah, é normal,
4: mas criança, tá bem.
13: É o tempo, mano, esse tempo aí.
4: Hoje ele acordou, era 4h20 da manhã, velho. Foi
13: dormir às 6h10, mano. Que delícia, hein, mano.
12: Mas faz parte.
4: Mano,
12: faz
4: quase
12: parte,
4: duas horas véio, acordado, velho. E tocando terror.
12: É.
4: E ele aí acorda cantando, velho.
2: Aí é a questão, né? Acorda cantando?
4: Não, e dança, a Sombra. Aí ele não quer dormir, velho. Ele começa a dançar, parece aquela dança em flor quando você troca a pilha, velho. Lembra? Sim, sim, sim. Ah, véio, começa a balançar pro lado e pro outro, assim. Aí ele começa a cantar, velho. Putz, mano.
13: Não, e você olha, e você abre gritaria, a janela, véio, né, mano? Não tem sol. Você fala, não tô acreditando que eu tô aqui.
4: Não, 4h20 da manhã, velho. Que sol que vai ter, mano.
13: É, tá, cara. Puta,
2: acho que as cachorras olham pro mano, as cachorras, mano. A Madonna e a Charlotte.
13: Que olha elas pra falam? Ele
2: e fala assim, meu... Que ideia foi essa de ter esse menino?
13: É. Quem trouxe ele?
2: Quem foi o retardado?
13: Você vê como são as coisas, né? Ele acordou às 4h20. Você sabe por que 4h20, não?
2: Por quê?
13: Pra homenagear o tio Marcão. Às
2: 4h20 da tarde. É um bom horário pro tio Marcão.
13: É o horário do tio. É. Ele faz, ó...
2: Ah. Boa, o Toninho, o Toninho junto com os amiguinhos. O Toninho com os amiguinhos.
13: Como dizia um vídeo lá, criança de colo correndo.
2: É. Olha lá o Toninho, olha o Toninho em um dos jardins
13: do Mano. Esse aí, ó, o Toninho.
2: Olha lá, em um dos jardins do Mano. Ó. Já tive o privilégio, vocês também, né, de verem vídeos de Toninho.
13: Sim.
2: Cara, é uma figura, ele fica dançando.
13: É maravilhoso.
2: Ele...
13: Figura.
2: Já nasceu maravilhoso. Artista, né? Já nasceu artista.
13: É igual o pai. Igual o pai.
2: É puxar pro mano. Pai. Mas o pai não era isso. É diferente. Não,
13: mano, é mais tranquilo,
2: era muito diferente disso.
13: É verdade.
4: Você acha que ele puxou pro Marcão? Não, não,
13: é?
4: Né? Não, né?
13: Toninho?
4: Quem? Toninho.
2: Nossa, puxou pro Marcão, ferrou, velho.
13: Não. Ué, tem o DNA do tio também.
2: É o Marcão. É o Marcão.
13: É o tio Marcão, ele já usa óculos escuro,
4: velho. É maravilhoso, mano.
2: É o comportamento do tio Marcão com o rostinho da mamãe Thaís.
13: É isso aí.
2: É verdade, é verdade. Basicamente isso.
13: Então o mano te ferrou, mas véio. O mano sabe. Falei pra você, mano, que a criança, o filho muda a vida da gente e muda. Tô falando pra você, velho. Amigo.
4: Não, mas é igual o PlayStation, isso mano.
2: O PlayStation falar,
4: também muda.
13: Ó, mano. Fala pra ele, ó. O PlayStation também muda. Fala quantas vezes esse salame ligou o PlayStation nos últimos 6 meses. Né?
2: Mas você sabe,
4: não, mas mano, faz tempo que eu não ligo, mesmo antes dele nascer, velho. Tá osso.
2: Eu também. Na minha casa nada nasceu também e faz tempo que eu não ligo.
13: Eu também.
2: Jogo tempo. Mais.
13: Faz tempo.
2: Eu faz tempo.
13: Fala aí, eu jogo com meu filho.
2: Falar em PlayStation daqui a pouquinho, trazer uma notícia aqui. Você sabe aquele joguinho da IA? Que todo mundo conhece.
13: Sim.
2: Electronic Arts.
13: Sim.
2: As últimas quatro Copas, eles simularam a Copa no jogo e eles acertaram os quatro campeões.
13: Ai, as últimas quatro Copas?
2: É.
13: E aí,
2: eles acertaram.
13: Já fizeram agora?
2: É verdade. Já fizeram e tem um campeão, daqui a pouco a gente conta quem
13: é. Tá bom.
2: Acertaram mesmo,
13: doutor. Só deixa eu te perguntar uma coisa.
2: É factível.
13: Pera, deixa eu te perguntar agora. É um campeão que já foi campeão ou é um novo campeão?
2: Já foi campeão.
13: Aê! Porque aquela moça que acertou as duas últimas, não sei o que ela fez lá, ela falou que a Holanda ia ganhar, né? Lembra?
2: É verdade.
13: Ó, cuidado que eu tenho um vídeo aqui de uma mulher que é minha cara, cucaracha, se quiser eu encaminho. Ela é minha, acho que é minha mãe perdida, uma cucaracha. Ela disse que o Brasil será eliminado pelo Japão, porque ela vê um samurai.
4: Japão?
13: Falou.
4: Não, Japão não.
13: Falou que um samurai...
2: Não dá.
13: Quer ver o vídeo? Eu te mando.
2: Peraí, a mulher é igual
13: uma gringa, é uma gringa. Eu não sei se ela é mexicana. Não, é uma mulher.
2: A mulher é igual um gringo que previu a Holanda campeã.
13: E ela falou...
2: E o Japão eliminando o Brasil.
13: Sabe o que ela falou? Ela falou, Sombra, que o campeão...
2: Não, um cara.
13: Não, eu vou te mandar o vídeo da mulher. O campeão é de camisa laranja. Ela não conhece futebol. E ela faz previsões sobre a eleição do Peru. Aliás,
4: a camisa laranja até a Holanda.
13: Não. Não, mas ela falou laranja ou um vermelho, puxaram um laranja forte. Pode mas eu te mando o vídeo.
4: Pode ela ser Espanha, então.
13: Pode ser Espanha. Ela é uma cucaracha, mas ela parece eu de saio. Eu vou mandar o vídeo
2: pra você. Peraí, ela parece você?
13: É a minha cara,
2: então, velho. Então a Holanda e a Espanha não vão ser campeões.
4: Não vai ser campeão.
2: É a minha cara,
4: não
2: velho. Eu de saio, velho. Vamos agora direto, daqui a pouco a gente continua aqui com as manchetes do Estádio 97. Vamos agora direto ao México. Olha quem tá lá, gente.
13: Olha aí.
2: Nossa, Tucci. Ele é um homenzinho.
13: Tá de barba.
2: Olha aí. Olha lá, o Tucci Batista.
13: Manguito.
2: Tudo bem, Tucci?
13: Fala, Tucci.
4: Acho que ele tá apanhando lá do equipamento.
2: É, tá de pandemia.
13: Normal.
2: Bom, quando ele estiver pronto, ele entra.
4: Agora sim.
2: Tá pronto aí, Tucci?
4: Parece ele, mas
2: não, ele não
4: está tá brigando com o equipamento.
2: Não está pronto, ainda então a gente continua com as manchetes do Estádio 97. 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Bom, o São Paulo é o seguinte, o São Paulo agora tem um novo diretor de marketing. Há conversações para vendas de naming rights.
13: Uhum.
2: São Paulo pede uma grana altíssima. Se eu não me engano, eles pedem 60 milhões ao ano. E eu acho que 60 milhões ao ano é muito. Se você. É muito que você pede pra você ter poucos shows.
14: É.
2: Pra você pedir uma grana dessa, você precisaria ter mais shows no estádio.
14: Tem pouco no Morumbi, é verdade.
13: Vocês conseguem ter mais ou menos uma ideia de quantos shows foram feitos no ano passado?
2: Não, eu não sei, mas assim...
13: Porque na época, né, o Allianz entrando no circuito tirou um pouco, né, do que era sempre Morumbi, Morumbi, Morumbi.
2: Não,
13: né?
2: Olha, o Vieira, hoje tem show pra Dedéu.
13: Dá pros dois estádios?
2: É porque o contrato do São Paulo é Live Nation. Live Nation é dona do show do planeta.
13: Sim.
2: Então, assim, ter show não falta. A questão não é essa. A questão que eu entendo, assim, em termos de naming rights,
14: sim,
2: é você ficar só no jogo de futebol, você trabalha basicamente o nome junto ao só a torcida do São Paulo.
14: Verdade.
13: Uhum.
2: Ok? Quando você põe show, muitos shows, você passa a trabalhar o nome do local junto a fãs de qualquer banda. Extrapola...
13: Expande o leque demais.
2: Extrapola, né, o universo do São Paulo. Então, eu não sei, mas eu acho muito difícil. Outra coisa, em termos de negociações, São Paulo ainda teria um otimismo em relação a acertar com o Vitor Sá. O Vitor Sá, que dizem, teria o Vasco entrado na parada e oferecido mais dinheiro. E por isso teriam travado as negociações. Vamos aguardar. Eu juro que eu não comemoro nem lamento. Eu não comemoro quando contrata e não lamento quando não fecha negócio, porque...
13: É, cara... Eu honestamente não acho um cara ruim.
14: Mas
13: não.
14: Ele é bom jogador, Sombra. Ele é bom jogador.
13: Eu achava ele bom jogador.
14: Diferente do Ferreirinha, por exemplo, ele é um cara avantajado fisicamente. Acho que ele é
13: melhor até.
14: Fisicamente, ele é muito
13: mas melhor. Mas o Vieira dizia que o Ferreirinha era o novo Yuri Geller.
14: Nunca, pelo amor de Deus.
13: Jogava mais que o Zé Sérgio.
14: Graças a Deus, quando o Ferreirinha foi embora. Ele
13: jogava mais que o Riverinho. Mas o Ferreirinha,
14: no Grêmio, ele dizia que ele era gênio.
13: Ele é sempre a expectativa e acontece isso aí que vocês
14: estão. O problema do Ferreirinha é que ele machucava bastante.
13: É demais. Já lá no Grêmio.
14: O melhor Ferreirinha é aquilo que a gente tem na mente.
13: É. E tem uma notícia aqui, Sombra, do São Paulo, que chegou pra mim. Que é com relação aos goleiros, tá? Então, o que acontece é o seguinte: São Paulo não deverá apresentar propostas de renovação contratual pelo Yang e o Felipe Preis, que são goleiros formados lá em Cotia, com contrato somente até dezembro. Aí a diretoria de São Paulo já trabalha com o Rafael titular, o Carlos Coronel é o reserva absoluto, e o João Pedro, que é o goleiro da base do São Paulo, do Sub-20, vai seguir aí como terceira opção do São Paulo. É uma informação que chegou aqui... pra mim aqui é fonte boa, tá? Fonte boa. E ele vai seguir. Ele é o mesmo goleiro que foi vice-campeão nesse última copinha e campeão da copinha em 25. É, mas não vai falar, né?
2: Não, não
13: vou. Tá bom.
14: É de Águas de Lindóia,
2: fonte. Não, é não. O São Paulo, depois de desandar a história lá do Domingos Duarte, poderia estar conversando com dois jogadores. Um chama Arthur Chaves, zagueiro do Hoffenheim. E o outro é o Samir.
14: Samir, revelado no Flamengo.
13: Ah, zagueiro.
14: Ah, o Samir.
13: É jogou na Udinese, né?
14: Lembro. Na Arábia.
13: Jogou na Udinese.
14: É bom?
13: Tá na Arábia. Não, jogou na Udinese um tempo na Itália e agora
2: ele foi. Ele é empresariado pelo Bertolucci.
13: Isso. Eu não lembro.
14: Jogou no Flamengo um bom tempo.
13: É aquela ruim, história. Pedrinho.
14: Revelado no Flamengo. Ah,
13: nota.
2: Não. Gente, eu não vou. Eu nunca vi, eu não posso nem dizer se é bom ou não é.
13: O Pedrinho
2: aí quando dizem. Fala assim, não, o técnico indicou. Indicou o cacete.
13: Você acha que o Dorival
2: indicou o cacete. No mundo do futebol, como eu disse outro dia aqui, o empresário que tem mais contato com o time é que corre atrás para a equipe. Acho assim, olha, o meu cardápio, eu tenho esses aqui. Esse até que dá. Esse aqui tá terminando o contrato. E é lógico que o empresário vai falar assim. Ele vai falar assim, olha, óbvio, não é um jogador de seleção, mas ele é seguro, ele é bom...
13: E ele é perto daquele, ele é próximo daquele que o Dorival pediu aqui, esse aqui, ó, é muito mais ou menos parecido.
2: Característica, né?
14: É que se eu não tô enganado, ele pegou aquela época de vacas magras do Flamengo, ele era o zagueiro. 2015, 14.
2: E uma outra que dizem é que o Santos quer o Arboleda, mas o São Paulo quer uma grana pra ter pro Santos ter
13: mas
2: o Arboleda.
13: Mas quanto é essa grana aí? Você sabe?
2: Não sei, é um dinheirinho aí.
14: É meio contraditório, porque se contratar o Arboleda, o Santos vai ter a zaga mais cara do Brasil.
13: Só
14: o
13: Lucas Veríssimo. Mas é bom, cara.
14: Mas Dodô, só o Lucas Veríssimo já ganha 2 milhões.
13: Domínio. Não, o pacote é outra coisa. Mas eles levaram o pacote e Gabigol, porra.
14: Domênico, o Santos hoje não tem dinheiro.
13: O Cruzeiro paga metade.
14: Né? Não tem dinheiro.
13: Mas peraí, o Gabigol é um coroinha perto do Arboleda.
14: É, isso é verdade.
13: Oh, eu acho.
14: É sim, Domênico. Dependendo do combo, daquilo que o Santos paga hoje do salário do Gabriel, ia ser praticamente a mesma coisa do Arboleda. O Santos hoje não tem condição de ter um zagueiro de 2 milhões e outro de 1 milhão e 200.
1: Mas aí vai ter que...
14: 3.200 numa dupla de zaga com mais de 30 anos.
1: Mas eu acho que o Arboleda não tem muita opção, cara. Se ele for pro Santos, ele vai ter que baixar o salário dele.
14: Mas aí o Santos não é casa de caridade, velho. Vai ficar trazendo um cara que tá precisando de lugar, velho.
15: É asilo.
13: Ah, mas, ô Pedro, na boa, vamos esquecer o pacote. É claro que não dá pra esquecer. Principalmente quem...
14: O pacote é inesquecível, né,
13: meu? É, quem gosta de pacote é o pacote. Quer o pacote, né?
15: Seu manja.
13: É o pacote
15: que vai te catar uma senhora.
13: Isso,
15: é o manjão da Casa Verde lá do... O que é
13: Casa Verde?
15: A freguesia do Domênico.
13: Freguesia do Ó. Vamos falar sério. Vamos esquecer lá. Vamos esquecer a parada comportamental. O Arboleda, não sei se ele é melhor que o Lucas Veríssimo, mas que não, o resto dos do zagueiros do
15: Santos... Ele é, não é, Portuga?
13: É isso que eu tô falando. É isso que eu tô falando.
14: Hoje o Santos tá devendo 90 milhões pro Neymar, tem que entrar num leilão mínimo pra comprar o seu próprio CT de 80 milhões, vai pagar um salário de um zagueiro...
13: Mas posso fazer uma pergunta pra você devolver a pergunta? Quanto custa um rebaixamento?
1: É isso que é o problema.
13: Qual o tamanho do prejuízo do rebaixamento? Tudo bem, Portuga,
14: mas eu acho que...
13: Não, também acho que é descabido. Mas, Pedro, quando o Santos caiu, o Corinthians tá na mesma situação. O Corinthians conseguiu dinheiro...
14: Já caiu uma vez, laciou.
13: Não, mas não é assim. O Corinthians... O Corinthians... Ô, Pedrinho. Laciou não, aí é duro.
15: O Quintino tá entregue.
13: Uma vez pode.
15: Tá entregue, olha lá. Olha o jeito dele, tá entregue.
14: É a cara da... É
13: a cara da derrota. O Corinthians tinha essa situação. Aí o Corinthians arrumou dinheiro, trouxe Memphis... Trouxe o próprio...
15: Sim.
13: O,
15: e aí levantou. Porque ia cair.
13: Vários. Ia cair. Mas vamos lá. Vários. E aí não caiu.
14: Mas tu dá
13: e aí quanto custa?
14: Mas tu dá certeza que hoje o Arboleda chegando, não tá, ele vai resolver a saga do Santos?
13: Pedrinho, certeza, até o Messi jogou mal no PSG.
14: Então
13: e aí? Então ninguém fala, tem certeza.
16: Pô, vou te trazer o Arboleda pra botar fogo em Santos. Que é isso que ele vai fazer aqui. As casas de entretenimento adulto estão alviçareiras pra chegada dele.
14: Hipócritas. Pelo amor de Deus. Você não sai delas.
15: Como é que você sabe,
16: Pelé, Ademir? Também não causava quando jogou aí?
14: Quem?
16: Pelé? Pelé também Pelé causava, não, era baladeiro, não. Era boêmio.
14: Pelé era coroa, vocês estão de brincadeira.
15: A Xuxa deu uma entrevista, só pra vocês saberem, a Xuxa deu uma entrevista pra Eliana.
13: Falou o quê?
15: Agora, semana
13: falou
15: passada.
13: O quê? Que ela falou?
15: Falou o seguinte, ele saía comigo e mais com não sei quantas mulheres, ele chegava e falava pra mim que eu era o Edson perto dela... Só que quando saía, ele era o Pelé. Então, as mulheres queriam ficar perto do Pelé, não do Edson.
14: Vivo.
13: É o Edson.
15: Ah, Ademir, era isso, você tá de brincadeira.
13: É porque vocês não viram a cabeça da tartaruga. É o Edson, não, é o seguinte. A cabeça da tartaruga.
15: Entende?
13: É o seguinte.
15: O Quintino viu.
13: O que tem no armário? No armário é o seguinte, é segredo. O Quintino, a zaga do Santos, entende? Merece apanhar com a jeba do Pelé na cara, de tanta fazer raiva pro torcedor do
1: Santos. Mas, ô Quintino, vamos ser sinceros aqui, vai. Eu não tô zoando. A zaga acertaria de forma definitiva. Arboleda e o...
16: Já tá na descendente e tá com idade avançada.
14: De verdade, Dodô, pelo que eu já vi...
1: Sério, cara?
14: Eu não quero, verdade, não. Eu prefiro, Ademir, que hoje você dê oportunidade pro Ananias, por exemplo. Pro Ananias, que ganha...
1: É sério?
14: Que ganha 10% do que ganha o Arboleda. Enquanto jogou no profissional, foi bem. E aí a diretoria, Domênico, de forma injusta, quis colocar na goela do torcedor que o menino tinha um problema de visão, que ele não podia jogar à noite. Que é uma mentira.
16: Canalice isso aí, canalice.
2: Eu tenho que, em parte, concordar com o Pedrinho. Já no São Paulo, o Arboleda já vinha meio estranho.
14: Entendeu?
16: Tá na descendente.
2: Acontece que ele meio estranho é melhor que o Dória e o Tolói.
13: Manco! Que
2: estão lá.
13: Manco! E não é melhor que os que estão no Santos?
14: O Ananias não sei.
13: Só não hoje. O Lucas Veríssimo.
2: Aí precisa ver, eu não conheço os jovens, né?
14: O Ananias é bom jogador, o Alencar. Eles estão jogando agora, tá Palmeiras e Santos, Dodô. Tá lá, Alencar e Ananias jogando.
2: Só pra fechar as notícias. Fechar as notícias aqui do São Paulo. É que deve evoluir pra uma renovação entre Caleri e São Paulo. Deve evoluir pra uma renovação. Até porque é o seguinte. O Caleri é um cara aguerrido e tal. Vai dizer que é um grande centroavante? Não, não é. Tecnicamente, ele é bom? Não, também não é. Ele se entrega, se mata e muitas vezes ele é mais assistente do que goleador?
13: Sim.
2: Isso é verdade. Podemos dizer que ele, quando ele tá muito bem, ele é nota 7 e hoje ele vive um momento nota 5? Sim. Porém, do jeito que o São Paulo tá quebrado, arrebentado, será que o São Paulo, se não tiver o Caleri... Ele traz alguém
13: não.
2: melhor?
13: Não.
2: Não traz. a gente já sabe como que é. O São Paulo hoje é um fim.
1: Eu ouvi dizer que o São Paulo ofereceu 2 anos e renováveis por mais 1.
2: É.
1: É isso?
2: É.
15: Ele quer até 28 com cláusulas de metas, né?
2: Mas seriam essas metas muito baixas.
15: Pro São Paulo, aí que tá, Domênico. Que eu perguntei ontem pro Marcão. Ô, Marcão, quantos anos ele tem? 32.
1: Caleta, tá quanto?
2: 32.
15: Ah. Ele quer pra 28.
1: Já hoje
15: tá velho, com 34 pra 35, né, mano?
2: O problema, Vieira, é o seguinte: 34, dependendo
15: do centroavante. Do centroavante ainda joga em alto nível.
1: Ainda eu não acho Caleri ruim, gente.
15: Não, eu não acho também, não.
1: São Paulo, se desfazer, não vai achar outro, cara.
15: Não tem.
1: Fisicamente. Ele vai comprar, não tem dinheiro pra comprar.
2: Por exemplo, fisicamente eu não posso dizer. Ah, ele tá decadente fisicamente. Eu não posso dizer
15: isso. Não, isso não.
2: Não posso dizer
1: isso. Não tá.
2: Não tá. Né? Por exemplo, se você for ver fisicamente. Quem tem uma entrega melhor em campo? É o Neymar, o Gabigol ou o Caleri?
15: Caleri. Caleri tem 256 jogos pelo São Paulo e 90 gols, cara.
2: Ou seja, não tem a menor discussão quanto
15: não
2: a isso.
15: Não tem a menor discussão.
2: A questão não é física. A questão não é física.
15: É.
2: A questão é quanto o São Paulo quer pagar para continuar tendo um centroavante nota 6, na média nota 6, né? Que se entrega fisicamente.
15: Mais,
2: né?
15: Eu também acho que é um pouquinho
1: acho
15: mais.
1: Acho que é uma nota 7 com louvor, hein? O Caleri é bom jogador, só.
2: Eu acho que ele é 7 quando... eu acho que ele é 7 quando ele tá muito bem.
1: Então, mas eu acho que ele
2: o
1: pode voltar.
2: O melhor dele é 7.
14: O auge do Caleri foi 7.
1: Eu, honestamente, se eu sou a direção do São Paulo, eu fechava com ele. Porque não tem dinheiro pra contratar outro,
14: até
1: cara.
14: Até 28...
15: Mas o cara, Pedrinho, tem... em julho agora, mas ele pode assinar um pré-contrato com outro clube,
14: mas
15: cara.
14: Mas aí fica no meio termo pros dois.
15: Não, perdeu o Caleri.
1: Mas também 26, são 2 anos. 2 anos, cara. Quem que se vai achar melhor que
2: ele? Vamos lá. Diretor de futebol do São Paulo, Pedrinho Costa.
1: Não. E aí?
2: Torcedor Pedrinho Costa.
14: Não, tá louco.
2: Não, então diretor. Ah. Você renova ou não com o Caleri?
14: 2 anos?
2: Uma opção de mais 1 por meta.
14: 3?
1: Não, pera. Mas aí é opção. Ele
15: tem que bater a meta.
1: Se não bater, você não renova. Não,
14: até final de 28? Esquece.
2: Não.
14: Não.
2: Você, Barão.
17: Ah, sim.
2: Renova?
17: Sim, não tem. Vai contratar quem?
2: Claro. Portuga.
15: Com esse dinheiro não dá pra trazer ninguém melhor que ele. Entendi. Ele é a cara da torcida, renova.
2: Vieira.
15: Renovo, claro.
2: Domênio.
1: Já falei, renova agora.
2: Renova. Ademir Quintino.
17: Não.
2: Não?
17: Não, não tem um menino aí que tá pedindo passagem, voltando de lesão.
15: Rian Francisco.
17: Tem que reciclar, tem que reciclar. Dois anos já, não esquece.
2: Isso. Gustavo Santana, né?
15: O time tá bom pra jogar a responsa nas costas do menino. É. Tá ótimo o time.
1: Pra queimar a garota.
15: Tá bem legal.
1: Torcedor do São Paulo não aguenta, velho.
2: Tá louco, pô. Maurício Borges.
17: Ô, Sombra, a renovação é um bagulho exorbitante? Não é, pelo que foi divulgado, não é.
15: Não.
17: Cabe no bolso do São Paulo. Sendo um negócio que cabe no bolso, o São Paulo hoje é um clube que está carente de ídolos. Por mais que o Caleri esteja vivendo hoje um mau momento técnico, mas a gente não pode falar a respeito de parte técnica somente. Uma coisa, por exemplo, vão falar, mano, mas você pedia para não renovar com o Cássio, você pediu para não renovar com o Renato Augusto. Sim, porque o problema dos dois era físico, não era técnico. Era técnico também, mas fisicamente os dois estavam bem abaixo. Fisicamente não é a questão do Caleri, Sombra. Eu acho que essa reviravolta, talvez aí ele poder ter uma melhor fase futuramente, pode acontecer mais cedo ou mais tarde, porque fisicamente ele entrega. Então eu renovaria. Se couber no bolso aí, eu renovaria
15: sim. E você, Sombra?
2: Se eu soubesse que tem dois realmente grandes promissores e já num processo de amadurecimento muito bom, ok. Mas não é o caso.
14: Foi o Luciano lá.
15: Não. E tem um detalhe, o Caleri pode falar o que for, mas ele gosta do São Paulo. Gosta, o cara gosta do clube. Então, isso.
1: E outra coisa, né, Sombra?
2: Falta de comprometimento não
15: nunca existe. Foi visto.
2: Isso não existe.
1: Então, e outra coisa, o São Paulo precisa de um cara tarimbado pra ajudar também essa molecada que vai subir.
2: Ajudar, inclusive, porra, pra cara. Ajudar a não cair.
15: Exato. A gente chegou à conclusão aqui que os santistas Pedrinho e
1: engraçado, eles não querem.
15: Entendem porcaria de renovação.
2: Porra nenhuma. Não, sabe o quê? Qual dos paulistas é que pode cair?
14: Daqui 2 anos e meio, espero que eu e o Ademir estejamos nessa mesa. Esse espaço
15: agora, você sabe o que me admira muito? Me admira muito aquele canalha ali.
1: Qual canalha?
15: Que ele depende do São Paulo. Porque hoje ele sabe ler, escrever e tem dente por causa do São Paulo. Ele devia querer o bem do São Paulo Futebol.
17: Verdade. O que o meu pai trabalhou de comissário de despacho
16: E pagando meus estudos não conta. É só os três meses que eu fiquei no Morumbi, só, né?
14: Dá licença, Ademir, mesmo estudando em Cubatão, tava num colégio no Canal 7 de Santos, que é uma ponta outra, Zona Sul, na Norte de São Paulo. É um baita colégio.
2: Ô, oh, vou te falar uma coisa. O Ademirzinho lá era príncipe, cara.
15: Era o Titi do Marapé, o Mauricinho da Baixada.
2: O Quintino pai lá era monstro, cara.
15: Malandrinho.
16: No Colégio Santista, eu era o único preto da classe, só pra tu ter uma ideia.
15: E daí, mas tinha, qual o problema? Tava bem de grana, e aí?
2: Tava bem da grana, tava lá.
15: Quer ver isso aí?
16: Papai era, sempre foi muito esforçado.
15: Assumiu.
16: Os caras que religiosamente são... em dia, porque não era barato, não.
2: Os caras que querem aparentar humildade, falam, não, ele era esforçado.
14: Carmo, Ademir, era o único negro também?
16: Cara, era também, na minha classe também. Não tinha mais um, tinha o Renato que faleceu por... Ex-policial, eu e o Renato, eram dois pretos na classe.
2: Bom, foram as notícias do Tricolor aqui na Energia 97. 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
2: 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Bernardo Veloso, de novo aí, da Avenida Paulista, com mais um corneteiro participando ao vivo com a gente, Bernardo.
19: Sombra, tô aqui no 1439, porta da rádio. Vou te contar um negócio, a vida, às vezes, ela surpreende. A gente, às vezes, espera alguma coisa e aí vem. Quer ver? Vou chegar onde eu quero. Seu nome?
20: Manuel.
19: Manuel, vamos lá. Pra galera entender onde eu quero chegar. Manuel. Não, não é de moto, não, boa. Manuel, você faz o que da vida?
20: Sou professor e atualmente coordenador do Colégio Dante Alighieri.
19: Que time você torce? Vai, Corinthians! Meu parece Deus, que a casa caiu pra quem... Ah, corintiano não sabe ler. Cadê a galerinha que zoa? Vamos lá, aparece aí.
2: Então,
19: cadê
2: o Dante, né, velho? Ô, Bernardo, o que eu posso dizer é que o Dante já foi melhor, então.
18: Não, foi nada, é top. Chupa
19: a lama. Sim, do Manuel, Sombra.
20: Ô, Dodô, aí você me quebra, hein?
19: Não fui eu.
20: Foi o Sombra.
19: Ah, foi o Dodô.
2: O Dodô é maldoso.
18: Não fui eu, não fui eu.
20: O Dodô é maldoso. Desculpa, mesmo. Desculpa, Dodô. Ô, Sombra.
19: Mas ó, o Sombra e o Dodô, eles têm a voz parecida mesmo.
20: Pois é, e aqui tá... O áudio não tá chegando. Ô, mano.
18: Oi.
20: Você viu aí que saiu a notícia que a FIFA vai multar o Palmeiras por conta da divulgação de Mundial falso aí? Você tá ligado nisso?
18: Não tô sabendo, mas Deus queira que seja verdade. É verdade mesmo?
20: É, o Palmeiras tá fazendo festinha aí, mas parece que a casa vai cair, viu?
18: Putz. Tomara, mano. Cara, o mundo precisa parar com essas fake news aí, velho.
19: É, fake news. Foi bem a FIFA, hein?
18: Fake news que vocês estão fazendo.
3: Você é um professor. Tem que meter
21: um boleto lá na conta da Leila.
3: Mas como é que pode? Olha, eu vou dizer, então, até você que pensa em colocar o seu aluno no Dante. Não. Olha o professor que tem.
22: Ele ensinando só tá falando
21: fake news. Isso mesmo, fake parabéns, news.
3: Professor. Isso foi espalhado de um parabéns. Cara que fez na IA.
23: Ele não é professor.
21: Aí, parabéns, professor. Mas
3: seja
21: parabéns.
3: O que for.
23: Ele é coordenador. Tá...
3: Piorou, é. Coordenador. Minha nossa senhora, piorou.
21: Top demais, piorou. Parabéns, velho.
22: Ele só tá falando a verdade.
3: Fake news, absurda.
20: É só verdade, Dodô. Porra, aceita. Tá de
3: brincadeira.
22: A verdade porra, dói, né, professor?
20: A verdade dói,
3: E eu vou falar uma coisa, já fiz festa no Dante, conheço todo mundo lá, e os lá de cima são tudo Palmeiras. Cuidado, hein?
23: Ah,
3: eu ligo pra eles. Ligo pra eles e vou falar que tem um coordenador espalhando fake news, hein?
23: É tudo peixe,
3: cuidado,
23: hein? É tudo peixe.
3: Ah, vai nessa, eu sei porque eu fiz festa lá.
20: Não aprende.
3: Fiz festa lá.
23: Tô eles mentindo pra você.
20: Nada, essa é verdade. Só o Lourenço aqui, eu tô aqui com o Lourenço também.
23: Eu vou conversar com o filho do Manuel. Seu nome

0: Aí eu vou dizer, o Vieira, esse não, trouxa que tá aí, esse trouxa que tá aí.
1: É real, é real.
0: Pior que ele ensina o filho dele que é criança.
2: Que você fez,
0: o senhor, esse
2: não,
0: homem,
2: aqui, esse aqui
0: mundo.
2: Também.
0: Todo mundo.
2: Não, eu não.
0: Vocês ficam quem falou. Vocês passam informações inverídicas. E me dá nojo de trabalhar com você.
3: Não, peraí, peraí.
0: Me dá nojo. Fiquei com nojo.
2: E o café, e o café?
0: Ah, eu vou tomar café. Me deu nojo agora de você.
3: Qual a fonte que esse animal tá falando que é falso? O cara deve ter feito isso no Canva.
4: Ele saiu aqui, foi embora, não aguentou.
0: Amigo,
4: na verdade,
2: ele sentiu, mano, sentiu.
3: Então, porque, ó, por exemplo, a matéria ali, ó, pode ser uma IA, pode ser, pode ter sido uma computação gráfica, pode ser, mas tá muito bem feita ali na home do site e tudo mais. Agora, do lado direito, fizeram no Canva, bagulho patético, eu faço em um minuto essa parada, falando, a imagem é falsa.
2: Verdade, mano.
0: Verdade, mano.
2: Muito bem, Bernardo, vamos agradecer ao prof.
0: Valeu, Manoel.
2: Muito obrigado, professor, por dar uma aula ao Domênico Gato.
1: Boa. Obrigado. Se precisar, estou à disposição.
2: Lourenço, se precisar de mais palavrões, o tio ensina, tá bom? Qualquer agressão verbal, o tio tá aqui pra isso, tá?
5: Sim.
1: Boa. Quem vai ganhar a Copa, Lourenço?
2: Quem vai ganhar a Copa, Lourenço?
5: Holanda.
2: Ou não?
1: Por quê?
2: Não, por quê, Holanda?
5: Então é pai.
2: Ah, não! Ah, não!
0: Não.
2: Eu vou me despedir com essa.
0: É aquela camisa oficial que você ia dar do Brasil pra ele, não dá não, viu, Bernardo?
1: Já comprei a da Holanda pra ele.
0: Putz, grila, velho.
1: Boa, muito brincadeira. Bom. Nós vamos torcer pro Brasil, né, Lô?
5: Tá bom.
2: Tá bom. É, não confirmou, não. Boa, Bernardo.
0: Convertemos o menino.
2: É isso. Oi. Aí. Encerrando. Valeu, a ação aí na porta do prédio, agradecendo a todos que já passaram por aí, né? E estiveram com
0: muitos
2: o
0: ouvintes.
2: Bernardo Veloso. Muitos ouvintes que já passaram por aí.
0: Né? E deixaram abraços a vocês.
2: Exatamente.
0: Valeu, obrigado.
2: Na próxima semana... O Bernardo vai então estar circulando
0: em Marcilac, lá naquela região de Marcilac.
2: Qual o problema de Marcilac?
0: Não, é porque é perto. Eu gosto.
2: Seria legal você ir com ele.
0: Eu vou. Eu digo mais, ó. Pergunta fora do ar, Sobra. Sobra, pergunta pro Bernardo. O que eu falei pra ele? Ele falou assim, eu tô indo fazer o corneteiro. Quer que eu fique com você lá embaixo? Pergunta se é verdade ou mentira, Bernardo.
2: Lá embaixo não, mas você vai pro Marcilac.
0: Bora.
2: É mentira, Sobra. Ele viu saindo e falou, vai pra rua.
0: Porra,
2: não estudou, repórter de
0: tudo. Eu não falei nada disso.
3: Ele falou isso, eu vi.
0: Não ia durar muito, hein?
3: Cidade Alerta tava passando aí, Sombra. Teve uma chacina lá no Marcilac, o cara morreu acho que com 8 flechadas, velho.
2: Podiam fazer isso com o Vieira. É isso aí. Mais uma vez, Bernardo Veloso, muito obrigado, Bernardo. É isso aí. Semana
0: valeu,
2: que vem,
0: Sombra, eu que agradeço.
2: Mais corneteiros aí da Energia 97, do Estádio 97, corneteiros com o Bernardo Veloso nas ruas de São Paulo.
0: Ô, chefe. Tem uma trilha mais romântica aí, rapidinho. O que foi que aconteceu? Eu preciso fazer um negócio aqui, cara. É sério, tô brincando não.
2: Mas cadê o Domingo?
0: É legal.
2: Fazer o Love
0: Song. É legal. Tem uma trilha romântica.
4: Você fez alguma coisa errada, Portuga?
2: Não, não fui eu. Vai fazer a trilha com a boca.
0: Vai, eu faço. Vai, faz com a boca então.
2: Ele faz com a boca, você não imagina.
0: Isso. Vamos lá. Vamos lá. Barão, você conhece a Su Santos?
4: Sim.
0: Quem é a Su Santos?
4: Minha esposa.
0: E ela diz aqui pra você que você. No Dia dos Namorados, você segurou a mão dela quando o mundo parecia desabar. Obrigado por ser meu porto seguro e calmaria, sua esposa, Su Santos. Mandou aqui e pediu pra mim antecipar o Dia dos Namorados. Sua mulher me procurou no Instagram e é uma honra pra mim transmitir isso aqui. E a dona Su Santos merece.
2: Ô, Barão, né? Preocupante ela... quando a sua mulher procura o Portugal.
0: Nossa,
2: eu tô capado. Eu sou o Leão Banguelo. Eu sou o São Caetano. Eu já fui grande. Hoje eu sou a menor.
3: Não, São Caetano nunca foi.
0: Não, fui sim.
4: A Su Santos, ela entrou no Instagram do Portugal.
2: No meu.
0: Não, peraí. Palmas pra Su Santos. Pra quem quiser entrar também, Portuga E97, mas não me procure mulheres que eu posso morrer. A minha mulher pode me matar.
4: Ela ouve o programa?
0: A minha ou a dele?
4: A sua.
0: Duvido. Eu recomendo que não, mas ela ouve. Eu recomendo, mas ela não faz isso.
4: A minha está na sala lá, com a TV aberta lá, assistindo lá.
0: Manda um beijo pra ela.
4: Manda um beijo,
0: amor.
4: Amanhã
0: é dia dos namorados.
2: Mas eu vou te falar, o último que a mulher estava assistindo o programa não deu muito certo, não.
0: Quem foi esse aí?
2: Não vou citar, não.
0: É? Não? Pedrinho, você tem namorada, Pedrinho? Quantas você tem?
4: Que, não, se agora você vai contar.
0: Pedrinho, você vai contar o que, que aconteceu com o último que a mulher tava ouvindo.
2: Mas não aquelas que você paga.
0: Antes disso, Pedrinho, você que é novo aqui, eu quando entrei na rádio, tinha um locutor, que eu não vou dizer quem é,

0: Tomei é a rádio antiga. No Dia dos Namorados, cara, tinha uma fila de presente. Lembra, Sombra? Bem, trazia um dia a graneiro, bem, parava um caminhão bem, no bem, dia 12, falava assim, ó, presente por...
1: Até assustado.
0: Mas é engraçado. Não, era de assustar, era, ou não era?
1: É engraçado,
0: era
1: você contou a história. Era. A Iá soltou a vinheta.
0: Como é o nome, velho?
1: Conta aí, Iá.
0: Quem é a Iá?
2: Quem é a Iá?
1: Não, aí, a vinheta. Soltou a vinheta da história que o Portugal contou.
0: Quem era o locutor?
2: Suíno nojento!
0: Olha, aê, velho, Domênico, esse cara derrubou mais corpos do que qualquer coveiro.
2: Quando o Domênico apenas ri timidamente, é porque é verdade.
0: É verdade, velho. Ô, Domênico Gato, chegava no Dia dos Namorados, uma meia dúzia de presentes diferentes. Era de cueca, relógio importado, não era, Sombra?
3: Domênico, hein?
0: Pedrinho,
3: eu só queria saber onde estão esses presentes.
0: Faz tempo.
3: Não tem nenhum, gastou
0: nenhum. Muito esse loginho, hein, Domênico?
3: Gastei, vou falar já.
2: O Domênico é um cara daqueles. Ele deve ter aquela garagem alugada.
0: Um sótão, um storage.
2: Onde ele guarda as coisas mais secretas do passado. Verdade.
0: Ó, só de lingerie de mulher véia tem as duas caixas. É o Nerd
3: Sombra.
0: Eu sou um santo. Olha aí.
3: Sombra, pra você ter uma ideia. Brincadeira, para com esse negócio.
0: Domênico era forte demais.
4: Vem cá, mano. Você é louco. A dona Natália, da rádio de Araraquara, ela não aguentava mais limpar aquelas pitadas. Cap Technics lá, porque apoiava as mãos em cima, assim, ó.
3: Aí sim, aí beleza.
4: Agora passou
3: aí, o rodo. Santos.
0: É mesmo?
3: Mas depois...
0: Você conheceu o Santos?
3: Hã?
0: Você conheceu a mãe do Pedrinho?
3: Não, não conheci.
0: Você conheceu a mãe do
3: Pedrinho? Não conheci.
2: Ela era ouvinte de carteirinha da tribuna.
3: Era, me ouvia.
2: Mônica.
3: Grande Mônica.
2: Você falava de... Você falava de... Moniquinha Cereleto.
0: Moniquinha Caissara.
3: Moniquinha fazia assim, ó. E agora vamos ouvir Eduardo e Mônica. Mônica, eu vou ser o seu Eduardo.
1: Que ano você trabalhou na tribuna, Domênico?
3: Eu trabalhei de 89 até 91.
0: Você nasceu
3: que
0: ano? Que ano você nasceu?
1: Minha mãe foi morar em Santos em 99.
0: Que ano você nasceu?
3: Tô falando, esses caras são tudo... Eu tô falando, eu tenho nojo desses caras aqui.
1: Foi morar em 99,
3: tá nojo aqui. Nojo desses caras, essa é verdade.
2: Gente, vamos parar. Quando chega no estágio... News. E achar que o locutor pegou a mãe do amiguinho.
0: Não, não peguei nada.
2: A mãe dele foi
0: lá. Olha ele como era galã. Olha ele galã.
3: A foto dele no Tinder.
0: Olha o
3: amiguinho. Mas peraí, tá sem fone.
0: Tá sem fone.
3: Não sou eu.
0: Tá sem fone.
3: Foi a primeira vez que você chegou na rádio.
2: Vamos aos ouvintes. Vamos aos ouvintes no 3284-7097. 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Alô, boa noite.
5: Boa noite, Sombrinha.
2: Quem tá falando?
5: É o Juninho.
2: Fala, Juninho. Nome completo, Juninho.
5: É Paulo de Oliveira Costa Júnior.
2: Paulo. Quantos anos, Paulo?
5: 38.
2: Mora onde?
5: Mora em Santo Amaro.
2: Santo Amaro. Mas Santo
5: Amaro próximo é do metrô Santo Amaro ali.
2: Muito bem. O que você faz da vida?
5: Sou motorista de aplicativo.
2: E aí, cara? Motorista de aplicativo, né? Estamos vivendo esse momento de Copa do Mundo... Fica aquela vontade de parar com o trampo, parar num boteco e ficar assistindo o jogo ou não?
5: É, eu tenho 10 anos de motorista já. As últimas duas Copas, eu trabalhei e só chegava no segundo tempo, porque fica bem caro, né? Já essa daqui não vai adiantar muito, porque os jogos é tarde.
0: É, mas você pode ouvir pelo rádio, na energia transmite os jogos, cara. Você pode acompanhar, cara.
5: Não, sim, eu chegava pra assistir no segundo tempo, mas de escutar a gente ficava escutando. Vocês todo dia, pô, já deve ter
2: um... Não, com certeza. Mas você conseguiu ouvir hoje com o De Paula a abertura?
1: Não.
5: Escutei, sim.
2: E aí, é ruim, né, cara?
0: Foi mal, né?
5: O De Paulo é um dos melhores do Brasil, se não for do mundo. Pô.
1: Você tá de brincadeira.
0: Aí, acho que ele não ouviu, hein?
3: Acho que tem que trocar
1: de rádio. Acho que ele não ouviu.
3: Eu acho que tem um aparelho de rádio aí, tá ruim no carro, hein?
0: O Mano não concorda,
2: mas
0: não.
2: O Mano é parceiro de crime, né? Ou melhor, parceiro de time, né?
3: É.
5: É mais ou menos.
2: Mais ou menos. Sinto que você bate asas.
5: Se liga, aqui é Corinthians, mano.
2: Então,
5: é
4: vai Corinthians, bate Corinthians.
3: Então você bate.
4: É gavião.
2: É gaivota. Ai, ai, é gavião.
1: Mas é gaivota, é gaivota.
4: Ô, Juninho, antes da gente falar a respeito aí do time dentro de campo, eu queria perguntar a respeito de um projeto que tem aí que tá realmente vigente. Alguns corintianos aí são adeptos, eu sou adepto, mas tem muitos corintianos que ainda fazem ressalvas, talvez aí até com medo por tudo que já aconteceu dentro do clube, com relação a projetos que não foram pra frente. O que você pensa a respeito da Safiel, mano? Você tá por dentro do que é o projeto? Você gosta da ideia?
5: Eu escutei um pouco sobre, mano, até o dia que o cara foi aí no programa e falou, muitos corintianos não entendem, eu não entendo 100%, né, claro, mas, cara, o Corinthians não tem outra solução, se outra pessoa der uma outra solução, beleza, mas não tem, então o que puder fazer para que pessoas capacitadas no cargo, é bem melhor, não acha?
4: Muito. Inclusive, por exemplo, eu sou contra um modelo de SAF, eu quero ouvir até do Barão aí também, que é nosso estreno no Ninho hoje, que ele pensa a respeito disso, se ele gosta da ideia. Mas, por exemplo, SAF, quando tem um dono, por exemplo, tem gente aí que fala, o Ronaldo tem interesse em comprar o Corinthians. Eu quero que se lixe o Ronaldo, velho. O Corinthians não tem que ser de um único dono. A Safiel, ela propõe torcedores comprarem cotas para que os torcedores tenham direito a voto e eles sejam microdonos do time também. Então, nesse ponto, cara, eu sou 100% favorável. Que você pensa a respeito disso aí, Barão? Você gosta da ideia da Safiel? Ou você também é meio reticente?
3: Não, tem que acontecer isso, porque tem que tirar essas ratazanas aí do Corinthians aí, que tá atrasando do lado. E essa é a melhor opção da Safiel pra melhorar o Corinthians. E eu acho que se acontecer, aí segura o Corinthians, velho. Vai bater o Real Madrid.
1: Você tá louco?
3: Meu Deus.
0: Cadê o seu momento, fanfarrão?
2: Minha esposa precisa
0: reaparecer. Ela tá te servindo um chá diferente, sua mulher.
3: Mas é verdade. Eu não falei verdade.
2: Verdade?
3: Verdade.
2: Mas por exemplo, da fake news aqui.
4: Nessa questão aí, ô Barão e Juninho, por exemplo, vamos lá, se você sair no mercado hoje, sai lá os Osmar Stable, sai lá os diretores do Corinthians e fala, eu preciso de 3 bilhões pra pagar a dívida. Possivelmente eles não vão conseguir esse dinheiro. Não vão conseguir. Agora, se você montar uma estrutura administrativa com pessoas gabaritadas, com nome, pessoas influentes no mercado financeiro, pessoas aí que estão aí diretamente trabalhando com multinacionais, pessoas que já têm contato com empresas aí que faturam bilhões de reais por ano. Desculpa, cara. Isso daí gera credibilidade. Se os caras desses vão no mercado financeiro e falam, eu que estou por trás do projeto, os caras conseguem angariar fundos ali de pessoas que vão investir também para, inclusive, no curto prazo, já sei lá, pegar 1,5 bilhão, 2 bilhões aí para já meio que tirar da frente uma avalanche de dívidas que o Corinthians tem. A dívida, ela não é o problema. O problema é você se tornar inadimplente. Você pega a dívida do Palmeiras. O Palmeiras, o que ele tem hoje de dívida aí, gira em torno de 1,5 bilhão. Mas é uma dívida controlada. São pagamentos que o Palmeiras vai ter que fazer a respeito de jogadores, dívidas que o próprio clube tem, com o negócio de dívida trabalhista, coisa do tipo. Mas é um negócio que tá controlado, é um negócio que tá administrado. Ô, mano. O grande problema é o Corinthians hoje. Oi, diga.
2: Outro dia eu vi uma matéria a respeito, é 1,2 bilhão, se eu não me engano, do Palmeiras. Mas assim, não é só questão de ser controlada. É uma dívida onde houve um investimento em ativos.
4: De jogadores,
5: é o que eu falei. Não é com banco, né? Não roda juros.
2: É com jogador. Não é dinheiro de empréstimo. É dinheiro que você deve para
5: o clube
2: por trazer bons jogadores. Então, assim,
4: sim.
2: E tem para pagar. Essa é a questão. Porque você poderia fazer aí a dívida. Que tá. Você poderia fazer a dívida, ok? Para trazer bons jogadores e não ter como pagar.
4: O Palmeiras pode. Então, o grande problema, Sombra, do Corinthians, por exemplo, que está declarado em balanço. O Corinthians, ele gasta 450 milhões de juros, não é amortização de saldo devedor, não. É de juros por ano. Então, Sombra, por exemplo, se o Corinthians, ele, vamos colocar aqui, tem um faturamento de 1 bilhão. Vamos colocar um faturamento de 1 bilhão. O próprio Osmar Stable, ele disse que o Corinthians, ele consome com folha salarial metade do que ele arrecada. Ou seja, ele já tem 500 milhões ali para pagar de folha salarial. Se ele tem mais 450 de juros, e juros em cima de juros, é um negócio cumulativo. Pro ano que vem, se você não conseguir amortizar o que você está devendo, Você só começa a pagar juros em cima de juros e juros e juros. Isso daí pode até aumentar. Então, é uma conta que não fecha, velho. Se o Corinthians ele não tiver um aporte hoje financeiro gigantesco, ele não consegue pagar. E essa dívida de 3 bi vai virar 3 bi e meio, vai virar 4. E é uma bola de neve. Daqui a pouco tá igual Botafogo, mano.
2: Muito bem.
4: Agora, saindo um pouco desse assunto, Juninho, falando agora dentro de campo, mano. Eu vejo muita gente falando a respeito do Ancelotti, do Tuchel. Mas, cara, o Fernando Diniz, diante do que ele tem de potencial, ele tá próximo desses caras aí.
3: Não vai continuar Guardiola. Isso aí. Meu
4: Deus. Você tá gostando do trabalho do Diniz, ô Juninho? Putz
3: grila, velho.
5: Não, eu gosto do trabalho dele. Ele é um bom treinador. Ele só tem que, é o que todo mundo fala, ele tem que evitar fazer com que os jogadores saiam jogando toda hora lá atrás. E é visível que não está acontecendo isso. É erro de jogador próprio, assim, de erro de passe besta e tal. Mas se ele manter isso aí, a vontade que os jogadores estão jogando, acho que o Corinthians vai bem.
3: Vai ganhar a Libertadores.
4: Você, Barão.
3: Vai ganhar a Libertadores. E aí...
4: Tá confiante, Barão, no trabalho do Diniz?
3: Vai ganhar a Libertadores e aí... Podemos perder o Diniz, né, pra seleção brasileira.
1: Você tá de brincadeira.
0: Mas de novo?
1: Se
0: o Diniz tá nem pra Copa, nós ia.
1: Vou falar,
4: né? Ué, mas o que ele tá falando não é um absurdo, porque, por exemplo, em alguns momentos da história do Corinthians, o Corinthians perdeu Parreira, perdeu Luxemburgo, perdeu Mano Menezes, perdeu Tite.
0: Então, é por isso que o Brasil não ganha a Copa há 24 anos.
4: É isso. A CBF, ela cobiça o Corinthians, cara.
0: Por isso que virou isso aí que o Brasil tá, por causa disso. É por causa disso mesmo.
4: E o Corinthians... Mas, enfim... Oi, diga aí, Barão, complementa aí.
3: Se o Corinthians melhorar financeiramente, tudo, ninguém segura o Corinthians. O Domênico vai ficar de
6: Corinthians melhorar financeiramente?
3: É sério.
6: Faça um boi voar de perna aberta.
4: Aí, não, mas o que ele tá falando, Domênico, vocês podem até levar pelo lado da rivalidade, mas não é absurdo, não. Porque se você pegar, por exemplo, o Palmeiras hoje com o que ele arrecada, se você colocar do lado do que o Flamengo arrecada o dobro do que o Palmeiras arrecada. É um absurdo, velho. E o Corinthians, proporcionalmente falando, ele tem essa arrecadação de Flamengo também. Basta ver direito televisivo, basta ver arrecadação de bilheteria e tudo mais. O grande problema do Corinthians é que tem um monte de rato que passou por lá que fizeram o que fizeram com o clube. Esse é o grande problema. Mas se você pegar, Dodô, o faturamento do Flamengo, o Flamengo, se eu não me engano, acho que ele tem 2 bi e pouco por ano. O Palmeiras, acho que ele tava com 1,5 bi. Acho que o Flamengo era 2,5 bi, quase 3.
3: 1,8 bi.
4: Mas pega aí o faturamento do Flamengo. O Flamengo deve girar próximo dos 3, mano.
1: É absurdo. É 2,08, mano.
4: Mas então, zero, mas do Palmeiras 8. Não tá tão próximo, não. Vê aí quanto que tá o do Palmeiras.
3: 1,800 e pouco.
4: Mas contando venda de jogador.
1: Sim. Mas, porra, o do Flamengo também.
3: Você quer que faz o quê?
4: Não, mas então, mas o Flamengo ele não vendeu jogadores caros como o Palmeiras vendeu.
3: Não tem capacidade.
4: Não vendeu porque não foi. Mas é isso que eu tô falando, Domênico. O Palmeiras, quando ele tem esse faturamento absurdo, é porque ele conseguiu vender um Estevão da vida.
3: Sim.
4: O Flamengo não vendeu um jogador caro pra compor esse faturamento que ele tem. O Flamengo ele é super estimado no mercado, super valorizado, usem o termo que vocês quiserem. Mas o Flamengo, quando ele vai, tipo, pra fechar um patrocínio master, é muito difícil você conseguir bater de frente, mano.
3: Ah, mas é complicado. Maior torcida do Brasil, mano. Não seria
4: então, mas
3: a
4: maior
3: torcida do Brasil é do Corinthians.
0: Aonde,
3: velho?
0: E Itaquera. Não
3: terceirizado
0: é terceirizado.
1: Mas vem cá, o teu pai acha que você é o Barão ou o Bobão, cara?
0: Não. Ô, Juninho, vamos lá. Você sabe cantar o jingle da Della Via?
5: Sei sim, meu irmão. É Della Via, Della Via, pro meu carro só Della Via, pneu.
0: Maravilha, boa. 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
0: Maravilha. Agora vamos lá. Terceira. 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
0: Parabéns. 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
5: Beleza. Boa. Deixa eu mandar uma moela aí pra patroa aí.
3: Manda aí que amanhã é dia dos namorados, velho.
5: Amanhã é dia dos namorados e é 21 anos dia de namorado nós dois juntos.
3: O que você vai dar pra ela amanhã?
5: Cara, a gente fez uma festinha quinta passada, né, mano? Que a gente completou 21 anos, então...
3: 21 anos de namorado?
5: É casado já, né?
3: Ah, tá.
5: É 21 anos juntos.
0: Mas eu pensei que você ia bater o recorde do mano namorando.
1: Peraí, você falou, fizemos uma festinha, é isso?
5: É, fiz um churrasquinho com pagode ali.
0: Oh, você não convidou o Sombra, hein? O Sombra adora essas coisas.
7: É o que ele mais gosta, esse tipo de
0: festa. Não, e o Sombra é um cara legal, que ele leva o cooler dele, a cerveja dele. Sim,
7: leva tudo.
0: Ele
7: fala
6: assim, e o pagodinho rolando.
0: O Sombra adora. Eu gosto de música do Spotify, eu gosto de música ao vivo, ele fala. É a cara do Sombra. Eu vou revelar. Isso era segredo, vou falar. Todo samba bem composto, quem é a composição? Arlindo Cruz, que faleceu.
7: E Sombrinha.
0: Sombrinha.
6: É o nome da música.
0: Juiz, já levantou a faca, já pra acabar já.
2: Juninho, um abraço pra você. Valeu.
5: Um abraço, obrigado. Fiquem com Deus aí.
2: Muito bom.
7: Valeu, valeu.
2: 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Baixe agora, vamos agora. Já a gente vai falar com mais um ouvinte correspondente da Energia 97. Mas agora a gente vai falar com o Dodô. 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
2: Maravilha! Vamos agora trazer mais um ouvinte correspondente da Energia 97 na Copa do Mundo. É o Lucas Marques, falando direto de Miami, que céu azul maravilhoso! E aí, Lucas, tudo bem com você, cara? Boa tarde, né? Tá um sol lindo aí.
8: Tudo bem com vocês? Prazer estar falando com vocês. Já tá ficando de noite aqui, já é de noite, é uma hora menos. Só que o sol demora aqui, viu? O sol só vai embora lá pras 8 horas.
2: Ainda mais chegando o verão aí, né? Então aí, é da 8 da noite, ainda vai estar dia por aí, né? Me diz uma coisa, o que você pode falar? Como está impactando a Copa do Mundo aí em Miami, onde você está baseado?
8: Aqui tem bastante latino, então tem bastante gente da América do Sul, tem bastante colombiano, o Messi vindo para cá, teve bastante argentino, então o povo latino já gosta mais de futebol do que o americano em si. Então aqui o clima está bem melhor que outras cidades comparadas aos Estados Unidos, e quando você vai para pontos turísticos como Miami Beach, você vai mais para downtown Miami, tá bastante coisa da Copa, assim mesmo. Então, começou, semana passada não tava tanto e agora começou a acelerar.
2: Começou a acelerar, né? Aliás, qual vai ser o primeiro jogo que você vai ter o prazer de assistir aí em Miami, hein, Lucas?
8: Aqui vai ter Uruguai e Arábia Saudita, primeiro jogo dia 15, vai ser aqui em Miami.
2: Uruguai e Arábia Saudita, né?
7: Legal. Ver o Uruguai de perto.
2: Eu tô nesse jogo aí.
7: Darwin Nunes.
2: Você tá nesse jogo, Pedrinho? Tô. Boa, quem que você quer que esteja com você, Pedrinho?
9: Ah, os de hoje, né?
2: Os de hoje?
9: É, tudo louco.
2: Ah, então...
9: Mas não é, não é.
2: E Sombra...
9: Tá eu, Gustavo e Bento.
7: E o Brasil vai jogar aí contra a Escócia também.
2: É, vai jogar contra a Escócia.
6: Né? Isso, Escócia. Terceiro jogo.
7: Ô, Sombra.
6: Miami, né? Lembrando que dentro dos Estados Unidos, assim como no Canadá, também vão acontecer aberturas da Copa, porque não é só hoje. Sim. Não, pra quem viu hoje na Cidade do México. Isso. Aí, vai ter nos Estados Unidos aí também, se eu não me engano, acho que é a Katy Perry que vai fazer, e a Anitta também. Isso. Tá, não é?
0: E no Canadá também vai ter com Alanis Morissette, e o jogo mais caro da Copa do Mundo, e o mais esperado da primeira fase, também vai ser em Miami, Portugal e Colômbia. Quanto? Que deve ser um jogo bom. Eu não sei o valor dos ingressos, mas é o jogo mais procurado
7: jogo,
0: e mais caro. Os bom ingressos
7: jogo,
0: do
7: Portugal e Colômbia é bom jogo.
0: Eu não sei, hein? Quanto é, mas é o mais caro.
2: Maravilhoso o jogo. Às vezes a gente ouve falar dos ingressos bom. Mais caros. Ontem eu tava assistindo as finais da NBA
0: Nossa, vai ter evento,
3: que,
0: né?
3: Que final, hein? Cara,
0: nossa, quanto que tá agora?
3: Que jogo.
0: 3x1.
1: Você viu isso seu outro também?
3: Você não viu ontem? Nossa.
1: O San Antonio.
2: O jogo merece um comentário à parte, mas eu só queria falar de preço. Eles na segunda-feira, quando teve o primeiro jogo em Nova York, o ingresso médio, acho que é de $5,000. Aí eles deram uma reduzida, mas tá pra $3,000. $3,000!
0: É uma paulada, né?
2: Caraca, dinheiro pra cacete. Não, e tinha alguns setores ali que o papo ia pra mais de $50,000.
3: Sombra.
0: Mas ontem valeu a pena, né?
1: Não, o jogo valeu. O jogo de ontem valeu a pena.
0: Mas como é que foi? Fala pra nós, hein? Não, mas que... foi por um ponto, teve virado. Um time tava ganhando de 30 pontos.
3: E já ia ganhar.
0: E virou.
1: O Knicks abriu 2x0 em San Antonio. Aí veio pro jogo em Nova York, o San Antonio fez o 2x1. O San Antonio ia fazer o 2x2, tava 29 pontos na frente, Dudu. Só que nos últimos dois quartos, eles fizeram menos do que fizeram em um quarto só, ou no primeiro ou no segundo quarto. Então o Knicks tirou uma diferença de 29 pontos.
2: No último segundo virou,
1: No último segundo deu um tapinha
0: e
1: virou
0: o jogo. Caraca, sério?
2: Não, era um negócio absurdo.
0: E o jogo tá tendo umas rusgas, né? Tem umas violências entre os caras. Tá
1: top
0: 3
1: melhores jogos de finais
3: da NBA. Portugal.
1: 3x1.
3: Portugal e Colômbia. Os ingressos mais baratos partem de $2,300.
2: Nossa senhora. Caramba, hein? Ô, Lucas! Me diz uma coisa.
0: Ô, Lucas, meu.
2: É, ô, Lucas.
0: Ô, Lucas, meu. É, mais do que nunca, né?
2: E você, como torcedor brasileiro, ouvinte e correspondente, como tá a sua expectativa pela seleção brasileira e na sua visão? Tô vendo, você é um cara muito jovem. Qual é o seu grande ídolo nessa seleção? É
3: a cara do Felipe Coutinho.
8: Eu tô... Ao mesmo tempo que eu tô esperançoso com o Brasil, eu também acho que
0: é
8: muito difícil. Então... O meu maior ídolo do Brasil, respondendo a última pergunta, é o Neymar. Mas, mesmo assim, eu acho que o Brasil pode ir longe, chegar muito perto da final, assim. Eu acho que ninguém para. Mas, como tá jogando ultimamente, tá meio difícil.
2: Você torce para que time, Lucas?
8: Eu torço pro Flamengo.
0: Putz, flamenguista. Cheirinho. É, o Brasil em pessoa. A seleção maior flamenguista do Brasil.
2: É. Quem é o grande ídolo seu do Flamengo?
8: O Zico, né? Mas que eu vi jogar foi o Gabigol. Mas, no geral, o Zico.
0: Ele é novinho.
2: Fala assim: chupa, Ademir, é Gabigol. Fala.
8: Chupa, Ademir, é Gabigol.
3: Tá mal de ídolo, Ademir. Hein? Tá péssimo de ídolo, tu.
0: O Ademir também tem o Gabigol como um dos ídolos do Peixão.
3: Eu pensei, por exemplo, pro Carica, nosso amigo, eu perguntei pra ele: qual o maior ídolo que você viu do Flamengo? Ele respondeu: Zé Roberto Wright.
0: Mas
1: você sabe que eu
0: entrevistei. Mas o Wilton Pereira também tá.
1: Eu entrevistei o Gabigol, né?
0: Tem vários, né?
1: Perguntei pra ele quem era o repórter preferido dele. Ele falou: Ademir. Aquele. Ademir, né?
0: Ademir Quintino.
3: Eles se reconciliaram, aí a foto.
0: É demais,
3: Juninho.
0: Fazer amizade.
2: Ô, Lucas, por exemplo, você tá em que região de Miami? E pra chegar no jogo, por exemplo, o estádio onde vai acontecer os jogos, qual o nome do estádio? Em que região fica? O acesso é fácil? Não é? Como se chega ao estádio? Tem trem? Ou só de carro? Dá esses detalhes para que a gente aqui possa entender um pouquinho dessa cidade sede.
8: Eu estou em Miami Lakes, que fica a 30 minutos dos dois aeroportos de Miami. Tá. E eu fico muito perto do estádio, fico uns 15 minutinhos.
3: Hard Rock.
8: O que a gente quer fazer para os jogos é o seguinte: eles não querem Uber nem táxi, eles querem evitar o máximo de chegar Uber e táxi perto do estádio. O nome do estádio de Miami é Hard Rock Stadium. E o que eles estão fazendo é o seguinte: quem tem ingresso vai poder se encontrar em um dos quatro pontos no meio da cidade. Vai colocar quatro pontos no meio de cada lugar da cidade. Você vai para lá, você mostra o seu ingresso e você pega um ônibus de graça direto pro estádio.
3: Que beleza!
2: É diferente de New Jersey, né? Onde dizem a prefeitura que ia cobrar uma facada pro ônibus.
0: Inclusive, né? A Alemanha, você viu essa notícia, Sombra? Tá ajudando a comprar essa passagem de trem, que é muito cara. Alguns torcedores, a federação, os jogadores juntaram, fizeram uma vaquinha. E mais uma curiosidade, Sombra. Esse estádio, ele também recebe o GP de Miami de Fórmula 1 e algumas partidas de tênis também recebe.
2: Lucas... já tá fazendo um calorão aí em Miami, porque depois a gente sabe, né? A seleção vai jogar aí, precisa entender mais ou menos qual a temperatura que vai enfrentar, né?
8: Sim, dia 8 eu entrei no tempo de jogo, eu falei que eu acho, minha previsão é que a Copa vai sofrer muito com o clima. Não só o calor, mas também com chuva, paralisação de jogo. Sim. Aqui em Miami chove muito e tem muito raio. E aqui não tem discussão. Se tem raio, tem chuva, o jogo vai parar, então... Minha previsão é que muito jogo vai atrasar, muito jogo vai parar.
3: Aí é a pior sede com relação ao protocolo climático?
8: eu acho que é uma das piores. Quando teve o Mundial de Clubes ano passado, teve bastante jogo que atrasou, teve bastante jogo que foi parado por conta de chuva. E às vezes você nem via a chuva de dentro do estádio, mas qualquer, acho que é 15 quilômetros perto do estádio, qualquer raio que caia, eles param o jogo.
10: 13. Então,
8: 13, perfeito.
2: É, tem um protocolo aí.
10: Até 13 quilômetros, Sombra.
2: Hoje o Gustavão tinha passado até essas informações pra gente.
10: 13 né? km.
0: O rocambole.
6: Mas é que tá, velho. Pra evitar isso daí, não é mais fácil você pegar, por exemplo, um mexicano e ficar com uma lança apontada pro alto. Sabe? Tipo, ele vai chamar o raio. Ele vai chamar o raio mais pra lá, velho.
0: Porra, mas sabe? Aí tipo, ele gruda lá no negócio e desaparece, mano.
6: Não, é só usar a Havaiana, pô.
0: Ah, é, nossa senhora. Sobrar nada, velho.
2: Caraca, velho. Caraca, aí.
6: Ou então pega aqueles presos que não tem jeito, tá ligado? Você põe lá os caras assim, tipo, com.
2: Ó, e detalhes do protocolo: tempestades até 26 km, com possível impacto em até 40 minutos, monitoramento reforçado, maior estado de atenção. Tempestades até 13 km, com impacto em até 20 minutos, partida interrompida. Procedimentos
10: de
2: evacuação do estádio são iniciados. Tempestades até 8 quilômetros, com impacto em até 10 minutos, arquibancadas são esvaziadas, gramado e áreas no nível do campo devem ser desocupadas e pessoas são direcionadas a áreas protegidas. Para o recomeço da partida, tem que ter 15 minutos após o último raio, então serão feitas novas avaliações meteorológicas. Se houver segurança, equipes retornam ao campo para o aquecimento e público é autorizado a ocupar as arquibancadas. 30 minutos após o último raio, a partida poderá ser retomada.
0: 30 minutos. Você sabe que isso aí pode ser preocupante ou não, né? Você pode ajudar uma equipe ou prejudicar a equipe.
3: Imagina o cara tá em cima.
0: Você imagina a equipe que precisa ganhar o jogo? É. Tá empatando o jogo lá, né? Tá melhor. Tá melhor. Tá em cima. Para.
2: Fica Lucas,
0: meia hora parado.
2: O que mais tá te chamando a atenção nessa Copa, nessa cobertura? Pra quem não sabe, você é jornalista, né? E para quem tá fazendo uma cobertura aí, o que mais está te impressionando e chamando atenção nessa Copa do Mundo?
8: Eu acho que o que mais me impressiona é como o americano não é tão fã assim de futebol. A gente viu no México hoje a abertura, todo mundo abraçou o jogo, todo mundo estava lá, lotou o estádio. E aqui nos Estados Unidos tem muitos jogos que estão com ingresso ainda sobrando. Então, na minha visão, os Estados Unidos ainda não é o maior fã do esporte, até porque eles gostam de esporte que eles ganham. O futebol não é muito forte deles, hein?
0: É verdade.
2: E coincidentemente, né, Lucas, ontem estava, então, voltando ao assunto lá da final da NBA, bom, lotado lá o Madison, tudo bem, não é um estádio, é um ginásio lá de 15, 20 mil pessoas, talvez, mas eles distribuíram pela região, pela cidade de Nova York, como eu estava até acompanhando pela transmissão do Rômulo Mendonça e lá do Bugarelli.
0: Sim.
2: 2 mil quiosques com tela pro povo assistir.
0: Caraca!
2: A cidade repleta de gente na rua, parada,
0: todos os
2: como
0: prédios.
2: Se fosse uma final de Copa do Mundo.
3: É. Todos os prédios com as cores do New York, é um absurdo, azul e laranja, assim. Cara.
2: Então ali você vê, cara, não adianta, eles podem sediar, mas, bicho, estão nem aí.
8: Exatamente.
2: É assim, gringos, venham assistir a Copa aqui.
3: Tanto é que, Sombra, complementando o que ele disse... 180 mil ingressos disponíveis ainda.
2: É
3: muito ingresso.
6: Mas, Vira, é que lá nos Estados Unidos, cara, se eu não me engano, acho que México e Canadá são 13 partidas que vão acontecer.
0: Sim.
6: Nos Estados Unidos, acho que são 78, mano.
0: Nossa, a maioria lá.
6: São 11 sedes nos Estados Unidos, 11 ou 12?
9: É. México são 5 jogos.
0: Não, é muita jogo no
9: aliás, jogos. Não, 5 no Azteca.
3: Ah, sim, são
9: Azteca.
3: 13 sim, no total.
6: No México são 13.
2: Lucas Marques tem da Monterrey, Silva. Tem... Falar um negócio pra você tá fazendo uma brilhante cobertura, a gente acompanha o trabalho que você faz pelas mídias digitais da Energia 97, a gente também te acompanhei aí a sua entrada através do tempo de jogo, parabéns, viu, Lucas?
0: Boa, Lucas.
8: Muito obrigado, agradeço a oportunidade, tamo aí.
3: Valeu, Lucas.
2: Muito bacana. Você vai voltar em breve aqui com a
6: parabéns.
2: Gente. Vai estar aí, deixar. Jogo do Brasil vai entrar aqui com a gente, tá bom?
8: Beleza, fechado.
2: Muito bom. Lucas
0: valeu,
2: Marques,
0: Lucas.
2: Ouvinte Lucas. Correspondente da Energia 97 em Miami, Estados Unidos, aqui no Estádio 97. 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
2: Maravilha, Dodô. E olha, gente, na sexta-feira, no sábado, aliás, dia de jogo do Brasil, né? Mas olha, à tarde, às 15h, a gente vai ter aqui a transmissão do Campeonato Paulista Sub-20.
1: Ah, legal.
2: É. Corinthians e Portuguesa Santista.
1: Ah, oh, minha briosa vai pra dentro, velho.
2: Corinthians e briosa. Minha
1: briosa vai pra dentro.
3: A tua briosa vai pra dentro?
2: É, vou tacar purpurina no negócio aqui. Luiz de Paula e Letícia Resfriada Bepler. Nessa com o Rafael Sgrilles, tá? Ela disse que ela estava, tomou chuva e está toda molhadinha.
3: É. Ela não estava bem.
2: Não estava nada não. Bem. Nada,
3: como é que você sabe, Portuga?
2: Porque eu tive com ela de manhã, ela já estava ruim, cara. E o ar-condicionado...
1: Amanhã que hora? 7h?
2: Não, do meio-dia às 2h.
1: Ah, não, tá. Não, porque
3: aí
1: às vezes eu não sei, né? Você dormiu.
3: Aí
1: não,
3: é de manhã, é bom, tarde.
2: Que horas é agora? Você
1: acordou do lado dela?
2: Gostaria muito, que ela é uma pessoa muito agradável.
3: Transarino! Transarino! Transarino!
2: Que isso, Portuga?
3: Agora ele se atolou, demitido.
2: Tá ouvindo,
3: cara? Ele vai dormir no sofá agora, esse trouxa aí.
2: A frase é, que vocês tiram tudo do contexto, a frase é, gostaria muito, pois ela é uma pessoa muito agradável. Gostaria muito, porque ela é uma pessoa muito agradável.
3: Mas de dormir, mas de dormir não,
2: acordar, ele
3: acordar
2: disse.
3: Junto com então, ela.
2: Acordar com ela? Acordar
1: é porque você dormiu com ela.
2: Ô, animal, deixa eu falar uma coisa
3: pra você. Não, animal, você que se atolou agora, trouxa.
2: Vamos lá. Por exemplo, eu vou dar um exemplo, vai acontecer em breve. Em agosto, nós teremos o resort do Estado do
3: Você vai dormir com
2: então,
3: ela?
2: Nós acordamos junto com os ouvintes, vamos tomar café. Vocês são nefastos! Vocês são os pulhas! São bandidos!
3: Trouxa! Amanhã é dia dos namorados,
11: velho! Sem falatório!
2: Ai, maravilha, maravilha! Então, olha, sábado, 15h, né? Você tem aqui o Campeonato Paulista Sub-20 na Energia 97, no YouTube da Energia 97, porque antes da fama já tem energia, né? Campeonato com imagens aqui no YouTube da Energia 97. E depois à noite, né? A galera vai, a gente vai ter a transmissão do Jogo do Brasil, direto do Tatu Bola.
1: Boa,
2: estarei lá, hein? Da Clodomiro Amazonas, no Itaim. Tá tudo vendido, tudo reservado.
1: Não tem ingresso mais.
2: Não tem, mas assim, é o seguinte... É, quem quiser entrar numa lista de espera para desistências, ligue no Tatu Bola, na central deles. Ah. É 5283-6272.
7: Repita.
2: 5283-6272. Brasil e Energia na Copa no Tatu Bola. Viva essa experiência, gente. Vai ser muito legal. É. Portuga, para fechar?
7: O que aconteceu?
2: Quer? Denúncia.
1: Enquanto vocês querem me ferrar, eu posso me beneficiar. Quer ver?
7: Deixa eu ver. Cuidado, hein? Pode piorar.
12: Amor, eu também gostaria de dormir e acordar com a Lelê, viu? Não vamos perder essa oportunidade.
2: Chupa, ué, minha mulher tá me achando que mulher agradável.
3: Trisal.
2: Agora quem de vocês não queria ser eu?
3: Chupa, trouxa.
0: deixa!
1: Agora, Dona Rui, você que é um especialista em entonações. Ah. Eu senti um sarcasmo meio
0: eu diabólico. Achei.
3: Claro, é. Lógico que tem um sarcasmo.
1: Quando eu chegar em casa, vou tomar um tapa na cara.
0: Que vai, acho seu que ela trouxa. Mandou uma mensagem assim, eu também gostaria, e você não faz falta.
6: Quer saber, ó?
0: Pode ser, obrigado.
6: O negócio gente. É o seguinte. Ô, Portuga, às vezes é melhor, velho, você perder do que achar, como já diria o meu querido amigo Oswaldo Pascoal. Você que esse pintinho de anjo barroco aí, velho. É um gol mil no racha, velho.
0: Posso falar uma coisa? Isso, mano! Posso falar uma coisa? Posso falar uma coisa? Que a sua prima não disse isso pra mim.
2: Muito bem. 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Tarei nessa.

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0: Está no ar a Voz do Brasil. As notícias do governo federal que movimentaram o país no dia de hoje.
1: Olá, boa noite.
2: Boa noite para você que nos acompanha em todo o país.
1: Quinta-feira, 11 de junho de 2026.
2: Vamos ao destaque do dia, habitação.
1: Mais de 100 mil famílias terão posse de imóveis em periferias de 31 cidades.
2: Novo PAC vai investir 138 milhões de reais para que as prefeituras transfiram a titularidade dos imóveis.
1: Presidente Lula destaca que imóveis públicos ociosos também serão destinados a moradias e outras políticas.
3: A minha ideia era fazer uma prateleira de terra disponível para que a gente não precisasse ter invasão.
2: E ainda, queda no desmatamento.
1: Na Amazônia, a redução foi de 61% em maio desse ano, comparado a maio do ano passado.
2: E no Cerrado, a queda foi de 12%. O presidente disse que apresentará os dados aos Estados Unidos para reverter tarifas contra o Brasil.
1: E nós vamos falar também do Exame Nacional do Ensino Médio.
2: Inscrições terminam amanhã e o presidente do INEP, Manuel Palacios, conversa conosco sobre o que você precisa fazer para não perder a chance de fazer a prova.
1: Na apresentação da Voz do Brasil, Mariana Jungmann e Luciano Seixas.
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1: Mais de 100 mil famílias de 31 municípios serão beneficiadas por contratos de regularização fundiária.
2: Os documentos foram assinados hoje em cerimônia no Palácio do Planalto com a presença do presidente Lula.
1: Uma parceria com o programa Imóvel da Gente, que destina imóveis sem uso ou ociosos para atender necessidades da população, como saúde, educação e moradia.
4: Com a assinatura dos novos contratos nesta quinta-feira, mais de 100 mil famílias em 31 municípios serão beneficiadas com a posse definitiva do imóvel onde vivem. A iniciativa faz parte do programa Periferia Viva e prevê investimentos de 138 milhões de reais do novo PAC para que as prefeituras transfiram as titularidades dos imóveis. De acordo com o ministro das Cidades, Vladimir Lima, é o primeiro passo para dar dignidade a esses brasileiros.
5: Além da gente levar a regularização fundiária, a gente leva a urbanização de assentamentos precários, a gente leva água, drenagem, esgoto, melhoria habitacional, de forma a impactar positivamente vidas.
4: Os novos contratos somam-se a outros 14 em execução. O programa Periferia Viva é uma das ferramentas de democratização e destinação social do patrimônio da União e funciona em parceria com o programa Imóvel da Gente. A ideia é direcionar imóveis sem uso ou ociosos para políticas públicas, como afirmou o presidente Lula.
3: Não é preciso a gente ficar esperando que o movimento ocupa uma terra para a gente distribuir essa terra. A minha ideia era fazer uma prateleira de terras disponíveis, de terras ociosas, para que a gente não precisasse ter invasão, que a gente invadisse o movimento e entregasse para eles.
4: Desde 2023, o Imóvel da Gente destinou mais de 1.900 áreas e imóveis federais para atender necessidades da população, superando em quase 20% a meta estabelecida até o fim de 2026. A estimativa, segundo a ministra Esther Dueck, da Gestão e da Inovação em Serviços Públicos, é que as ações de moradia, titulação fundiária e instalação de equipamentos públicos beneficiem cerca de 400 mil famílias.
6: O patrimônio da União deixou de ser um conjunto de imóveis para se tornar, mais uma vez, um instrumento de justiça social, de desenvolvimento territorial e de fortalecimento de políticas públicas. A gente já está chegando hoje, com as entregas de hoje, a quase 1.900 imóveis, com a possibilidade de beneficiar 400 mil famílias.
4: Ao todo, as áreas destinadas somam mais de 18.500 quilômetros quadrados, cerca de 3 vezes o tamanho do Distrito Federal. Reportagem Gabriela Noronha.
2: O desmatamento na Amazônia legal teve redução de 61,4% em maio deste ano em relação ao mesmo mês de 2025.
1: É a maior queda percentual já registrada na região.
2: O mês também registrou queda de 12% no desmatamento no Cerrado.
1: Durante a apresentação dos dados hoje, o presidente Lula destacou que eles serão usados para reverter as sobretaxas impostas pelos Estados Unidos ao Brasil.
7: Os dados são do Sistema de Detecção de Desmatamentos em Tempo Real, DETER, feito pelo Instituto Nacional de Pesquisas Espaciais, o INPE, e mostram que foi registrada uma queda expressiva no desmatamento na Amazônia e no Cerrado brasileiro. Na Amazônia, em maio deste ano, a redução foi de 61% na comparação com o mesmo mês do ano passado. Em relação a maio de 2024, a queda foi de 26%. O ministro do Meio Ambiente, João Paulo Capobianco, destacou essa redução significativa.
8: Monitoramos isso dia a dia, o IBAMA indo a campo, fazendo os embargos remotos, o ICMBio indo a campo, impedindo o desmatamento em unidades de conservação federais e também agindo em terras indígenas e assentamentos, conseguimos esse feito fundamental.
7: Também foi registrada queda dos números de desmatamento no Cerrado em maio. A redução foi de 12% em relação ao mesmo mês do ano passado. Já na comparação com 2024, a queda foi de 25%. A ministra da Ciência, Tecnologia e Inovação, Luciana Santos, apontou que os dados são históricos e demonstram um compromisso do país com a ciência.
9: Essa divulgação dos dados é importante, unidade de pesquisa do nosso ministério, que é o Instituto Nacional de Pesquisas Espaciais. É reconhecida internacionalmente, faz valer aqui a sua diretriz, que é exatamente colocar a ciência a serviço dos grandes desafios nacionais, como o combate ao desmatamento e a proteção dos nossos biomas.
7: O presidente Lula, que acompanhou a divulgação dos dados, voltou a afirmar que o combate ao desmatamento é uma prioridade do governo brasileiro e que os avanços precisam ser reconhecidos pelos Estados Unidos, que alegam questões ambientais entre as justificativas para impor maiores tarifas comerciais.
10: Isso é importante porque nós vamos ter que pegar esses dados, mandar para o cidadão do comércio dos Estados Unidos, que coloca a questão do desmatamento como justificativa para punir o Brasil com uma taxação maior, e vamos comparar o que acontece no Brasil com o que acontece nos Estados Unidos. Eles não sabem o trabalho que nós fazemos para fazer com que o desmatamento chegue a desmatamento zero até 2030.
7: Para o Ministério do Meio Ambiente e Mudança do Clima, a queda no desmatamento é resultado de um trabalho amplo que passa pela intensificação de ações de fiscalização, aumento de investimentos no setor ambiental e pelo trabalho do governo federal na fiscalização das normas de acesso ao crédito rural. Reportagem, Márcia Fernandes.
2: O Enem, Exame Nacional do Ensino Médio, é a última etapa do ensino básico no Brasil.
1: É ele que abre a porta de entrada para o ensino superior e seleciona os estudantes para as vagas nas universidades públicas e privadas e nos institutos federais.
2: No caso dos estudantes do PEDMEI, a participação no Enem garante também uma bolsa adicional de R$ 200.
1: As inscrições acabam amanhã e hoje nós conversamos com Manuel Palacios, presidente do INEP, o instituto responsável pela execução do exame. Boa noite, presidente, bem-vindo.
11: Boa noite, é um prazer estar aqui com vocês. Boa noite para todos que nos acompanham.
1: Presidente, as inscrições foram prorrogadas até amanhã. Até que horas os estudantes podem fazer a inscrição? E há previsão de nova prorrogação no prazo?
11: Não, essa já foi a prorrogação possível. Às 23 horas e 59 minutos, ou seja, até a meia-noite de amanhã, todos podem fazer as suas inscrições na plataforma do INEP, enem.inep.gov.br/participantes.
2: Agora, esse ano a gente teve a inscrição pré-preenchida para os estudantes de escolas públicas, né, presidente? E eu tenho aqui uma pergunta da Raquel Santos, de Alagoas. Ela tem uma dúvida exatamente sobre isso. Vamos ouvir.
12: Meu nome é Raquel Huerta dos Santos. Sou aluna da Escola Pública Maria Liel de Albuquerque Tavares, na cidade de Junqueiro, no estado de Alagoas. E minha inscrição para o Enem já está pré-preenchida. Mesmo assim, eu devo fazer a inscrição? E como eu faço isso?
11: Olha, esse ano nós tivemos a inscrição automática de todos aqueles que estão concluindo o terceiro ano do ensino médio na rede pública em todos os estados brasileiros. Essa inscrição automática, ela significa que estão todos devidamente registrados para fazer o Enem lá em novembro. Mas é preciso entrar na plataforma do INEP, entrar na página do participante para, primeiro, dizer qual é a língua estrangeira que vai fazer prova no final do ano, escolher entre inglês e espanhol. Também dizer se tem necessidade de algum tipo de atendimento especializado. É também na página do participante, na hora do preenchimento dos formulários, que essa solicitação é feita. E há um questionário do candidato, do participante, que deve ser respondido. Nos casos daqueles estudantes que querem fazer prova em outro município que não aquele em que estudam, também podem solicitar nesse momento a sua transferência para um outro município. Enfim, mesmo já inscrito automaticamente, é fundamental entrar na página do participante para realizar essas ações. Escolher a língua, dizer se precisa de algum atendimento especializado, em especial, isso é para todo mundo, e responder o questionário do estudante.
2: Sem isso, não está inscrito, né?
11: Sem isso, a inscrição fica ainda pendente de seleção da língua e não estará concluída, efetivamente não estará concluída.
1: O mesmo vale para os estudantes do pé de meia, né? Eles precisam concluir a inscrição, né?
11: O pé de meia está na mesma situação. Eles estão todos inscritos automaticamente, mas precisam entrar na plataforma para realizar essas ações.
2: Agora, presidente, e o pagamento da inscrição para esses estudantes de escolas públicas, do pé de meia, principalmente, eles ficam automaticamente isentos? Não, né? O prazo para pedir isenção de pagamento já foi concluído, também foi prorrogado. Como é que fica nesses casos?
11: Todos os concluintes de rede pública estão isentos. E como a inscrição foi feita automaticamente, eles não vão precisar pagar a taxa, mesmo que não tenham pedido a isenção no tempo certo. A decisão de fazer a inscrição automaticamente isentou os concluintes. Os estados brasileiros informam quais são os estudantes que estão concluindo o ensino médio e, com base nesses dados, nós fizemos a inscrição automática e isentamos a todos eles. Especialmente os que estão inscritos no pé de meia também estão isentos.
1: E aí o pagamento para quem precisa fazer vai até que dia?
11: Até dia 17 de junho, aqueles que precisam pagar, ou porque não foram isentos, ou porque não estão previstos mesmo nas categorias de isenção, eles precisam até dia 17 pagar o boleto. O sistema emite o boleto, vai no banco e paga a taxa de inscrição de R$ 85,00.
2: Bom, então vamos lá. Precisa, mesmo quem já está com a inscrição pré-preenchida, precisa entrar na página do participante, concluir a sua inscrição, fazer essas seleções que o senhor mencionou. Essas pessoas que são de escolas públicas e pé de meia estão isentas, e quem não está isento precisa pagar a taxa de inscrição até a semana que vem.
11: Perfeitamente, é exatamente isso que precisa fazer para assegurar a sua participação no Enem dia 8 e dia 15 de novembro, como está previsto.
2: Então, antes de concluir, presidente, a gente tem também uma pergunta, mas agora não é temática inscrição, já é temática prova. Vamos ouvir.
13: Olá, meu nome é Manu Azevedo, tenho 17 anos e eu estudo em escola pública, mais precisamente no Instituto Federal Goiano, Campus Cristalino, em Cristalina, Goiás. E minha dúvida é sobre a redação do Enem. Quais são os erros mais comuns que fazem os estudantes perderem pontos e o que podemos fazer para evitá-los durante a prova?
11: Olha, eu recomendo muito que você entre lá no site do INEP, na página do participante, para consultar o manual da redação. Todo

0: estudante, pelo participante no Enem, fique frágil, fique sem relação com o tema proposto. Então, aquelas frases feitas, aquilo que muitas vezes um estudante mais desavisado prepara para colocar na prova, não funciona. Então, pense no tema e escreva de forma bem vinculada ao assunto que está sendo solicitado na prova.
1: Muito bem, nós conversamos com Manuel Palacios, presidente do INEP, o Instituto Nacional de Estudos e Pesquisas Educacionais, Anísio Teixeira. Muito obrigado por sua entrevista à Voz do Brasil.
0: Eu que agradeço, estou sempre à disposição.
2: Todos os anos, mais de 80 mil pessoas desaparecem no Brasil e 40% delas não retornam para casa.
1: Por isso, o governo do Brasil está fortalecendo a Política Nacional de Busca de Pessoas Desaparecidas.
2: 3 novas ações foram elaboradas para aumentar a resposta aos casos de desaparecimentos.
3: Num piscar de olhos, em qualquer lugar, alguém simplesmente pode desaparecer, deixando para trás um grande vazio. O país registrou 84.760 casos de desaparecimento de pessoas em 2025, um aumento de 4% em relação a 2024. Ivanise Esperidião perdeu a filha aos 13 anos e há 3 décadas a dor ainda persiste.
4: São 30 anos de busca por respostas, de busca por melhorias no sistema de identificação e localização de pessoas desaparecidas.
3: E o que antes era uma jornada solitária ganhou força com a Política Nacional de Busca de Pessoas Desaparecidas. O governo federal, sociedade civil e organismos internacionais discutem a melhoria da integração, da atuação em rede, de cooperação entre as instituições para a busca dos desaparecidos. 3 publicações vão contribuir para o fortalecimento de ações conjuntas entre as instituições. Os materiais são para orientar, capacitar e servir de referência para a localização de pessoas desaparecidas em todo o país, como explica o diretor do Sistema Único de Segurança Pública, João Nogueira Júnior.
5: A cartilha, atuação da Polícia Militar e Guarda Municipal da busca de pessoas desaparecidas, o guia de orientações às autoridades centrais e estaduais e o diagnóstico da gestão de pessoas falecidas com identidade desconhecida. Nosso objetivo é fortalecer a capacidade institucional dos entes federativos e estimular a atuação articulada entre todos os atores envolvidos.
3: Dados da Secretaria Nacional de Segurança Pública apontam que, no Brasil, 60% dos desaparecidos são encontrados. Reportagem Cleide Lopes.
1: A violência contra a mulher pode se esconder atrás de uma tela de computador ou celular.
2: Ofensas virtuais, ataques de ódio, perseguição e exposição da nudez são casos vividos por muitas mulheres no ambiente digital.
1: O governo federal editou medidas voltadas às plataformas para que elas tenham mais agilidade e rigidez nesses casos.
6: Uma em cada 10 brasileiras com 16 anos ou mais sofreu violência digital no último ano, segundo dados levantados pelo Data Senado, Instituto de Pesquisa do Senado Federal. São quase 9 milhões de vítimas de crimes como perseguição, o chamado stalking, ataques de ódio online e exposição não consentida de imagens íntimas. Em muitos casos, o agressor é parceiro, ex-parceiro ou alguém do convívio da vítima. Rose Leonel faz parte dessas estatísticas. Ela teve fotos íntimas divulgadas na internet, sofreu linchamento moral e chegou a perder o emprego. Hoje é uma ativista.
7: Eu falei, assim que eu puder, se sair a condenação do meu ex, eu vou criar uma ONG para ajudar essas mulheres. E foi o que eu fiz. Nós criamos a ONG, Marias da Internet, e de lá para cá nós temos trabalhado atendendo vítimas em todo o Brasil e fora do Brasil também.
6: No mês passado, foi assinado um decreto com normas para as plataformas digitais. Segundo o texto, as empresas devem atuar rapidamente nesses casos, principalmente de exposição não consentida de imagens íntimas, com prazo de até 2 horas para a retirada do material. e também terão que reforçar o combate.